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0: Olha, são 9:04, estamos começando mais uma hora juntos aqui no nosso Noite RTM de hoje, lembrando que já, daqui a uma hora, às 10 da noite, tem Revista RTM, olha, vamos atualizar você das principais notícias do Brasil e do mundo, nesta quinta-feira, tá bom? É a partir das 10 da noite, mas até lá a gente segue ainda com o Noite RTM e já tem história da igreja. Daqui a pouquinho você vai acompanhar também o Espelho na Janela, né? Israel Mazzacurati já passou por aqui conosco, ele permanece na nossa programação, já se junta a Renata Burjato para trazer o Espelho na Janela. É daqui a pouquinho, agora quero te convidar para um momento de oração. Vamos começar esta hora orando pelas mulheres. Nosso Ministério Mulheres de Esperança nos proporciona esse bom momento aqui no nosso Noite RTM. Então, faremos agora essa oração intercessória em favor das mulheres de todo o mundo.
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2: Deus eterno, Criador de todas as coisas, te louvamos pelo teu imenso amor disponível a todos os povos. Neste momento, rogamos por meninas de uma nação desconhecida pela maioria dos brasileiros. Estou falando de Karakal, Paquistão, um país localizado na região noroeste do Uzbequistão, na Ásia Central. Ele ocupa quase 40% do território do país e funciona como uma república autônoma. Senhor, desperta mentoras tementes a Ti para serem luz de Cristo nesta região, ensinando-as a confiar em Deus. Que o programa Mulheres de Esperança também as ajudem no entendimento da palavra para que seja compartilhada. Oramos em nome de Jesus. Eu sou Luana França e é um privilégio orar com você.
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0: Agora são 9h12, está chegando o nosso Espelho na Janela, né? Apresentado pela Renata Burjato, junto com o pastor Israel Mazacorati, e que nos contam histórias com detalhes tão interessantes, né? Que a gente consegue nos transportar para aquele local, para aquela situação, para aquele momento tão importante. Vamos acompanhar então mais um Espelho na Janela.
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2: Desperta, Débora. Acorde, levante. Débora, desperta, é um novo dia. Cante ao Eterno. Eu preciso lembrar a mim mesma todas as manhãs quem eu sou e o que estou fazendo nesse mundo. Muitas vezes eu sinto a pressão de viver em um tempo em que parece que cada um faz o que bem entende. Não temos reis ou governantes, e depois de um período de paz sob a liderança de Eude, um bom juiz em nossa história, com sua morte se instalou outra vez o caos e a vergonha. Vivemos oprimidos pela violência de Jabim, rei de Canaã que reinava em Azor. E o que dizer de Císera, o comandante do seu exército? Pense em um homem vaidecido, truculento e glutão, que tem nas mulheres o objeto do seu prazer pessoal. Penso nele com asco. O pior de tudo é encarar a realidade. Nós só estamos vivendo tamanha angústia, pois Israel, mais uma vez, fez o que o Senhor reprova. É um ciclo de desobediência e coração obstinado. Para chacoalhar o nosso povo, o povo do Eterno, ele tem usado Jabim, um rei pagão, para que possamos ser disciplinados. E eu me pergunto a cada manhã, Eterno, e o que eu posso fazer? Qual a minha parte em tudo isso? Como ajudar meu povo? Como não me deixar vencer pelo cansaço? E entre as tarefas cotidianas, decido por vezes parar e me retirar para orar. Fico debaixo da tamareira nos montes de Efraim. Se eu quero que o Eterno fale comigo, eu preciso silenciar. Só assim poderei discernir o que é humano e o que é divino. E é nessa solitude que sou acolhida e recebo orientação. Então sim, agora estou apta para dar aos outros o que antes recebi do Eterno. E como é bonito ver esse movimento. Eu vou cansada ao Eterno e as pessoas vêm até mim aflitas, precisando de sabedoria em seus problemas. Eu fico ali, entre Ramá e Betel, é onde os israelitas me encontram para que eu seja como uma juíza para eles, ponderando e os assistindo em seus questionamentos. Assim tem sido a minha vida por longos anos. O povo fala que eu sou como uma mãe para Israel. Eu me sinto agraciada por Deus por desempenhar esse papel, mas nem por isso estou imune ao desânimo e à exaustão. Como eu disse, essa tem sido a minha vida por anos. Como me conformar com a maldade reinando por 20 anos? Há muitos homens, mas a maioria não assume a sua responsabilidade diante do Eterno. Não há unidade entre nós. Não somos uma nação. Não temos um cântico nosso. Não nos reunimos para orar e sermos conduzidos pela mão do Eterno. Então, como me conformar com isso? Além de tudo, há os meus conflitos pessoais e o meu desgaste. Me canso. Por vezes me sinto fatigada ao ponto de não ter ânimo para levantar. Por isso eu chacoalho a mim mesma dizendo, desperte, Débora, cante. Encontre no dia de hoje motivos para ser grata, para continuar o seu serviço com diligência. como uma abelha que trabalha incessantemente para o melhor do grupo, com uma comunidade onde, se cada um fizer a sua parte, vamos deixar um bom gosto nesse mundo. No meio de tudo isso, sou surpreendida pelo Eterno. Ele fala comigo. Ele me orienta a agir de maneira bem diferente do que eu agiria. Meu coração bate forte. Será que é isso mesmo? Eterno, como farei isso? Indago em meu interior. Mas não houve uma vez que o Eterno tenha falado comigo e não tenha cumprido a sua palavra. Então, obedeço, mesmo tentando perceber como ele fará o que prometeu. Mas não havia tempo para mais indagações. Então, mandei chamar Baraque, um guerreiro do nosso povo. Ele veio até mim, mais temeroso do que eu. E quando ouviu o que eu tinha a lhe comunicar, Baraque, sim, senhora, respondeu. O Senhor, o Deus de Israel, lhe ordena que reúna 10 mil homens de Naftali e Zebulon e vá até o Monte Tabor. O Eterno vai conduzir Sisera, o comandante do exército de Jabim, até lá com seus carros de guerra e tropas, bem no ribeiro de Quizon, e os entregará em suas mãos. Baraque me olhou com uma cara de assustado, não disse nada. Mas a sua expressão dizia tudo. Então, eu não baixei a guarda. Continuei ele olhando profundamente, até que ele respondeu. Débora, eu só farei isso se você também for. Do contrário, eu não vou. Está bem, irei com você, respondi. Contudo, saiba que por causa do seu modo de agir, a honra não será sua, porque o Senhor entregará Sisera nas mãos de uma mulher. Então partimos rumo a Quedes. Chegando lá, Baraque convocou 10 mil soldados das tribos de Zebulon e Naftali. E eu também os acompanhei. Interessante foi perceber um movimento de Eber, que se separou dos outros queneus e armou a sua tenda junto ao carvalho de Zanim, perto de Quedes. Naquele momento, ainda não me havia tentado para tamanha importância desse ato. Mas, eis que chegou o momento. Quando o comandante Sisera ficou sabendo que estávamos todos reunidos e havíamos subido ao Monte Tabor, Sisera reuniu seus 900 carros de ferro e todos os seus soldados e foi atrás de nós para nos massacrar. Meu coração batia forte. Havia chegado o momento. A tentação ao desespero era enorme. Mas o Eterno nunca havia falado nada ao meu coração que não tivesse cumprido. Então, eu dei a ordem. Vá, Baraque, chegou a hora. Este é o dia em que o Senhor entregou Sisera em suas mãos. O Senhor está indo à sua frente. Então, Baraque conduziu 10 mil homens a descerem juntos o monte de maneira ordenada e estratégica. Ver aquela cena encheu os meus olhos de gratidão. Um povo desordenado, vivendo cada um para si mesmo, agora se reúne diante da palavra do Senhor para conter o avanço do mal, para deixarem que o Eterno desse um basta na nossa triste situação, arrancasse fora a impiedade e interrompesse a perversidade. Nós acreditamos na palavra do Eterno. Nós não fazíamos ideia de como ele agiria, o que o Senhor faria, como ele ia transformar aquele mal em bem, pois Sisera tinha 900 carros de ferro ao seu dispor e nós tínhamos apenas espadas. Do ponto de vista humano, ou éramos muito corajosos e confiantes, ou talvez loucos de entrar em uma batalha com nítidas expectativas de sermos trucidados. Mas nossa história revela que não éramos destemidos assim, tão pouco confiantes em nós mesmos. Nós nos arriscamos, confiando no Eterno, pois por repetidas vezes seguimos o nosso coração obstinado e estávamos cada vez mais escravizados. Seria agora a hora da libertação? O céu ficou escuro, a tempestade se formou. Diante de nós, um exército em formação de batalha, um poderio militar incomparável. Mas, com a tempestade que começou, a terra foi virando um charco e as carruagens de ferro não conseguiam avançar. Começaram a atolar. O que antes parecia uma vantagem desleal da parte deles, agora se tornava um empecilho para eles. E os israelitas viram diante dos seus próprios olhos o Eterno agindo em nosso favor. E Ele concedeu a nós a vitória. Temendo essa terrível situação, o comandante Císera abandonou sua carruagem atolada e fugiu a pé. E pensando estar sendo muito esperto, ele viu aquela tenda, aquela que eu te contei de Éber, o queneu, que havia montado e ficado ali em cima do monte. Sem imaginar, Císera é convidado por Jael, a mulher de Éber, para entrar na tenda e se esconder ali, para que não fosse encontrado pelo exército inimigo. E como os queneus eram nômades que vagueavam pelas regiões desérticas ao sul da Judéia, Císera nem suspeitou que aquele lugar lhe representasse alguma ameaça, uma vez que os queneus não tinham atrito com nenhum povo. E de maneira muito tática, Jael cobre Císera para que ele se sentisse seguro de se esconder ali. O comandante solicita um copo de água e Jael faz mais, lhe dá um leite morno. Tanta receptividade e segurança faz com que Císera se aconchegue naquela tenda, se protegendo, se aninhando ali no canto. E pede para que Jael fique lá, de pé, como vigia na porta. Ela o obedeceu e ele pegou no sono. Ah, dar ordens para as mulheres e fazer com que elas fizessem exatamente o que ele queria era tão normal para o comandante Císera. O que ele não imaginava é que esse seria o sono da morte. E que por mais que o Eterno tenha permitido que um povo pagão nos disciplinasse, isso tinha um propósito claro: reconduzir o seu povo aos seus caminhos. E toda disciplina tem um tempo determinado. E a nossa havia acabado. De agora em diante seria tempo de restauração. E para honrar a sua fidelidade, o Eterno usou Jael e eu, duas mulheres, que o único mérito que tivemos foi o de ter depositado a nossa confiança no Eterno. E agora, sermos agentes dele para interromper o ciclo do mal. Nada mais simbólico do que isso. As mulheres que por anos foram severamente utilizadas como objeto de prazer, agora usariam um objeto para aniquilar a perversidade. Enquanto Císera dormia um sono profundo, Jael pegou uma estaca de madeira e atravessou a cabeça do comandante do exército. Agora sim, seus olhos nunca mais estariam abertos para impetrar a maldade. No entanto, o povo deveria acordar e manter os seus olhos abertos para perceber que o Eterno nos dava uma nova chance. A paz voltaria a reinar por 40 anos e o povo agora tinha um cântico para entoar. Desperta, Débora, eu dizia alto, e todos juntos cantavam em uma só voz. Cantarei ao Senhor, salmodiarei ao Senhor, o Deus de Israel. Sim, ao Senhor, pereçam todos os seus inimigos. Porém, os que te amam sejam como o sol, que quando sai na sua força ilumina. Que tu sejas o nosso Senhor e a paz seja a nossa companhia.
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4: Bem, estamos de volta com o nosso Noite RTM. São 9 horas e 35 minutos agora. Já às 10 tem revista RTM. E agora chegou a hora, hein, de mais um capítulo de História da Igreja. Pastor, professor, historiador Marcelo Santos vai contar mais um pouquinho dessa história pra gente. Nós vamos avançar um pouquinho mais na linha do tempo, não é? Avançamos na semana passada, hoje vamos avançar mais um pouquinho e assim vamos seguindo nessa bela história. Vamos acompanhar então a história da igreja.
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5: Olá, eu sou o pastor Marcelo Santos e mais uma vez estou aqui com você em mais uma semana onde nós vamos compartilhar sobre a história da Igreja. Seja muito bem-vindo, seja muito bem-vinda, você que nos ouve. Dos diversos lugares desse país imenso que é o nosso Brasil e até mesmo fora do nosso Brasil, você é muito bem-vindo, é muito bem-vinda aqui. Eu espero que você esteja gostando desse programa, dessa jornada que nós estamos fazendo juntos, e eu quero mesmo convidar você para participar com a gente, para você interagir com a gente, e vai ser um prazer mesmo citar aí a sua participação, a sua pergunta, a sua dúvida, a sua crítica. Vai ser realmente um grande prazer receber você aqui. No programa de hoje nós vamos conversar sobre as doutrinas do cristianismo oriental, a Igreja Ortodoxa, e vamos fechar então essa temática, nos preparando aí para uma transição histórica, né? Nós estamos aí no mundo medieval, né? Estamos caminhando aí desde o período interbíblico, quando começamos há várias semanas atrás, estamos chegando aí no mundo medieval, estudamos aí o cristianismo no Ocidente, a formação da Igreja Católica Apostólica Romana, e estamos aí então agora estudando o cristianismo no Oriente, que é a Igreja Católica Ortodoxa, e vamos aí nessa fase de transição, né? Estudar ainda sobre o movimento monástico medieval, o surgimento dos mosteiros e nos preparando para aquele que vai ser um dos grandes eventos da história, que é a Reforma protestante. O nosso eixo até agora tem sido, desde o quarto século, estudar o catolicismo, tanto romano quanto ortodoxo, porque é aquele que, vamos dizer assim, é traçado historicamente como uma história oficial, é traçado como uma história que está muito ligada à formação das nações e etc., sem deixar de lembrar, né, que existe um cristianismo que está dentro desse cristianismo, tanto ocidental quanto oriental, resistindo, né, a todos esses processos de institucionalização, né, cristãos que vão ser martirizados, vão ser presos e que vão eclodir e voltar ao foco da cena histórica no século XVI, na Reforma Protestante. Mas hoje nós vamos fechar então o assunto sobre a Igreja Ortodoxa, falando um pouquinho sobre o Credo Niceno, sobre a fé da ortodoxia. A Igreja Ortodoxa, ela é profundamente bíblica e patrística. A sua profissão de fé fundamental é o Credo, conhecido como Credo Niceno Constantinopolitano, que foi universalmente promulgado durante o Segundo Concílio Ecumênico, no ano 381. É uma síntese, um sumário essencial das verdades salvíficas do cristianismo, proclamando em forma doxológica o mistério do amor e ação de Deus pelo gênero humano. O Credo Niceno, ele contém os critérios da fé cristã e é considerado um guia para o entendimento da Bíblia. Esse credo é uma declaração autorizada e oficial de fé e o critério infalível da verdadeira ortodoxia oriental. Sobre o que ele fala? Ele proclama um só Deus em três pessoas, Pai, Filho e Espírito Santo. No seu conteúdo também, a ideia da Igreja Una Santa Católica e Apostólica, que nós conversamos no programa anterior, a ideia também de um só batismo para a remissão dos pecados, a ressurreição dos mortos e a vida eterna. Nesse credo ortodoxo, nesse credo niceno, que é a base aí para a Igreja Ortodoxa, nós conhecemos Deus em trindade, através de suas energias e o seu proceder para conosco na história sagrada. Primeiro através do povo judeu e finalmente em seu Filho Jesus Cristo e o seu corpo místico, que é a Igreja.
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5: Bom, nós estamos de volta e vamos continuar a falar sobre a doutrina da Igreja Ortodoxa. E nós estamos conversando sobre o Credo Niceno. Nesse credo, a Igreja Cristã, né, no texto desse credo, a ideia é de que a Igreja Cristã ela foi fundada sobre a fé dos santos apóstolos e é conduzida e santificada pelo Espírito Santo por todo sempre. A Igreja, no Credo Niceno, ela é o corpo de Cristo, a comunidade do fiel povo de Deus. E é o local histórico do reino de Deus instaurado, que encontrará o seu cumprimento definitivo em Deus no final dos tempos. Quando a gente vai falar da questão do culto, por exemplo, dentro da Igreja Ortodoxa, né, a ideia da revelação de Deus nesse culto divino, como é que eles trabalham, como é que Deus se revela, como é que Deus se manifesta dentro dessa teologia ortodoxa. A beleza da ortodoxia, a revelação de Deus, tornou-se plenamente conhecida em Jesus Cristo, está confirmada pelo Espírito Santo em nossa regra de fé, dizem os ortodoxos. Para eles, né, e a fé deles, a confissão de fé deles declara exatamente isso. Em Jesus Cristo nós temos a revelação do mistério que foi ocultado durante muitas gerações, mas está agora revelado e por meio dos escritos proféticos tornou-se conhecido a todas as nações. Essa expressão obviamente baseada em Romanos capítulo 16, versículos 25 e 26. O Credo Niceno ainda vai dizer que são santos aqueles que estiverem associados a Cristo durante a sua vida, ou místico e sacramentalmente unidos com Ele, depois. Primeiramente entre os santos está a Virgem Maria, dizem eles, também conhecida pelo título doutrinal de Theotokos, ou seja, a Mãe de Deus. O evento total de Cristo, que é a encarnação, ministério terreno, morte, ressurreição e ascensão em glória, é um acontecimento histórico que une a eternidade e toda a criação. A doutrina ortodoxa também vai dizer que essa compreensão de realismo bíblico pode ser percebida no bem elaborado e altamente simbólico culto da Igreja Ortodoxa. A Páscoa, por exemplo, é a festa das festas, repetida anualmente e semanalmente no culto dominical. A Igreja celebra e toma parte no evento da ressurreição do Senhor em cada divina liturgia. todo momento particular da vida e ministério de Cristo é visto à luz da ressurreição. Cada parte do culto da igreja, ele está intimamente relacionado com a proclamação e participação nesse acontecimento salvífico. Cada aspecto de liturgia e prece dentro da igreja ortodoxa é compreendida como um esforço com objetivo, a bela expressão dessa realidade. Todos os sentidos são empregados no culto ortodoxo. Todos os meios apropriados são utilizados para revelar, em termos humanos, o mistério do amor de Deus por nós.
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5: Bom, para terminar aí falando sobre as doutrinas da Igreja Ortodoxa, eu quero conversar com você sobre o sacramento, né? A parte mística, a vida mística da ortodoxia. Um cristão ortodoxo, independentemente de nacionalidade, pode ir a qualquer igreja ortodoxa e receber os sacramentos. Quais são eles? Batismo, crisma, sagrada comunhão, confissão, unção, matrimônio e as ordens sacras. Os quatro primeiros são obrigatórios e os três últimos eles são facultativos. O costume usual é batizar crianças com base na compreensão de uma família cristã unida e na importância de um responsável ou padrinho. A educação cristã propriamente tem lugar no lar e no magistério da igreja. Então vamos olhar, né, um pouco mais esses sacramentos aí dentro da igreja ortodoxa e o que eles significam, como eles acreditam. Por exemplo, o batismo. Para eles, o batismo na água de adultos e crianças é celebrado pela tríplice imersão em nome da Santíssima Trindade, ou seja, do Pai, do Filho e do Espírito Santo. Eles são imersos três vezes. É uma iniciação na igreja, perdão dos pecados, início da vida cristã. O sacramento do crisma, que seria a confirmação, em conformidade com o costume antigo, ele é ministrado imediatamente após o batismo como um sinal dos divinos dons do Espírito Santo para o novo cristão. A Sagrada Comunhão também ela é dada no batismo, expressando a plenitude de participação na vida sacramental da igreja. Como é essa Sagrada Comunhão ou Sagrada Eucaristia, como dizem alguns autores? A Sagrada Eucaristia, conhecida como Divina Liturgia também, é o culto principal e é celebrado todos os domingos e dias santos durante o ano litúrgico. A ortodoxia conserva uma forte concepção sacramental. Os sacramentos, eles são sinais visíveis de uma invisível graça divina. Para eles, os elementos de pão e vinho na Sagrada Eucaristia são aceitos como sendo o verdadeiro corpo e sangue de Jesus Cristo recebidos para a remissão dos pecados e para a vida eterna. Um outro sacramento é a unção sagrada. E o que é a unção sagrada? A unção sagrada é o sacramento dos enfermos. É uma aplicação de santos óleos e orações para aqueles que se sentem necessidade de cura de corpo e da alma. Todavia, não é exclusivamente uma extrema unção, mas também tem o papel e a ideia da cura sobre os enfermos. A confissão é um outro sacramento da Igreja Católica Ortodoxa, também conhecida como sacramento da penitência, é considerado necessário para o desenvolvimento e crescimento espiritual de um fiel. Geralmente é conduzido privadamente, na presença e sob a direção de um padre e confessor espiritual. O outro sacramento da Igreja Ortodoxa é o matrimônio. O casamento cristão é um sacramento de união de um homem e uma mulher para complemento mútuo e propagação da espécie. Deve ser celebrado por um sacerdote ortodoxo como representante da comunidade de fé. E por fim, vale a pena conhecer, né, as ordens sacras, ou o sacramento do sacerdócio. Ele é compreendido como um ministério especial de serviço na igreja e pela igreja. As três ordens maiores do clero são o diácono, o presbítero e o bispo. Os bispos são consagrados por pelo menos três outros bispos. Os sacerdotes ortodoxos muitas vezes são homens casados, contudo eles devem casar antes da ordenação. Os bispos são escolhidos dentre o clero monástico que tem o voto de celibato. Muitas outras cerimônias e orações são expressões do único ministério sacramental da igreja. Tudo isso pode ser visto como atividades espirituais e gratuitamente proveitosas para o bem-estar dos fiéis. Há também as exéquias pelos mortos, baseadas no entendimento de que a igreja inteira, visível e invisível, é a comunhão única de fiéis, unidos em amor e orações. São algumas das práticas, algumas das doutrinas da Igreja Católica Ortodoxa, que vale a pena você conhecer, vale a pena você estudar um pouco mais sobre elas e que tem um papel bastante importante na história do cristianismo. Mas nós precisamos continuar a caminhar na história, nós precisamos seguir na história da igreja. E no próximo programa eu quero levar você para conhecer o movimento monástico medieval, como surgem os mosteiros, como surgem os monges, né? Voltando lá no 4º século, naquelas 13 ações, resistência, assimilação e fuga, nós vamos chegar então na segunda reação, que é a fuga, que é o surgimento do movimento monástico medieval. Mas isso é uma outra história que nós vamos conversar no próximo programa e eu espero te encontrar lá. Um grande abraço e que Jesus te abençoe.
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4: Muito bem, espero que você tenha gostado, né, de mais este capítulo de História da Igreja. Semana que vem a gente continua nessa história, né, que é sempre muito legal, é gostoso a gente aprender sobre a história da Igreja. Olha, agora faltando 11 minutos então para as 10 da noite, te convido para mais um momento de oração, dessa vez pelos homens, momento proposto pelo Ministério de Homens Chamados à Vitória. Então, se você puder, junte-se a nós para esta oração pelos homens. Oremos.
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10: Hoje é dia 17 de setembro e o tema da nossa oração é amor no casamento. Maridos, amem suas mulheres, assim como Cristo amou a igreja e se entregou por ela. Efésios capítulo 5, versículo 25. Quando o relacionamento com a esposa reflete o amor de Cristo por nós, descobrimos o segredo de um casamento abençoado. Ore para ser um homem que ama de forma sacrificial e inspira outros a fazer o mesmo. Eu sou Luiz Felipe e é um prazer ter essa oração com você.
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1: Faltando 6 minutos para 10 da noite, reta final do nosso Noite RTM de hoje. Hora de falarmos sobre dinheiro, mas sempre à luz da palavra de Deus. É o Finanças em Ação que está chegando. A apresentação é de Paulo de Tarso.
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1: Olá, meu amigo e minha amiga. Tudo bem com você? Estamos com mais um programa apresentando princípios poderosos da Palavra de Deus para transformar sua vida financeira. E hoje vamos conhecer o segredo do sucesso. É isso mesmo. O segredo do sucesso para qualquer área de nossas vidas, inclusive para nossa vida financeira. E esse segredo foi revelado por Deus a Josué numa conversa muito franca e produtiva, como ele sempre gosta de fazer. Moisés havia morrido e agora Josué iria liderar o povo de Israel na conquista da terra prometida. Agora ouça só logo esta declaração categórica de Deus quando ele disse assim para Josué: "Você nunca será derrotado, e eu estarei com você como estive com Moisés, e nunca o abandonarei." Está lá em Josué 1:5. São promessas muito fortes. E claro que você, assim como eu, desejamos essa presença constante de Deus em nossa vida financeira. Bem, mas agora Deus começou a falar para Josué qual deveria ser a parte dele. Ouça só o que ele disse. Ele disse assim: "Seja forte e muito corajoso." Está lá em Josué 1:7. Seriam muitas intensas também, né, essas batalhas. Mas será que não é exatamente isso que enfrentamos no dia a dia em nossa gestão do dinheiro? Sem dúvida. Por isso precisamos também ser fortes e corajosos nessas batalhas para fazer a vontade de Deus. Mas Deus não parou por aí, não. Ele continua

0: Continuou orientando Josué. Preste bem atenção agora no que ele falou. No que ele falou para Josué. Ele disse assim: tome o cuidado de viver de acordo com a lei que o meu servo Moisés deu a você. Não se desvie dela nem para a direita e nem para a esquerda. E você terá sucesso em qualquer lugar onde você for. Está lá em Josué 1:7.
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0: Você sabe muito bem que precisa viver de acordo com os princípios financeiros da palavra de Deus. Trabalhar com excelência, ser um doador generoso, gerar reservas financeiras, evitar o endividamento, ter um plano para usar o dinheiro. Isso para falar o mínimo, o básico mesmo. E nada melhor do que conhecer e praticar esses princípios em nossa vida financeira. Mas o risco está sempre diante de nós. Qual? De se desviar dos princípios e adotar as práticas do mundo. Quais? Não ter contentamento com o que você tem, gastar mais do que você ganha, atolar-se em dívidas para satisfazer seus desejos, reter aquilo que deveria dar, e por aí vai. Não se desvie do bom caminho, não se desvie do caminho do sucesso. E por último, ouça bem o que Deus disse para Josué. Ele disse assim: fale sempre o que está escrito no livro da lei. Estude esse livro dia e noite e se esforce para viver de acordo com tudo o que nele está escrito. Se você fizer isso, Josué, tudo vai correr bem para você e você terá sucesso. Está lá em Josué 1:8. Não é maravilhoso? Além de conhecer e praticar, falar, ou seja, ensinar esses princípios poderosos da palavra de Deus para outras pessoas também. Claro que sim. Este é o meu grande prazer e com certeza será o seu também. Mas saiba que também é necessário esforço humano. Por isso Deus orientou Josué dizendo: se esforce, Josué. E é exatamente isso que ele está pedindo para você fazer agora. Faça a sua parte. Se esforce.
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0: Então vamos lá. Que lições você poderia tirar a partir dessa orientação de Deus para Josué? Entenda agora mesmo que Deus deseja que você seja forte e corajoso, que você se esforce e conheça cada princípio financeiro da palavra de Deus e fale dele para outras pessoas. Comece a fazer isso hoje mesmo. E olha, obrigado por estar comigo mais uma vez no programa Finanças em Ação, princípios poderosos da palavra de Deus para transformar sua vida financeira. Um grande abraço do seu amigo Paulo de Tarso e nos falamos no próximo programa.
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0: Muito bem, assim fechamos a edição de hoje do nosso Noite RTM. Muito obrigado a você pela audiência, pelo carinho, não é? Espero que você tenha sido muito abençoado com a programação de hoje e te convido a permanecer com a gente. Vamos para o intervalo agora? Sim, é bem rapidinho. E na volta vamos direto para a edição de hoje do Revista RTM, onde vamos atualizar você das principais notícias do Brasil, do mundo, destaques esportivos e muito mais. Então fica por aí. Intervalo é rápido, a gente volta já.
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0: Muito bem, boa noite para você que acompanha a programação da RTM Brasil. Está no ar a partir de agora e até às 11 horas da noite, se Deus quiser, o nosso Revista RTM, levando para você um resumo de notícias nacionais, internacionais, destaques esportivos, as notícias do mundo do agronegócio. Tem o pastor Janos Tarso com uma mensagem reflexiva para todos nós, destaque do programa Fique Por Dentro, tem a sua participação com a gente. Olha, o programa de hoje realmente vai ser muito legal, muito importante, muito interessante, então participe conosco, né? A sua interação nos abençoa muito. Se você está sem assunto, manda um oi, um alô, um olá, boa noite. Importante você marcar presença aqui, vamos falar o seu nome no ar daqui a pouquinho no final do programa, tá certo? Então mande a sua mensagem. Se você quiser comentar sobre as notícias que você vai ouvir aqui, nós vamos trazer notícias, informações, fatos, vamos comentar algumas dessas notícias. Quer também trazer o seu comentário, quer dar a sua opinião, quer colocar para a gente, para os demais ouvintes, o seu ponto de vista a respeito daquele assunto, é claro que você pode, fique à vontade e participe com a gente no final do programa, quando agradecemos a todas as participações, vamos também levar a sua mensagem ao ar, tá certo? Que ninguém fica para trás não, pode enviar sua mensagem e a gente vai levar ao ar aqui no nosso Revista RTM. Hoje é quinta-feira, hein? 17 de setembro de 2026. Sou o Marcos Olivares, estou aqui no estúdio E da RTM Brasil e esse estúdio está ligado, linkado, conectado ao nosso estúdio C em São Paulo, capital, onde está ele, Dinho Oliveira, ele que apresenta comigo o Revista RTM e que está ali, né, de olho em todo o nosso aparato tecnológico, está ali comandando todos os nossos softwares de áudio e vídeo para que a gente possa levar ao ar, então, essa programação. Meu boa noite especial e oficial a você, Dinho Oliveira. Como é que você está, meu jovem? Tudo bem contigo?
1: Olá, Olivares, está tudo bem, está tudo ótimo, feliz da vida, né? Estamos aqui para mais uma edição do Revista. Ah, que demais, hein? Que é muito bom vê-lo e ouvi-lo, Olivares. Boa noite também para os nossos queridos ouvintes. Você que estava acompanhando a programação e para você que chegou agora, receba então o meu boa noite. Tudo bem aí, Olivares?
0: Tudo bem, tudo bem por aqui. Não, até que não, tá razoável, né? Estamos aí com 18 graus agora, né? Baixou um pouquinho a temperatura, tava 19, agora 18, mas por enquanto tá tudo bem, sem chuva, tempo seco. Ah, que maravilha, sexta-feira, quem sabe, né? De sol e calor também por aqui, como foi o dia de hoje, viu? E por aí, como é que estão as coisas aí? Seu microfone tá um pouquinho baixo hoje, hein?
1: Precisa deixar surdo também não, né? Ah, melhorou, melhorou. Tá bem estranho hoje, viu?
0: Tá pitando, né? Tem alguma coisa, será que tem algum outro, microfone aberto por aí, meu jovem?
1: Deixa eu ver aqui, tem todos abertos aqui, meu jovem.
0: Ah, então é por isso, por isso.
1: Fechados. Deixa eu ver. Muito bem, bastidores.
0: Hoje durante o dia deve ter tido alguma entrevista bem bacana aí, né? Cheia de convidados, todos os microfones abertos. Ah, que maravilha. Agora sim, agora vai ficar bacana.
1: Muito bem, vamos ver. Tá um pouco melhor? Deixa eu ver aqui. Ah, tá. Muito bem. Aqui em São Paulo, Olivares, estamos com 14 graus, com sensação térmica de 12 agora. Tava 11, agora tá 12. Então, até o momento que eu for para minha residência, for para tão distante, estará ali com, né, sensação térmica de 12 graus, viu, Olivares?
0: Ah, você fala assim, tá ruim, né? 14 graus. Pode piorar? Pode, porque a sensação térmica é de 12, então tá ruim e ainda piora. Ah, meu amigo, que isso?
1: Coisa boa sentir hoje aquele vento. Parece que não sei se está nevando.
0: Aquela brisa dos Alpes.
1: Câmera, né? Interna aqui, né? Ali lá fora, parece que está nevando, não sei. Ou é uma garoa?
0: Enfim, não, eu acho que é neve mesmo, viu?
1: Estaremos preparados, viu, Olivares? Hoje estou sem luvas, vou chegar com as mãos congeladas.
0: Olha, Quando você chegar em casa hoje, você entrar na sala de casa, sua filha vai pegar uma cenourinha e colocar no lugar do seu nariz, porque quem vai entrar em casa vai ser um boneco de neve.
1: É, exatamente. Ai, que maravilha. Ai, ai, eu tenho que comprar mais luvas, né, para deixar reserva, porque duas luvas eu achei que seria o suficiente, não são, viu, Olivares?
0: Pois é,
1: esses
0: né?
1: dias de chuva aí molhou e não seca, ah, que maravilha. Mas é muito bom, é muito bom. É, porque assim, né, se fosse de trem, metrô, aí eu ia demorar, o que eu faço em uma hora, demoraria 3 horas, né? Dependendo aí do movimento.
0: É,
1: então,
0: bom, isso é verdade, né?
1: Não vale a pena isso passar um pouquinho de frio aí e tal,
0: tá,
1: mas...
0: certo. E ganhar essas 2 horinhas. Você fala, 2 horinhas não é muita coisa, mas soma isso todos os dias, soma isso em um mês, soma isso em um ano, meu amigo. Ah, agora você entendeu, né? O valor de 2 horinhas, né? É isso. Então tá certo, que bom, né? Você tem essa boa oportunidade aí, como você falou, né? Passa um pouquinho de frio, mas vale a pena, vale muito a pena. Tá certo. Agora, os nossos ouvintes que estão em lugares frios, lugares quentes, lugares mais ou menos, né? Lugar que tá sol, lugar que tá lua. Olha, importante é participar com a gente, seja de onde for, como for, né? Importante que você participe, interaja, nos abençoe com a sua participação através do nosso WhatsApp. Você tá acostumado a participar? Então não deixa de participar hoje, hein? Nunca participou? Que tal hoje ser a primeira vez? Não tem o nosso WhatsApp? Esse jovem rapaz que está aqui ao meu lado, nosso Mr. Simpatia, com todo o seu carisma, vai dizer o nosso WhatsApp e vai fazer aquele pedido especial para você participar com a gente.
1: Ah, que demais, hein? Você falou assim, esse rapaz tudo simpático. Lembrei daquele humorista, um baixinho careca, assim, que ele faz... ele fazia TV, ele faz teatro, um gordinho assim, sabe? Que ele fala, você aí, ele... que nem no caso...
0: Todo feliz, né?
1: Que nem no caso... Você lembra dele? Você lembrou dele ou não?
0: Lembrei.
1: Ele fica...
0: É, coisa maravilhosa.
1: Ele falava foca em mim, lembra?
0: Sim,
1: foca em mim. Aquele ator lá, muito bom.
0: Esse é muito bom, esse ator.
1: Muito bem, ouvinte. Ah, mas feliz mesmo vou ficar quando receber as mensagens
0: ainda, viu?
1: Dos nossos ouvintes. Ih, rapaz, hoje não sei o que
0: tem
1: tá
0: como aumentar, né? Mas tudo bem. Paciência, vai. Vamos nessa toada hoje.
1: Jovem. Ah, e agora? Tá melhor?
0: Vai melhorar um pouco.
1: E agora sim, viu? Ouvinte querido, não sei o que aconteceu, viu, Olivares? Hoje tá estranho, viu?
0: Não sei se é o
1: clima,
0: né?
1: Tempo tá diferente. Mas enfim, sigamos em frente. Para quem está ouvindo, né? Nós estamos aqui tendo alguns probleminhas técnicos de leve, né? E para quem está assistindo, tem esse privilégio, depois o Olivares vai te dar a dica de ver aqui os bastidores.
0: Isso.
1: Muito, muito bacana, viu?
0: Eu gosto.
1: Poder vê-lo, que o Olivares, você ver Dinho Oliveira hoje. Então, não perca esta oportunidade.
0: Oportunidade única.
1: Pelo menos até as 23, né? Aí depois tem os outros magníficos locutores aí.
0: Exatamente, os demais coleguinhas.
1: Sérgio Zaman é bom.
0: Sérgio, da onde você tirou esse Sérgio aí?
1: Sérgio, não sei. Acho que o Tic Tac aqui deu uma... O Fábio Zaman, Cláudio Ronk, né? Eu faz tempo que não vejo, tem que ver o... Tem que acordar de madrugada aí, né? Ou de manhã... Pra você sempre assiste, né, o Zamana, né?
0: Isso. Eu não assisto, né? Mas eu ouço.
1: Eu sei
0: que eles estão em vídeo também, mas eu acabo não assistindo, mas consigo ouvi-los, pelo menos parcialmente. Tá. Parecendo um ninja. Sabe aquela a lata do leite ninho? Não tem assim um ninho com dois... O cabelo dele já tá parecendo aquele ninho do leite ninho. Sem passarinho, claro, sem passarinho. Ai, só o ninho.
1: Será que o... Lembra que a gente ficava... Toda vez que o Ricardo saía de férias, a gente ficava falando, será que ele vai fazer implante?
0: Ah, não, se ele vai fazer influência, tem que fechar... Já pensou,
1: Ricardo Cabeludo, que engraçado.
0: Tem que fechar a clínica lá, viu?
1: Eu tinha um amigo que ele era...
0: Todos os cabelos só pra ele.
1: O estoque acabou.
0: Acabou, ainda faltou.
1: Eu tinha um amigo que ele era bem careca, assim. Ele, você lembra do Robocop? Que tinha cabelo aqui pra trás?
0: Opa, sim, sim, então,
1: mais exatamente. Ou menos isso. Meu amigo era assim.
0: Era o Robocop. Aí,
1: ele pôs aquele interlace, sabe?
0: Sim.
1: Ficou com franjinha, assim.
0: O negócio ficar, coisa...
1: Rapaz, eu olhava pra ele e falei, não.
0: Tá esquisitão, tá estranho.
1: Não, você não fez isso. Fiz. Vou cortar.
0: Fiz.
1: Tá muito grande.
0: Um pouquinho. Ó. Ainda ajustava ainda, ó.
1: Muito bom.
0: Cheio de marra.
1: Muito bem, ouvinte, anote aí o nosso WhatsApp para quem está no exterior. Não esqueça de acrescentar o código internacional brasileiro, que é o 55. Depois anote o nosso WhatsApp, que é 11 974 181 456. Tá embaçado aí, Olivares. Vou repetir, viu, Olivares? Não, o pessoal não te vê, mas te ouve, viu? Te ouce. Olha só, 11 974 181 4.
0: Piorou agora.
1: 5. Meia.
0: Yeah. Tá em segundo plano, viu, meu jovem?
1: Muito bem, não esqueça de se identificar ao enviar a sua mensagem, falar o seu nome, a cidade e o estado de onde nos ouve. Certo, Olivares? Close no Olivares.
0: Certíssimo. Certíssimo, meu jovem. Cadê? Eu tô aqui. Você tá com miopia. Tá me vendo como se você estivesse com miopia. Aliás, você que tá nos ouvindo, né? Quer ter essa sensação, vá ao nosso site rtmbrasil.org.br ou ao nosso aplicativo e procure por Estúdio ao Vivo. Clique em Estúdio ao Vivo, clique no play que virá a seguir e você estará nos assistindo ao vivo em cores em alta definição. Só que a imagem do Olivares hoje está um pouco míope, né? Mas ela vai voltar ao normal daqui a pouquinho, viu? E então você vai nos assistir, além de nos ouvir, nessa noite de quinta-feira. Dito isso, meu caro Dinho Oliveira, a hora está avançando hoje, hein? Temos informações atualizadas para o ouvinte do Revista RTM?
1: Sim, Olivares, deixa eu dar um close aqui. Temos destaques nacionais, mas antes... O governo federal anunciou hoje, em meio à corrida eleitoral, o reajuste dos benefícios do Bolsa Família em cerca de 15%. Com isso, o piso do programa passa de R$ 600 para R$ 691. Já o benefício médio subirá dos atuais R$ 675 para R$ 777. Segundo o Ministério do Planejamento, o reajuste passa a valer já no mês de outubro, entre o primeiro e o segundo turno das eleições presidenciais. Segundo o Ministério do Planejamento, o custo do reajuste do Bolsa Família neste ano será de 5,8 bilhões. Para 2027, o impacto nas despesas será de 23 bilhões. Este aumento não estava previsto no orçamento do ano que vem. Desde março de 2023, o Bolsa Família estava sem reajustes pelo governo petista. A decisão anunciada em meio à corrida eleitoral representa, segundo a equipe econômica, a reposição inflacionária do início do governo Lula em 2023 até o mês de agosto. E nada, atenção, e nada tem a ver com a questão eleitoral, viu, Olivares?
0: Pois é, óleo de peroba para a equipe, né, de planejamento dele, né, fazendo... Ele ficou o governo inteiro dele, é o governo do povo, pelas pessoas, pela vida das pessoas, para comer aquela picanha com a gordurinha passada na farinha, não foi isso que venderam para a gente? Pois é, mas o Bolsa Família não aumentou em nenhum momento. Agora, às vésperas do primeiro turno da eleição, quando as pesquisas estão mostrando o adversário subindo e ele caindo nas pesquisas, ele me aparece com um reajuste do Bolsa Família que não está no orçamento 2027. Por quê? Esqueceram de colocar o reajuste do Bolsa Família? Não, é só a reposição inflacionária de todo o tempo do governo, nos 4 anos, né? 23, 24, 25 e 26, meu amigo. Olha, atitudes eleitoreiras, né? O povo já está cansado disso, dessas narrativas, né? Desses benefícios de conveniência. É claro que as pessoas querem um aumento no Bolsa Família, mas por que que ele não veio ao longo do tempo para manter o equilíbrio, né, das compras das pessoas? Já perderam o poder de compra, né? Aquilo que ele valia em 2023, você acha que vale agora em 2026? Você acha que os 15% de inflação oficial resolvem essa parada? Meu amigo, a vida, sabe o que a vida é, Dinho Oliveira? A vida é aquele bife duro, você, quando vai cortar ele no prato, escorrega o garfo e voa arroz para todo lado. Essa é a vida real. A vida que venderam pra gente é da picanha com aquela gordurinha passada na farinha. Essa é que vende. Mas o dia a dia é aquele bife solinha de sapato que você vai cortar e joga o arroz pra fora do prato, meu amigo. Agora chega agora, há 15 dias da eleição, e tem esse aumento do Bolsa Família. Mas veja, não tem nada a ver, hein? E já vão pagar agora em outubro. Entre o primeiro e o segundo turno, a toque de caixa, mais 24 bilhões de reais na nossa conta, né? Pra gente pagar, porque eu sempre digo, governo nenhum gera receita, né? Seja ele federal, estadual, municipal, né? Eles só vivem dos impostos. E como é que ele dá um aumento? Aumento de produtividade? Não. Aumento simplesmente da arrecadação. Tá certo? E é isso. E digo mais, hein? Você que está nos ouvindo, né? Espero que você não se venda por uma atitude como essa, né? Por causa de R$95, R$91, né? R$600 para R$691. Enfim, né? Eu acho que o brasileiro já passou dessa fase, né? De acreditar nisso. E olha, e não fica só nisso, não. Eu já vou dar um spoiler aqui, viu? Ele vai anunciar, se não for amanhã, talvez na segunda-feira, no sábado, aquelas canetas emagrecedoras. Ah, nós vamos dar um jeito de fornecer pelo SUS, hein? O SUS vai pagar para você a caneta emagrecedora. Olha que afago no ego da população. Cuidado com essas medidas eleitoreiras, hein? Não se deixe iludir por isso, tá certo? Claro que se você entende que no caso do nosso presidente, está fazendo um bom... Independente disso, independente da caneta emagrecedora e do aumento do Bolsa Família, que não teve durante toda a gestão, teve agora. Se independente disso, você confia, gosta, está fazendo um bom trabalho, ao seu ver, está tudo ok, por esse histórico que você entende ser bom, beleza, você vai lá e vota, né? Mas que não seja isso de hoje, essa decisão de hoje, o fator principal para você tomar uma decisão, né? Porque essa é uma medida absolutamente eleitoreira, né? Infelizmente, a gente ainda vive isso aqui no nosso país. Eu, quando era criança, viu, de lá nos anos 80, eu ouvia muito falar disso, até os anos 90, começo dos anos 2000, levava uma cesta básica, né? Um dia antes da a votação, era no domingo, sábado à noite, parava lá, As picapes paravam nas comunidades mais carentes, entregando cesta básica, né? Já no sábado à noite, que não podia nem estar fazendo campanha, mas não estamos fazendo campanha, estamos entregando cesta básica, né, com o nome do candidato, para garantir o voto. Né? Infelizmente, nós estamos em 2026 e ainda, né, esse tipo de coisa continua acontecendo. Você muda o produto, né? Ah, não é uma cesta básica agora, né? Mas é um aumento também, no Bolsa Família. Tem show, antes tinha shows, antes tinha showmício, né? Acabaram o showmício. Enfim, olha, seguindo aqui com os destaques nacionais, mais de 1.000 candidaturas foram barradas pela Justiça Eleitoral até agora, segundo dados do Tribunal Superior Eleitoral, TSE. Ao todo, 1.200 candidaturas encontram-se indeferidas. Dessas, 888 estão em prazo de recurso, outras 326 foram indeferidas definitivamente. Entre os casos mais conhecidos está o de Pablo Marçal, que teve o registro como candidato à presidência indeferido pelo Tribunal Superior Eleitoral, com base na lei da ficha limpa. Também tiveram as candidaturas barradas o candidato a governador do Rio de Janeiro, Antony Garotinho, governador do Distrito Federal, José Roberto Arruda, e o deputado federal por Minas Gerais, Eduardo Cunha. E olha, a gente sempre tem aqueles casos absurdos, né, de candidatos que aparecem do nada, aqueles nomes, parece uma grande brincadeira, mas essa grande brincadeira pode ficar séria quando você vai lá e vota, você acha engraçado e vota, né? Então, a gente já teve também essa fase no nosso país de votar porque era engraçado, né? Então, a gente tem que parar com isso também. Votar porque é engraçado. Votar em atores, cantores. Você vê como tem ex-jogador de futebol, atores, apresentador de TV, jornalista de TV. Então, tudo candidato. Então, tudo, acabou o dinheiro, viu? Todo mundo quer ser candidato. Por quê? Por amor ao Brasil? Com certeza, né? Não é porque acabou o dinheiro ou porque eles não estão mais em evidência como estavam antes. Nada disso. É pelo amor ao nosso país, né? Eu vi uma... Eu assisto propaganda eleitoral quando posso, viu, Dinho? Não sei se você assiste, não, mas eu assisto. Não, a gente precisa ver, né? Precisa ver o que está acontecendo, saber quais são as narrativas, as falácias, os absurdos, né? Outro dia me apareceu assim, eu sou fulana de tal, eu... Tirei o Boechat no acidente de helicóptero. Tirei ele do helicóptero. Eu sou a mulher que tirou ele do helicóptero. Né? A heroína. Então tava lá, fulana, a heroína. Que quando teve o acidente do Ricardo Boechat, que ele faleceu na queda do helicóptero, ela foi a pessoa que puxou ele lá de dentro, né? Pra não ser carbonizado. Esse é o mote dela. Eu sou a fulana de tal... do acidente, e ela disse isso, do acidente do Boechat, primeira pessoa a chegar e tirei ele do helicóptero. Vote em mim. Então é isso que nós temos aí. E fora tudo isso, temos aí 1.200 candidaturas indeferidas por irregularidades. Esse é o nosso país.
1: Pois é, e é perigoso alguns desses aí ainda se candidatarem.
0: Muito, muito.
1: Porque, e ganharem, na verdade, né? Eles são usados como massa de manobra, vamos dizer assim.
0: Sim,
1: né?
0: Puxam votos aí para os partidos, né? Porque a gente sabe que tem isso, né? Acabam puxando votos para os partidos, né? Você sabe que teve um vereador em Campinas. Campinas, para quem não é de São Paulo, Campinas... é a maior cidade do estado depois da capital. E das cidades da Grande São Paulo, ela é a maior. Então ela tem lá seus 2 milhões, 3 milhões de habitantes. E aí, um vereador foi cassado na semana passada. Entrou seu suplente. É um chinês. É um chinês que vive aqui no Brasil há alguns anos. E ele entrou, não é porque ele foi muito votado, não. Ele foi puxado pelo partido. Você sabe quantos votos ele teve numa cidade de quase 3 milhões de habitantes? 952 votos. Assumiu como vereador no lugar do vereador cassado. Então, é como você falou. Você põe lá um artista, né, um ex-global, você põe um ex-jornalista e ele puxa votos para o partido. Aí outros que você não votou é que vão lá legislar, né, em sua causa, não em causa própria, em sua causa. Então a gente tem que ficar atentos com isso.
1: É verdade. Olivares, mais destaque internacional aqui. Um piloto identificado como Horácio José dos Anjos, de 61 anos, morreu após a queda de uma aeronave monomotor na zona rural do município de Macambira, a 74 quilômetros de Aracaju. A informação foi confirmada pela Secretaria de Estado da Segurança Pública de Sergipe. A aeronave havia decolado do Aeroclube de Aracaju com destino à cidade de Fátima, na Bahia. O piloto era dono, né, de funerária e viajava sempre nessa rota. A Força Aérea Brasileira informou que investigadores do CENIPA, CENIPA, né? É, órgão regional do CENIPA, agora sim, foram acionados para realizar a ação inicial da ocorrência envolvendo a aeronave em Macambira, Olivares. Então, deve ter sido algum problema mecânico, né? Porque ele já estava acostumado, né?
0: É, ainda não se sabe, mas talvez o avião fosse dele mesmo, porque tinha lá na carenagem o nome da funerária, essas coisas escritas. Era um aviãozinho pequenininho, né? E parece que ele viajava a trabalho, né? Atendia essas pequenas cidades. E aí, infelizmente, e ele mesmo era o piloto, infelizmente acabou sofrendo esse acidente. Olha, trazendo agora destaques internacionais, o primeiro-ministro da Polônia, o Donald Tusk, disse hoje que a Rússia planeja realizar ataques híbridos com drones e mísseis contra países que apoiam a Ucrânia. Segundo ele, as informações foram obtidas por agências de inteligência. Países europeus suspeitam que a Rússia esteja por trás de uma série de atos de sabotagem registrados nos últimos meses para pressionar os aliados, principalmente a Alemanha, que ajuda a Ucrânia. O Kremlin nega estar envolvido nas ações. Você acha, Dinho, que a Rússia teria coragem de fazer isso? Sabotagem? Ah, imagina. A Polônia está... Os poloneses estão atentos, né? Porque fazem fronteira com a Rússia. Então, eles ficam atentos a todas as movimentações, né? Mas sabotagem? O Putin? Os russos fazendo sabotagem? Ah, não acredito nisso.
1: Também não. E dizem que o chá deles é muito bom. Só que eu não...
0: Exatamente.
1: Não tomaria esse chazinho, não. Perigoso.
0: Exatamente. Esse chá é bom. Tem que tomar cuidado quando você vai na sacada de um prédio, né? Escorrega demais. Tem essas coisas que acontecem só na Rússia. Mas coincidências, meu jovem. Coincidências.
1: Sigamos em frente. O presidente da Turquia, Recep Erdogan, vai disputar as eleições antecipadas em abril de 2028, o que lhe permitirá contornar o limite constitucional de mandatos. Eleito presidente pela primeira vez em 2014, viu, Olivares? Erdogan não poderia concorrer novamente se completasse um mandato de 5 anos e se as eleições fossem realizadas em maio de 2028, como estava previsto. Erdogan está no poder desde 2003, inicialmente como primeiro-ministro e desde 2014 como presidente, cargo para qual foi reeleito em 2018 e 2023. Um mero detalhezinho que não sei
0: porque
1: tem, porque não devia nem ter mais eleições, porque ele não sai, né?
0: Então, você veja, a gente olha de fora e fala assim, é um absurdo o que está acontecendo lá, né? Mas ele teve que mandar isso para o parlamento, essa antecipação das eleições. Por quê? Olha a interpretação. Não é que eu estou no meu último mandato e eu não posso mais concorrer, né? Como eu não completei o último mandato, eu vou concorrer. Essa foi a interpretação que eles inventaram lá. Qualquer semelhança é mera coincidência com interpretações que a gente vê por aí, certo? E aí ele levou isso para o parlamento e o parlamento aprovou, na sua maioria, essa antecipação das eleições para que ele possa concorrer novamente. De longe, a gente aqui de longe fala assim, esse cara é um ditador, não quer sair do poder, esse cara está fazendo manobras. Pois é, mas às vezes acontece próximo da gente e a gente faz de conta, né, ou inocentemente, não percebe também que essas coisas acontecem. E olha, uma enfermeira foi agredida na cabeça várias vezes por um paciente dentro do pronto-socorro do Jackson Memorial Hospital, em Miami, nos Estados Unidos. O ataque foi registrado por câmeras de segurança. As imagens mostram o homem, identificado pela polícia como Ruben Ueno, de 44 anos, perseguindo uma outra profissional pelo setor de emergência. Ele atinge um funcionário e em seguida vira-se contra essa enfermeira para agredi-la. Ainda não se sabe a motivação do ataque, ele estava lá internado, ficou bravo com alguma coisa, surtou e foi para cima das enfermeiras. Então não se sabe a motivação ainda, né, o que gerou esse ataque dele, mas a enfermeira, que teve ferimentos na cabeça, no pescoço, na coluna e nas costas, além de hematomas em diferentes partes do corpo, pretende processar o hospital, o Jackson Memorial Hospital, em 5 milhões de dólares, algo em torno de 26 milhões de reais, por negligência na supervisão e na segurança do local. Ela não vai processar o cara que bateu nela. Esse cara aí, ela deve ter feito uma rápida busca, esse cara aí vou ter que pedir um carro para ele. Não. Então, o que nós vamos fazer? O advogado disse para ela. O que nós vamos fazer? Nós vamos dizer que a segurança do hospital falhou. Você está dentro do seu local de trabalho e a empresa não te deu a segurança necessária e você foi agredido. Então, nós vamos pedir 5 milhões de dólares. E vai ganhar, viu? Porque lá nos Estados Unidos o pessoal ganha mesmo.
1: Não, Olivares, e esse agressor, ele vai passar alguns bons anos na cadeia, hein?
0: Exatamente.
1: Porque lá a lei é pesada, né?
0: E ele pode dar a explicação que ele quiser.
1: Pode ser acusado até de tentativa de homicídio.
0: Sim, com certeza.
1: Então, meu amigo.
0: E tem as imagens, viu? Não estão muito claras, não tem toda a agressão, mas dá pra ver as imagens, né? E ele sai aleatoriamente querendo caçar alguém. Queria pegar alguém. E pegou essa enfermeira, que até chegarem os seguranças do hospital, ela já tinha apanhado bastante.
1: Meu amigo, não é fácil não. Bom, sendo assim, Olivares, vamos encerrando aqui este primeiro bloco, que tivemos um destaque de notícias nacionais e internacionais, que teve redação e produção do nosso jornalista, hoje especial lá no Estúdio E. Opa. Que fez a produção e redação. Parabéns, sim, meu jovem Marcos Olivares. Obrigado. É o nosso jornalista de plantão, viu, Olivares?
0: Obrigado, Chafém. Olha, vamos para o intervalo. Na volta vamos falar do Flamengo, que está em campo pela Libertadores.
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3: Muito bem, voltamos para falar de esportes e o Flamengo está em campo, hein? Enfrentando o Independiente del Valle do Equador. E olha, está 1-0 para o time equatoriano, hein? O jogo é no Maracanã, 9 minutos do segundo tempo, está 1-0 para o time adversário, mas lá em Quito, o Flamengo venceu por 2-0. Então, esse placar de 1-0 para o Independiente del Valle ainda dá classificação para o Flamengo. Se o Flamengo tomar mais um gol aí e o jogo terminar em 2-0, aí a disputa será nos pênaltis. O Independiente del Valle tem que fazer 3 gols para poder vencer nos 90 minutos, né? E aí, se o Flamengo fizer um gol, aí o Independiente del Valle vai ter que fazer lá 3-1, né? Para poder levar o jogo para os pênaltis, né? Essa é a situação do Independiente del Valle, que está jogando nesse momento contra o Flamengo, tá certo? E olha, no manifesto que foi publicado no início da noite de hoje, agora há pouco, alguns dos principais clubes de futebol do país defenderam o mercado regulado de apostas no Brasil, as bets. O documento é uma reação à possibilidade do governo federal publicar uma medida provisória que proibiria os jogos de cassino online. Pois é, está se ventilando essa possibilidade, né, de proibir as bets no Brasil. Seria excelente, né? Só que os clubes já estão chiando. O texto já foi publicado nos perfis da Federação Paulista de Futebol, em parceria com o Palmeiras, o Santos e o São Paulo, e da Federação de Futebol do Rio de Janeiro, compartilhado com o Botafogo, o Flamengo, o Fluminense, o Vasco e também o Cruzeiro, em Minas Gerais. Essa nota afirma que o investimento das empresas de apostas autorizadas tornou-se uma das principais fontes de receita do esporte, e que esses recursos também alcançam equipes de menor expressão, divisões de acesso e competições com menor exposição comercial. Então tá aí, né? O pessoal está na mão das bets. enquanto está todo mundo falando da questão das pessoas que estão se endividando, né? Estão perdendo suas vidas, estão perdendo suas famílias, estão perdendo suas casas, os clubes estão pensando que eles vão perder o lucro. Então cada um tem a prioridade que tem. Então veja aí se o seu time está nessa lista que a gente falou aí. O meu por enquanto não está. Por enquanto. Mas eu acho que todos compactuam do mesmo pensamento. Não tem como ser diferente. Afinal, né, todos têm ali uma bet estampada. Estampada na camisa.
4: Para
3: tá
4: nosso
3: certo?
4: Espanto. Digamos
3: para
4: assim.
3: Para o nosso espanto, exatamente.
4: Olivares, você sabe que eu acho extremamente de mau gosto, né? Você comprar hoje, vamos dizer assim, ah, eu vou lá e quero comprar uma camisa do São Paulo, por exemplo, né? Aí vem lá uma propaganda de bet. Imagina, você cristão, né? Que a gente não gosta disso, não é a favor disso.
3: Exatamente.
4: E você compra uma camisa para torcer futebol ali, né? E aí vem lá escrito uma propaganda de bet. Eu acho isso terrível, muito ruim, né?
3: É. Então é. Não deveria, né? A propaganda tem que ficar lá pro time dentro de campo, dentro do campeonato, onde já tem o contrato assinado. A gente que é torcedor tem que ter a camisa limpa do clube, né?
4: Pois é. Poderia até ter lá nos jogadores, ó, tudo bem lá, né? Mas aí você vai lá comprar uma camisa, você paga caro uma camisa oficial. E ainda você vem estampando uma propaganda gigante. Ah, aí não dá, né?
3: Muito e além disso, viu, fica marcada a época, né? Fica marcada a época da camisa que você comprou, porque daqui a pouco muda o patrocinador, aí daqui 10 anos você vai querer usar a sua camisa. Nossa, a camisa tem 10 anos, hein? Esse patrocinador é antigo, hein? É, essa camisa aí não é nova, não. É, meu amigo, ainda tem mais essa que você tem que passar por isso. Paga caríssimo numa camisa oficial e depois tem que passar por isso também.
4: É verdade. Por isso que eu fiz uma camiseta de futebol escrita Tribo Bless. Aliás, um time lá em Curitiba, Olivares, estampou lá a minha marca lá.
3: Da marca banda. Tribal Bless. É. Boa. Aí sim. Aí é mas coisa boa.
4: Bom, sendo assim, Olivares, olha só, tem mais destaque aqui. O Renato Gaúcho, hein, foi apresentado oficialmente pelo Grêmio hoje, né? E ele admitiu, viu, Olivares? É um momento delicado no campeonato brasileiro. O treinador se citou, né, a situação como difícil, mas não impossível, e destacou que já tem em mente o desempenho necessário para fugir do rebaixamento, hein? Renato pediu que a torcida não vai, né, não traga vaias aí à equipe durante os jogos, viu, Olivares? Ah, meu amigo.
3: Ô Renato, você sabe como fazer, o que tem que fazer para fugir do rebaixamento. Você precisa explicar isso para os jogadores e eles precisam levar isso para dentro de campo. Então, até você saber isso acontecer, tem uma certa distância. Tomara que dê tudo certo. Né? Agora, se você explicando o que você quer, o pessoal fazendo o que você quer e não está dando certo, ou não fazendo o que você quer e por isso está dando errado, a torcida tem todo o direito de vaiar. Ela paga para entrar lá no estádio. E ela quer ver o time dela jogando e jogando bem. Um time com uma camisa pesada, como é a do Grêmio, de grande tradição, e tem obrigação de sempre jogar bem. Então, esse negócio de pedir para a torcida não vaiar, aí, meu amigo, se a torcida quer vaiar, deixa a torcida vaiar, né? Você sabe que a torcida do Corinthians, ela fez mais ou menos isso, né? Olha, durante o jogo a gente não vaia, mesmo se estiver perdendo e tal. Mas acabou o jogo, se jogou mal, a torcida vai dar uma bronca, meu amigo. Vai dar uma bronca.
4: A torcida tá brava, hein?
3: É lógico que tá brava. Deu uma bronca ontem grande. É o Memphis. É. Eu já recebi até GIFs com a cara do Memphis escrito, em vez de estar escrito Memphis Depay, estava escrito Não Deu Pai. Em vez de Memphis Depay, é Não Deu Pai. Com Y. Pai com Y.
4: É, a torcida tá. Eu tenho minhas fontes aí, o Olivares tá falando que a torcida vai lá, tem uma conversinha com o Memphis, viu?
3: É, não, a torcida provavelmente vai, né, para ele ver exatamente, começar a sentir o clima de como as coisas funcionam por aqui, né? Porque
4: recontratou.
3: É, então, só que assim, é o que eu sempre falo, né? A torcida reconhece o esforço do time. Então, mesmo que se perde, não vai vaiar. Agora, quando o cara vai lá no último lance do jogo, você vai manter a equipe viva e você vai e cobra um pênalti, o goleiro pode pegar, o goleiro pode dar sorte de pegar, né? Mas se você cobra mal, né, de forma bizonha, como foi a cobrança dele, né, o cara mais caro do time, tanta coisa para ele ficar, enfim, né, e faz um absurdo desse, aí a torcida tem todo o direito de ficar brava, né? E mostrar pra ele que aqui a coisa funciona de forma diferente. Então é isso, né? É isso. Mas eu sou contra esse pedido igual do Renato, né? Ah, não vai o clube, o time. Meu amigo, o time não tá bem. E aí se vocês estão tão abalados psicologicamente que não aguentam uma vaia, ah, então, né, pede pra ir embora e tchau. Porta da rua, serventia da casa, time grande. Não tem essa não, meu amigo. Que é isso? Tem que aguentar a pressão. Se não aguenta a pressão, tchau.
4: Sendo assim, então, vamos encerrando aqui os destaques, né, do esporte nacional. Vai, é isso mesmo, né? Já encerramos aqui?
3: Isso mesmo. Encerramos.
4: Uhum. Então, vamos encerrando aqui esses destaques do esporte com Marcos, aliás, que teve a redação e produção com o nosso jornalista esportivo de plantão e comentarista honorário de futebol, Marcos Olivares, esse rapaz aqui.
3: Obrigado, meu jovem, tamo junto.
4: Porta-voz da torcida alvinegra, isso.
3: É, opa, sempre.
4: Ah, e o pastor Jânio não deve ter nada que agradasse ele, né?
3: Não, não quis falar nada. Tá um pouco chateado, cabisbaixo, não sei porquê, mas senti que ele estava um pouco cabisbaixo. Fiquei na dúvida, viu? Falei, por causa do Memphis, por causa do Santos. Falou nada, só saiu cabisbaixo. E voltou com o café. Falei, café tá amargo hoje? Ele falou assim, não, de jeito nenhum, tá docinho. Então, tá cabisbaixo, mas não tá tão bravo assim. Pastor, toma o seu café? Tem uma mensagem para hoje, para todos nós? Muito obrigado.
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6: Há uma diferença importante entre compreender e tolerar. Compreender não é aprovar. Tolerar é dar tempo para o arrependimento. Deus Pai conhece nossas fraquezas. Ele sabe onde estamos. Conhece nossa história e entende nossas limitações. Ainda assim, Deus não chama o pecado de certo. Jesus diz, vinde a mim todos os que estáis cansados e sobrecarregados, e eu vos aliviarei. Ele acolhe, ele compreende, mas também chama para uma nova vida. Sabe por que compreender não é aprovar? Porque tolerar é dar tempo para o arrependimento. A cidade de Nínive recebeu uma advertência divina. Havia condenação anunciada, mas Deus deu tempo para que o povo se arrependesse. Quando Nínive mudou de atitude, Deus mostrou misericórdia. Israel no deserto mostra o outro lado. Deus suportou murmuração e incredulidade por muito tempo, porém chegou o limite. A geração incrédula não entrou na terra prometida. Deus compreende a fraqueza, mas não tolera indefinidamente a rebelião. Compreender não é aprovar. Agora, tolerar é dar tempo para o arrependimento. Isso também vale para você. Em seus relacionamentos, compreender alguém significa reconhecer sua história, suas dificuldades. Mas compreender não significa permitir agressão, mentira ou desobediência repetida. Você pode perdoar e ainda estabelecer limites. Pode amar sem concordar. Pode oferecer novas oportunidades sem retirar a responsabilidade. Deus faz assim conosco. Sua paciência não significa aprovação, Significa que somente em Cristo Jesus ainda existe oportunidade e condições divinas para mudança. Lembre-se, compreender não é aprovar, porque tolerar é dar tempo para o arrependimento. Pense nisso diante de Deus Pai. Quantas vezes você recebeu tempo para mudar? A paciência de Deus não é licença para continuar longe dele. É um convite final. Venha a Cristo, receba o perdão, reconcilie-se com Deus Pai. Compreender não é aprovar. Tolerar é dar tempo para o arrependimento.
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8: A produção de carne brasileira bovina deve começar a cair em 2026, sinalizando uma possível reversão do chamado ciclo pecuário. Segundo uma nova projeção da Conab, o Brasil deve produzir cerca de 11,8 milhões de toneladas de carne bovina neste ano. O volume representa uma queda de 0,8% em relação a 2025. O ciclo pecuário é marcado por períodos de maior ou menor oferta de gado, de acordo com a decisão dos produtores de reter ou vender os animais. O mercado do algodão em pluma perdeu força nos últimos dias, segundo o CPE. Os negócios estão mais concentrados no cumprimento dos contratos já firmados e de embarques, enquanto o interesse por novas compras e vendas no mercado físico que fica baixo. A queda nos primeiros contratos negociados na Bolsa de Nova York também desestimulou as negociações. Além disso, divergências sobre preços e qualidade dos lotes têm limitado os negócios. No começo da semana, o indicador CPEA ficou em R$ 4,32 por libra peso, acumulando queda de 0,96% em setembro. Os preços do arroz em casca seguem firmes no Rio Grande do Sul, segundo o CPEA. A disputa entre o mercado interno e as exportações, além da expectativa de compras governamentais, tem sustentado as cotações. No começo da semana, o indicador CPEA Rio Grande do Sul registrou R$ 80,35 pela saca de 50 quilos, com uma alta de mais de 2% em setembro. No porto de Rio Grande, negócios para exportação chegaram a valores próximos de R$ 90 a saca nos últimos dias. Com isso, produtores aumentaram a oferta, enquanto parte das indústrias domésticas reduziu as compras por dificuldade em acompanhar os preços do mercado interno. O cenário ocorre em meio ao aumento da demanda das indústrias por matéria-prima e a alta dos preços do arroz para o consumidor. Com fonte de Globo Rural, produção de Karina Joubert, coordenação de Marcelo Fávero, direção de André Castilho, com realização da sua RTM Brasil, na apresentação de Cláudio Ronchi, esta foi mais uma edição do seu Boletim Rural.
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3: Mas que maravilha, chegou a hora de nós agradecermos a você que é nosso ouvinte, está conosco desde o início desta edição do nosso Revista RTM. Meu caro Dinho Oliveira, tem gente com a gente nessa noite de quinta-feira?
4: Deixa eu dar uma olhadinha aqui.
3: Olha, meu jovem, olhe. Com veja, calma, né? Dê uma olhada no horizonte, como é que está lá o pôr do sol? Ah, mas que maravilha.
4: Ouvinte conosco aqui, sim, tem sim, olha só, o José Carlos Borges e Petrópolis.
3: Olha ele aí.
4: Rio sim. De Janeiro.
3: É geladinho um lá amigo... em Petrópolis também, viu?
4: É, como é que é?
3: É geladinho lá também em Petrópolis, é a cidade mesmo um pouquinho gelada.
4: É, você falou, né, uma...

0: Gente, viu?
1: Tudo bem, Vasilis?
0: Então, vamos sonhar. Boa noite de Votorantim, aqui, São Paulo, Brasil.
1: Vamos sonhar. Sonhar não paga nada.
0: Olha só, quem está com a gente é o pastor Helenildo Menezes, de Lavras, Minas Gerais. Olá, meus Sim. queridos, estimados locutores. É uma bênção estar ouvindo a RTM, hein? Que é só bênção para todos os ouvintes, é mesmo a essa hora aqui, né? O pastor Helenildo Menezes, aqui de Lavras, Minas Gerais, cidade das escolas, faculdades e dos IPs. Um forte e afetuoso abraço. Que o Senhor, nosso amado Jesus, continue abençoando a todos os ouvintes. Graça e paz do Senhor Jesus. Valeu.
1: Tudo de bom, cidade de Lavras, hein? Tudo de bom.
0: Tudo de bom. Olha só, Roberto Aguiar de Nepomuceno, Minas Gerais. Boa noite, um abraço.
1: Repita, repita.
0: Como é que é? Nepomu. É isso mesmo?
1: Nepomuceno. É isso mesmo, meu jovem. É isso, meu jovem. Vai lá, firme, coragem.
0: Eu falei a primeira vez, falei mais rápido. Aí eu fui ler, aí complicou. Nepomuceno, Minas Gerais,
1: tá
0: sul de Minas.
1: Ah, que maravilha.
0: Lá ele fala boa noite a todos, um abraço a todos. É, aqui faz 18 graus, viu, Olivares?
1: Agora a pergunta que fica é a seguinte, meu jovem de Oliveira, conte para nós, você, né, extremamente aí rápido em pegar as, né, os assuntos no ar. Quem nasce em Nepomuceno é o quê?
0: Não faço ideia.
1: Nepomucenense, será?
0: É, pode ser. Faz sentido.
1: É bebê.
0: É. Depois eu passo o nosso querido Roberto Aguiar responde a gente. A Nélia de Registro.
1: Olha ela aí.
0: De São Paulo. Boa noite, rapaz.
1: Tudo bem, Nélia?
0: Queridos, não estou vendo vocês, hein? Abraço para todos.
1: Por quê?
0: Orem pelo Vale Ribeira. Ela disse que está com problema na câmera, viu, Olivares?
1: Puxa vida.
0: É, orem pelo Vale do Ribeira, viu? É, lembra que eu comentei lá, né?
1: É, o Dinho já tinha comentado, né, com a gente, exatamente.
0: Então, um abraço para a nossa querida Nélia.
1: Muitas cheias aí, né? Nas cidades ao entorno do Rio Ribeira, é isso, né?
0: É, verdade. Quem passa lá pro Registro, né? Vai embora, vai descendo. O Luiz Justino, nosso baterista de Franca, também tá por aqui,
1: Olha
0: viu?
1: Olha ele aí.
0: Boa Tudo noite, bem, amigos, Luiz? Irmãos, Deus é conosco.
1: Tamo
0: Grande
1: juntos.
0: Abraço.
1: Amém.
0: Aqui do baterista.
1: Esse sim. Aí sim. Esse rapaz nunca perde o ritmo.
0: Muito bom. A Rosemary e o missionário Lucival, os missionários, né? Rosemary e Lucival de Santa Helena, no Maranhão. Eles estão aqui ouvindo, né? Falam boa noite para nós e eles estão convidando boa todo noite. Mundo para a inauguração do templo da igreja, primeira igreja batista de Olivares, né? Que fica lá, deixa eu passar aqui na... Em Santa Helena, no Maranhão, viu, Olivares? Vai ser
1: que
0: dia
1: bom.
0: 20 de setembro,
1: Tô
0: às
1: bem,
0: 19 horas. Tá feito o convite
1: que
0: aí,
1: seja...
0: tá? Pra convidar.
1: Ai, que seja bênção, hein? Você que é nosso ouvinte dessa região aí, se puder, vá, né? Vá, porque vai ser bênção.
0: Olivares, quem tá com a gente é o nosso querido Levi de Mossoró. Ele fala, olá, meus
1: Olha
0: queridos irmãos, de Oliveira, Marcos Olivares, tudo bem com vocês? Estou por aqui, viu? Ligadinho. Nesse programa,
1: Boa,
0: que pra mim é top demais. É claro que estou falando do Revista. Desejo para todos uma boa e abençoada noite na graça do nosso Senhor. E ele fala,
1: Amém.
0: Viu, a opinião sobre a notícia do Bolsa Família. Ele fala, fala assim, olha, fatos são fatos.
1: É muito na cara,
0: né? A pessoa tem que passar óleo de peroba.
1: não esconde mais. O povo não esconde mais, não. Né? Não faz de conta que foi coincidência, né? Meu Deus. Enfim.
0: Temos aqui um recadinho, Olivares, dele. Eu vou falar já o nome dele. Boa noite, meus amigos. Vamos fazer a campanha Fora Memphis Depay. Não serve pra nada. Ah, não
1: Calma.
0: Diria isso.
1: Calma, também não. serve para perder o pênalti e fazer a alegria do adversário.

0: como não serve para nada, para alguma coisa sempre vai servir, certo?
1: Quem enviou essa mensagem, tá ouvindo a gente, é o nosso querido Ettore Nóbrega.
0: O Ettore, calma, calma. O Ettore, calma. Também não
1: calma,
0: é assim.
1: Calma, rapaz.
0: Não vamos calma. Dispensar o Memphis.
1: Não tem dinheiro para mandar embora, não.
0: Não, mas não é isso. É que ele ficou tão... Ele ficou tão chateado com o que aconteceu, né? Ele ficou assim tão triste, que ele está tirando forças, não sabe de onde, e agora nos próximos jogos você vai ver um Memphis que vai parecer um furacão. É isso.
1: Ah, eu gosto dele, eu acho que ele vai brilhar muito no Corinthians.
0: Amém.
1: Eu gosto dele. Eu acho que ele é um bom
0: jogador. É verdade. Já fez bastante pela equipe e vai fazer mais ainda.
1: Ele fez igual aquele jogador lá que
0: feio,
1: bateu,
0: né?
1: Pênalti pro Brasil e perdeu, né?
0: Isso.
1: Pra gente que é torce, é tão frustrante, né? A pessoa vai lá e... Meu amigo, tem
0: exatamente.
1: Nem que a perna saia voando, mas bata nessa bola com toda a força.
0: Aquele goleiro. Ele fez justamente por isso, né? Ele pôs tanta força que a bola subiu demais. Mas enfim, já foi. E faz tanto tempo. TV era em branco e preto ainda. É. Foi faz mais de 24 horas já. Que isso.
1: Olha só, nossa querida Salvina Jenny Kunz. Ela fez um registro cinematográfico digno de qualquer galeria de arte.
0: Certo?
1: Galeria de arte de qualquer. Sei lá,
0: o Museu do Louvre.
1: Né?
0: Museu do Louvre. Deveria ter a gente lá.
1: Lembrei de nós aqui,
0: deveria
1: viu,
0: ter a gente
1: então,
0: lá.
1: Ela fala: feliz final de semana pra vocês e sua família. Linda.
0: Obrigado.
1: Olha quem tá por aqui, o nosso querido João Batista de Aquino, viu, Olivares? João Batista
0: duplamente
1: de Aquino,
0: feliz.
1: Pra quem não sabe, Olivares, ele está aqui. Em São Paulo.
0: Sim, em São Paulo. Está em São Paulo.
1: Do Potengi.
0: Que é do Potengi. Meu amigo, se é do Potengi...
1: Não, se
0: é de São
1: Paulo.
0: Só pode ser no Rio. Aí, ó. Se é São Paulo, mas é do Potengi, então é no Rio.
1: No Rio.
0: É no Rio Grande.
1: Rio Grande.
0: Do Norte.
1: Quase errou, hein? Eu achei que se deu uma titubeada ali, hein? Do Sul.
0: Não.
1: Olha só. O Lei.
0: Foi só pra dar uma emoção, viu? Foi só pra dar uma emoção.
1: O Lei.
0: Quem?
1: Né? Que nos ouve todos os dias, viu? O Lei. E ele está, sabe onde, Olivares?
0: Aonde?
1: Em Nepomuceno. E ele diz que quem nasce lá é nepomucenense.
0: Muito obrigado, Lei. O nome dele é Lei?
1: Lei, com L. Não é Lei, é Lei.
0: Será que o Lei...
1: Não sei, é o nome que tá aqui, né, no WhatsApp dele, né? Mas o nome dele...
0: Se eu me chamasse Lei, eu ia querer casar com uma pessoa que se chamasse Graça. Seria o Lei e a Graça. É, meu amigo. Tem horas tem que ser o Lei, tem horas tem que ser a Graça.
1: Eu lembrei de um seriado. Lei e Ordem. Lembra? Seriado americano?
0: Sim. É bom,
1: nada a ver.
0: É bom.
1: Tô procurando aqui no histórico se tinha outros nomes dele aqui, mas não apareceu o nome dele.
0: Obrigado, Lei, por nos esclarecer. Sobre quem nasce em Nepomuceno.
1: É Leandro, viu? Leandro o nome dele.
0: Então não é Lei, é Lei.
1: Não. É que como tava aqui, eu li o que tá no WhatsApp, né? Sabe quando a pessoa...
0: Então tá Lei. Dele... Ah, tá certo.
1: Deve ser, vou até alterar aqui.
0: Não, mas deixa Lei, se é Lei,
1: deixar
0: é
1: o Lei. Ficou legal, né?
0: É Lei e Ordem.
1: É Lei e Ordem. Lei Leandro. Pronto. O povo, ele diz que o povo chama ele de Lei. Se o povo fala, Olivares, que é lei. Porque é lei.
0: É lei.
1: Será que ele é policial?
0: Isso mesmo. É lei.
1: Ele é policial, só falta ser policial agora.
0: É.
1: Chegou a lei.
0: A gente não brinca mais.
1: Chegou a lei. Olivares, a última participação.
0: Pois não.
1: Ah, é, meu amigo, fim de noite. Última participação e agora é, eu te desafio a descobrir, viu, Olivares, quem é
0: sim.
1: Este ou esta ouvinte, este ou esta ouvinte que nos enviou esta mensagem, viu, Olivares?
0: Mensagem para hoje.
1: Mensagem para hoje. É assim a mensagem. Olá, minha dupla.
0: Topíssima.
1: Maravilhosa noite.
0: Conectadíssima.
1: Nessa
0: estrelíssima
1: programação. Vocês são mil.
0: Agora gostei.
1: Cheiro no coração. Quem é Olivares?
0: Ah, com essas belíssimas palavras, só pode ser ela que está lá na bela cidade de Imperatriz, no Maranhão. É claro que estamos falando de Ainoa.
1: Bem-vinda, Ainoa. Bem-vindíssima. E assim chegamos às participações. Pastor está batendo ali hoje, pastor.
0: Calma, pastor. Olha, deixa eu agradecer primeiro aqui aos nossos ouvintes, pela audiência, pelo carinho, por todas as mensagens enviadas a nós nesta noite de quinta-feira, não é? Agradecemos a todos os nossos ouvintes que estão participando com a gente, aqueles que não estão participando diretamente, mas estão na audiência do nosso programa também, nos abençoando, né? Então, já vamos combinar para amanhã estarmos todos juntos aqui a partir das 10 da noite em uma nova edição do Revista RTM, tá certo? Desejando um bom finalzinho de quinta-feira para você e uma excelente abençoada sexta-feira também. Pastor Itamir já está chegando com Através da Bíblia, Cláudio Ronco já também te fazendo companhia aqui na programação da RTM Brasil. Dinho Oliveira, obrigado pela parceria de hoje.
1: Tamo junto.
0: Boa viagem de volta para você. Vai voltar sem luvas, vai chegar como um boneco de neve em casa, mas amanhã volta ao normal. Grande abraço para você e amanhã, meu jovem, venha para a gente continuar nessa missão, se Deus quiser. Grande abraço.
1: Amém. Olivares agora vai fazer aquela caminhada costumeira de todos os dias, né? Hoje você tá, você trouxe blusa hoje?
0: Eu trouxe.
1: Não, trouxe.
0: Tá ali na frente no estúdio.
1: Isso, pega lá na frente, lá na recepção, né? Tem que dar uma caminhada.
0: Exatamente.
1: Até lá, mas pelo menos ali tá perto. Dentro, né? E aí, bom sim. Retorno para você, boa caminhada, bom descanso, boa noite, ouvintes, para todos vocês, quem puder, fiquem por aí. E Olivares, tá tudo pronto aqui.
0: Tchau, de Miss. O tchau de Miss e o sorriso.
1: Uma levantadinha de sobrancelha.
0: Olha lá.
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1: Você sabe que nesses programas iniciais da série, estamos conversando com você sobre o valor da Palavra de Deus. Com certeza você já ouviu que para termos sucesso no estudo da Palavra, temos alguns requisitos que devem ser cumpridos. O primeiro requisito é que o estudo da Bíblia tem que começar com oração. E é verdade. É necessário pedirmos a iluminação do Espírito Santo. É necessária a sua iluminação para entendermos aquilo que Ele inspirou. Esse é o primeiro passo a ser dado para um estudo sério da Palavra. Um segundo requisito é lermos repetidamente a Bíblia. Se vamos estudá-la, necessitamos lê-la repetidamente. Nós temos que nos familiarizar com os trechos previamente selecionados. É importante sabermos exatamente o que ler e não gastarmos tempo procurando o texto adequado. Um terceiro requisito para estudarmos a Palavra de Deus é criarmos um sistema tal que possa nos permitir alcançar o objetivo maior de transformar as nossas próprias vidas. Quanto mais estudamos a Palavra de Deus, verificaremos quão preciosos são os momentos que gastamos junto ao Pai. Olha, faça isso, você vai perceber como é recompensador, como é estimulante. Agora, um outro requisito que eu gostaria de compartilhar com você é o relativo à prática da leitura bíblica devocional. Sim, em quarto lugar, leia a Bíblia com devoção. Essa é uma maneira muito proveitosa de se ler a Palavra de Deus. Leituras em conjunto, apressadas de pequenas partes da Palavra de Deus, olha, elas não satisfazem, porque não é assim que a gente estuda outras matérias. Ninguém nunca juntou os filhos em torno da mesa por ocasião do café para dizer o seguinte: bem, agora vamos ter uma leitura devocional nesse livro de matemática. E pronto. A lição de matemática estaria dada? Não, não é assim. Ninguém aprenderia matemática dessa maneira. Existem certas ocasiões que exigem de nós um aprofundamento na palavra. Por isso, precisamos estudá-la com devoção. Já se disse que John Wesley era um homem de um só livro. E que livro era esse? É claro, esse livro é a Palavra de Deus, é a Bíblia. Ele se levantava, veja só, às 4 ou 5 horas da madrugada, todos os dias. Ele lia a Bíblia. Era o seu momento especial com a Palavra de Deus e com Deus a Palavra. Nós também precisamos conhecer ainda mais a Deus. Mas vamos prosseguir. Um quinto requisito para que você obtenha êxito no estudo da Palavra de Deus é meditar na Palavra. É por meio da meditação que Deus ensina o seu povo. Deus requer de nós essa prática da meditação. A Palavra de Deus deveria estar diante dos filhos de Israel durante todo o tempo. Isso tinha o objetivo de levá-los a meditar nela. É essa leitura que podemos fazer e essa recomendação que nós encontramos de Moisés lá no capítulo 6 do livro de Deuteronômio. Leia comigo, acompanhe comigo a leitura desses versículos. Deuteronômio 6, do versículo 6 até o versículo 9. Diz assim: essas palavras que hoje te ordeno estarão no teu coração. Tu as inculcarás a teus filhos e delas falarás assentado em tua casa e andando pelo caminho, e ao deitar-te e ao levantar-te. Também as atarás como sinal na tua mão e te serão por frontal entre os seus olhos, e as escreverás nos umbrais da tua casa e nas tuas portas. Como podemos ver, querido amigo, veja só, a Palavra de Deus deveria estar diante deles continuamente. Deveria ser escrita nas casas, nas portas das casas. Deveriam falar sobre a Palavra de Deus quando estivessem tomando as refeições, quando fossem dormir, quando estivessem andando. Deus mandou que a sua palavra fosse escrita por toda parte para que ela pudesse saturar os corações e as mentes. Mas hoje, nós esquecemos disso. Alguém perguntou a um crente: quando você vai dormir à noite, você conta as ovelhas? E o crente respondeu: não, eu não conto ovelhas, eu converso com o pastor das ovelhas, eu medito nas palavras do bom pastor. Sim, amigo, esses são os requisitos que eu e você devemos cumprir para desfrutar o máximo do estudo da palavra de Deus. E a prática deles dependem apenas da gente mesmo, de você e também de mim. Ouça e recorde o seguinte: primeiro, você deve orar. Segundo, você deve ler a passagem várias vezes. Terceiro, você deve estudá-la profundamente. Em quarto lugar, você deve estudar o texto devocionalmente, isto é, abrindo seu coração e mente para ouvir a voz de Deus. Quinto lugar, o que você deve fazer é meditar nesse texto selecionado, gastando tempo na reflexão, isto é, pensando nas possíveis aplicações dos princípios do texto para a sua própria vida. Um dos alvos do nosso estudo bíblico deve ser o nosso fortalecimento. Lembre-se que, quando nos reconciliamos com Deus através de Jesus Cristo, recebendo-o como Salvador e Senhor de nossas vidas, a Bíblia nos descreve como crianças recém-nascidas. E o que devemos dar a uma criança recém-nascida? Devemos dar-lhe o mais puro leite, para que, através desse alimento, ela possa se desenvolver e adquirir forças e energias para as realizações das suas atividades. Conosco, na esfera espiritual, também isso ocorre. Ao iniciarmos a nossa vida cristã, somos desafiados a nos alimentar com genuíno leite espiritual, isto é, a palavra de Deus, que assim, através dela, crescemos na graça e no conhecimento do Senhor. Um tema constante dos autores do Novo Testamento é que o povo de Deus deve ser firme. Por um lado, devemos resistir às pressões morais e intelectuais do nosso mundo contemporâneo, recusando-nos a sermos moldados pelos padrões da nossa época. Não podemos e não devemos tropeçar, escorregar ou cair na areia movediça do relativismo, ou então sermos arrancados e sermos levados pela correnteza do subjetivismo. Mas, por outro lado, somos encorajados e somos desafiados a perseverar na verdade que recebemos quando cremos, apegando-nos a ela como um abrigo seguro na tempestade, fixando-nos firmes no seu fundamento. Ao contrário do relativismo, devemos nos firmar nos absolutos da palavra de Deus. Ao contrário do subjetivismo, devemos nos firmar na objetividade da palavra de Deus. Quando estudamos a Bíblia, fica claro que uma parte considerável do seu conteúdo é o apelo para nos firmarmos, nos fortalecermos no Senhor e na Sua Palavra, para que assim atinjamos a maturidade, isto é, a capacidade de refletirmos cada vez mais a imagem de Jesus Cristo, o Filho de Deus. Eu gostaria de convidá-lo a acompanhar comigo alguns exemplos dessas exortações registradas no Novo Testamento a respeito de fortalecermos-nos na Palavra de Deus. Paulo recomendou aos Tessalonicenses o seguinte: assim, pois, irmãos, permanecei firmes e guardais as tradições que vos foram ensinadas, seja por palavra, seja por epístola nossa. 2 Tessalonicenses 2,15. O autor de Hebreus nos encoraja dizendo: importa que nos apeguemos com mais firmeza às verdades ouvidas, para que delas jamais nos desviemos. Hebreus 2,1. O apóstolo João, o discípulo do amor, já bem idoso, recomendou o seguinte: permaneça em vós o que ouvistes desde o princípio. E ainda ele acrescentou: todo aquele que ultrapassa a doutrina de Cristo e nela não permanece, não tem Deus. O que permanece na doutrina, esse sim, esse tem o Pai como filho. E Pedro também nos diz o seguinte: vós, pois, amados, prevenidos como estáis de antemão, acautelai-vos. Não suceda que, arrastados pelo erro desses insubordinados, descaiais da vossa própria firmeza. 1 Pedro 3,17. Eu espero que você tenha reparado bem nessas leituras. Olha, eu vou repetir os textos para que depois você possa lê-los novamente. Anote aí, eu vou falar com bastante tranquilidade para que você possa anotar. Nós lemos em 2 Tessalonicenses 2,15. Hebreus 2, 1, 1 João 2, 24 e 2 João 9. E finalmente lemos também a passagem de Pedro, 1 Pedro 3, 17. Você conseguiu perceber o que temos em comum nesses textos? Deixe-me compartilhar com você. O que há de comum nessas citações é o reconhecimento de que certas verdades tinham sido ensinadas ou transmitidas pelos apóstolos e, portanto, tinham sido ouvidas e recebidas pela igreja. Creio que você concorda comigo que também hoje isso ocorre. As verdades bíblicas são transmitidas, são ensinadas e são recebidas. Elas são aprendidas pelo povo de Deus. Agora mesmo, nesse momento, nesse programa, nós estamos compartilhando com você verdades bíblicas e queremos que você está recebendo, está ouvindo, está guardando essas verdades no seu coração. Pois bem, temos que entender que esse corpo de doutrinas, que essas verdades sagradas, era um depósito a ser guardado. Por serem verdades sagradas, deveriam ser guardadas de modo inviolável para não se corromperem. Aquelas verdades ditas pelos apóstolos aos primeiros cristãos deveriam ser guardadas corretamente, pois tinham uma qualidade normativa, isto é, os cristãos deveriam permanecer nessa doutrina e apegar-se a ela, não se afastando nem indo além dela, contradizendo-a. Era uma grande responsabilidade para a igreja primitiva, mas com certeza essa é uma responsabilidade que também pesa sobre nós. Quando ouvimos a palavra de Deus, através de uma pregação, através de um programa de rádio, através da leitura de um bom livro, nós somos desafiados a guardar e a reter de modo puro as verdades sagradas. Porém, o desafio é maior ainda. Nós somos desafiados a percebermos nessas verdades a verdade da palavra de Deus. E nós somos desafiados a nos apegarmos a elas, mudando o nosso proceder, mostrando assim o seu valor para os dias de hoje. A maneira pela qual você e eu guardamos e obedecemos e aplicamos a palavra de Deus determinará o interesse de outros a também estudá-la, experimentá-las e ver a sua funcionalidade. Chegando agora já para o final do nosso programa, eu gostaria que você pensasse comigo o seguinte. Parte da recomendação final do apóstolo Paulo ao seu filho Timóteo, ao seu filho na fé, foi transmitida quando ele estava pela segunda vez preso em Roma. Agora, ele já não está mais na prisão, numa casa particular. Ele está na prisão Marmetina, uma escavação numa rocha fria e úmida, sabendo, Paulo, que ele dali não iria voltar mais, mas que dali ele iria estar com o Senhor. Então, Paulo deixou uma clara e uma objetiva exortação a Timóteo. E nessa parte final do programa, eu quero conversar com você sobre essa exortação. Ela se encontra em 2 Timóteo 3, 1 até 4, 8. Anote bem, 2 Timóteo 3, 1 até 4, 8. Vamos ouvir o que a palavra de Deus tem. Sabe, porém, isso, nos últimos dias sobrevirão tempos difíceis, pois os homens serão egoístas, avarentos, jactanciosos, arrogantes, blasfemadores, desobedientes, ingratos, irreverentes, desafeiçoados, implacáveis, caluniadores, sem domínio de si, cruéis, inimigos do bem, traidores, atrevidos, enfatuados, antes inimigos dos prazeres que amigos de Deus, tendo forma de piedade e negando-lhe, entretanto, poder. Foge também desses. Esse é o primeiro parágrafo de 2 Timóteo 3, 1 a 5. Você reparou na descrição exata daqueles que não amam ao Senhor? Não é esse o retrato das pessoas em nosso mundo contemporâneo? Você percebe como a Bíblia, escrita há tanto tempo atrás, tem valor para os dias de hoje? Infelizmente, temos visto filhos que assassinam seus pais porque não concordam com as suas posições. Grandes empresários mentem descaradamente ao governo, subornando fiscais, não pagando os impostos. Políticos nas mais diferentes esferas dos governos cuidam de tirar o máximo de vantagens para quem? Para si mesmo e para aqueles que lhe são bem próximos. Enfim, uma série de situações que foram descritas por Paulo, elas foram descritas há mais de 1900 anos. São aplicáveis para nós, para os nossos dias. Mas vamos continuar lendo o texto e fazendo outras considerações. Pois entre esses se encontram os que penetram sorrateiramente nas casas e conseguem cativar mulherinhas sobrecarregadas de pecado, conduzidas de várias paixões, que aprendem sempre e jamais podem chegar ao conhecimento da verdade. E do modo porque James e Jambres resistiram a Moisés, também esses resistem à verdade. São homens de todo corrompidos na mente, réprobos quanto à fé. Eles, todavia, não irão avante, porque a sua insensatez será a todos evidente, como também aconteceu com a daqueles. Nós lemos agora os versículos 6 até 9. Agora, considere comigo o seguinte, algumas aplicações. Temos que tomar cuidado com a nossa fé, para não sermos enganados, porque muitas vezes nós não temos uma fé sólida. Hoje temos homens e mulheres que se caracterizam por serem eternos aprendizes. E assim, estão sendo enganados por pregadores que resistem à verdade. Outra clara aplicação é que esses homens enganadores, corrompidos de mente e com fé reprovável, um dia eles serão desmascarados.

0: mas serão desmascarados por quem tiver o quê? Uma base doutrinária sólida. Mas eu quero te convidar, vamos continuar a leitura. Agora eu quero ler os versículos 10 a 13. Diz assim: tu, porém, tens seguido de perto o meu ensino, procedimento, propósito, fé, longanimidade, amor, perseverança, as minhas perseguições, os meus sofrimentos, os quais me aconteceram em Antioquia, Icônio e Listra, que variadas perseguições tenho suportado. De todas, entretanto, me livrou o Senhor. Ora, todos quantos querem viver piedosamente em Cristo Jesus serão perseguidos. Mas os homens perversos e impostores, esses irão de mal a pior, enganando e sendo enganados. Que aplicações podemos fazer dessas exortações? Paulo alista pelo menos 9 elementos que servem como corpo de testemunho de sua vida cristã. Atitudes corretas e situações difíceis que demonstravam a firmeza de sua vida com o Senhor. Mas ele também disse que, embora tenha passado por muitas aflições, tivera libertação da parte do Senhor. É isso mesmo. Podemos sempre contar com a companhia e o cuidado do Senhor. E Paulo prosseguiu dizendo que, se desejamos manter uma vida correta, nós vamos enfrentar perseguições. Esse é o preço de uma vida firme, de convicções sólidas. Enquanto isso, os falsos mestres não irão adiante. Eles enganam e eles também estão sendo enganados. Você está me acompanhando? Eu estou mostrando a você como devemos nos manter firmes nas verdades transmitidas e recebidas por nós. Estou mostrando a você a exortação que Paulo deixou a Timóteo. Agora vamos ler capítulo 3, versículos 14 a 17. Tu, porém, permanece naquilo que aprendeste e de que foste inteirado, sabendo de quem o aprendeste, e que, desde a infância, sabes as sagradas letras que podem tornar-te sábio para a salvação pela fé em Cristo Jesus. Toda Escritura é inspirada por Deus e útil para o ensino, para a repreensão, para a correção, para a educação na justiça, a fim de que o homem de Deus seja perfeito e perfeitamente habilitado para toda boa obra. Meu querido amigo, o que Paulo está recomendando a Timóteo é que ele fique firme, que ele permaneça firme nas verdades que ele aprendeu desde cedo. Por quê? Porque eu e você também somos desafiados a permanecermos firmes nas verdades que recebemos. A resposta a essa pergunta que podemos elaborar é apenas uma. Nós precisamos ficar firmados na verdade, isto é, a palavra de Deus, porque somente assim teremos condições de nos defender das heresias e das inverdades que têm sido ditas usando a própria Bíblia Sagrada. Mas também só permaneceremos firmes nas verdades aprendidas quando deixarmos que a Bíblia, que essas verdades, transformem as nossas vidas. Aquele que ouve e permanece firme nessas verdades, com certeza pode obter como resultado a salvação em Jesus Cristo. Essa é uma boa nova para aqueles que ainda não são salvos. Mas para nós que já somos salvos, a nova é outra. A mensagem é outra. Pela palavra, somos capacitados para realizarmos muitas boas obras. Veja bem, essas obras não são necessárias para a salvação. Ao contrário, elas são consequências da salvação. E certamente trarão glória ao nosso Deus. E assim, somos mais uma vez encorajados a nos firmarmos nas verdades da palavra de Deus. Chegando ao final do nosso programa, eu quero que você se lembre de que hoje falamos a respeito dos requisitos indispensáveis para termos um bom estudo bíblico. Então veja só, é necessário orarmos, lermos a Bíblia, estudarmos, lermos devocionalmente a Bíblia. E um quinto requisito é o seguinte: é necessário meditarmos na palavra de Deus. Depois, falamos da necessidade de nos firmarmos nas verdades do Evangelho, porque, em resumo, é essa exortação do Novo Testamento, através de Paulo, do autor de Hebreus, de João, de Pedro. Todos os escritores bíblicos nos encorajam a permanecermos firmes nas palavras sagradas. Depois das exortações mencionadas, destacamos a palavra pastoral de Paulo ao seu filho na fé, a Timóteo mesmo, quando ele se despediu dele, sabendo que iria partir e estar para sempre com o seu Senhor Jesus Cristo. Você se lembra que Paulo, em resumo, está falando: Timóteo, fique firme, não se desvie da sã doutrina. Diante dessas colocações, eu e você somos desafiados também a estudarmos e nos firmarmos profundamente na palavra de Deus. Espero que você aceite esse desafio de nos acompanhar nessa jornada. Que Deus te abençoe. Eu espero a tua companhia no nosso próximo encontro. Até lá.
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0: Hoje vamos falar sobre religião. Será que você segue a religião certa? Que religião o Senhor Jesus fundou? Como ser um bom religioso e garantir sua passagem para o céu? Você enviou suas perguntas e a seguir estão algumas respostas. Puxe sua cadeira e sente-se conosco. Passe alguns minutos conversando com Luiz Saião.
1: Bom, professor, já faz um tempo falamos sobre sexualidade, um tema polêmico que faz parte da discussão acerca da religião. Alguns ouvintes têm enviado perguntas a respeito disso, querendo saber se é adequado aos princípios cristãos, à prática cristã nessa área da sexualidade, fazer sexo oral, sexo anal, esse tipo de coisa. Ainda que essas sejam recomendações médicas, que o médico diga, você pode fazer sexo oral, sexo anal. O crente, o cristão, deve acatar esse tipo de recomendação?
2: Bom, André, nós estamos aqui numa situação, vamos dizer, um pouquinho mais delicada ao falar sobre este assunto. Vamos lá, né? O que a gente deve considerar aqui sobre essa questão? Na Bíblia, a sexualidade é colocada como algo importante, que foi criada por Deus, e ela envolve elementos que dizem respeito a prazer humano, a procriação, envolve elementos que têm a ver com o amor, né, e o respeito mútuo entre as duas partes. O texto bíblico não gasta detalhes falando sobre esses tipos de procedimentos, vamos dizer assim, mais criativos ligados à sexualidade e que eram comuns, por exemplo, nos ambientes greco-romanos e outros ambientes do paganismo antigo. O grande problema dessa questão é que as pessoas parecem imaginar que a vida, nesse sentido específico ligado à sexualidade, pode ser melhorada quando a pessoa busca uma intensificação dessa experiência. O grande problema é que, uma vez que essa intensificação aconteça, ela também vai cair, vamos dizer, no trivial, vai cair na rotina, e aí a pessoa precisará inventar alguma coisa ainda mais criativa para que as suas relações pessoais possam ser adequadas. E a pergunta é onde isso vai parar. O próprio paganismo antigo, quem lê, por exemplo, a vida dos 12 Césares de Suetônio, percebe que isso não tem limites. E quando se coloca uma coisa como essa, mas se o médico disser? Mas quando a gente fala no médico, nós temos três coisas distintas. Existe um elemento objetivo, técnico, da medicina em si, que pode ser percebido como terapêutico por si só. Existe uma filosofia, né, um pano de fundo de uma pessoa que tem o título de médico, assim como em qualquer outra profissão. Existe a questão de opiniões pessoais. É muito difícil um médico que entenda de anatomia, que entenda da realidade propriamente física, achar que essas práticas, como você mencionou, sexo anal e oral, sejam recomendáveis por si só. Né? Especialmente no caso de sexo anal, por exemplo, a maior parte dos médicos vão dizer que isso pode trazer diversos problemas e há vários mecanismos para evitar que tais problemas aconteçam. Existe uma possibilidade maior de apresentação de enfermidades venéreas que qualquer pessoa em qualquer livro pode encontrar a respeito desse assunto. Quer dizer, Deus não fez a coisa desse jeito. Né? Existe uma realidade anatômica compatível e deve ser exercido naquele contexto. A criatividade humana vai longe demais. Eu não acredito que uma opinião nessa direção seja por si só médica, mas estaria mais ligada à opinião pessoal do médico ou à opinião que está por trás de uma visão de mundo. A pessoa diz para o indivíduo o seguinte: olha, eu estou numa situação que eu não tenho mais, não aguento a minha situação, eu preciso resolver alguma coisa. O problema é que a nossa sociedade, com o seu hedonismo predominante, ao culto, ao prazer, ela não sabe mais o que significa conter-se, né? A esposa está grávida, o que o indivíduo vai fazer? Ele se dá direito a fazer o que ele bem entende, vai procurar maneiras exóticas de resolver a situação, ou ele entende que aquele momento é o momento em que ele precisa se segurar. Ele é um ser humano Ele não pode simplesmente se escravizar ao instinto e ponto final. Então, nós não achamos que essas posturas criativas, mesmo com supostas recomendações de saúde, sejam a melhor alternativa.
1: Alguns líderes religiosos defendem ainda hoje que o sexo foi dado ao homem somente para fins de procriação e não para ser usado para sentir prazer e para o lazer. Qual sua opinião a respeito, professor? É possível defender essa ideia baseado na Bíblia?
2: Olha, André, aqui, mais uma vez, nós temos um problema que é um problema filosófico, né? O que quer dizer um problema filosófico? Peraí, estamos falando de sexualidade, que dê filosofia nisso? Dá para entender uma coisa dessa? Pois é, dá. Qual é a questão? As pessoas acabam tendo uma visão grega da realidade, uma visão platônica, uma visão que o paganismo tinha, que aquilo que envolvia a sexualidade se opunha diretamente à realidade de Deus, a realidade do Criador. Mas não é assim na Escritura Sagrada. A Bíblia fala de sexualidade com muita naturalidade. Ela tem várias expressões para se referir ao ato de intimidade. E Deus ordenou que o homem e a mulher, né, se multiplicassem antes da existência do pecado. Então não existe nenhum problema com isso. E a ideia de que a sexualidade é prazerosa não só está pertinente a todo o texto bíblico, mas você tem um livro inteiro, né, que é o Cântico dos Cânticos, o Shir HaShirim, onde isso aparece, é demonstrado com força completa. Então, tanto a procriação como o prazer, como a realização interpessoal, estão presentes na sexualidade. O que não pode haver, que talvez que a nossa sociedade não tenha conseguido entender direito, é o desfrutar do prazer sem responsabilidade. Então você se envolve com alguém, né? Você estabelece essa relação interpessoal, a pessoa acredita em você, ela desenvolve esperanças, ela acredita que esse relacionamento vai caminhar na direção do amor, a pessoa vai lá, se utiliza, aproveita e depois sai fora e, como um beija-flor, vai procurar a próxima possibilidade disponível. Então, esse tipo de atitude irresponsável, que é brincar com a afetividade, com a sexualidade, no final das contas, vai sair muito mais caro do que a pessoa imagina.
1: Temos agora a pergunta do Fábio, um pouco complicada, que ele enviou por e-mail. Se na natureza o relacionamento homossexual existe, por que Deus reprovaria tal ato? Em Gênesis 9, versículo 5, Deus disse que julgará tanto o homem quanto o animal pelo homicídio. Por que então ele seria conivente com a homossexualidade nos outros seres vivos e a condenaria no homem?
2: Pois é, André, de fato a pergunta é um tanto quanto complexa e aqui a gente precisa dar uma atenção especial ao texto bíblico de Gênesis, capítulo 9, verso 5, para aqui entender o que está acontecendo. Lá em Gênesis 9, o contexto é o seguinte, o texto está dizendo, 9, 5 e 6, né, que 9 e 6 vai dizer que o ser humano foi criado à imagem e semelhança de Deus e que por isso é que Deus iria pedir conta de todo o sangue derramado, inclusive derramado pelo animal. Quando a Bíblia diz que os animais aqui vão receber esse tipo de juízo, ela não está dizendo que os animais têm um tipo de culpa moral e que eles vão ser levados ao juízo final, e que haverá uma mistura de zoológico, né, com aí o Apocalipse 20. O texto não tem essa intenção. A ideia de julgamento aqui é no sentido em que o ser humano é tão importante e, de certa forma, é sagrado por ser a imagem e semelhança de Deus, que haverá uma espécie de juízo no sentido em que isso cairá sobre os próprios animais no contexto da existência terrena aqui. Não é uma realidade de julgamento moral posteriormente. Aí, o que, que ele está tentando sinalizar aqui? Que essa questão de que certas espécies de animais, aparentemente, em determinados momentos, manifestam comportamentos que nós interpretamos como a homossexualidade. Aqui a questão é um pouquinho complicada para considerarmos essa questão. Por quê? Porque os animais não são parâmetro para qualquer realidade. Entre os animais, nós temos muitos que comem os próprios filhotes, você tem práticas cruéis, tem coisas assim terríveis, animais que se envolvem sexualmente com os seus filhotes e assim por diante. Então, fica difícil, por isso que a própria Escritura vai nos apresentar um paradigma de espiritualidade que vem de Deus e não se espelha na natureza, né? Na natureza você tem a viúva de certos insetos que mata o marido, né? E então vive assim logo depois do acasalamento. Então isso não é parâmetro. Então não é adequado estabelecer qualquer tipo de paralelo e sintonia entre a realidade humana e a realidade dos animais. O fato de existir alguma coisa na própria realidade humana, como por exemplo existe o ódio, a raiva, a vingança, o fato de existir um determinado padrão de comportamento dentro do reino animal, isso de modo nenhum servirá de parâmetro para a nossa realidade. E a maneira como os animais lidam com sexualidade ou com uma possível homossexualidade é totalmente distinta da realidade que encontramos em relação ao comportamento humano. Por isso, o paralelo aqui é descabido.
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Bom dia! E chegamos nesta sexta-feira, e como é bom saber que você sintoniza um amigo na madrugada. Tudo bem? Muito prazer, meu nome é Cláudio Ronchi. E vamos juntos então, um aproveita para fazer companhia para o outro. Eu fico contente demais de saber que você sintoniza a gente pelo rádio, pelas nossas afiliadas, você que nos acompanha através do aplicativo aí no seu celular, nos acompanha através do nosso site. Bem que você podia aproveitar e conhecer um pouco mais da história da RTM aí no nosso site, rtmbrasil.org.br. Vamos juntos então, fique à vontade, inclusive, para mandar uma mensagem para cá, viu? Ah, é bom demais quando chega o seu recado. Para você participar, o nosso WhatsApp, o DDD é o 11. O telefone é o 974-181-456. 974-181-456. E as suas expectativas para esta sexta-feira, como estão? É... Bom, vamos bater um papo então, vamos aproveitar esse tempo que a gente tem, inclusive hoje é dia de cantoria aqui no Amigo da Madrugada, hein? Sim, daqui a pouquinho, deixa todas as nossas afiliadas chegarem de mansinho devagarinho, pra gente aprontar aqui a nossa seleção musical, pra gente fazer um coro bem bonito nesta sexta-feira, o que você acha? Bom, né? Bom demais. Bom, daqui a pouco também tem o nosso momento devocional, tem a leitura do presente diário. É para você que está chegando agora, o presente diário é um devocional. É editado aqui pela RTM, todo dia tem uma mensagem nova. E daqui a pouquinho vamos parar para aprender de forma prática a palavra de Deus. E eu quero aproveitar e convidar você para fazer a leitura junto comigo. Combinadíssimo? Posso contar com você? Então tá bom, o que você acha de a gente começar a programação de hoje com o melhor da música?

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1: Para você, vamos com o nosso momento devocional, a leitura do Presente Diário, hoje 18 de setembro. O título do Presente Diário, Aplausos. A leitura bíblica fica no Evangelho segundo João, capítulo 12, do versículo 42 até o versículo 50. Em Gálatas, no capítulo 1, no versículo 10, é o nosso versículo-chave. Acaso busco eu agora a aprovação dos homens ou a de Deus? Ou procuro agradar a homens? Se eu ainda procurasse agradar a homens, não seria servo de Cristo. No teatro, no auditório, no estádio. Após um discurso impactante ou um lance de rara beleza, eles estão presentes. Os aplausos vêm quase sempre acompanhados por gritos, brados e assovios de pessoas eufóricas com a performance ao que acabaram de presenciar. A intensidade das palmas é uma espécie de termômetro para medir o sucesso de uma determinada empreitada. Descobri que existe até um ranking dos filmes que foram aplaudidos por mais tempo no tradicional Festival de Cinema de Cannes, na França. E o grande vencedor desta categoria foi O Labirinto do Fauno, do diretor mexicano Guillermo del Toro. Em 2006, depois da exibição, o público aclamou o longa-metragem por incríveis 22 minutos. Haja entusiasmo! Os aplausos são um incentivo muito apreciado, uma recompensa pelo trabalho bem feito. Mas os cristãos não podem viver na dependência deles. Jesus é um exemplo disso. Uma semana antes da Páscoa, o Filho de Deus adentrou Jerusalém montado em um jumento. O episódio ficou conhecido como a Entrada Triunfal. Ele foi ovacionado. A multidão agitava ramos de palmeiras e gritava: Bendito que vem em nome do Senhor. Porém, o Nazareno sabia que os aplausos eram temporários, momentâneos. Poucos dias depois, seria julgado injustamente, condenado pela mesma massa que o exaltou e morto numa cruz. Assim foi porque Jesus não buscava aprovação e as palmas das autoridades, dos especialistas, dos mestres. Seu alvo sempre foi aquele de agradar ao Pai e fazer a vontade daquele que o enviou. Esse também deve ser o nosso objetivo, nosso maior propósito. Saiba que bastante gente não vai entender. Lançaram tomates e até insultos contra nós. Que assim seja. Poderemos concluir nossa corrida debaixo das vaias de muitos. Contudo, no final, receberemos o mais importante prêmio, a coroa da vida. Aplausos mataram mais profetas do que a perseguição. Frase de Charles Spurgeon.
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1: 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Por restauração e cura para as mulheres ao redor do mundo.
2: Eterno, nós intercedemos nesta hora pelas mulheres na Turquia. Em um contexto de forte opressão e violência de gênero, elas enfrentam o grande desafio de se posicionarem com coragem. Mesmo sem o apoio governamental, a nossa oração é que as turcas sejam destemidas e descubram em Ti, Senhor, a verdadeira segurança, uma fortaleza nos momentos de tribulação. Coloque em seus corações convicção e propósito para caminharem livres e com objetivos claros em suas vidas. Proteja ainda as cidadãs do país transcontinental de agressões físicas e psicológicas. Pai, incomode também a igreja presente na Turquia para que seja promotora de mudança naquela sociedade. Rogamos que transforme essa realidade, Altíssimo, para a Tua glória. Oramos em nome de Jesus. Eu, Israel Mazacorati, agradeço a Deus pelo privilégio de orarmos juntos.
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0: pra você aqui no Amigo na Madrugada, hein? Vamos
1: junto. 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

Muito bem, voltamos aqui com um amigo na madrugada nesta sexta-feira, hein? Bom dia pra você, uma excelente madrugada. Fique à vontade para deixar o seu recado, tem o nosso WhatsApp, onde você manda um alô, pede uma música, manda um abraço, fique à vontade. O WhatsApp, o DDD é o 11, o telefone é o 974-181-456. 974-181-456. Muito bem, vamos lá, vamos com a mensagem da Miriam Martins. A Miriam nos acompanha em Goiânia, Goiás. Chegou aqui, ó, de mansinho, devagarinho. Moça, bom dia! Seja bem-vinda!

0: Olha, o Laesley mandou mensagem dizendo o seguinte: uma boa madrugada, Cláudio Ronk, estou aqui, ó, ouvindo um amigo na madrugada de Hidrolândia, no Ceará. Seja bem-vindo. Bom demais receber seu recadinho no comecinho desta sexta. A Solange mandou mensagem pra gente. É, cadê o recadinho da Solange? Quero ouvir. Ela mandou mensagem de áudio.
1: Estamos aí juntinhos, coladinhos, sempre, sempre, você que nunca ficou sabendo. Que bom falar com você, um grande amigo da madrugada. Opa. Às vezes a gente trabalha, trabalha, trabalha, e aí quando chega essa hora, é hora de ouvir alguma coisa boa, né?
0: Olha aí, ó.
1: Mas que tudo vai dar certo pra gente.
0: Amém. O Solange, inclusive a gente vai cantar ainda, hein? Ah, nossa, você acha que eu vou deixar a oportunidade passar? Lógico que não. Não. Rapaz.

0: seja bem-vindo, uma excelente madrugada de sexta-feira. Bom demais receber seu recadinho, vamos junto. Sabe que a Ana também mandou mensagem pra gente, né?
1: Olha lá. Ei, opa. Bom dia, Cajorão. Olha, só repete meu áudio de ontem, por favor. Ah. O cheiro, tô aqui no meu trabalho.
0: Olha lá, ela mandou áudio, ontem. A gente consegue colocar o áudio dela de ontem? Vocês mandam pra gente. Não, depois vocês mandam pra mim. Eu vou ficar esperando. Será que ela cantou ontem? A Ana cantou ontem? Já não sei, ué. É? Tá bom. Pera aí, moça. Daqui a pouquinho a gente coloca. Um abração pro Dinael de Picos, Piauí, que chegou de mansinho devagarinho. Seja bem-vindo. Assis, que nos acompanha em São Luís, mandou mensagem dizendo:
2: Oh, glória e paz, meu irmão Cláudio Roque. Olha, nós tivemos que tomar um suco Del Valle, mas depois nós empatamos, nós classificamos. Olha, mas não quero ter esse gorro de suco não, hein? Olha aí, um abraço para os flamenguistas lá no Piauí, meu estado.
0: O Assis, me ajuda, moço. Porque na hora do jogo, Cláudio Ronk estava mais pra lá do que pra cá. Tava em berço esplêndido. Meu amigo. O que aconteceu, hein? Conta pra gente aqui. Muito bem. Quem mais mandou mensagem pra gente? Deixa eu ver aqui. Vamos lá. Pastor Carlos mandou mensagem? Cadê ele?
3: Com meu amigo da madrugada.
0: Olha ele aí.
3: Tô te esperando, meu amigo. Cláudio Ronco, sem você da madrugada não tem benção. Primeiro Deus, segundo você, Cláudio Ronco.
0: Que isso, moço? Para com isso. Não. Ô, Pastor Carlos, um grande abraço, seja sempre bem-vindo. Pastor Carlos, que é um entusiasma do Giló. Ei, falou Giló. Ele já se prontifica a falar, eis-me aqui. Ele gosta, viu? Ele gosta de conserva, gosta de geleia, gosta de salada, gosta de sorvete. Gosta de tudo. Todo. Acho até. Como é que chama aquele negócio que põe no sofá? A capa do sofá? Deve ser decorada de giló, eu acho. Ah, eu acho, não duvido não, viu? A fronha, o lençol, a toalha. Esse gosta de giló, viu? Vou contar pra você, viu? Juntos, moço, seja sempre bem-vindo, uma excelente sexta-feira. Sabe quem mandou recado pra gente, rapaz? O José Augusto. Aproveitou pra dizer o seguinte: paz do Senhor pra todos. Primeira vez que participo, estou muito contente com a programação. No momento só posso ouvir esse horário. Estou trabalhando, sou padeiro da madrugada. Meu nome é José Augusto de Guaratinguetá, aqui em São Paulo. Guaratinguetá é litoral, né? Desde já, meus agradecimentos, Deus te abençoe. Ô José Augusto, você sabe que a gente tem uma turma aí que trabalha na padaria também, né? Ouve a gente pelo rádio, às vezes pelo celular. O pessoal começa bem cedinho, né? Então vamos juntos, viu, moço? Seja bem-vindo. É a primeira vez que participa, então, vai aquele abraço. Abração de um até a costela do Zé Augusto, fazer assim, ó, pim. Aí a gente solta. Seja bem-vindo, moço.
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0: Robson, hein? O Robson botando tweet. Chegou de mansinho devagarinho, tá conosco aqui, ó. Vem com a gente nas madrugadas, vem. Faz parte da família RTM? Faz. Faz parte dos vitaminados. Sim. Um grande abraço pro Robson. Grande abraço também pra ele, hein? Pro Izinho. Izinho, seja bem-vindo, hein? Robson tá mandando aquele abração.

0: Muito bem, chegamos também em Anápolis, Goiás, porque a Graça mandou mensagem dizendo boa madrugada, ótima sexta-feira para todos nós, que seja de muitas bênçãos, muitas vitórias, muitos livramentos do Senhor. Ô moça, seja sempre bem-vinda, bom demais receber seu recadinho nesta madrugada de sexta. Você sabe que o pastor Pedro também tá com a gente, né? O pastor Pedro tá conosco, mandou um recadinho aqui, ó.
1: Meu amigo Cláudio Rocha.
0: Ô, moço!
1: Bom dia. Olha aí a temperatura, Cláudio. Deixa eu ver. Tá 29 graus. Que isso? Aqui rodando de aplicativo em Goiânia.
0: Pai,
1: pastor
0: amado.
1: Pedro Mello aqui. Eita, glória, chegamos no final de semana.
0: Ô, moço! Bom aí de Goiânia que tem a tal da gente. Jantinha, meu amigo. A jantinha é bom demais. É, a jantinha. Você sai com... É que assim, onde você para, onde tem jantinha, o moço que faz, a moça que faz, é, geralmente o carrinho lá onde eles preparam é uma fumaceira, gente. Pensa num lugar, uma fumaça só. Você sai dali cheirando a fumacinha. Mas a comida é boa demais. Nham, nham. Muito bom, viu? Muito bom. Grande abraço pro pastor, seja bem-vindo. Ele que nos acompanha nas madrugadas, é, trabalhando. A gente aproveita para fazer a companhia pro pastor Pedro. E vamos pegar uma carona com ele, né? Vamos pegar uma caroninha. Seja bem-vindo, Deus abençoe o seu turno. Também aproveitou para participar no comecinho desta sexta-feira. O casal em Natson e Ângela mandaram um recado pra gente, é? Cadê?
2: Boa noite, Cláudio.
0: Boa noite.
2: Que é Natson da América e Poeira, Ceará.
0: Olá.
2: Através da Rádio Ceará, eu peço um louvor.
0: Qual?
2: Recomeçar com o um novo som e ofereço a minha esposa Ângela.
0: Certo.
2: E uma Helena aqui da América.
0: Certo.
2: Seu filho, uhum. Irmão Chicute Barini, irmão Chicute. Antônio Rio, irmã Anitta da Fazenda Catigueira.
0: Opa.
2: E todos da minha igreja. Obrigado, boa noite. Todos os dias escuto esse programa.
0: Olha.
2: Estou na audiência. Boa. Obrigado.
0: Ô Natson, deixa eu te falar, moço. Ele quer ouvir o Recomeçar, né? É, com o novo som, a gente tem um Recomeçar aqui, meu amigo, com a... Tem um Recomeçar aqui com a turma, viu? É, pessoal, Recomeçar com o novo... Cadê o Recomeçar com o novo som? Pera aí, moço. Deixa eu caçar aqui. Tem Recomeçar aqui com a turma, viu? Tem. Tenho com o Sérgio Lopes, tem com a Aline Barros. Com os Peregrinos. Cadê com o novo som, meus amiguinhos? Vamos tocar o Recomeçar, vamos com o Recomeçar. Vamos com a Aline Barros, vai. Ô, Natson, tem o Recomeçar? Tem. Vamos recomeçar tudo de novo aqui, viu? Mas a gente vai com a Aline Barros. Combinadíssimo? E ela já é próxima. Sérgio Lopes ficou todo animadinho achando que ia cantar agora. Não, pera aí, Sérgio Lopes. Pera aí, meu amigo. Vai cantar daqui a pouquinho. Pera aí.

0: Muito bem, quem aproveitou também para mandar mensagem no comecinho desta madrugada de sexta-feira, vamos lá. Ah, o Márcio Cláudio Ronque, aqui é Márcio de Sorocaba, primeira vez que participo do programa, hein? Eu tô aqui no trabalho também, trabalho de vigia da meia-noite às 7 da manhã. Coloca aí umas músicas boas. Tamo junto. Ô Márcio, seja bem-vindo também, viu, moço? Ah, vem cá, um abração. Ah, vem cá, abração, abração. Vem, verdade, no Márcio. É a costelinha do Márcio fazer assim, ó. Aí a gente só. Isso. O sistema é bruto aqui de madrugada, viu, Márcio? É. Seja bem-vindo, Deus abençoe o seu turno também. A gente aproveita para te fazer companhia nesta sexta. O Eliseu mandou mensagem pra gente, cadê?
1: Paz do Senhor, pastor Cláudio Ronco.
0: Paz, moço.
1: Aqueles de motorista de aplicativo em Goiânia, trabalhando.
0: Boa.
1: E na sintonia da melhor.
0: Olha aí.
1: Deus abençoa.
0: Amém. Provavelmente, Eliseu, pastor Pedro também tá passando por aí, viu? Um grande abraço. Seja bem-vindo. Uma excelente sexta-feira. Sabe que o Alan nos acompanha em Pedreiras, Maranhão, né? O Alan vem com a gente, vem conosco, tá pedindo uma com Wagner Roberto. Faz um cadro de tempo que não canta aqui nas madrugadas, meu irmão. Faz um cadro de tempo. Seja bem-vindo. Jetson também tá com a gente? Ah, deixa eu ver o recadinho dele.
2: Quero voltar
0: ao início
2: de tudo. Encontrar-me contigo, Senhor. Quero rever meus conceitos
0: e valores.
2: Eu quero reconstruir.
0: Bom dia.
2: Na paz do Senhor Jesus. Faz dias que não participo, hoje diferente.
0: Isso.
2: Um abraço para você, Cláudio Ronque, a todos os ouvintes.
0: Legal.
2: Uma excelente madrugada para todos nós.
0: Amém.
2: Estamos aqui. Movendo o Brasil.
0: Opa!
2: Através dos nossos caminhões.
0: Caminhões?
2: Manda uma moda boa pros caminhoneiros aí. Deus abençoe a todos.
0: Amigo.
2: Pai do Senhor Jesus.
0: Amém! Ah, Jetson, você sabe, né, meu amigo? Vambora! Olha lá, ó.
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0: Chegou de mansinho devagar.
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0: Jetson, vai abaixando o vidro, meu amigo. Vai, devagarinho.
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0: Glória a Deus.
1: Glória a Deus.
0: Isso, vai se ajustando aí, porque no refrão a gente vai soltar a voz, hein?
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0: Fala, amor.
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0: Preparou? Aumenta o som aí, baixa o vidro todinho. Vamos lá.
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0: Quero ouvir você, bora.

0: Vamos junto! Bom demais saber que você segue com a gente no trabalho, fazendo companhia também. E abração bem apertado, sim, ó. Seja sempre bem-vindo. Uma excelente sexta-feira. Você que está nos acompanhando também na estrada, a gente aproveita para te fazer a companhia também, sim. Aproveitar para mandar um abração para o Saulo, que nos acompanha em Goiânia, Goiás. Chegou de mansinho, devagarinho. Bom dia, moço. A Esther, que nos acompanha ontem. Ô, moça, tá chegando hoje por aí, hein? A Esther nos acompanha no Mato Grosso. É, faltam 5 minutinhos para 1 da manhã? Ah, 5 minutinhos para sexta. A Marilene também tá conosco, viu? Ó, passando para te desejar um feliz dia para a moça, para você também. Uma excelente madrugada, vamos juntos. Ou aproveita para fazer companhia pro outro.
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0: Olha, Albanita. Albanita nos acompanha pela Nordeste Evangélica, né? Você que nos acompanha pela Nordeste Evangélica, uma excelente madrugada de sexta-feira. Bom demais saber que você segue conosco também, viu? Bom demais. Albanita aproveitou para dizer o seguinte: paz do Senhor, Claudinho. Ó, tô aqui na audiência, hein? Esse lindo programa, um amigo na madrugada. Um cheiro para as minhas lindas irmãs, a Aurileide e a Ângela. Meninas, sejam bem vinda! Bom demais receber um alô das três. Bom dia, Cláudio. Bom dia. O Elmo. Elmo nos acompanha no Pará. Também tô por aqui, hein? Vamos juntos então, moço. Sabe quem mandou mensagem pra gente, Elmo? O Júlio César. O Júlio mandou mensagem pra gente.
2: Será que ela cantou ontem?
3: Muito bom dia a todos aí da rádio RTM, a paz do Senhor Jesus, aqui sintonizado aí na RTM, ouvindo pela Rádio Esperança FM 100.9 em São Luís do Maranhão.
0: Olá.
3: Alô, Claudinho!
0: Liga, moço!
3: A paz do Senhor Jesus, meu irmão, Deus abençoe.
0: Amém.
3: Em que apelo, QTH, CQRU, meu irmão, até de manhã. O Breno Júlio César, meu irmão, tamo junto.
0: TKS pela mensagem, viu? O Júlio, o pessoal fica olhando pro rádio falando assim, o que que ele falou? Eu só entendi, tamo junto! Lá no resto... Que não entendi. É o quê? Você não entendi o que é RU? Ai, ai, um grande abraço. Tudo bem, viu, Júlio? Não. Tranquilo. Tá sumido das madrugadas, hein? Ah, bom demais receber sua mensagem nesta sexta. Um abraço aqui pra Daílson. Daílson mandou mensagem pra gente. Cadê o recado dele?
4: Meu irmão, Cláudio Ronco. Bom dia, na paz do Senhor Jesus. Que nos fala. É Daílson Lopes.
0: Olha aí,
4: São Luís, Maranhão.
0: Opa.
4: Sempre na sintonia com você aqui.
0: Legal.
4: Eu acho bonito aí o povo dizer que vai levar as coisas de giló pra você.
0: Não, isso não é bonito, não.
4: E também quando você canta uma música aí, tá bom?
0: Aí sim.
4: Um abraço. Bota aí Silvan Santos aí pra nós.
0: Boa.
4: Tamo aqui na sintonia até as 3 da manhã.
0: Legal.
4: São Luís, Maranhão.
0: Ô, Adailson, tem a parte boa e a parte ruim da mensagem, viu? Mas vamos ficar com a parte boa. Vamos ficar com a parte boa. É melhor. É muito melhor. Seja bem-vindo. Uma excelente sexta-feira.

muito bem. A Regiane está conosco? A Regiane chegou. A Regiane faz parte de um amigo na madrugada, tá ela e o esposo Messias. Falando nisso, Regiane, avisa pro Messias que hoje é sexta-feira, hoje é dia de cantoria, hein? O Messias gosta da cantoria e às vezes ele manda áudio pra gente cantando aqui, é. Eu vou mandar um abraço nos dois, pode? É, aquele abração. Sejam bem-vindos.

Muito bem, a Grace nos acompanha no norte da Suécia. Atenção, hein? A Grace aproveitou para mandar mensagem pra gente, mandou um good morning. Bom sono para quem ainda vai dormir e bom serviço para quem já está se preparando para servir. Deixa uma pequena porção da palavra de Deus para a nossa reflexão. É Lamentações, capítulo 3, versículo 22. A bondade do Senhor é a razão de não sermos consumidos, porque as suas misericórdias não têm fim. Renovam-se plenamente a cada manhã. Grande é a tua fidelidade. A gente podia pegar a deixa aqui da Grace, hein? A gente podia pegar a deixa da Grace e tocar aqui. Misericórdias do Senhor não tem fim. Sabe qual que é, né, moça? Misericórdias do Senhor renovam-se a cada... Sabe qual que é, moça? Essa é boa, viu? Não, a gente ainda tá na parte da cantoria ainda. Não, estamos na parte da cantoria ainda. Aquela lá, as misericórdias do Senhor. Ó. A gente podia tocar essa depois. Ó.

hein, Grace? Bro, boa! Daqui a pouquinho a gente vai então com As Misericórdias com o Tributai Acústico. É! O DH deixa de lamentações que a Grace mandou pra gente. Ô moça, seja sempre bem-vinda! Bom demais receber seu recadinho nas madrugadas. Muito bom. A Grace, como você ouviu, ela nos acompanha no norte da Suécia. Por que não, Cláudio Ron, que você mandar um abraço de urso em sueco? Hã? Sim.

já está atrasadíssimo. É verdade. Missionária, falando nisso, missionária, a gente vai com a Aline Barros daqui a pouco. Tem o pedido do Alan. Tem o Tributário Acústico. É, tem uma turma para cantar hoje e não podemos atrasar hoje, porque sexta-feira o horário fica cheio, né? E a gente já estamos atrasados, né, missionário? Não, como você faz parte da família RTM, você também tá nessa. Não é só, não, Cláudio Ivão, que é você que tá atrasado. Não. A gente faz parte do mesmo time, missionária. Não. Fazemos parte do mesmo time. Falando nisso, missionária, você viu, eu tava falando em sueco, né? Você ouviu eu falando um abraço de urso em sueco? Ficou parecido, né? É que eu dei uma mordida na língua, ficou. Você viu, né? Pareceu um sueco meio diferente, né? Nem os suecos entenderam. Enfim, essa foi uma vez, viu? Uma hora vai dar certinho, uma hora você vai ver, missionário. Você viu o vídeo de Castilho e Kruskinski lá na Alemanha? Eles estão lá para aquelas bandas de lá. É, a gente podia mandar um abraço também de urso em alemão para eles. Não, e aí em alemão já... Não, alemão já fica mais fácil.

0: trabalho depois. É, já o sueco já passou do limite. Já. Bom, enfim, olha só, você que nos acompanha nesta madrugada de sexta-feira, a missionária Dorothy está chegando. Vou trazer uma mensagem importante para você que nos acompanha. A gente vai ficar devendo música neste bloco, depois na volta do intervalo, missionário, fica aqui, não vai não, porque você vai cantar junto comigo aqui. É lógico que vai. Não, lógico, vai. Não vou ficar nessa sozinho não, de jeito nenhum, fica comigo aqui. É, vamos lá, o recadinho da missionária Dorothy, depois tem intervalo, depois tem cantoria junto com a missionária Dorothy. Atenção, vamos lá, missionária, sua vez.
1: Olá, aqui é a Dorothy. Nesta manhã eu gostaria de ler novamente no livro de Êxodo. Ele é bem fácil de achar, é o segundo livro da Bíblia, tem Gênesis e Êxodo. É muito importante que continuemos lendo as maravilhosas partes do Antigo Testamento, bem como aquelas que gostamos de ler no Novo Testamento. Eu fico surpresa ao perceber que quanto mais eu leio o Antigo Testamento, eu fico muito mais empolgada, que mal consigo voltar ao Novo Testamento. Vamos ler o texto de Êxodo 14. O Senhor disse a Moisés: fala aos israelitas que se voltem e acampem diante de Pi-Hahirote, entre Migdol e o mar. Você pode estar achando estranho o texto que estou lendo nesta manhã. Na verdade, ele está nos dizendo que, depois que Deus milagrosamente libertou os filhos de Israel da mão de Faraó, onde haviam sido escravos, ele também, por intermédio de Moisés e Arão, realizou por diversas vezes milagres impressionantes que Faraó acabou dizendo: claro, eles podem ir. Então, assim que puderam ser libertados, parece que o coração de Faraó ficou novamente endurecido para com Deus. Por fim, depois de todas essas histórias que são surpreendentes, ao mostrar como Deus trabalhou naquele momento, o povo deixou a terra. Quando saíram, parecia que, oba, agora sim, estamos na estrada. Eles foram orientados a acampar em certo lugar. Mas nós lemos nos versículos 3 e 4 do capítulo 14. Então o faraó dirá sobre os israelitas: eles estão vagando sem rumo na terra, presos pelo deserto. Endurecerei o coração do faraó, e ele os perseguirá. Serei glorificado por meio do faraó e de todo o seu exército, e os egípcios saberão que eu sou o Senhor. Quando olhamos para as nações hoje e vemos tantas coisas tristes que têm acontecido, que causaram um abandono absoluto de certas nações, podemos pensar: o que realmente está acontecendo?

0: Será que Deus está mesmo nesse controle? Deus, muito frequentemente, pegará a situação mais difícil para mostrar sua mão e o seu poder. Aqui estava Faraó com algo como 250 mil soldados disponíveis para perseguir esses que não passavam de pedintes, que haviam saído de Israel mal vestidos de tantas formas e que agora saíram como escravos libertados. Mas o tempo de Deus é sempre perfeito. Às vezes o que está diante de nós é tão assustador que nós nos esquecemos do que Deus já nos fez passar. Você já parou para pensar e para agradecer ao Senhor pelo que Ele nos fez passar? Não valorizamos a forma como Ele nos conduziu naqueles dias difíceis de ontem, porque de alguma forma nos envolvemos demais com o hoje. Mas nessa junção em particular, parece que pelo que sabemos, pelos historiadores e pela parte dos arqueólogos, que esses israelitas, em primeiro lugar, seguiram uma trilha conhecida, do Egito até a península do Sinai. Mas quando chegaram, era como se Deus os tivesse conduzido para o sul, e eles se viram em uma área cercada por grandes montanhas e o leito seco de um rio. Então passaram por esse lugar, e de repente, lá estava o mar diante deles. Aqui estavam eles com água na frente e atrás deles, nesse estreito leito seco de rio e as enormes montanhas ao redor. Os versículos que se seguem mostram algumas dessas coisas. Eles mostram situações no deserto, percebemos pelo que acontece que tinha de haver o mar diante deles. E eles haviam saído do Egito. Neste capítulo, isso é repetido diversas vezes. Deus permitiu que Faraó pensasse que estavam encurralados. Você já se sentiu encurralada? Você sente que todas as circunstâncias ao seu redor mostram que não há saída? Há um versículo maravilhoso que talvez você pudesse abrir na sua Bíblia para ler. É um versículo que já me abençoou muitas, mas muitas vezes. Ele está em 1 Coríntios, capítulo 13, versículo 10. Este versículo é uma promessa para você hoje, que está nessa posição. Não veio sobre vós nenhuma tentação que não fosse humana, mas Deus é fiel. Eu quero que você saiba nessa hora difícil que você está enfrentando. Ele providenciará uma saída. Peça a Ele para fazer isso em seu coração e na sua vida agora mesmo. Pois Ele, e somente Ele, pode fazer com que a situação difícil traga benefícios e seja uma bênção. Obrigada por crer e por pedir isso. No nome de Jesus. Amém.
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legal, voltamos aqui com um amigo na madrugada. Bom dia pra você. Seja sempre bem-vindo, seja sempre bem-vinda. Seguimos até as 4 da manhã, hein? Um fazendo companhia pro outro. Fique à vontade para deixar um recadinho através do nosso WhatsApp. O DDD é o 11, o telefone é o 974-181-456. 974-181-456.

0: Muito bem, aproveitar antes da gente seguir com... A gente tá devendo música, né? Daqui a pouco a gente segue com a música. Antes vai ter o Entendendo a Bíblia com o pastor Itamir Neves, o André Castilho e a Renatinha Borjá. Mandar um abraço aqui pro Samuel que nos acompanha, o Samuel Magalhães que nos acompanha nas madrugadas. Ah, ele pergunta aqui, bom dia, Cláudio. Que tal... que tal o grupo Os Vitaminados é esse? Ah, o Samuel, o grupo Os Vitaminados. Tem um pessoal, se eu não me engano, pela FM Esperança ou pela 92. Agora não lembro também. Ah, eu não lembro, viu? É, e tem um grupo lá, tem um grupo dos Vitaminados. O pessoal faz parte, fica conversando, fica trocando ideia tal. E o pessoal do grupo às vezes fica mandando mensagem aqui nas madrugadas, viu? Aí como é que faz pra participar dos Vitaminados? Não faço a menor ideia, viu, Samuel? Ah, eu não sei. Na verdade, uma vez... Acho que foi seu Amintas, né? Senhor Amintas que falou como é que fazia parte dos Vitaminados. Mas eu não lembro. É, então eu não sei, viu? Eu não faço a menor ideia, meu amigo. Ah, eu não sei, eu não sei, eu não sei, viu? Mas é uma turma grande, viu? É uma turma grande, né? Muito bem, deixa eu mandar um abraço aqui pra pastora Josi. Chegou sumidíssima. Tá com a gente nas madrugadas? Tá com a gente aqui. Noeli Plaster. Bom dia, de Rondônia, Novo Horizonte do Oeste. Bom dia, uma excelente madrugada. Vamos juntos? Vamos. Um abraço para a Rutiana, que também mandou mensagem para gente. Seja sempre bem-vinda. O João Maria, que nos acompanha em Bordeaux. Bordeaux, na França. É João Maria. Não falo João, não é assim que fala em francês, não, Claudio Ronco. Marie, tudo bem. João é João. João Maria. Direto de Bordeaux, França. De Ronco, você vai falar toda vez desse jeito, meu amigo. Mas é bonitinho falar assim. Temos que colocar musique. Tem que colocar musique em francês. Claude Ronquet. Não, é Claude Ronquet. Vamos arrumar um fundo musical francês. Só que faltava. Jean-Marie. Quel de urso. É um abraço de urso em francês, viu? É assim que fala. É. Pelo jeito, Cláudio Ronco, você mordeu a língua de novo pra falar. Aí, vambora. Vamos que nós já estamos atrasadíssimos. Mandar um abraço aqui para o Francisco, diretamente de Felipe Camarão, Rio Grande do Norte. Mandar um abraço também pra Bianca, a sumida da Bianca, hein? A Bianca que nos acompanha no Distrito Federal, né? Chegou de mansinho, devagarinho. Daqui a pouquinho a gente escuta também o áudio do Roberto, que nos acompanha no Maranhão. Seja bem-vindo. O Jailson, diretamente de São Leopoldo, Rio Grande do Sul. Aproveitou para pedir uma música aqui com altos louvores. Boa, hein? Quem também tá junto conosco? Ai, que radirão. Precisa fazer também só com o recadinho França, viu, Crandinal? Igual faz com o recadinho Japão. Crandinal. Bruxinha, o Bara mandou recadinho pra gente. Rucinha acompanha a gente direto do Japão. Rucinha, Rucinha mandou um recado áudio hoje. Rucinha, hoje Claudio Ronchi que juntou com todo aqui. Dá pra escutar recadinho? A gente tá atrasado, será que... O Toy também não vai ficar bravo? Aí vamos ouvir então o recadinho, Rucinha. Rucinha?
1: Boa madrugada, Claudio Ronchi e ouvintes. Sempre que eu posso, eu ouço, porque... O horário é diferente, né?
0: Uhum.
1: Hoje estou de folga. Eu estava bem ruim da enxaqueca. Mas agora me sinto um pouco melhor. Aí vou seguir ouvindo a enxaqueca. Mas agora...

0: sinto um pouco melhor. Aí vou seguir ouvindo a rádio, acompanhando vocês, na boa companhia, né? É, você citou um irmão aí que gosta muito de Giló, né?
1: Ah, oh, não!
0: Mas oh. Até capa de almofada...
1: Capa almofada, isso.
0: Ah, então ele gosta mais que eu ainda, hein?
1: Sim.
0: É. Olha, na falta de Giló que tem aqui no Japão, eu encontrei um outro legume que é também parecido com Giló.
1: Não.
0: E ele se chama goiá.
1: Como?
0: Aí no Brasil, eu acredito que vocês conhecem como melão de São Caetano.
1: Ah.
0: E eu aprendi uma culinária japonesa feita com esse goiá.
1: Goiá.
0: Que é muito bom.
1: Ah.
0: E dá pra fazer salada, dá pra fazer cozido com carne de porco.
1: Ah.
0: E eu estou viciada.
1: Com goiá.
0: Mas hoje eu vou dar... Eu vou preparar o giló. Junto com o bife. Ai, ai. Um grande abraço.
1: Claudio Ron, que achou que seria recadinho, Lucinha ia cantar música Japão, Faradas Maravilhas Japão. Vem Lucinha pra Farad de Giró, e falou que ia. Vai fazer Giró hoje com bife, Claudio Ron. Lucinha.
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1: Olá, seja muito bem-vindo e bem-vinda ao Entendendo a Bíblia, o programa que é feito para você e com você, que nos ajuda a produzir o conteúdo a partir da sua pergunta. Eu sou Renata Burjato e ao meu lado...
2: André Castilho, é uma alegria poder conversar com você e junto com você entender a Bíblia também com ele.
3: Itamir Neves, nós queremos entender a Bíblia a partir da sua pergunta, vamos procurar responder a partir da palavra de Deus.
1: Vamos agora com João Pedro, ele é de Goiânia. Em Eclesiastes capítulo 3, versículo 1, fala que há tempo para todo propósito debaixo do céu. Como descubro qual o tempo de Deus para minha vida hoje? Às vezes parece que estou atrasado.
3: João, é o seguinte, leia a Bíblia. Leia a Bíblia que você não vai ficar atrasado, não. E eu queria citar dois versículos naquela quinta-feira à noite, muito especiais, que o Senhor Jesus... O André devia trabalhar na técnica também, fica me colocando esse microfone na minha face. Olha só, abra lá em João 15, é uma palavra muito especial que o Senhor Jesus está nos dando, e deu para os seus discípulos, né? Ele está indo embora, e aí o pessoal fica meio triste e tal, mas ele dá umas palavras assim muito interessantes. Eu queria que a Renata lesse para nós dois versículos, primeiramente João 15, 12, e depois João 14, 21, embora a gente comece pelo capítulo 15, mas depois a gente volta para o capítulo 14. 15 e 12, primeiramente, Rê.
1: Este é o meu mandamento, amem uns aos outros como eu amei vocês. A melhor maneira de amar, deem a vida pelos amigos. Vocês mostram que são meus amigos quando fazem o que eu mando.
3: Então, ó, isso é muito legal. Quer dizer, como é que eu vou saber como é que eu estou no tempo de Deus? Quando eu estiver amando. E aí no versículo 12, desculpe, no capítulo 14, versículo 21, aí é uma palavra violenta mesmo.
1: Aquele que conhece os meus mandamentos e os guarda é quem me ama. Aquele que me ama será amado por meu Pai, e eu o amarei e me revelarei plenamente a ele.
3: Ou então na minha versão...

0: me manifestarei a ele. Então, a pergunta que o João Pedro faz é uma pergunta interessante. Como é que eu vou saber qual é o tempo de Deus na minha vida? Se eu estou amando a Deus, e se eu estou perdoando meus irmãos, e estou obedecendo os mandamentos e guardando os mandamentos, eu estou demonstrando amor a Deus. E um outro exemplo para mim, muito especial, exatamente naquela quinta-feira à noite, quando Jesus vai para o Getsêmani, André, ele vai, lembra que ele leva Pedro, Tiago e João, mas não no barquinho, lá no Monte das Oliveiras. Aí ele fala, pessoal, fica por aqui, eu vou um pouquinho mais adiante, eu quero falar com meu pai. Aí ele vai lá e fala, André, aí é muito legal, ele fala o seguinte, olha, se o senhor puder passar de mim esse cálice, eu agradeço muito, mas não faça a minha vontade, mas faça a tua vontade. Quando eu coloco então a minha vida, como o Senhor Jesus colocou a nossa vida, a minha vida, nas mãos de Deus, eu sei que Deus tem o cuidado de mim. Eu sei que Deus não vai dar nada além daquilo que eu possa suportar. E uma vez que isso acontece, com certeza eu estou andando, não estou atrasado não, eu estou andando na vontade de Deus. Eu sei que Deus tem um tempo para a minha vida e Deus, o nosso tempo... Ah, você quer falar um pouco sobre Cronos e
1: Kairos?
0: E Kairos? Acho que é interessante isso, né?
1: É, que são duas palavras aí importantes do grego, né? O Cronos, que tem a ver com a cronologia, normalmente é colocado como o tempo que nós vivemos, uhum. Que nós vemos hoje, o tempo humano, o tempo da nossa realidade.
0: É o nosso relógio?
1: É o nosso relógio, ele é cronológico.
0: Exatamente,
1: né?
0: Boa.
1: Então, cronometramos, uhum. Né? O nosso cronograma tem a ver,
0: exatamente,
1: com a administração, a gestão do nosso tempo, desse tempo que Deus nos deu, uhum, para nós usarmos adequadamente. Então, essas horas, dias e semanas. Aí,
0: Kairos.
1: Nós temos o Kairos, também é tempo, a tradução seria tempo, eu não sei agora como é que são exatamente aplicadas as palavras, se de repente elas são aplicadas simplesmente como sinônimos, mas de uma maneira geral, Kairos tem muito mais a ver com o tempo de Deus.
0: De Deus, exatamente.
1: Com o tempo relacionado ao divino, ou com o tempo perfeito, a, uhum, plenitude, o tempo certo. Então, Deus tem o Kairos, o tempo certo dele, para agir, para fazer. E como que a gente descobre o Kairos?
0: Obedecendo os mandamentos, andando com ele, conhecendo a Bíblia.
1: Exatamente. Então,
0: sabendo o que a Bíblia está falando.
1: Assim, não dá para assim conhecer estando fora de Deus. E não dá para conhecer chutando.
2: Sim.
1: Você conhece o Kairos de Deus tendo contato com,
0: exatamente,
1: ele. Mas eu queria, professor Itamir, dar uma olhadinha também para o que diz Eclesiastes 3.
0: Tá bom, né?
1: Porque,
0: legal.
1: Porque, Renata, eu acho que a gente pode ter umas dicas importantes com a paráfrase, né? Com a versão da Bíblia, a mensagem. Então, lê aí como é que foi interpretado esse texto de acordo com essa Bíblia.
2: Beleza. Posso ler desde o versículo 1, o capítulo,
0: sim,
2: 3?
0: É, sim.
2: Nessa,
0: certo,
2: vida,
0: é o
2: tudo 8. Tem sua hora, há um tempo certo para tudo. Hora de nascer, hora de morrer, hora de plantar, hora de colher, hora de matar, hora de curar, hora de destruir, hora de construir, hora de chorar, hora de rir, hora de lamentar, hora de se alegrar, hora de fazer amor, hora de se abster, hora de abraçar, hora de se afastar, hora de ganhar, hora de contar as perdas, hora de segurar, hora de largar, hora de arrancar, hora de consertar, hora de calar, hora de falar, hora de amar, hora de odiar, a hora de iniciar a guerra e a hora de fazer paz. Mas no final, será que tudo isso faz alguma diferença? E aí ele diz, né? Pensei bem no que Deus nos deixou. E aí é lá no final que a gente até acompanha em outro programa que o principal é que a gente precisa temer a Deus e obedecê-lo, né?
1: Uhum. Na verdade, isso aqui é um pouco... Desculpa. Na verdade, isso aqui é um pouco de lamento. Ele não está dizendo, ó, você tem que seguir o tempo certo. Ele está dizendo, olha, tem tempo certo para fazer tudo e às vezes isso é muito chato.
2: Sim.
1: Eu gostaria de só ter tempo para fazer as coisas boas, mas acontece que as coisas ruins vêm também. Eu gostaria de só ter fartura, mas às vezes vem a escassez. Eu gostaria de só ter água, mas às vezes é em seca. Eu gostaria de só ter alegria, mas às vezes vem tristeza. Então, ele está falando aqui que existe esse tempo, você vai ter que... Você não o controla. Você vive nesse tempo aproveitando todos os momentos de acordo como se fossem as estações
0: sim,
1: do ano.
0: Sim,
1: então,
0: sim.
1: No inverno, o que eu vou fazer? Só vou ficar reclamando do frio? É uma excelente oportunidade para eu comer um fundi com a minha família. Para eu me esquentar ao redor da fogueira. Para eu fazer um churrasquinho. E no verão, vou ficar só reclamando do calor, né, que me faz tomar 4 banhos por dia? Não. Eu posso aproveitar o calor para poder ir para a praia.
0: Exatamente.
1: Para poder curtir com os meus filhos, para poder curtir com a minha família. Eu vou aproveitar a chuva para poder brincar na chuva. E para agradecer a Deus pela chuva.
0: Exatamente.
1: E eu vou aproveitar a seca para fazer as coisas que dá. Então, assim, a gente tem que saber. O tempo, ele é um pouco, vou dizer assim, cruel. Porque ele não respeita muito você, ele Sim. tem o jeito, o tempo dele. Então a gente vai precisar saber. E aí o apóstolo Paulo estava tentando achar aqui, professor, também. Ele vai ter uma dica. Você achou?
2: Sim. Bom, então, estava pensando em Filipenses 4, né? Que ele fala, de fato, pelo que me consta, não preciso de nada. Já aprendi a estar contente a despeito das circunstâncias. Fico satisfeito com muito ou com pouco. Encontrei a receita para estar alegre. Com fome ou alimentado, com as mãos cheias ou com as mãos vazias. Onde eu estiver e o que tiver, posso fazer qualquer coisa por meio daquele que faz de mim o que sou. E aí ele diz, né, não quero dizer que a ajuda de vocês não signifique muito, porque significou, foi algo belo a ajuda de vocês com os meus problemas. André, enquanto eu te ouvia, eu lembrava de tantas amigas que talvez tenham a mesma idade que eu ou mais velhas e que não se casaram, que não tiveram filhos. E o grande lance, eu acho que é você saber estar no seu tempo aproveitando aquilo que Deus te deu.
0: Isso.
2: Eu não posso querer estar igual uma amiga minha que está fazendo um curso em outro país, aproveitando para viajar, sendo que eu tenho duas filhas para... criar, eu quero estar lá junto com elas, aproveitando o crescimento, na fase escolar, limpando quando elas passarem mal e contente por isso, porque foi isso que Deus colocou nas minhas mãos. Ao mesmo tempo que eu não quero que amigas que não se casaram, que não tiveram filhos, não aproveitem que elas estão em outros países vivendo coisas que elas não poderiam se estivessem aqui,
0: certeza.
2: Às vezes com conta para pagar, com filhos para cuidarem, né? Então acho que também perceber que o tempo que a gente está vivendo pode ser muito bom porque a gente tem o Senhor ao nosso lado, acho que isso transforma tudo, porque a gente não fica refém do que a sociedade impõe o tempo certo, né?
0: Exatamente.
1: Bom. Eu sei que o senhor tem um versículo aqui e eu tenho outro.
0: Então vamos ver qual é o seu.
1: Efésios 5, 15 a 16.
0: Ah, legal. Pode ler isso daí, porque depois eu vou terminar com outro espetacular.
1: Opa, então tenham Efésios 5, de 15 a 16, diz: tenham cuidado com a maneira como vocês vivem, que não seja como insensatos,
0: Exato,
1: mas
0: boa.
1: Como sábios, aproveitando ao máximo cada oportunidade,
0: Exatamente.
1: Ou numa tradução
0: Muito
1: mais
0: legal.
1: Antiga, remindo o tempo,
0: Sim. remindo o tempo,
1: porque os dias são maus. Então a gente precisa ser sensato, e a sensatez, para descobrir o tempo de Deus, vai exigir também da gente muito discernimento.
0: Discernimento e fé. Fé. Porque aí você deixa a tua vida, como Jesus falou, não faça a minha vontade, faça a tua vontade. E aí deixa Deus cuidar.
1: E às vezes a ansiedade vai atrapalhar.
0: Lô,
1: então, a gente fica com a ansiedade assim, poxa, eu cheguei atrasado, não cheguei atrasado. Às vezes não. Às vezes foi o tempo de Deus
0: exatamente.
1: Mesmo. Às vezes a porta não abriu na hora que tinha que abrir e Deus permitiu que ela se abrisse depois. E você vai com discernimento procurando, entendendo, isso é claro, não pode marcar bobeira, porque os dias são maus, o tempo vai passar.
2: Sim.
1: Então, viu a oportunidade? Aproveita.
0: Aproveita. E aproveita também, João Pedro, 1 Coríntios 10, 13. Esse versículo é um versículo que você pode descansar tranquilamente na mão de Deus e você não vai ficar atrasado, não. Ele é que vai cuidar de você. E olha, diz assim, não sobreveio... Para mim é teste que não seja humano, mas Deus é fiel, que não permitirá que sejais testados além das vossas forças. Pelo contrário, juntamente com o teste, ele nos dará livramento de sorte que nós possamos suportar. Então, se Deus está dando um tempo para você, fica tranquilo. Ele sabe o que é melhor para você. Descansa, porque aí o Senhor vai cuidar de uma maneira toda especial.
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0: uma excelente sexta-feira para você. Vamos juntos, hein? Vamos com o pastor Paulo Biasi. Ele traz para a gente o Correndo para Vencer.
1: Corramos com perseverança a corrida marcada para nós, com os olhos fixos em Jesus, o líder e aperfeiçoador de nossa fé. A palavra de Deus é muito clara. Não devemos consultar médiums nem adivinhos em busca de qualquer tipo de orientação. Mas foi exatamente isso que o rei Saul fez. Ele buscou conhecimento no obscuro mundo invisível para tentar vencer os filisteus. E Deus não se agradou disso. Quando pediu à feiticeira de Endorque que lhe mostrasse o que fazer, Saul nos mostra o que acontece quando desobedecemos aos mandamentos de Deus. Produzido pela Igreja Moldy, em Chicago, você ouve Correndo para Vencer, com o Dr. Erwin Lutzer e sua clareza no ensino bíblico que nos ajuda a cruzar a linha de chegada. Neste programa, o pastor Paulo Biasi continua com a série do pastor Erwin Lutzer sobre o mundo invisível. Encontre o capítulo 21 de 1 Samuel, onde vemos o rei Saul desobedecer a Deus ao procurar orientação de uma médium.
2: O versículo 7 diz: Então Saul disse a seus conselheiros: Procurem uma mulher que seja médium, para que eu pergunte a ela o que fazer. Seus conselheiros responderam: Há uma médium em Endor. O que vemos é o seguinte: Saul se disfarçou, tirou as vestes reais e foi até a mulher de noite, acompanhado por dois de seus homens. Ele disse: Consulte um espírito para mim e traga quem eu lhe disser. A mulher respondeu: Certamente você sabe o que Saul fez. Ela continua: Certamente você sabe o que Saul fez, como ele expulsou os médiuns e os que consultam os mortos da terra. Por que está armando uma cilada contra mim para me matar? Mas no versículo 10, Saul jurou a ela pelo Senhor: Tão certo como vive o Senhor, nenhum mal lhe acontecerá por isso. Imagine só, como é que Saul conseguia ser tão falso? Ele usou o nome de Deus para jurar que nenhum mal acontecerá à mulher. Então, ele só invocava a Deus quando era interessante e excluía Deus quando não queria seguir o caminho ou a vontade de Deus. Então a mulher lhe perguntou: Quem você quer que eu traga? E ele responde: Traga Samuel para mim. E o que acontece a seguir é surreal. Não sei se já usei essa palavra surreal antes, mas ela se encaixa perfeitamente aqui, e isso é muito surreal. Ouça só. Quando a mulher viu Samuel, gritou: Você me enganou! Você é Saul! Porque ela tinha o reconhecido. Não tenha medo, disse o rei. O que você vê? Vejo um Deus subindo da terra, disse a mulher. Qual é a aparência dele? Perguntou Saul. É um ancião envolto num manto, respondeu ela. Saul entendeu que era Samuel e se curvou diante dele com o rosto em terra. Então Samuel perguntou a Saul: Por que me perturba, chamando-me de volta? Porque estou muito angustiado, respondeu Saul. Os filisteus estão em guerra contra mim, Deus me abandonou e não me responde por meio de profetas, nem por sonhos, por isso chamei o Senhor para que me diga o que fazer. Samuel, porém, disse: Por que me consultar se o Senhor o abandonou e se tornou seu inimigo? E então Samuel continua no versículo 19, fazendo a previsão de que os filisteus iriam atacar Saul. Ele diz: O Senhor entregará você e o exército de Israel nas mãos dos filisteus, e amanhã você e seus filhos estarão aqui comigo. Ou seja, estarão na sepultura. E então ele acrescenta: O Senhor entregará o exército de Israel nas mãos dos filisteus. Saul caiu imediatamente no chão e ficou estendido ali, tomado de pavor. E essa previsão se cumpriu. O que é que podemos fazer com uma passagem como essa? Eu nunca imaginei que um dia eu chegaria a pregar sobre ela. Mas, como estou falando sobre médiuns, decidi que, já que isso está na palavra de Deus, precisamos examinar o que está acontecendo aqui e quais são as lições que devemos levar conosco ao ler esse texto. Quando algumas pessoas refletem sobre essa passagem, elas pensam: não, não foi assim não. Não tem como Samuel ter voltado. Afinal, ele estava com Deus. Ele estava desfrutando da presença de Deus, e agora você quer me dizer que essa mulher teve poder para trazer de volta um dos servos escolhidos de Deus? Impossível! Então, o que dizem é: isso tudo foi demoníaco. Deus permitiu que Satanás criasse essa manifestação que parecia Samuel, mas que, na verdade, não era Samuel coisa nenhuma. Essa é uma das possibilidades que alguns comentaristas sugerem. Mas existe outra possibilidade, e é essa que eu adoto por algumas razões. Primeiro, ao ler esse relato, vemos repetidamente que é Samuel quem fala com Saul, e Saul fala com Samuel sem nenhuma indicação de que isso fosse apenas uma manifestação demoníaca. Além disso, o diabo nunca teria previsto o que Samuel previu. Afinal, a previsão foi: você vai morrer amanhã. E o diabo nunca é tão preciso nem tão específico assim em suas previsões. E, certamente, ele também não teria repreendido Saul por ter abandonado o Deus vivo. Por isso, eu acredito que este foi um milagre extraordinário. Um pastor explicou da seguinte forma: você está me dizendo que uma velha feiticeira em Endor conseguiu trazer de volta dos mortos um dos servos escolhidos de Deus? E a resposta é: não. Nem todos os demônios do inferno juntos seriam capazes de fazer isso. Acredito que foi o próprio Deus quem interveio para realizar o milagre dessa aparição. E ele está dizendo a Saul: Saul, por que você foi tolo? E, aliás, o próprio Saul admitiu isso e está pedindo por Samuel? Então eu vou lhe dar Samuel. Mas ele vai lhe entregar uma mensagem que com certeza você não vai gostar de ouvir. E essa sua desobediência será mais uma transgressão pela qual eu posso julgá-lo. Se ainda existe alguma esperança de você se arrepender e submeter a mim, é agora. Esse é o seu chamado final. Depois disso, você morrerá. E o que você acha que Deus pensou da atitude de Saul? Será que podemos interpretar isso dizendo: bem, no fim das contas, ela não foi tão ruim assim? Porque, veja só, Deus até realizou um milagre. Mas existe um comentário divino sobre esse evento que está registrado no capítulo 10 do livro de 1 Crônicas. Ouça o que a Bíblia diz a partir do versículo 13. Saul morreu porque foi infiel ao Senhor, não obedeceu ao mandamento do Senhor e chegou a consultar uma médium, em vez de pedir orientação ao Senhor. Por isso, o Senhor o matou e entregou o reino a Davi, filho de Jessé. Então, o que é que Deus pensa sobre consultar uma médium, ou, como se diz hoje, uma vidente? O que vemos no Antigo Testamento é que Deus repete várias vezes, inclusive em Levítico capítulo 20, versículo 6. Também me voltarei contra aqueles que procuram médiuns ou que consultam os espíritos dos mortos. Eu os eliminarei do meio do povo. Lembre-se das palavras que lemos em 1 Samuel, capítulo 28, versículo 16, onde Samuel estava falando com Saul e disse: Samuel, porém, disse: por que me consultar se o Senhor o abandonou e se tornou seu inimigo? Você já ouviu algo tão terrível quanto isso? Você entra no ocultismo, busca conhecimento escondido em outras fontes e Deus se torna seu inimigo. Que estado triste e trágico! Agora quero falar com você de forma mais contemporânea sobre a prática de consultar médiuns para tentar falar com os mortos ou saber o futuro por videntes. Havia um programa de televisão, não sei se ainda existe, em que pessoas iam ao estúdio porque haviam perdido um ente querido. E então esse médium se conectava com os espíritos e a pessoa dizia: "Sim, acredito que seja o meu tio, e isso é bem típico dele." E então passavam para outra pessoa. O que estava acontecendo ali? O que acontecia era o seguinte: esses médiuns têm acesso ao que chamamos de espírito familiar, um espírito que conhecia a pessoa quando ela estava viva. Então, quem se comunica com essas pessoas não é a pessoa que elas pensam que é, mas sim um espírito demoníaco que imita a pessoa que morreu. Vou lhe dar um bom exemplo. Em 1966, o filho do bispo Pike, um bispo episcopal, se suicidou. E logo depois surgiu um poltergeist, um espírito causando manifestações físicas na casa deles. Pike chegava em casa e encontrava as cortinas puxadas exatamente como seu filho gostava. Os livros do menino eram sempre trocados de lugar, ficando como ele preferia. As roupas eram movidas no armário e assim por diante. E Pike pensou: "Acho que meu filho quer se comunicar comigo." Então Pike procurou uma médium e depois escreveu um livro intitulado, em tradução livre, O Outro Lado. Eu jamais compraria o livro, mas numa pesquisa que fiz anos atrás, eu fui a uma biblioteca e li o livro em que Pike documenta sua experiência. E talvez você já me ouviu contar que quando ele se conectou com quem simulava ser o menino, ele perguntou: "Você ouve falar de Jesus aí desse lado?" Essa é uma boa pergunta, mas veio a resposta: "Não, pai, não ouvimos muito sobre Jesus desse lado." E do meu coração para o seu: se você morrer e for para um lugar onde não se ouve muito sobre Jesus, você estará em sérios problemas eternos. Pike foi enganado. É verdade que aquela médium disse coisas sobre o menino que só um espírito familiar saberia, porque existem médiums que realmente se conectam com o mundo espiritual e com espíritos que conheciam a pessoa que morreu. E quem os procura acaba completamente enganado. Amigo, espero sinceramente que você acompanhe a continuação desta mensagem no próximo programa, com uma explicação mais clara do que estamos tratando aqui. O ponto principal é: existem os espíritos familiares, demônios que conheceram a pessoa em vida. E quando a pessoa morre, se você procurar uma médium, ela pode se conectar com um desses demônios e lhe transmitir informações que parecem ter vindo do seu ente querido, mas que não vêm. Que mundo enganoso é este em que vivemos? E porque as pessoas se afastam das escrituras, elas acabam muitas vezes profundamente enganadas. Essa mensagem que você acabou de ouvir faz parte de uma série chamada O Mundo Invisível. Que Deus lhe abençoe. E esperamos vê-lo aqui novamente na próxima edição do programa Correndo para Vencer.
1: Você ouviu o pastor Paulo Biasi trazer mais de O Conhecimento do Lado Obscuro, a terceira de uma série de 8 mensagens sobre O Mundo Invisível. Em nossa próxima oportunidade, ouviremos como um engano pode surgir de uma experiência de quase morte. Sou Héctor Nóbrega, e Correndo para Vencer é um ministério da Igreja Moody, em Chicago.

0: melhor da música aqui com a Aline Barros cantando Recomeçar. Antes, você ficou com o pastor Paulo Biasi com Correndo para Vencer. Tem um intervalo chegando, daqui a pouco tem muito mais.
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0: Bom dia, voltamos, hein? Voltamos aqui com um amigo na madrugada nesta sexta-feira. Agora tem um diário de viagem com Wesley e Marlene. Mas antes, deixa eu mandar um abraço aqui pro Léo. Léo que nos acompanha em São Gonçalo do Amarante, no Rio Grande do Norte. Também segue conosco, fazendo companhia pra gente. Este comecinho de sexta-feira, ô Léo, seja sempre bem-vindo, hein? Vamos acompanhar o diário de viagem com Wesley e Marlene.
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3: Olá, querido ouvinte da RTM Brasil, vamos começar mais um diário de viagem, juntamente com você, toda a tua casa, e a gente continua contando as nossas histórias, né? É sempre bom poder dividir com você aquilo que Deus sempre fez na trajetória da nossa vida. Isso é muito, muito bacana, isso é muito bom, né? E eu tô aqui com os meus botões relembrando há muitos anos atrás, lá em Manaus, quando o Milad foi ali pela primeira vez, nós encontramos uma pessoa que era um irmão em Cristo, não conhecido, e esse irmão se aproxima da gente e fala: olha, eu tenho algumas composições, vocês não queriam ouvir? Ele grava uma fitinha pra gente, e nessa fitinha ele coloca várias músicas. E eu trouxe essa fitinha pra São Paulo, nessa época eu já morava em São Paulo, e ela ficou guardada por um certo tempo, né? E a gente, quando foi preparar um disco chamado Recomeçar, a gente estava procurando músicas, né, para fazer parte desse cast, desse disco. Aí a gente depara com uma canção nessa fitinha que era muito bacana, muito bonita. E essa canção chama-se Escritos na Areia. E eu lembro que a gente tentou fazer um bom arranjo, tentou

0: dar uma boa interpretação nessa canção. E a gente gravou junto com outras canções também bonitas, né? Mas essa pessoa era simplesmente o Estênio, que era praticamente não conhecido no meio musical, no meio dos compositores. Era ele que tinha dado essa fitinha pra gente, lá em Manaus. E a gente não gravou só essa, mas gravou outras também que ele tinha deixado ali nessa fita, que foi o Rei Uzias, uma música muito bonita dele e do Vavá também, que é Dia Feliz, e assim por diante. Mas eu queria que a Marlene falasse um pouquinho sobre essa canção e sobre o disco Recomeçar, que foi assim um trabalho que a gente fez logo que o Milad terminou, e a gente realmente tentou recomeçar nossa vida de casal, Wes e Marlene. E eu passo então a palavra para ela agora.
1: Olá, querido ouvinte, que alegria estar de volta, hein, para mais um diário com as nossas peripécias, nossas experiências. História é aqui mesmo, com Wesley e Marlene, viu, gente? Olha, Wesley falou aqui do gente, o casal foi recomeçar, mas quero deixar claro aqui, o ministério que foi recomeçar, o casal desde... Nós somos casados dezembro de 79, graças a Deus, estamos aí firme, né? Seguimos firme, né? Pela graça e orientação do Pai, Deus vai nos sustentando, firmando os nossos passos, né? Então, gente, essa música, eu acho, eu paro para ouvir essa música. Esses dias eu estava no carro, então o nosso carro tem um CD que toca ali, e eu nem sabia que estava esse CD lá, Recomeçar. E chegou a vez dessa música, chamada Escritos na Areia. É muito interessante a forma como o Estênio fez, ele contou uma história, Escritos na Areia. Jesus rabiscava, né? Quando chegou uma multidão e foi arrastada para o meio da roda uma mulher flagrada em pleno adultério. E chegaram e levaram essa mulher para Jesus, eu complementando aqui. Mas eu acho interessante que Jesus estava no templo ensinando as pessoas, e os fariseus e ali os sacerdotes, os fariseus, levaram a mulher flagrada em adultério na presença de Jesus. Jesus estava sentado. A Bíblia fala que ele se inclinou para ver aquela mulher. Ela estava de pé, eles colocaram ela de pé na frente, todo mundo para acusar, né? Então foi linda. E aí essa música, vocês devem saber, já devem ter visto isso no capítulo João, do Evangelho de João, né? Do capítulo de 1 a 11, essa história. Então, é muito lindo, eu acho que vale a pena você conferir, ouvindo a música, essa bela história com um final feliz, né? Porque ali, na verdade, os religiosos, os fariseus, eles queriam ter algum argumento para acusar Jesus, né? Para acusar. E ali poderia ter, naquele momento, um desfecho muito ruim, aquela mulher ser apedrejada, Jesus também, sei lá o que poderia acontecer naquele momento, né? Mas Jesus, ele diz uma palavra ali, uma frase que toca o coração de todo mundo, porque ele estava ali ensinando. Ele estava como mestre ensinando.
0: Uma frase chave,
1: como ele diz, o que não tiver pecado pode começar atirando a primeira pedra. Então ali Jesus deu uma lição de reflexão interior para mostrar para todos que ninguém é melhor do que ninguém. Que aqueles homens que estavam ali eram adúlteros também, com certeza, porque só de pensar em ficar com uma mulher ou vice-versa, já tinha cometido esse adultério, né? Então foi lindo o desfecho. Mas eu acho que agora, né, Wes, vale a pena ouvir essa linda canção gravada no disco, no álbum Recomeçar, que você pode ouvir depois aí pelas plataformas,
2: Spotify,
1: outras plataformas. É só digitar o álbum Recomeçar com Wesley e Marlene, tá? Aí vai aparecer todas as músicas, aí você vai escolher a música que você quer ouvir. Essa música chama-se Escritos na Areia. Wesley, a gente regravou essa música no DVD Eterna Canção?
0: Sim, a gente regravou com o Estênio presente, né?
1: Ele cantando com você,
0: ele cantando,
1: né?
0: Comigo no DVD Eterna Canção. Mas nós vamos ouvir do CD original Recomeçar. Vamos ouvir então Escritos na Areia.

0: Você ouviu aí na interpretação de Wesley a canção Escritos na Areia. Amados e queridos, eu queria dizer ainda para você que gostaria de ter-nos na sua igreja, o mês de outubro e novembro, nós temos ainda alguns espaços na nossa agenda. Se você desejar, entre em contato conosco.
1: O que o Wesley Marlene faz quando vai a uma igreja, Wesley? Fala para o nosso ouvinte, que ele quer saber o que a gente faz.
0: A gente ministra louvor, a gente fala dos ministérios da Rádio Transmundial, a gente dá o nosso testemunho e assim por diante. Então, basta você ligar para... Aliás, basta você entrar na internet, no nosso e-mail wesleymarlene@hotmail.com, deixar seu telefone e logo depois a gente vai entrar em contato com você e a gente acerta a nossa ida até a tua igreja, tá bom? Nós estamos terminando então mais esse diário de viagem com Wesley e Marlene. Um abraço a todos e até o próximo programa.
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3: Tá então, diário de viagem com Wesley e Marlene, aqui no Amigo na Madrugada, 2h23. Vamos com História das Missões.
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0: Olá, sou Samuel Matos e no História das Missões de hoje, Charlotte Dyges Lotte Moon. Ela nasceu em 1840 e foi uma missionária batista que atuou na China pelo Conselho de Missões Estrangeiras, o FMI, especialmente por meio da União Missionária Feminina, e passou quase 40 anos vivendo e trabalhando neste país como professora e evangelista. Lotte Moon nasceu em uma família abastada e cresceu em uma fazenda na Virgínia. Lotte era a quarta de cinco meninas e dois meninos. Ela tinha 13 anos quando seu pai morreu em um acidente de barco fluvial. A família Moon valorizava a educação e, aos 14 anos, Lotte foi estudar no Seminário Feminino da Virgínia e também no Instituto Feminino de Albemarle. Com 21 anos, Moon recebeu um dos primeiros títulos de mestre em artes concedidos a uma mulher. Aprendeu latim, grego, francês e italiano. Mais tarde, ela se tornaria também especialista em chinês. Uma jovem extraordinária e franca, Lotte mostrou-se indiferente à sua educação cristã até o início da adolescência. Porém, ao ingressar na universidade, passou por um despertar espiritual e, após uma série de encontros de avivamento no campus, entregou seu coração ao Salvador.
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0: Embora as mulheres instruídas em meados do século XIX geralmente tivessem poucas oportunidades de carreira, sua irmã mais velha, Oriana, tornou-se médica, servindo no exército na Guerra Civil Americana. Lotte ajudou sua mãe a manter a propriedade da família durante essa triste e terrível guerra. Posteriormente, iniciou sua carreira como professora. Ela lecionou em academias femininas, junto com sua amiga Anna Safford. Elas instituíram a Casterville Family High School e, simultaneamente, Moon ministrava às famílias carentes do condado de Bartow, na Geórgia. Para surpresa da família, a irmã Edomia aceitou um chamado para ir ao norte da China como a primeira missionária batista solteira. E Lotte, sua irmã, logo se sentiu chamada a segui-la. Em 1873, a Junta de Missões Estrangeiras nomeou oficialmente Lotte, de 32 anos, como missionária para a China. Lotte juntou-se à sua irmã Edomia na missão do norte da China, no porto de Dengzhou, e começou seu ministério lecionando em uma escola para meninos. Edomia logo teve que voltar para casa por motivos de saúde. Ao acompanhar algumas das esposas de missionários mais experientes a vilarejos remotos, Moon descobriu sua paixão, o evangelismo direto. Porém, Moon logo se frustraria. Convencida de que seu talento estava sendo desperdiçado e poderia ser melhor aproveitada no evangelismo, buscou em oração um entendimento para o seu caso. Ela havia ido à China para ir ao encontro dos perdidos e apresentar-lhes as boas novas, e não estava nada satisfeita com seu trabalho somente com crianças. Lotte Moon se sentia acorrentada e passou a se ver como uma parte de uma classe oprimida, a das missionárias solteiras. Seus escritos eram um apelo em nome de todos aqueles que enfrentavam situações semelhantes em seus ministérios. Em um artigo intitulado A Pergunta da Mulher Novamente, publicado em 1883, ela escreve: podemos admirar o cansaço, o desgosto, a sensação de forças desperdiçadas e a convicção de que a sua vida é um fracasso que acomete uma mulher solteira em uma missão. Moon travou uma campanha lenta, porém incansável, para dar às missionárias a liberdade de ministrar e ter voz igualitária nos trabalhos missionários. Ela se correspondia frequentemente com o chefe da Junta de Missões Estrangeiras, informando-o sobre a realidade do trabalho missionário.
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0: Aos 45 anos, Moon abandonou o ensino e mudou-se para o interior para evangelizar, em tempo integral, nas áreas do interior da China. Esse trabalho resultou em centenas de pessoas que abraçaram o Evangelho, mantendo uma política de produção de cartas e artigos. Nelas, Moon descreve comoventemente a vida de uma missionária e clama pela necessidade urgente de mais colaboradores, o que a diretoria, com poucos recursos, não conseguia enviar. Moon teve a ideia de incentivar as mulheres batistas a se organizarem em sociedades missionárias nas igrejas locais para ajudar a apoiar mais candidatos e a considerarem a possibilidade de se juntarem elas mesmas. Muitas de suas cartas foram publicadas como artigos em publicações em diversas igrejas. Moon escreveu para Forgiven Mission Journal, propondo que a semana anterior ao Natal fosse estabelecida como um período de doações para missões estrangeiras. Inspiradas por sua visão, as mulheres batistas organizaram sociedades missionárias femininas locais, com o objetivo de promover missões e arrecadar fundos. A primeira oferta de Natal para missões, em 1888, arrecadou o suficiente para enviar 3 novos missionários para a China. Em 1892, Moon tirou uma licença de 10 anos. Ela estava muito preocupada com o fato de seus colegas missionários estarem se esgotando por falta de descanso e renovação, o que os levava a mortes prematuras. Moon argumentava que licenças regulares a cada 10 anos prolongariam a vida e a eficácia dos missionários experientes.
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0: Ao longo de sua carreira missionária, Moon enfrentou pestes, fomes, revoluções e guerras. Estes acontecimentos afetaram profundamente o trabalho missionário. Quando Moon retornou de sua segunda licença em 1904, ficou profundamente impactada com o sofrimento dos chineses, que literalmente morriam de fome ao seu redor. Ela implorou por mais recursos, mas a junta missionária enviou valores que não foram suficientes para quase nada. Os salários dos missionários foram cortados. Moon compartilhava suas finanças pessoais e comida com qualquer pessoa necessitada que a procurasse. Toda essa dedicação também afetou gravemente sua saúde. Em 1912, ela pesava apenas 23 quilos. Alarmados, seus colegas missionários providenciaram seu retorno aos Estados Unidos. No entanto, Moon morreu a caminho, aos 72 anos, em 24 de dezembro de 1912, no porto de Kobe, no Japão. Seu corpo foi cremado e as cinzas foram levadas para sua família na Virgínia.
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0: Lotte Moon tornou-se um símbolo do espírito missionário para as mulheres chamadas e a muitos outros cristãos. A oferta de Natal Lotte Moon para missões internacionais é realizada anualmente, arrecadando milhões de dólares para missões. Desde 1888 e até hoje, financia boa parte do orçamento de missões. Conhecemos a vida e obra de Lotte Moon. Eu sou Samuel Matos, na produção e locução. Direção, André Castilho. Envie seu e-mail se tiver alguma dúvida. rtm@rtmbrasil.org.br. Um abraço e até o próximo.
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4: Bom dia! Como é bom saber que você segue com a gente nesta madrugada de sexta-feira. O pastor e professor Itamir Neves também vem conosco. Aproveito para convidar você para ouvir com atenção o programa Através da Bíblia de hoje, com o pastor Itamir Neves. Fique à vontade também para conhecer um pouco mais da nossa história lá no nosso site, rtmbrasil.org.br. rtmbrasil.org.br, até um pouco da nossa história. Você sabe que são mais de 56 anos levando a palavra de Deus, no começo pelo rádio. Agora você pode nos ouvir também pelo nosso site, rtmbrasil.org.br. E aqui o pastor e professor Itamir Neves traz pra gente o Através da Bíblia.

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1: Querido amigo, como você deve estar lembrado, estamos apresentando nesses programas iniciais algumas sugestões de como você poderá estudar a sua Bíblia. Já mencionamos algumas delas, mostrando os requisitos para termos um bom estudo bíblico. Espero que vocês recordem que nós já dissemos que um dos requisitos importantes é começar sempre com oração. O segundo, é claro, é ler a Bíblia. O terceiro é estudar a Bíblia. O quarto requisito é lê-la de um modo devocional, pedindo que Deus fale ao nosso coração. Um quinto requisito, que nós já tínhamos mencionado, é meditar na Bíblia, ocupando com ela a nossa mente. Hoje eu gostaria de apresentar mais dois requisitos fundamentais para que o seu estudo bíblico seja abençoador para você e para aqueles que convivem ao seu redor. Então, em sexto lugar, um outro requisito importante para estudarmos a Bíblia é a obediência. Eu vou repetir. O sexto requisito para estudarmos a Bíblia, para termos um bom estudo bíblico, é obedecer. Obediência é essencial no estudo da Palavra de Deus. Você certamente se lembra do incidente da vida de Abraão. Nesse tempo, ele ainda se chamava Abrão. Abrão obedeceu e assim Deus o levou para a terra prometida. Surgiu, no entanto, uma grande fome nessa terra. Abraão, a quem Deus havia aparecido em Harã, nessa nova terra, correu para o Egito, procurando escapar da fome. Mas Deus nunca lhe disse que deveria fazer isso. Será que Abraão estava sendo obediente? Provavelmente não. Bem, alguém pode dizer que era muito natural que ele fosse para o Egito, como muitos estavam fazendo. Mas o ponto é que não vemos nenhuma ordem de Deus para que ele saísse de onde ele estava. Deus colocou Abraão ali para que lá ele permanecesse. Todavia, Abraão agiu por conta própria e saiu. E como resultado, Deus não lhe apareceu durante todo aquele tempo no Egito. E em razão de agir por conta própria, Abraão teve medo de morrer nas mãos dos egípcios. Mentiu para salvar a sua vida e colocou Sarai, sua mulher, numa situação complicadíssima, quando a expôs como sua irmã e não como sua mulher, como sua esposa. Veja que, por ter agido por conta própria e não conforme a vontade de Deus, Abraão tornou-se rico, muito rico, mas complicou também a vida e o reino de Faraó, pois esse foi penalizado por Deus com grandes pragas. A pergunta que a gente deve fazer é: será que valeu o sacrifício? Será que vale mentir, expor a esposa, ficar rico, salvar a própria vida, causar problemas a outros e não contar com a presença de Deus? Olha, sinceramente, eu creio que não. Eu creio que a obediência é fundamental em nossa relação com Deus. A obediência é essencial para conhecermos o valor da palavra de Deus. Porém, se você pensa que essa é uma história muito antiga, que se refere ao patriarca de Israel e que não tem nada a ver com você, me desculpe, eu sinto lhe dizer que é um engano nessa forma de pensar. Na verdade, é isso que acontece com cada um de nós. Temos que levar em conta que o Evangelho nos é dado para salvar. Esse Evangelho é o Evangelho que exige de nós obediência completa. O Evangelho foi-nos dado para ser obedecido. Certamente você sabe que o maior documento já escrito sobre o Evangelho é, por exemplo, a Epístola de Paulo aos Romanos. Pois bem, ali o apóstolo Paulo enfatiza a obediência. Escute bem essas palavras, bem na introdução da carta. Romanos capítulo 1, versículo 5. Romanos 1, 5. ele diz assim, o apóstolo Paulo: Jesus Cristo, nosso Senhor, por intermédio de quem viemos a receber graça e apostolado por seu amor, por amor do seu nome, para a obediência por fé entre todos os gentios. Mas veja que interessante, nessa carta de Paulo aos Romanos, encontramos também, no último capítulo, o apóstolo falando novamente de obediência. Ouça essas palavras de Paulo: Ora, aquele que é poderoso para vos confirmar, segundo o meu evangelho, e a pregação de Jesus Cristo, nosso Senhor, conforme a revelação do mistério guardado em silêncio nos tempos ocultos, e que agora se tornou manifesto e foi dado a conhecer por meio das escrituras proféticas, segundo o mandamento do nosso Deus eterno, para a obediência por fé entre todas as nações. Essas são palavras de Paulo em Romanos 16, 25 e 26. Eu repito, Romanos 16, 25 e 26. Então, essas palavras do apóstolo Paulo mostram a importância da obediência por fé. E é isso que nós devemos fazer. Essa deve ser a nossa prática. A verdade é que a desobediência pode tanto nos separar de Deus, como também da Bíblia. Se deixarmos que o pecado entre em nossas vidas, ele nos separará da Bíblia e de Deus. O pecado da desobediência é algo terrível. Mas deixe-me compartilhar um pouco mais sobre essa questão. Afinal, o que é obedecer? Obedecer é o ato de executar a ordem ou a vontade de uma outra pessoa superior. No nosso caso, obedecer é executar a ordem e a vontade de Deus. O apóstolo diz que a palavra de Deus nos foi dada para a nossa obediência, para a prática da fé. Que essa é uma séria recomendação, é muito sério isso. Nós recebemos a palavra de Deus para obedecê-la. Querido amigo, espero que você esteja certo de que para colhermos os melhores resultados do nosso estudo bíblico, é necessário também obedecermos à voz do Senhor. Esse é o nosso sexto requisito. Agora vamos para o último requisito, isso é, o requisito número 7. Para que tenhamos um bom proveito no nosso estudo bíblico, nós devemos ter uma outra atitude. Qual é? É compartilhar os nossos conhecimentos bíblicos com outras pessoas. Então, além de obedecer, agora é necessário também compartilhar. Querido amigo, se nós cumprirmos esse requisito, os resultados serão excelentes. É isso o que todos nós devemos fazer. Você talvez possa sentir-se desmotivado se só estudar a Bíblia, sem ter a possibilidade de compartilhá-la com outros. Quando você passa os seus conhecimentos aos outros, aí sim você se sente útil, você se sente alegre. É importante que nos coloquemos à disposição do Senhor para essa tarefa. Você sabe que Deus não quer que fiquemos isolados na humanidade, num mosteiro, ou que nos tornemos uma espécie de enciclopédia humana e ambulante, conhecendo tudo, repousando em algum lugar, deixando os outros na ignorância da palavra de Deus. Certamente, essa é uma das razões porque Deus mesmo diz na sua palavra, em Hebreus 10, 25, que não devemos abandonar a nossa congregação, como é costume de alguns. E ele ainda acrescenta: antes, façamos admoestações e tanto mais quando vedes que o dia se aproxima. Amigo, não se esqueça de juntar-se a outros irmãos ou amigos onde você poderá compartilhar a sua fé e aquilo que Deus tem lhe dado. Eu creio que uma das razões porque Deus tem abençoado esse programa é exatamente essa, porque por meio dele procuramos transmitir aos outros aquilo que nós já aprendemos. Um pregador escreveu e perguntou ao Dr. Magui o seguinte: Olha, eu estou usando esse programa, você não se importa se eu usar as suas notas? Naturalmente que não, respondeu-lhe o Dr. Magui. Se isso pode ajudar você, eu fico muito feliz em saber disso. Isso é exatamente o que eu quero fazer. Eu quero compartilhar a palavra de Deus com os outros. Compartilhar a palavra com os outros nos faz sentir úteis, porque fazendo assim, sabemos que o Evangelho está abençoando um número maior de pessoas. Querido amigo, de fato, quando estudamos a Bíblia e depois compartilhamos com outros, nós mesmos somos beneficiados. Eu tenho dito aos meus alunos que quem ensina recebe de Deus a melhor parte. Ao estudarmos com diligência a palavra de Deus e meditarmos em como vamos comunicar as suas verdades, em primeiro lugar, nós ouvimos a voz de Deus. Deus fala conosco. E aí então, passamos para outras pessoas. É um privilégio estudarmos a palavra de Deus com o objetivo de compartilhar, visando o crescimento do corpo de Cristo. Eu quero então encorajá-lo a essa prática. Reúna alguns amigos seus, alguns irmãos da igreja, talvez parentes, e faça um grupo de estudo bíblico. Estude bastante e aí depois então compartilhe aquilo que você tem estudado. Eu creio que você vai experimentar uma grande alegria. Quero dizer a você o seguinte, que o início pode ser difícil. Talvez você não saiba exatamente o que estudar na Bíblia. Diante de tanta riqueza, o que nós vamos estudar? Mas não desista não. Anime-se e utilize os mais diversos recursos que você tem à sua disposição e nas suas mãos para começar a obra. Eu quero sugerir, por exemplo, que você use os nossos próximos programas, os próprios programas que nós fazemos aqui, para que a partir deles você comece a ensinar. Por isso mesmo, com o alvo de ajudá-lo no seu estudo pessoal e na sua preparação daquilo que você vai ensinar, eu quero compartilhar agora, estamos já quase no meio do programa, quero compartilhar com você mais algumas verdades sobre a Bíblia e a maneira correta que devemos ter no seu estudo. Então, vá anotando se você quiser, para que depois você possa compartilhar com outras pessoas também. Então, nós temos que estudar a Bíblia demonstrando dependência do Senhor. Nós já tínhamos falado isso anteriormente, mas eu quero reforçar, precisamos depender do Senhor. Se devemos estudar a Bíblia profundamente, procurando compreender os seus desígnios, procurando entender os detalhes do seu significado, é necessária também uma atitude de dependência diante da palavra de Deus. Então, em primeiro lugar, essa atitude dependente vai se evidenciar em nos humilharmos e nos dispormos a ser examinados pela palavra. Eu vou repetir. Em primeiro lugar, nós demonstramos essa dependência do Senhor quando nos humilhamos e nos expomos a ser examinados pela palavra. Não estamos examinando a palavra apenas, mas deixamos-nos livres para que ela possa nos examinar. Não devemos somente examiná-la para conhecer os seus detalhes. Devemos sim deixar que ela examine o nosso interior. Ela revele os detalhes da nossa vida, do nosso íntimo. Eu creio que a Bíblia é a palavra escrita de Deus. E isso a torna diferente de qualquer outro livro. Por isso, quando nos aproximamos dela, devemos fazê-lo de uma maneira única. Nós nos submetemos a ela não porque a adoremos, mas porque adoramos o Deus que a escreveu pelo seu Santo Espírito. Ao nos humilharmos diante da palavra de Deus, estamos reverenciando o Deus inspirador, o autor das Escrituras Sagradas. É interessante, então, lembrar alguns textos bíblicos que ilustram aquilo que nós estamos dizendo. Eu queria que você se lembrasse das palavras de Jesus quando ele disse que, de certa maneira, Deus se esconde de alguns, isso é, os orgulhosos e os arrogantes, e enquanto isso ele se revela aos pequeninos. Você se lembra desse texto? O texto é Mateus 11:25. Eu vou repetir, Mateus 11:25. E na verdade o texto significa que aqueles que se achegam a Jesus com humildade, ele se deixa conhecer, mas os que são soberbos e orgulhosos, ele não se mostra com clareza. Ora, por isso é melhor que nos assentemos aos pés do Senhor, como fez Maria de Betânia, ao ouvir as suas palavras, ao invés de termos atitudes como a de Marta, que não parava de se mexer e fazer as coisas no lar. Maria, e essa deve ser a nossa atitude, conforme o Senhor Jesus mesmo disse, Maria escolheu a melhor parte, ela teve a atitude correta. Nos humilharmos, nos assentarmos aos pés do Senhor Jesus e ouvir dele a sua palavra. Em segundo lugar, um outro detalhe dessa postura dependente, isso é, que revela nossa dependência, é clamarmos pela inspiração, pela ação, pela iluminação do Espírito Santo. Por quê? Porque ele é o autor do livro sagrado. Ele é o autor do livro que nós estamos estudando. Então, quando clamamos pelo Espírito Santo, nós estamos pedindo para que ele seja o intérprete e também o iluminador das nossas mentes, que muitas vezes são obscurecidas. Devemos pedir a Deus que quebre as nossas defesas até que estejamos prontos para ouvir a sua voz e não os lamentos do nosso próprio coração. Devemos pedir a Deus que não ouçamos os ecos brandos e suaves do nosso preconceito cultural, mas sim que ouçamos o trovejar da sua poderosa, mas amorosa palavra de graça que alcança a todos. Devemos buscar o Espírito Santo para que entendamos corretamente a sua palavra. É essa a humildade que devemos ter na presença do Deus vivo, mas que infelizmente não está presente na vida de muitos estudiosos e até pregadores dessa bendita palavra. Então, como só podemos conseguir uma compreensão verdadeira e equilibrada das escrituras sagradas, combinando os seus elementos divinos e humanos, vendo-a como palavra de Deus, expressa por intermédio de autores humanos, assim também, para uma aproximação verdadeira e equilibrada das escrituras, precisamos combinar o exame minucioso da palavra com a reverência pela palavra, achegando-nos a ela com oração honesta, com coração sincero, com o desejo de compreendê-la, praticá-la e ensiná-la. Dois exemplos, um no Antigo e outro no Novo Testamento, podem nos ajudar a ilustrar esse ponto. Quando Daniel teve sua visão às margens do rio Tigre, o ser que apareceu a ele nessa visão disse o seguinte: "Não temas, Daniel, porque desde o primeiro dia em que aplicaste o coração a compreender e a humilhar-te perante o Deus do céu, foram ouvidas as tuas palavras, e por causa das tuas palavras é que eu vim." Você observou a postura de Daniel? Ele aplicou seu coração a compreender a palavra e humilhou-se diante de Deus. Então, querido amigo, essa deve ser a nossa postura: humilhação e súplica ao Senhor para que possamos compreender a sua palavra. Da mesma maneira, Paulo, ansioso para que Timóteo entendesse e obedecesse às instruções que ele estava lhe dando, exortou-o a combinar sua própria reflexão com uma dependência da iluminação do Espírito do Senhor. Por exemplo, ouça essa palavra de Paulo dada a Timóteo em 2 Timóteo 2:7. Eu vou repetir. 2 Timóteo 2:7. Paulo disse a Timóteo: "Pondera o que acabo de dizer, porque o Senhor te dará compreensão em todas as coisas." Observe também que Timóteo deveria ter essa atitude reverente. Essa atitude seria mostrada através do quê? Da reflexão e da súplica pela iluminação do Espírito Santo. Meu amigo, eu e você somos desafiados a ter essa atitude humilde e reverente diante da Bíblia, e quando nos posicionamos dessa maneira, certamente seremos alimentados pela palavra viva de Deus. Mas temos uma outra atitude ainda que devemos ter, que devemos desenvolver, demonstrando a nossa dependência do Senhor. Isso é reconhecer a autoridade que a Bíblia, que a palavra de Deus tem sobre nós. Ela tem autoridade sobre nós. Então, acompanhe o meu raciocínio. Se a palavra revelação enfatiza a iniciativa de Deus em deixar-se conhecer pelos homens, e a palavra inspiração significa o processo que ele usou para registrar a sua revelação, então temos que considerar a autoridade da palavra de Deus como resultado, como efeito dessa manifestação divina para nós. Pense comigo, eu sei que você vai concordar. Já que as Escrituras são a revelação de Deus através da inspiração do Espírito Santo, elas têm autoridade sobre nós. Eu acho que você concorda com isso. Mas observe que dificuldades nós enfrentamos. Nós vivemos numa época que detesta a autoridade. O homem de hoje está sempre em busca da liberdade. E em todos os lugares se pensam que toda e qualquer autoridade não só iria inibir nossa busca pela liberdade, como iria nos reprimir. O que se tem dito é que a autoridade e a liberdade são incompatíveis, isto é, elas são opostas, estão uma contra a outra. Mas eu não sei se esse pensamento é correto. Desde que, lá pelos anos 60, quando tivemos esse movimento chamado Livre Expressão, ele surgiu lá nos Estados Unidos e os estudantes ergueram trincheiras nas ruas de Paris, também revoltando-se contra a sociedade de então. Estados Unidos, França e Europa, esse movimento começou a crescer, passou a prevalecer uma forte tendência contra qualquer autoridade. E a partir daí, esse sentimento passou também para dentro da igreja. Esse posicionamento contrário às autoridades tem se espalhado pelo mundo e as suas implicações são as mais diferentes possíveis. São os filhos desrespeitando os pais, é o povo desrespeitando o governo, o empregado desrespeitando o patrão. E como não podia deixar de ser também, infelizmente, temos os cristãos desrespeitando a Bíblia como palavra absoluta de Deus. Numa sociedade que não aceita mais as autoridades, nós somos convocados a nos mantermos firmes em obediência à palavra de Deus, porque com certeza assim nós seremos abençoados por Ele. Querido amigo, estamos chegando ao final de mais um programa. Nós somos agradecidos pela sua companhia e eu quero convidá-lo para estar conosco numa próxima ocasião. Deus te abençoe.
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Então, programa Através da Bíblia com pastor e professor Itamir Neves. Vamos com o melhor da música? Vamos com Armando Filho?

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Bom dia para você, excelente madrugada de sexta-feira. Chegamos nesta última hora e vamos aproveitar para trazer o melhor da música para você. Lembrando que daqui a pouco, hein? Daqui a pouco tem a palavra do pastor. Enquanto isso, tem a bonita voz de Isaías Saad.

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2: Hoje é dia 18 de setembro. E o tema da nossa oração é guardar e guiar. Senhor, preciso da sua provisão generosa para todas as minhas necessidades. Também preciso que o Senhor me guarde, proteja e preserve a minha vida. O Senhor é meu escudo e defensor. Por isso peço que o Senhor me guarde e me guie em tudo que eu disser e fizer. Oro para que o Senhor me guarde em meus planos e decisões. Números, capítulo 6, versículo 24 a 26. Eu sou Luiz Felipe e é um prazer ter essa oração com você.
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1: Pastor Mário Pereira da Silva, Igreja Batista em Vila Gerte, São Caetano do Sul. Certa ocasião, quando Jesus estava implantando o seu evangelho na terra, ele se comparou a uma porta, fazendo assim uma relação muito forte entre pastor e ovelhas. E essa era a intenção de Jesus, de que eu e você fôssemos dele ovelhas, a fim de que fôssemos por ele tratados, cuidados, alimentados, abençoados e protegidos. Ele fez essa declaração, e você pode conferir na sua Bíblia, no Evangelho de João, capítulo 10, versículo 9, onde nós encontramos o seguinte. Disse Jesus: eu sou a porta. Se alguém entrar por mim, salvar-se-á. Entrará e sairá, e achará pastagens. É interessante porque maioria das igrejas e mesmo igrejas ditas cristãs, ficam muito preocupadas em que as pessoas entrem por suas portas, que sejam membros da sua comunidade, que façam parte da sua determinada instituição eclesiástica. Isso, esse fato de pertencermos a esta ou aquela religião, ou a esta ou aquela igreja, não tem nada a ver com o que Jesus nos outorga. O que nós encontramos em Jesus, nós encontramos é nele mesmo, não é numa instituição criada a partir do nome dele. Eu sou a porta. Se alguém entrar por mim, disse Jesus, entrará e sairá e achará pastagens. O que eu e você encontramos quando descobrimos esta passagem que muda a nossa história, que faz com que a gente vivamos melhor o presente do que o passado, com a perspectiva de que o futuro será muito melhor do que o presente? Aonde essa porta nos conduz? Quando eu entendo que Jesus é uma porta de acesso. Acesso a quê? Ou a quem? O próprio texto responde com bastante clareza, com bastante lucidez, não somente mostrando que Jesus e essa passagem para alguma coisa melhor, como também especifica que coisas melhores eu encontro do outro lado. Se alguém entrar por mim, salvar-se-á. Jesus é a porta da salvação. Existem muitas coisas que às vezes nos prendem, nos oprimem, nos dificultam a respirar. E são coisas que nem sempre são explícitas, exteriores. Algumas das nossas agonias de sabores não são visíveis, não são nem físicas. Algumas delas são secretas, elas acontecem por dentro, no âmago da nossa alma. E quando eu descubro pela fé Jesus Cristo como Senhor da minha vida e Salvador da minha alma, quando eu entendo que Jesus é essa porta de escape, eu experimento uma salvação que não encontraria em lugar nenhum, porque uma salvação não somente para a história, como uma salvação que se perpetua na eternidade. Jesus, portanto, é esta porta que salva, é esta porta que ajuda, esta porta que segura a nossa mão e não nos deixa tropeçar. E ele acrescenta: entrará e sairá. Esse entrar e sair leva-nos a pensar em liberdade, em não estar aprisionado a nada, em não ter obstáculos a transpor, a não ter abismos que precisam ser saltados. Quando eu, pela fé, me encontro com Jesus e o recebo sinceramente no meu coração, eu me desprendo de coisas que me afligem, me perturbam, me fazem retroceder, impedem a minha caminhada. Assim é que quando você e eu entendemos que possamos passar pela fé por esta porta, que tem um nome e um nome de uma pessoa, esta porta que não é uma casa nem um edifício, e muito menos uma instituição, mas é uma porta que me acompanha, que não somente se abre para mim, mas que continua comigo, e eu descubro que eu posso andar e sair, que eu não preciso ficar prostrado na sarjeta da história, que eu não preciso recuar diante do perigo, que eu posso continuar andando, caminhando, indo em direção ao futuro sem nenhum perigo ou medo de que a esquina do amanhã pode trazer perturbações, perigos, adversidades ou ataques do nosso inimigo, inimigo da nossa alma. Porque a porta que Jesus é me dá plena libertação. Eu não somente sou salvo por Jesus, mas sou também por Ele liberto. Liberto pela sua graça, independentemente de qualquer merecimento que eu venha ter. Ou independente de não merecer absolutamente nada, mas entendendo simplesmente que esta porta que me salva é a porta que me liberta. E Jesus, então, termina a expressão dizendo: entrará e sairá e achará pastagem. Essa última expressão tem a ver com alguns momentos e circunstâncias que afligem o nosso interior. Encontrará pastagem, encontrará alimento, encontrará força, provisão. E vez por outra, eu e você podemos ter a nossa mesa farta, a nossa dispensa repleta, mas interiormente termos necessidades de sabores, mesmo com muito feijão e arroz no prato. Falta muitas vezes paz e tranquilidade no coração, no nosso espírito, interiormente. Às vezes a gente pode estar num lugar absolutamente tranquilo, como um jardim ou uma praça, com flores, com paisagem bonita, com lago tranquilo, mas na nossa alma e no nosso espírito haver treva, escuridão, sombra, ressentimentos, rancores, amargura, a dor da ingratidão, do abandono, do desprezo, da solidão. Mas existe um lugar onde eu posso experimentar paz, segurança, descanso, ânimo, conforto, quando eu passo pela porta que Jesus é. Esta figura, ao mesmo tempo de ser emblemática e simbólica, ela é tremendamente real. São milhares e milhares de pessoas que do lado de cá da porta estavam à beira do desespero. Tinham chegado ao fundo do poço, não viam nenhuma saída e muito menos uma mão amiga que pudesse ajudar. Mas de repente explodiu na sua alma a fé em Jesus Cristo. E esta fé fê-los ver esta porta gigantesca, que é a pessoa de Jesus Cristo como Senhor da vida e Salvador da alma. E não titubearam. Do lado de cá, já não havia mais recursos. E até mesmo como última esperança, ou última possibilidade, atravessam os portais da confiança inabalável em Jesus de Nazaré. E qual não foi a sua surpresa? Do outro lado da porta, do outro lado dessa fé que nos atrai a Jesus Cristo, encontraram a salvação que esperavam, o livramento que parecia nunca mais acontecer, e a provisão que tem sustentado não somente a fé que depositam no Nazareno, mas também a força que precisam para lutar com perspectiva de vitória e transformar a sua história numa caminhada esperançosa para a casa do nosso Pai Celestial. Nem tudo está perdido. O seu beco sem saída tem porta, por onde você pode passar e não somente encontrar, mas também se encontrar. Encontrar-se com você mesmo, encontrar-se com o Senhor da nossa vida e Salvador da nossa alma. Entre pela porta, disse Jesus. Eu sou a porta. Se alguém entrar por mim, salvar-se-á. Entrará e sairá, e achará pastagem. Que o Senhor te abençoe e te guarde. Que o Senhor faça resplandecer o seu rosto sobre ti e tenha misericórdia de ti. Que o Senhor sobre ti levante o seu rosto e te dê a paz. Hoje e sempre. Amém.
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0: Sim, voltamos nesta última meia hora. Bom dia. Vamos com Deus na vida.
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2: Olá, eu sou o Israel. Sente-se, pegue o seu café e vamos conversar sobre Deus e sobre a vida, sobre a fé e sobre as nossas dúvidas. Seja muito bem-vindo, seja muito bem-vinda a mais este episódio do Deus na Vida. Você já sabe, aqui fala Israel Mazzacorat e eu preciso te dizer que tem sido um privilégio compartilhar as reflexões do Deus na Vida aqui com você. Muito obrigado pela sua companhia. No episódio passado falamos sobre a culpa. Ainda há muito o que pode-se dizer sobre esse assunto e não queremos agora interromper a jornada de reflexões que estão nos levando a considerar o que Deus haveria de fazer na história por meio do rei escolhido segundo o seu coração, que foi o rei Davi. Mas, já que estamos começando a falar de Davi, neste episódio eu quero fazer um breve desvio dos textos do Antigo Testamento sobre o rei Davi, para nos encontrarmos com o ensino de Jesus, um descendente de Davi. Em Mateus, capítulos 5, 6 e 7, lemos o Sermão do Monte, no qual, dentre outros ensinos, Jesus ensinou os seus discípulos a orar assim: Pai nosso, que estás nos céus, santificado seja o teu nome. Venha o teu reino, seja feita a tua vontade, assim na terra como no céu. Dá-nos hoje o pão nosso de cada dia. Perdoa as nossas dívidas, assim como perdoamos aos nossos devedores. E não nos deixes cair em tentação, mas livra-nos do mal, porque teu é o reino, o poder e a glória para sempre. Amém. Eu quero pensar sobre esta oração da perspectiva do medo e da culpa sobre os quais temos conversado por aqui. Para início de conversa, vale dizer que essa é a oração dos perdoados, não a oração dos culpados. Note que existe uma diferença. A oração do culpado é a oração de Simão, o mago, que encontramos em Atos, capítulo 8, versículo 27, em que ele disse assim: Orem vocês ao Senhor por mim, para que não me aconteça nada do que vocês disseram. Nesse pedido de oração de Simão, percebemos o distanciamento entre ele e Deus. Afinal, ele mesmo não tem coragem, tampouco se vê no direito de falar diretamente com Deus. É uma oração movida pelo medo da punição e não do reconhecimento da graça salvadora do Senhor. Não, a oração que Jesus ensinou em nada se parece com a oração de um culpado. Por quê? A oração que aprendemos com Jesus começa estabelecendo a relação entre o orante e Deus. Pai nosso, que estás nos céus, santificado seja o seu nome. É uma relação de paternidade e filiação. A oração do perdoado começa com o direito de chamar Deus de Pai e pressupõe intimidade. E tudo isso porque essa oração já está posicionada no contexto mais amplo do ministério de Jesus Cristo. Oramos o Pai Nosso agora que Jesus Cristo completou a sua obra terrena e em amor se entregou por nossos pecados e nos reconciliou com o Pai. A oração dos perdoados é um reconhecimento de que todas as nossas falhas foram carregadas por Jesus Cristo naquela cruz e que fomos libertos de toda a condenação que pesava contra nós. Jesus ensinou a oração, sendo que ele mesmo é quem daria autoridade para essas palavras ao concluir a sua obra redentora na terra. Portanto, ela é a oração dos perdoados nos méritos de Jesus Cristo, aquele que manifestou a graça, o amor e o perdão do Pai Nosso que está nos céus, cujo nome é santificado para sempre. Fique aqui comigo. A nossa reflexão segue logo após a vinheta.
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2: Venha o teu reino, seja feita a tua vontade, assim na terra como no céu. Dá-nos hoje o nosso pão de cada dia. Perdoa as nossas dívidas, assim como perdoamos aos nossos devedores. A oração dos perdoados contém alguns pedidos ao Pai. Jesus nos ensina a pedir pelo reino e pela realização da vontade do Pai na terra. É a petição de quem aprendeu que o governo das nossas vidas e de toda a vida da criação pertencem a Deus Pai. Esse reconhecimento do governo do Pai, quando colocado numa oração, se converte em um desejo pelo governo do Pai. Não apenas sabemos que Deus governa, queremos o seu governo, queremos a realização da vontade do Pai prevalecendo sobre todas as outras vontades que nos circundam e que sopram de dentro do nosso coração. A oração dos perdoados é a oração de quem desistiu de governar a própria vida, de ter o controle sobre o próprio futuro. É a oração daqueles que abandonaram as enganosas ideias de que em nós, seres humanos, existe conhecimento, sabedoria e poder suficientes para decidir pelo bem, pela justiça e pela paz. É uma oração de humildade de quem reconheceu ser dependente do Pai que reina e cuja vontade é perfeita. Em seguida, a oração pede pelo nosso pão de cada dia, como também pelo perdão. O pão aqui é símbolo do que precisamos para viver. Essa é uma extensão da dependência do Senhor. Quem ora pedindo a Deus o pão de cada dia, se nós podemos comprar ou fazer o nosso próprio pão por meio dos nossos salários? Seria essa uma parte da oração exclusiva para os menos favorecidos que não têm como comprar o pão? Certamente que não. A oração dos perdoados pede ao Pai Nosso o pão nosso de cada dia, porque nos lembra que somos muitos, estamos na mesma condição, mas temos um só Pai que sustenta a vida. Por isso, ao pedir o pão, Jesus nos ensina a falar também do perdão. Pois Deus é quem perdoa as nossas dívidas. Deus é quem nos liberta da culpa e do medo da condenação. E ao fazer isso, Ele estabelece uma cultura de perdão entre nós, seus filhos, para que a culpa e o medo não se espalhem entre nós, nas nossas relações de irmãos humanos. Perdoa as nossas dívidas, assim como perdoamos aos nossos devedores. Por fim, a oração dos perdoados reconhece que o problema que fez com que Jesus Cristo se entregasse por nós em amor para que fôssemos libertos da condenação do pecado é algo ainda real e persistente e que permanece em atividade no mundo. Estes são os últimos pedidos da oração. E não nos deixes cair em tentação, mas livra-nos do mal, porque Teu é o reino, o poder e a glória para sempre. Amém. A oração dos perdoados é um clamor para que não caiamos mais uma vez nas armadilhas do mal e da tentação. É a oração de quem rompeu com o pecado, de quem sabe, por experiência, que a rota da tentação e do mal conduz à morte. Não à morte necessariamente física, mas à pior forma de morte que existe, que é a quebra da relação com o Pai. Aqui é a oração mantendo-se na dependência do Pai, porque é Ele quem nos protege, é Ele quem nos livra, é dEle o reino como o poder e a glória, e é a Ele que os perdoados pertencem. Vamos encerrando por aqui mais um episódio do Deus na Vida. Lembre-se, ore ao Pai como um perdoado, ao manter viva a memória de que Ele nos amou primeiro. Ele nos perdoou primeiro. Até o nosso próximo encontro.
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5: Olá! É uma alegria contar com a sua audiência, caro ouvinte. Que a graça do Senhor Jesus alcance a sua vida e fortaleça a sua fé no dia de hoje. Hoje eu quero conversar com você sobre um tema que é muito conhecido na carta de Paulo aos Romanos, capítulo 12, versículos 1 e 2. Mentes transformadas. Escute com atenção a leitura destes dois versículos. Portanto, irmãos, exorto-vos pelas compaixões de Deus, que apresenteis o vosso corpo como sacrifício vivo, santo e agradável a Deus, que é o vosso culto racional. E não vos amoldeis ao esquema deste mundo, mas sede transformados pela renovação da vossa mente, para que experimenteis qual seja a boa, agradável e perfeita vontade de Deus. Como disse, um texto muito conhecido das Escrituras Sagradas, e quando pensamos na misericórdia de Deus, ela transforma a nossa mente, o nosso comportamento, de tal forma que sejamos semelhantes a Cristo. Agora, a maneira como nós vivemos está diretamente relacionada a como nós pensamos a respeito da vida. Aquilo que fazemos diariamente não surge do nada. Nossas escolhas, nossas prioridades, nossos relacionamentos e a maneira como nós lidamos com tudo em nossa volta, trabalho, dinheiro, família, momentos em que passamos por sofrimento, passamos por angústias, mas também passamos por experiências de prazer. Tudo isso é influenciado pela maneira como nós enxergamos o mundo. Por isso, quando o Evangelho nos alcança, quando o Evangelho chega na nossa vida, ele não produz apenas uma mudança de comportamento, não. Deus transforma profundamente a nossa maneira de enxergar a realidade em nossa volta. É como se Deus colocasse novas lentes diante dos nossos olhos, para enxergarmos o mundo com outras cores. É isso que Paulo está nos dizendo. Ele fala aqui em Romanos capítulo 12, de que rogo-vos, pois, irmãos, pelas misericórdias de Deus. Esse pois é muito importante, é fundamental. Paulo está dizendo que, à luz de tudo o que Deus fez, agora nós devemos ter uma vida diferente. Que vida é essa? Em primeiro lugar, a misericórdia de Deus nos leva a uma nova vida que resulta em um comportamento também novo. Não é uma tentativa de comparar ou de alcançar ou de comprar a salvação, não. Nós não obedecemos para fazer com que Deus nos ame mais. Nós obedecemos porque Deus já nos amou. Imagine um professor dizendo ao seu aluno, olha, você já está aprovado em matemática. Sugestivamente, matemática, porque é a matéria que eu leciono. Eu já coloquei sua nota na minha caderneta. Agora, vai estudar, porque você já passou. Ou ainda, imagine o seu chefe dizendo, sua promoção já está garantida. Agora vá trabalhar, vá crescer, vá aprender novas funções. Isso no mundo real parece estranho, não é mesmo? Porque nós nos acostumamos a viver tentando conquistar resultados, tentando provar de que nós merecemos isso e aquilo outro. Mas exatamente desta maneira é que funciona o Evangelho. Cristo já fez aquilo que nós jamais poderíamos fazer. E justamente por isso nós somos livres agora para viver uma nova vida. Em outras palavras, Paulo está dizendo que uma fé que não revela comportamento transformado é uma fé que deve ser questionada. Não existe verdadeiro discípulo de Jesus sem que ele tenha esta identidade de transformação. E essa transformação não acontece isoladamente, porque Paulo vai mostrar aqui neste capítulo, Romanos capítulo 12, de que a vida cristã acontece no contexto do corpo de Cristo. Isso é muito importante em uma época em que nós ouvimos tantas pessoas dizendo: olha, eu acredito em Deus, mas não preciso da igreja. É verdade que muitas pessoas foram profundamente feridas e magoadas pela igreja e carregam cicatrizes reais. Isto é verdade. Alguns passaram por experiências profundamente dolorosas. Mas precisamos compreender que uma coisa é reconhecer os problemas da igreja e outra é concluir que podemos viver o cristianismo sem o corpo de Cristo. Isso é impossível. Pergunte a si mesmo, caro ouvinte, pergunte a si mesmo. Será que a minha fé está produzindo uma maneira de viver diferente? Estou permitindo que Deus transforme a minha identidade, meus hábitos e meus relacionamentos? Estou vivendo essa transformação em comunhão com o corpo de Cristo? Isto é o que nós devemos aprender em primeiro lugar. Em segundo lugar, é que a misericórdia de Deus nos leva a apresentar os nossos corpos em santidade e adoração. Veja que Paulo continua dizendo que devemos apresentar os nossos corpos como sacrifício vivo, santo e agradável a Deus. Essa era uma linguagem que os primeiros leitores da carta aos Romanos entendiam muito bem. Veja que no Antigo Testamento o sacrifício morria sobre o altar. No Evangelho, Cristo morreu e por causa de sua morte nós fomos vivificados. Por isso, quando Paulo fala em apresentar o corpo, está falando de toda a nossa existência. Não existe uma divisão entre meu coração pertence a Jesus e o resto da minha vida é meu. Não, isso não existe. Ah, o meu coração pertence a Cristo, mas a minha boca pertence a mim mesmo. Os meus olhos pertencem a Cristo. O meu dinheiro, o meu casamento, o meu trabalho, meu corpo, meu tempo, tudo pertence a Cristo. Um compromisso parcial com Deus, isto é inconcebível diante daquilo que Jesus fez por nós. E é por isso que ele nos chama a uma entrega completa. Examine, portanto, a sua semana e pergunte a si mesmo: existe alguma área da minha vida que considero minha e não de Cristo? Talvez seja o dinheiro, talvez um relacionamento, um hábito secreto, a maneira como você usa a internet ou a maneira como trata alguém dentro de casa. Apresentar o corpo como sacrifício vivo significa dizer: Senhor, não quero apenas que o meu coração diga que te ama. Quero que a minha vida inteira demonstre que pertence a ti. Portanto, a misericórdia de Deus não nos deixa como nós estávamos anteriormente. Ela produz uma nova vida. E essa nova vida produz um novo comportamento, um novo relacionamento. Nós não vivemos em santidade para sermos salvos, mas vivemos em santidade porque nós já somos salvos. Mas como essa transformação acontece? Como uma pessoa que durante anos aprendeu a pensar de determinada maneira, de forma diferente, pode começar a pensar agora de forma a agradar a Deus? Ah, esse é o processo que Deus vai construir em nós, na nossa vida, o restante do nosso tempo aqui neste mundo, até a volta de Cristo. Eu vou orar pedindo a bênção de Deus para a sua vida e minha, meu caro ouvinte. E logo depois nós ouviremos uma música com Asaf Borba, semelhante a Jesus. Senhor, obrigado pelo dia que o Senhor nos deu. Obrigado por essa oportunidade que temos de exercitar o nosso processo de transformação a boa obra que Cristo começou em nós e que vai se consolidar até o dia de Cristo Jesus. Pedimos que o Senhor nos dê graça e, na Tua misericórdia, nos faz caminhar em santidade de vida, onde esta verdade lida nesse texto vai se materializar. Hoje e sempre, nós oramos e pedimos no nome de Jesus. Amém.

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3: Muito bom dia para você, eu sou Fábio Zamana, chegando aqui na RTM, mais um dia, mais uma madrugada, hein? Madrugada de sexta-feira, hoje dia 18 de setembro de 2026, ótimo dia, ótima sexta-feira para você. Música.

Maravilha, é sextou, minha gente. Ótima sexta-feira para você, um ótimo fim de semana que já está chegando. Amanhã, sabadão, estarei por aqui, viu? Então já quero te convidar também para você acompanhar a programação da RTM no fim de semana. Sei que tem muita gente que já folga no sábado, mas continua com o hábito aí de acordar de madrugada, né? Isso não tem jeito. Então, convido você para acompanhar a programação da RTM também aos finais de semana, viu? Vamos juntos então, ótima sexta-feira para você, ótimo dia. Já vem chegando música hoje, sexta-feira, não temos hinos que tocam e você ouve Salomão do Reggae, Eu Sei Que Vai Passar.

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2: Aline Barros e PG, Cantarei Desse Amor.

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3: Ótimo dia para você, uma ótima madrugada, madrugada de sexta-feira, sextou. E eu quero já mandar um abraço, um bom dia para você participando, interagindo, WhatsApp 11 974 181 456, mandando um abraço, bom dia, Pastor Jean, lá na França. Bom dia, Pastor Jean.
4: Bom dia, sextou, com Fábio Zamana. Gostei da música, hein, Zamana?
3: Gostou, né? Quem será que fez, hein?
4: Um abração pra todo mundo aí. Hoje sim, sextou. Sextou com Fábio Zamana. Abração pra todo mundo ligado aí. Irmão Jeano Soriano, que já tá no pedal. Gilbertão lá no Real Conquista. Meu amigo River Kennedy lá com a molecada dele. Pastor Israel, nosso youtuber. Joaria Odileno lá fazendo bolo. E todo mundo ligado. A Tina, a Silvinha. Tem aquela irmã lá de Anápolis que é uma bênção também. Um abraço pra todo mundo aí. Fica com Deus. Tchau, obrigado.
3: Valeu, Pastor Jean. Aquele abração pra você e pra toda a família também, viu? Ótima sexta-feira. Um bom dia, Graça Imperial, Natal, Rio Grande do Norte. Bom dia.
5: Rapaz, seu Pastor Fá, tudo bem? Irmão do Rio Bem? E desejo para todos que estão ouvindo a RTM um bom final de semana, abençoado pelo nosso Deus. E para o Pastor Fá, né? Um bom final de semana, Deus, Pastor Fá, para sua família.
3: Bom fim de semana para você também, para a família aí.
5: E hoje eu tô mais espertinha.
3: Ah, que e bom. Por tudo, Pastor Fá, tamo juntos, tamo juntos. Abraço de leão, Graça. Paulo Soares está com a gente também, junto com a esposa Elci, lá em Natal, Rio Grande do Norte. Abraço de leão para vocês, obrigado pela companhia, obrigado pela participação. Rosimar São Luís, bom dia.
6: Bom dia, Zamana, mais gratidão, mais um final de semana, graças a Deus. Tudo bem por aí?
3: Tudo bem, e você?
6: Tá tudo bem, graças a Deus. Salmo 20, vamos ler a palavra do Senhor para nos confortar durante o dia. E Deus te abençoe, você e toda a sua família aí da Transmundial. Obrigada, Tamara.
3: Valeu, tamo juntos, Osimar. Abraço pra você, pro Dantas, pra toda a família. Raul Martins, lá na padaria. Martins, trabalhando, ouvindo a RTM. Ô, Raul, tudo bem? Tá sumido, hein? Como é que você tá? Como é que tá as coisas aí na padaria? Família, abraço pra você, abraço de leão. Gilbertão, Real Conquista, bom dia.
7: Fala, meu amigo Fábio Zamana, como é que tá, menino? Seu amigão Gilbertão da Real Conquista, antenado lá de cá, menino. Manda um abraço pra minha esposa Raquel, David Padeiro, Tiagão, Gisaia, Magno, Francis Mar, Titia Telvina, nosso amigo Esbitor Valdeci, pra Vilma, e o nosso amigo Pastor Jean, Jessé, e canta os parabéns pro nosso amigo aí, River Kennedy, que hoje é o nível dele, menino.
3: É mesmo, hoje nível do River Kennedy, olha só. Eu acho que hoje é nível da Tina também, se eu não me engano. É, vamos comemorar aí, com certeza. José de Ribamar tá com a gente, tem pãozinho, tem cuscuz, tem laranja. Abraço pra você. Quem passou por aqui, Solon também participando, mandou alô, um abraço pro primo Dárcio Hermes, lá na Cidade Operária, São Luís. Valeu, bom dia pra você aí, pro seu primo. Fatiminha, Natal, Rio Grande do Norte, sextou, Fatiminha. Bom fim de semana pra você também. R. Araújo tá ouvindo a gente em São Luís, bom dia. A Edna de Imperatriz também já está sintonizada. Como é que você está, Edninha? Bom dia.
8: Bom dia, Fábio Zamana.
3: Como é que você está, Edninha?
8: Hoje, Fábio Zamana, o meu bebê de 36 anos está aniversariando. Rogério Filho. É um... Minha joia preciosa, meu primogênito. O amor da minha vida, é tudo.
3: Oh, maravilha, hein?
8: Meus filhos são tudo para mim, né? E ele é especial para mim, né? E eu quero música, quero parabéns, quero homenagem.
3: Que um abraço, né? Homenagem bonita pra ele.
8: Obrigado nesta manhã, no Brasil, fora do Brasil, e todos que trabalham nessa área de panificação, de comida, de alimentação, caminhoneiro que trabalha viagem.
3: Os madrugadores, né? Isso aí.
8: É, enfermeira, médica, todos esses que estão ligados na RTM, ouvindo Fábio Zamana com esses belos hinos. Um abraço, Leão.
3: Abraço de leão, Edninha. Com certeza, então hoje um dia especial, né? 18 de setembro, Rogério, filho da Edna, lá de Imperatriz, hoje completando mais um ano de vida. Alô, Rogério, tudo bem? É, você está recebendo homenagem ao vivo aqui na RTM Brasil para você, meu amigo. Com muito carinho, receba. Parabéns! Muita saúde, muitas felicidades, muitos anos de vida para você. Aproveite e comemore essa data tão especial, viu, Rogério? Recebendo carinho, todos os ouvintes da RTM Brasil, da sua mamãe, eu, Fábio Zamana, todos os ouvintes, todo mundo desejando para você um feliz aniversário, Rogério. E vamos lá agora pro River Kennedy, que já tá por aqui também participando. Será que hoje é aniversário do River Kennedy também? Será? Como é que você tá, meu amigo River? Tudo bem, tudo tranquilo? Bom dia.
9: Aô! Tchê, meu querido, meu amigo, Pastor Fábio Zamana. Ei, maravilha. Sexta-feira, hein? Sextou, menino! Chegou a sexta-feira e ela vem prometendo graça, paz, alegria, saúde e muita bênção para nós. Amém? Deus abençoe o senhor. Estamos aqui nessa madrugada contigo, menino, junto e misturado. Um cheiro no coração para todos que estiverem ligadinhos, dizer a mil quem está dentro e fora do Brasil. E a vossa excelência, aquele abraço de leão. Tchau e obrigado, que este final de semana seja mais do que abençoado. Eita glória! Evangelista Ribequim, diretamente de Londres.
3: E maravilha, gostei demais da animação. Ah, é hoje então seu dia. Ah, que beleza, hein, River Kennedy. Então, River Kennedy, com muito carinho, eu lembro como se fosse ontem, né? Você enfrentando aí o câncer, fazendo tratamento e sempre com muita alegria, sempre com aquela disposição, confiando em Deus. Você é um exemplo para nós aí, uma pessoa com toda essa alegria, com toda essa simpatia, com toda essa humildade. E essa é a nossa oração, que Deus continue te abençoando, te guardando, te protegendo, te concedendo essa alegria que eu tenho certeza que você espalha por todos os lugares que você passa. E é por isso que hoje, nesse dia então, queremos sim, River Kennedy, desejar para você, meu amigão, com muito carinho, parabéns, River Kennedy! Muita saúde, muitas felicidades, muitos anos de vida. Que Deus te abençoe cada dia mais, River Kennedy. Você é top, meu amigo, e para nós é um prazer, um privilégio a gente poder comemorar o seu aniversário. Somos gratos por sua vida. Aproveita, aproveita muito aí, River Kennedy. É, quantos anos? 35? Ah, isso aí tá novo, tá novo. Abraço, meu amigo. Vamos com música da terra. Chegando Cláudio Ronco e Zé Dequias.
10: Zé Dequias. Zé Dequias, acorda, rapaz.
11: Ora, acordar pra quê?
10: Ué, nós queremos ouvir música.
11: Então vamos, ué.

0: E olha, o Música da Terra espera a sua carta, espera o seu caos aqui, não é, Zedequias?
1: E é verdade, é verdade. E outra coisa, viu, seu Claudio? Tem música boa aqui. Inclusive, quem vinha chegando é o Wesley Everardo. Olha as nossas duplas aí, tem coisa boa pra gente. Pião de Cristo!
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0: Você ouviu o Peão de Cristo com Ezio Everardo aqui no Música da Terra. E hoje eu vou falar pra você um cadinho, pra você que tá aí sozinho, moadinho, cantinho, sozinho, sem falar com ninguém, porque não é fácil enfrentar a solidão, não é verdade? O nosso próprio Senhor Jesus ficou sozinho, foi abandonado por todos, pessoal, e é isso mesmo, ficou numa hora muito difícil demais da vida dele. Mas eu quero perguntar pra você que tá me ouvindo, é se vale a pena ficar se lamentando nossa solidão toda, senhor? Perguntar pra você, não é melhor transformar ela em coisas que vão prestar? Olha, se vai abrir a Bíblia, e lá no meio vai estar escrito no Salmo 68, lá no verso 6, você vai ler assim: Deus faz que o solitário more em família, tira os cativos para a prosperidade. Mas que palavra boa, não é mesmo? Cheia de esperança para nós. Deus é o pai dos que vivem sozinhos, você sabia disso? E faz o solitário viver em família, olha que coisa maravilhosa. Quantas pessoas vivem aí sozinhas no meio da multidão? Sorteiro, viúva, órfãos, e, olha, sofrem demais, ó. E às vezes são deixados de lado e até tratados com preconceito, que coisa horrível. Agora, por outro lado, se pensar direitinho, uma pessoa sozinha pode fazer coisas que alguém casar não pode. Por exemplo, viajar, pode servir de missionário em certo lugar, se envolve numa obra de assistência social. Pensa direitinho, não é verdade? Tem um montão de coisas que você pode participar e que não prende a família, ó. É importante lembrar que ser sozinho não é sinônimo de viver na solidão. Deus está sempre com você e conosco. E a nossa vida pode ser uma bênção sim, senhor. Confiando nesta promessa, você pode ficar mais tranquilo que água de poço. Oh, maravilha, senhor. Zedequias, Zedequias, essa dupla eu vou deixar o senhor anunciar, pode ser?
1: Pois é, eu já falei que essa história de ser o Zedequias não dá muito certo, não, senhor. Pô, eu não sou seu pai, não sou seu tio, não sou seu avô, não sou seu tataravô, não sou seu cunhado, não sou seu irmão. E eu sou a Zedequias, senhor. O senhor tá me entendendo, seu Grosso? Essa história de seu Zedequias, não, gente, me respeita e toca uma música pra gente aí. Então fica bravo com o senhor.
0: Calma, Zedequias. Anuncia essa, eu fiquei tão animado pensando que você anuncia a próxima.
1: Me dá esse papel aqui. Ah, senhor Claudio, você tá de brincadeira comigo? A dupla que eu gosto demais aqui no Música da Terra, é o Facano, é, cantando a sabedoria de Deus.

0: você ouviu Farcão Josué cantando a sabedoria de Deus. Você que está nos ouvindo, preste bastante atenção, abre seu ouvido que vai começar o Boletim Rural. Acompanhe as informações do campo. Daqui a pouco nós voltamos, Ceará, Rio Grande.
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2: 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Preço da carne suína e do animal vivo aumentam com demanda mais forte. 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
2: Os preços da carne suína e do animal vivo estão em alta neste mês, segundo o CPEA. Na Grande São Paulo, a carcaça suína especial chegou a R$ 7,85 por quilo, alta de mais de 7% em setembro. Entre os animais vivos, São Paulo registra R$ 5,01 por quilo, alta de mais de 3%. No Rio Grande do Sul, o preço chegou a R$ 4,67. Em Santa Catarina, a R$ 4,61. Segundo o CPE, o avanço é impulsionado pela maior demanda por produtos suinícolas, que também aqueceu a procura por animais. O governo federal anunciou um subsídio de 0,25 centavos por litro de etanol hidratado para produtores e cooperativas. A medida busca manter a competitividade do etanol em relação à gasolina. Para receber o benefício, os produtores terão que reduzir o preço na venda e informar o desconto nas notas fiscais. Segundo a consultoria Stoniex, o preço do etanol nas bombas pode cair cerca de 1,5% apenas com o novo subsídio. Se também houver repasse da isenção de PIS e COFINS, a redução pode chegar a 7% em São Paulo. Os frigoríficos brasileiros estão enfrentando custos maiores após o preenchimento da cota de importação de carne bovina para a China. Segundo o CEO da Frigol, Luciano Pascon, a necessidade de atender diferentes mercados exige mudanças no processo industrial e reduz as margens das empresas. A expectativa é que a China retorne as compras em outubro para que os produtos cheguem ao país asiático em janeiro, já dentro da cota de 2027. O setor também demonstra preocupação com o mercado interno. O CEO da Plena Alimentos, Paulo Emílio, citou o endividamento da população como um possível fato de pressão sobre o consumo de carne no próximo ano. Com fonte de Globo Rural, produção de Karina Joubert, coordenação de Marcelo Fávero, direção de André Castilho, com realização da sua RTM Brasil, na apresentação de Cláudio Ronchi, esta foi mais uma edição do seu Boletim Rural.
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0: Seu Cláudio, o senhor não passou lá em casa ainda. Eu tô cobrando o senhor porque, olha, tem um cafezinho especial pro senhor. Tem um bate-papo gostoso. Você sabia que a turma voltou do lado da capital? Olha, a casa tá cheia. Tem umas 20, 30 pessoas lá em casa. Verdade, tem umas 35, 40, 70 pessoas lá em casa. E eu gostaria muito que o senhor fosse lá e passasse também mais uns 3 meses lá em casa, igual todo mundo. Aí ia ser uma festa quase todo dia. Que o senhor acha? Ia ser uma maravilha, não é?
1: 70 pessoas na sua casa, Zedequias?
0: Ah, mas tá uma festa, mas tá assim, olha, é uma conversa que a turma gosta, viu? Ficou o dia inteiro lá prosando, mas a turma trabalha também. Vou contar um negócio pra você, a casa é grande, a turma é bastante trabalhadora, viu? E, inclusive, todo mundo quer conhecer o senhor.
1: Não é verdade, Zé Dequias?
0: Ah, eu sou um de ficar mentindo de conversinha, seu Grande. Se eu tô falando que é pro senhor, aí vai, ué.
1: Vamos hoje, então, assim que terminar o programa?
0: Combinado. Mas enquanto isso, a gente escuta os irmãos Viana. Moda do Lenço. Eu quero ouvir essa música.

0: cima.
1: Você ouviu os irmãos Viana cantando Moda do Lenço aqui no Música da Terra. Olha, seu Gor, gostei dessa música, viu? Inclusive, sabe quem vinha chegando? É o Gessé Nestor. Feliz de verdade, João.

0: Você ouviu o GCN Nestor, feliz de verdade aqui no Música da Terra.
1: E eu quero aproveitar para contar um negocinho para você, viu? Sabe que escutando essas modas aí, eu fiquei pensando uma coisa aqui, seu Cláudio, presta atenção. Quais que são os segredos que existem por trás da fabricação de uma viola, hein? Já pensou nisso, senhor? Já pensou nisso, seu Cláudio? Olhando uma simples tábua de madeira, é difícil imaginar que ela possa ser transformada num instrumento com a viola, com um som tão bonito, não é verdade? Capaz de um som assim tão desafinado e que fica tão gostoso na nossa alma, não é verdade? Faz tão bem pro nosso coração. Tem pra mim, vou contar um negócio pra você, tem pra mim que existe uma precisão, uma dedicação por detrás desse negócio.
2: Por hoje é só, Zerquiz.
3: Aí não tá bom. Logo, logo a gente volta e com muito mais música. Epa, peraí!
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6: Muito bom dia para você. E daqui a pouquinho tem Através da Bíblia, professor Itamir Neves. Antes, mandando abraço para o Francisco Araújo, em Sobral, no Ceará. Está com a gente desejando uma boa sexta-feira. Gilbertão já passou por aqui também. Fábio Aurélio, lá no Maranhão. Bom dia, meu xará.
7: Bom dia, pastor Fábio Zamanda.
6: Tudo bom aí, Fábio Aurélio?
7: Sextou, sexta-feira abençoada pelo nosso Deus. Um abraço de leão a todos os ouvintes, a Dudu Sá, ao Lima Taxista. Que Deus nos abençoe e nos dê um final de semana abençoado, em nome de Jesus.
6: Valeu, meu amigão. Tamo juntos. Abraço de leão para você também, para toda a família. Sônia de Goiânia. Bom dia, Sônia. Bom dia, Anateca. Tá por aqui com a gente também, sintonizada. Bom dia, Anateca. São Luís, Maranhão. Bom dia.
8: Bom dia, Fábio. Estamos juntos. Cheguei para marcar presença. Louvado seja Deus. Que todos tenham um bom dia abençoado por Jesus, tanto os ouvintes como os locutores da RTM, a melhor das melhores. Estamos juntos, Fábio, glória a Deus e aleluia. Amém, graças a Deus.
6: Ô, minha amiga, um abraço de leão para você também, Anateca. Obrigado pela mensagem, obrigado pela participação e companhia toda madrugada por aqui, viu? Um abraço, você é top, menina. Débora Belo tá com a gente também de Igarapé Mirim, lá no Pará, participando também. Muito bom dia. Obrigado pela companhia. Graça Imperial Natal, Rio Grande do Norte. Já mandamos abraço para ela, né? Sebastiana Campelo tá com a gente também. R. Araújo, em São Luís. Luiz Almeida e Sueli, na Panificadora Cristina. Bom dia, Magnólia. Ela que é professora aposentada lá de Macau, Rio Grande do Norte. Como é que você tá, Magnólia?
9: Olá, Fabio Zamana, aqui na Agnora, professora aposentada da Assembleia de Deus, Macau, Rio Grande do Norte. Sextou! Que Deus abençoe você, seus familiares, os ouvintes, todos que fazem essa grande RTM. Bom final de semana para vocês que fazem essa grande rádio.
6: Valeu, Magnólia. Bom fim de semana para você também, minha amiga. Obrigado pela mensagem, obrigado pela participação. Excelente sexta-feira para você. Eduardo Amorim, Imperatriz, Maranhão. Bom dia, Eduardo. Também por aqui, Johnny. Johnny de Natal. Um abraço para você, meu amigo. Obrigado aí pela companhia. Ótimo dia para você. Bom fim de semana. Lima Taxista passou por aqui também. Já mandou o seu abraço, o seu bom dia. Olha só que bacana, hein? Valeu, Lima. Bom dia, bom dia.
10: Bom dia, bom dia, bom dia. Grande Fábio Zamanda. Bom dia, meu querido. Aqui é o Lima Taxistas, bairro de Fátima, São Luís do Maranhão. Meu queridão, sextou. Final de semana chegando. É isso aí. Que seja um final de semana, um dia e um final de semana abençoado e iluminado em Cristo Jesus. Saúde e paz para todos nós, meu querido. Um abraço a todos que estão na escuta desse locutor Nota 10, tá bom? Um abraço a todos, todos, todos, todos. Que tenhamos um final de semana abençoado e iluminado em nome de Cristo Jesus. Um abraço. Tamo juntos, meu querido. Um abraço. Bom dia.
6: Valeu, Lima. Aquele abraço de leão para você também. Obrigado aí pela participação. Obrigado pela companhia. Quem mais está por aqui? Claudião, lá no Pirapora. Bom dia. Maria Raimunda, bairro Camboa. Bom

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1: Querido amigo, como você deve estar lembrado, estamos apresentando nesses programas iniciais algumas sugestões de como você poderá estudar a sua Bíblia. Já mencionamos algumas delas, mostrando os requisitos para termos um bom estudo bíblico. Espero que vocês recordem que nós já dissemos que um dos requisitos importantes é começar sempre com oração. O segundo, é claro, é ler a Bíblia. O terceiro é estudar a Bíblia. O quarto requisito é lê-la de um modo devocional, pedindo que Deus fale ao nosso coração. Um quinto requisito, que nós já tínhamos mencionado, é meditar na Bíblia, ocupando com ela a nossa mente. Hoje eu gostaria de apresentar mais dois requisitos fundamentais para que o seu estudo bíblico seja abençoador para você e para aqueles que convivem ao seu redor. Então, em sexto lugar, um outro requisito importante para estudarmos a Bíblia é a obediência. Eu vou repetir. O sexto requisito para estudarmos a Bíblia, para termos um bom estudo bíblico, é obedecer. Obediência é essencial no estudo da Palavra de Deus. Você certamente se lembra do incidente da vida de Abraão. Nesse tempo, ele ainda se chamava Abrão. Abrão obedeceu e assim Deus o levou para a terra prometida. Surgiu, no entanto, uma grande fome nessa terra. Abraão, a quem Deus havia aparecido em Harã, nessa nova terra, correu para o Egito, procurando escapar da fome. Mas Deus nunca lhe disse que deveria fazer isso. Será que Abraão estava sendo obediente? Provavelmente não. Bem, alguém pode dizer que era muito natural que ele fosse para o Egito, como muitos estavam fazendo. Mas o ponto é que não vemos nenhuma ordem de Deus para que ele saísse de onde ele estava. Deus colocou Abraão ali para que lá ele permanecesse. Todavia, Abraão agiu por conta própria e saiu. E como resultado, Deus não lhe apareceu durante todo aquele tempo no Egito. E em razão de agir por conta própria, Abraão teve medo de morrer nas mãos dos egípcios. Mentiu para salvar a sua vida e colocou Sarai, sua mulher, numa situação complicadíssima, quando a expôs como sua irmã e não como sua mulher, como sua esposa. Veja que, por ter agido por conta própria e não conforme a vontade de Deus, Abraão tornou-se rico, muito rico, mas complicou também a vida e o reino de Faraó, pois esse foi penalizado por Deus com grandes pragas. A pergunta que a gente deve fazer é: será que valeu o sacrifício? Será que vale mentir, expor a esposa, ficar rico, salvar a própria vida, causar problemas a outros e não contar com a presença de Deus? Olha, sinceramente, eu creio que não. Eu creio que a obediência é fundamental em nossa relação com Deus. A obediência é essencial para conhecermos o valor da Palavra de Deus. Porém, se você pensa que essa é uma história muito antiga, que se refere ao patriarca de Israel e que não tem nada a ver com você, me desculpe, eu sinto lhe dizer que é um engano nessa forma de pensar. Na verdade, é isso que acontece com cada um de nós. Temos que levar em conta que o Evangelho nos é dado para salvar. Esse Evangelho é o Evangelho que exige de nós obediência completa. O Evangelho foi nos dado para ser obedecido. Certamente você sabe que o maior documento já escrito sobre o Evangelho é, por exemplo, a Epístola de Paulo aos Romanos.

0: Pois bem, ali o apóstolo Paulo enfatiza a obediência. Escute bem essas palavras, bem na introdução da carta. Romanos capítulo 1, versículo 5. Romanos 1, 5. Ele diz assim, o apóstolo Paulo: Jesus Cristo, nosso Senhor, por intermédio de quem viemos a receber graça e apostolado por seu amor, por amor do seu nome, para a obediência por fé entre todos os gentios. Mas veja que interessante, nessa carta de Paulo aos Romanos, encontramos também, no último capítulo, o apóstolo falando novamente de obediência. Ouça essas palavras de Paulo: Ora, aquele que é poderoso para vos confirmar, segundo o meu evangelho, e a pregação de Jesus Cristo, nosso Senhor, conforme a revelação do mistério guardado em silêncio nos tempos ocultos, e que agora se tornou manifesto e foi dado a conhecer por meio das escrituras proféticas, segundo o mandamento do nosso Deus eterno, para a obediência por fé entre todas as nações. Essas são palavras de Paulo em Romanos 16, 25 e 26. Eu repito, Romanos 16, 25 e 26. Então, essas palavras do apóstolo Paulo mostram a importância da obediência por fé. E é isso que nós devemos fazer. Essa deve ser a nossa prática. A verdade é que a desobediência pode tanto nos separar de Deus como também da Bíblia. Se deixarmos que o pecado entre em nossas vidas, ele nos separará da Bíblia e de Deus. O pecado da desobediência é algo terrível. Mas deixe-me compartilhar um pouco mais sobre essa questão. Afinal, o que é obedecer? Obedecer é o ato de executar a ordem ou a vontade de uma outra pessoa superior. No nosso caso, obedecer é executar a ordem e a vontade de Deus. O apóstolo diz que a palavra de Deus nos foi dada para a nossa obediência, para a prática da fé. Que essa é uma séria recomendação. É muito sério isso. Nós recebemos a palavra de Deus para obedecê-la. Querido amigo, espero que você esteja certo de que para colhermos os melhores resultados do nosso estudo bíblico, é necessário também obedecermos à voz do Senhor. Esse é o nosso sexto requisito. Agora vamos para o último requisito, isso é, o requisito número 7. Para que tenhamos um bom proveito no nosso estudo bíblico, nós devemos ter uma outra atitude. Qual é? É compartilhar os nossos conhecimentos bíblicos com outras pessoas. Então, além de obedecer, agora é necessário também compartilhar. Querido amigo, se nós cumprirmos esse requisito, os resultados serão excelentes. É isso o que todos nós devemos fazer. Você talvez possa sentir-se desmotivado se só estudar a Bíblia, sem ter a possibilidade de compartilhá-la com outros. Quando você passa os seus conhecimentos aos outros, aí sim você se sente útil, você se sente alegre. É importante que nos coloquemos à disposição do Senhor para essa tarefa. Você sabe que Deus não quer que fiquemos isolados na humanidade, num mosteiro, ou que nos tornemos uma espécie de enciclopédia humana e ambulante, conhecendo tudo, repousando em algum lugar, deixando os outros na ignorância da palavra de Deus. Certamente, essa é uma das razões porque Deus mesmo diz na sua palavra, em Hebreus 10, 25, que não devemos abandonar a nossa congregação, como é costume de alguns. E ele ainda acrescenta: antes, façamos admoestações e tanto mais quando vedes que o dia se aproxima. Amigo, não se esqueça de juntar-se a outros irmãos ou amigos onde você poderá compartilhar a sua fé e aquilo que Deus tem lhe dado. Eu creio que uma das razões porque Deus tem abençoado esse programa é exatamente essa, porque por meio dele procuramos transmitir aos outros aquilo que nós já aprendemos. Um pregador escreveu e perguntou ao Dr. Magee o seguinte: Olha, eu estou usando esse programa. Você não se importa se eu usar as suas notas? Naturalmente que não, respondeu-lhe Dr. Magui. Se isso pode ajudar você, eu fico muito feliz em saber disso. E isso é exatamente o que eu quero fazer. Eu quero compartilhar a palavra de Deus com os outros. Compartilhar a palavra com os outros nos faz sentir úteis, porque fazendo assim, sabemos que o Evangelho está abençoando um número maior de pessoas. Querido amigo, de fato, quando estudamos a Bíblia e depois compartilhamos com outros, nós mesmos somos beneficiados. Eu tenho dito aos meus alunos que quem ensina recebe de Deus a melhor parte. Ao estudarmos com diligência a palavra de Deus e meditarmos em como vamos comunicar as suas verdades, em primeiro lugar, nós ouvimos a voz de Deus. Deus fala conosco. E aí então, passamos para outras pessoas. É um privilégio estudarmos a palavra de Deus com o objetivo de compartilhar, visando o crescimento do corpo de Cristo. Eu quero então encorajá-lo a essa prática. Reúna alguns amigos seus, alguns irmãos da igreja, talvez parentes, e faça um grupo de estudo bíblico. Estude bastante e aí depois então compartilhe aquilo que você tem estudado. Eu creio que você vai experimentar uma grande alegria. Quero dizer a você o seguinte, que o início pode ser difícil. Talvez você não saiba exatamente o que estudar na Bíblia. Diante de tanta riqueza, o que nós vamos estudar? Mas não desista não. Anime-se e utilize os mais diversos recursos que você tem à sua disposição e nas suas mãos para começar a obra. Eu quero sugerir, por exemplo, que você use os nossos próximos programas, os próprios programas que nós fazemos aqui, para que a partir deles você comece a ensinar. Por isso mesmo, com o alvo de ajudá-lo no seu estudo pessoal e na sua preparação daquilo que você vai ensinar, eu quero compartilhar agora, estamos já quase no meio do programa, quero compartilhar com você mais algumas verdades sobre a Bíblia e a maneira correta que devemos ter no seu estudo. Então, vá anotando se você quiser, para que depois você possa compartilhar com outras pessoas também. Então, nós temos que estudar a Bíblia demonstrando dependência do Senhor. Nós já tínhamos falado isso anteriormente, mas eu quero reforçar, precisamos depender do Senhor. Se devemos estudar a Bíblia profundamente, procurando compreender os seus desígnios, procurando entender os detalhes do seu significado, é necessária também uma atitude de dependência diante da palavra de Deus. Então, em primeiro lugar, essa atitude dependente vai se evidenciar em nos humilharmos e nos dispormos a ser examinados pela palavra. Eu vou repetir. Em primeiro lugar, nós demonstramos essa dependência do Senhor quando nos humilhamos e nos dispomos a ser examinados pela palavra. Não estamos examinando a palavra apenas, mas deixamos-nos livres para que ela possa nos examinar. Não devemos somente examiná-la para conhecer os seus detalhes. Devemos sim deixar que ela examine o nosso interior. Ela revele os detalhes da nossa vida, do nosso íntimo. Eu creio que a Bíblia é a palavra escrita de Deus. E isso a torna diferente de qualquer outro livro. Por isso, quando nos aproximamos dela, devemos fazê-lo de uma maneira única. Nós nos submetemos a ela não porque a adoremos, mas porque adoramos o Deus que a escreveu pelo seu Santo Espírito. Ao nos humilharmos diante da palavra de Deus, estamos reverenciando o Deus inspirador, o autor das Escrituras Sagradas. É interessante, então, lembrar alguns textos bíblicos que ilustram aquilo que nós estamos dizendo. Eu queria que você se lembrasse das palavras de Jesus quando ele disse que, de certa maneira, Deus se esconde de alguns, isso é, os orgulhosos e os arrogantes, e enquanto isso ele se revela aos pequeninos. Você se lembra desse texto? O texto é Mateus 11:25. Eu vou repetir, Mateus 11:25. E, na verdade, o texto significa que aqueles que se achegam a Jesus com humildade, ele se deixa conhecer. Mas os que são soberbos e orgulhosos, ele não se mostra com clareza. Ora, por isso é melhor que nos assentamos aos pés do Senhor, como fez Maria de Betânia, ao ouvir as suas palavras, ao invés de termos atitudes como a de Marta, que não parava de se mexer e fazer as coisas no lar. Maria, e essa deve ser a nossa atitude, conforme o Senhor Jesus mesmo disse, Maria escolheu a melhor parte, ela teve a atitude correta. Nos humilharmos, nos assentarmos aos pés do Senhor Jesus e ouvir dele a sua palavra. Em segundo lugar, um outro detalhe dessa postura dependente, isso é, que revela nossa dependência, é clamarmos pela inspiração, pela ação, pela iluminação do Espírito Santo. Por quê? Porque ele é o autor do livro sagrado. Ele é o autor do livro que nós estamos estudando. Então, quando clamamos pelo Espírito Santo, nós estamos pedindo para que ele seja o intérprete e também o iluminador das nossas mentes, que muitas vezes são obscurecidas. Devemos pedir a Deus que quebre as nossas defesas até que estejamos prontos para ouvir a sua voz e não os lamentos do nosso próprio coração. Devemos pedir a Deus que não ouçamos os ecos brandos e suaves do nosso preconceito cultural, mas sim que ouçamos o trovejar da sua poderosa, mas amorosa palavra de graça que alcança a todos. Devemos buscar o Espírito Santo para que entendamos corretamente a sua palavra. É essa a humildade que devemos ter na presença do Deus vivo, mas que infelizmente não está presente na vida de muitos estudiosos e até pregadores dessa bendita palavra. Então, como só podemos conseguir uma compreensão verdadeira e equilibrada das Escrituras Sagradas, combinando os seus elementos divinos e humanos, vendo-a como palavra de Deus, expressa por intermédio de autores humanos, assim também, para uma aproximação verdadeira e equilibrada das Escrituras, precisamos combinar o exame minucioso da palavra com a reverência pela palavra, achegando-nos a ela com oração honesta, com um coração sincero, com o desejo de compreendê-la, praticá-la e ensiná-la. Dois exemplos, um no Antigo e outro no Novo Testamento, podem nos ajudar a ilustrar esse ponto. Quando Daniel teve sua visão às margens do rio Tigre, o ser que apareceu a ele nessa visão disse o seguinte: "Não temas, Daniel, porque desde o primeiro dia em que aplicaste o coração a compreender e a humilhar-te perante o Deus do céu, foram ouvidas as tuas palavras, e por causa das tuas palavras é que eu vim." Você observou a postura de Daniel? Ele aplicou seu coração a compreender a palavra e humilhou-se diante de Deus. Então, querido amigo, essa deve ser a nossa postura: humilhação e súplica ao Senhor para que possamos compreender a sua palavra. Da mesma maneira, Paulo, ansioso para que Timóteo entendesse e obedecesse às instruções que ele estava lhe dando, exortou-o a combinar sua própria reflexão com uma dependência da iluminação do Espírito do Senhor. Por exemplo, ouça essa palavra de Paulo dada a Timóteo em 2 Timóteo 2:7. Eu vou repetir. 2 Timóteo 2:7. Paulo disse a Timóteo: "Pondera o que acabo de dizer, porque o Senhor te dará compreensão em todas as coisas." Observe também que Timóteo deveria ter essa atitude reverente. Essa atitude seria mostrada através do quê? Da reflexão e da súplica pela iluminação do Espírito Santo. Meu amigo, eu e você somos desafiados a ter essa atitude humilde e reverente diante da Bíblia, e quando nos posicionamos dessa maneira, certamente seremos alimentados pela palavra viva de Deus. Mas temos uma outra atitude ainda que devemos ter, que devemos desenvolver, demonstrando a nossa dependência do Senhor. Isso é reconhecer a autoridade que a Bíblia, que a palavra de Deus tem sobre nós. Ela tem autoridade sobre nós. Então, acompanhe o meu raciocínio. Se a palavra revelação enfatiza a iniciativa de Deus em deixar-se conhecer pelos homens, e a palavra inspiração significa o processo que ele usou para registrar a sua revelação, então temos que considerar a autoridade da palavra de Deus como resultado, como efeito dessa manifestação divina para nós. Pense comigo, eu sei que você vai concordar. Já que as Escrituras são a revelação de Deus através da inspiração do Espírito Santo, elas têm autoridade sobre nós. Eu acho que você concorda com isso. Mas observe que dificuldades nós enfrentamos. Nós vivemos numa época que detesta a autoridade. O homem de hoje está sempre em busca da liberdade. E em todos os lugares se pensam que toda e qualquer autoridade não só iria inibir nossa busca pela liberdade, como iria nos reprimir. O que se tem dito é que a autoridade e a liberdade são incompatíveis. Isto é, elas são opostas, estão uma contra a outra. Mas eu não sei se esse pensamento é correto. Desde que lá pelos anos 60, quando tivemos esse movimento chamado Livre Expressão, ele surgiu lá nos Estados Unidos e os estudantes ergueram trincheiras nas ruas de Paris, também revoltando-se contra a sociedade de então, Estados Unidos, França e Europa, esse movimento começou a crescer, passou a prevalecer uma forte tendência contra qualquer autoridade. E a partir daí, esse sentimento passou também para dentro da igreja. Esse posicionamento contrário às autoridades tem se espalhado pelo mundo e as suas implicações são as mais diferentes possíveis. São os filhos desrespeitando os pais, é o povo desrespeitando o governo, o empregado desrespeitando o patrão. E como não podia deixar de ser também, infelizmente, temos os cristãos desrespeitando a Bíblia como palavra absoluta de Deus. Numa sociedade que não aceita mais as autoridades, nós somos convocados a nos mantermos firmes em obediência à palavra de Deus, porque com certeza assim nós seremos abençoados por Ele. Querido amigo, estamos chegando ao final de mais um programa. Nós somos agradecidos pela sua companhia e eu quero convidá-lo para estar conosco numa próxima ocasião. Deus te abençoe.
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Muito bom dia para você, agora 5 horas 32 minutos, horário de Brasília. Eu sou Fábio Zamana, estamos juntos, estamos ao vivo. Sexta-feira, que seja uma sexta-feira especial para você.

0: Ótima sexta-feira para você, 18 de setembro de 2026. E o Fábio Zamana por aqui com você, mandando aquele abraço, aquele bom dia para você que está ouvindo pela TWR em Bonaire. A partir de agora em rede, fica conosco até às 7 da manhã, no horário de Brasília. Ótima sexta-feira, ótimo fim de semana que já está chegando. Tempo muito especial para você e para toda a sua família. Muito obrigado pela oportunidade de estarmos juntos nesta sexta-feira, hein? Coisa boa, coisa boa. Quero mandar um abraço especial para você chegando, participando, interagindo através aí do nosso WhatsApp, DDD 11 974 181 456. Bom dia, meu amigo Mário Porto.
1: Meu bom amigo Fábio Zamana. Fábio, hoje é 92, está em festa, celebrando o aniversário do nosso diretor-geral, Ramon Hernandes. Ramon, que o Senhor te abençoe com as mais copiosas e portentosas bênçãos. Você é uma bênção em nossas vidas, te amamos muito. Felicidades ao nosso querido e amado diretor, Ramon Hernandes.
0: Que maravilha, quanta gente bonita hoje completando mais um ano de vida, hein, Mário Porto? É aniversário do River Kennedy, da Tina, também do filho, né, da Rosimar, que já passou por aqui. É, e agora mandando os parabéns também. É, os parabéns aí super especial pro Ramon, ele mesmo, diretor da Rádio 92,3 FM, nesta sexta-feira, dia 18 de setembro, completando mais um ano de vida. São quantos anos aí, Ramon? 30, né? Olha só, trintou, hein? Parabéns, Ramon, receba com muito carinho aqui de toda a equipe da RTM Brasil. Parabéns, Ramon! Muita saúde para você, muitas felicidades, muitos anos de vida. Que Deus continue te abençoando, te guiando a cada dia, viu? Você é top, você é top. Aproveite e comemore esse dia, essa data tão especial, Ramon. Ramon, que é super querido aí por todos nós aqui da RTM e toda a família 92 também. Então, comemore e aproveite muito, muito, muito essa data, Ramon. Maravilha, hein? Maravilha. Ramon vai ficar feliz aí quando receber essa homenagem, né, Mário Porto? Um abraço pra você, meu amigo. Poliana tá com a gente lá na Inglaterra, também ouvindo a RTM. Carlos Rocha, São Luís. Bom dia, Carlos Rocha.
2: Bom dia, Fábio Zamana. Aqui é o Carlos Rocha, direto da BR-135, São Luís do Maranhão. Forte abraço, meu querido. Que Deus nos abençoe nesse dia. Abençoe você, seu trabalho, toda a sua família, amém? Abençoe todos os ouvintes da RTM Brasil. Vamos que vamos, Fábio Zamana. Manda um abraço aí a toda a turma do Chapéu Virado em São Luís do Maranhão. Um abraço,
0: tá certo. De leão a todos. Vamos. Abraço de leão, Carlos. Bom trabalho, bom trabalho. Cleide está com a gente lá no sítio Passagem Cumprida, Rio Grande do Norte. Bom dia, Giane Soriano, direto de Teófilo Otoni, Minas Gerais. Como é que você está, meu amigo Giane? Chovendo aí? É, a chuva daqui está chegando aí em Minas, hein? Bom dia, bom dia.
3: Bom dia, Fábio. Bom dia a todos os meus amigos e ouvintes da Transmundial. Aqui é o Giane Soriano, diretamente de Teófilo Otoni. Levantei para fazer minha atividade física e começou a chover. Aí tive que ficar em casa. Fábio, Grazi está agradecendo, tá, pela mensagem de ontem. Ela gostou muito.
0: Oh, que legal.
3: Postei no grupo da família, postei no grupo da igreja.
0: Que, né, bacana.
3: E aí, quem sabe eu consiga arrebanhar aí mais ouvintes aí pra rádio.
0: Você é top, Giane. Um grande aí, divulgador da RTM.
3: Todos com Deus, bom final de semana. Sextou!
0: Sextou, Giane! É, meu amigo, aqui em São Paulo hoje sem chuva, mas tá frio. 14 graus aqui em São Paulo. Mas vai dar uma esquentadinha, né? Vai dar uma esquentadinha. Porém, fim de semana com previsão de chuva novamente. Então vou ter que subir lá no telhado pra tentar dar uma arrumada lá, né? É, esses dias que choveu muito aí, foi uma... Olha, gente... Quase estragou tudo lá, né? Vou ter que subir pra passar uma manta, alguma coisa lá pra tentar amenizar aí essa entrada de água, né? Essa chuva forte é terrível. Muita gente sofrendo com infiltrações, né? Presbítero Paulo Soares. E aí o Cita ouvindo a gente. Bom dia, meu amigo. Obrigado pela companhia, obrigado pela participação. Luciene, direto da Suíça, tá por aqui também participando com a gente. Bom dia, Luciene. Ótima madrugada pra você.
4: Bom dia, Fábio Zamana. Aqui é a Luciene da Suíça, com a Ieda aqui. A Ieda é uma antiga ouvinte. Hoje ela veio me visitar. E vamos agora tomar um café estratégico, muito gostoso.
0: Que maravilha!
4: Vamos passar um tempinho bom, estamos na sintonia. Mando aí um abraço para ela. E desculpa aí o português enrolado, tá? Tchau, tchau.
0: Abraço, Luciene, direto da Suíça. Que bacana, abraço para você e para a Ieda aí, ó. É Amizades da RTM, né? Isso é ótimo, viu? Um abraço para você, minha amiga. Também participando conosco, Silvano Reis, no Pará. Débora Belo tá com a gente lá de Garapé Mirim, mandou foto, mandou vídeo aqui pra gente.

0: É a Maitê cantando. Essa Maitê canta muito, hein? Essa Maitê, olha... Se morasse perto, viu, Débora? A gente juntava com as minhas meninas aqui, principalmente com a Helena. Pensa na menina que gosta de cantar. A gente fica ouvindo os louvores em casa, né? E ela canta junto, ela canta junto. Ela pega o violãozinho dela, ela pega a guitarra. Pensa numa menina musical, é a Helena, viu? Vamos juntar essa criançada musical aí, né? Um abraço aí pra você, minha amiga. Pastora Débora tá chegando com a gente também direto da Inglaterra. Pastor Marcos, bom dia, sumidos.
1: Bom dia, Fábio. Bom dia, meus irmãos queridos. Fábio, sextou e a gente tá naquele dia cansado.
2: A gente tá cansado, Fábio.
0: Tá cansado.
1: Semana foi bem pesada,
0: é mesmo.
1: Puxada, mas graças a Deus, né?
2: Tá feliz.
0: Mais chegando mais um fim de semana, verdade.
1: Vencendo pela graça do Senhor.
2: Que o Senhor renove as forças de todos vocês, meus irmãos. E para quem ainda tem um sábado, como o Fábio aí, né? Para trabalhar,
0: tenho.
2: Que o Senhor dê dupla força.
1: É, ele tem um sábado, mas tem o pastel dele.
0: Tem o pastel dele, é verdade. É a motivação do sábado, viu, gente? Abraço, meus amigos. Abraço para vocês aí. É, e que vocês consigam descansar um pouquinho, apesar que fim de semana às vezes é mais corrido que toda semana, né? Tanta coisa que a gente faz na igreja, que às vezes a gente começa a segunda já esgotado, mas esgotado com um sentimento de gratidão, né? De saber que a gente está fazendo a obra de Deus, que a gente está ajudando os nossos irmãos, a nossa comunidade, enfim, é bom demais, é um cansaço que vale a pena, né, gente? Sandro, direto de Bauru, aqui em São Paulo, ouvindo a RTM. Tudo bem, Sandro? Bom dia para você. Obrigado pela participação. Obrigado pela companhia. Luísa Magalhães, ouvinte lá de Guaraciaba do Norte, no Ceará. Como é que você tá, Luísa? Nome da minha filha mais velha. Lindo nome, viu? Um abraço para você. Pastor Arimar Castro, Felipe Camarão, bom dia.
3: Bom dia, meu pastor Fábio Zamana. Deus continue te abençoando. Quero desejar uma sexta-feira abençoada para você e toda a sua família. E desejar a todos os ouvintes um abraço de leão. Um bom dia.
0: Valeu, valeu. Um abraço para você também, meu amigo. Obrigado aí pela participação, obrigado pela companhia. É, e hoje, olha, muitas pessoas completando mais um ano de vida. Que bacana, hein? Que bacana. Afinal, já tá chegando no mês mais lindo de todos, né? Outubro, então... É, muita gente que nasce nessa época. Ana Verônica, bom dia!
4: Bom dia, Rádio Transmundial. Bom dia, Fábio Zamana. Estou na escuta da programação da rádio aqui, Ana Verônica. Aqui de São Roque, Lata da Serra, Ceará. Deus abençoe a todos.
0: Opa, uma tem um galinho cantando aí.
4: E aqui tem um primo do Madruguinho.
0: É, o primo
4: aqui,
0: do Madruguinho.
4: É novinho.
0: É.
4: Chegou agora, né?
0: Tá é cantando, mesmo.
4: Tá começando a cantar agora.
0: Ei,
4: Deus
0: maravilha.
4: Abençoe a todos.
0: Valeu, Ana Verônica. Abraço de leão pra você também. Bom fim de semana. Obrigado aí pela companhia. E você falou no Galo Madruguinha? É lógico que a Silvinha já tá por aqui, né? Já mandou seu áudio. Bom dia.
5: Gente, hoje eu tô em casa. Hoje dá pra mim ouvir vocês.
0: Hoje não vai pro culto matutino aí, ô Silvinha?
5: Eita, glória.
0: Ó o Madruguinha animado que você tá em casa hoje,
5: hoje é sexta-feira, chegou final de semana. Agradecemos a Deus por estar aqui no programa do Fábio Zamana. Chega de murmúrio e de reclamação. Vamos todos juntos dar aquele abraço de leão. Bom dia, irmão pastor Fábio Zamana, paz do seu nome, que Deus abençoe.
0: Bom dia, bom dia, bom dia, Silvinha.
5: Eu sei que todos os ouvintes da Transmundial, todos da Rádio Nordeste, todos os ouvintes também. Amém. Meu abraço, Leão, de uma sem esquecer de ninguém, de azer, sem esquecer de vocês. Sou muito grata a Deus por tudo. Um cheiro pra todos aqueles que mandam
0: um cheiro. Cheiro, Silvinha.
5: Deus abençoe a todos.
0: É, sextou, menina.

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2: A palavra de Deus para hoje está em Mateus capítulo 6, verso 34, onde lemos: Não se preocupem com coisas que poderão ou não vir a acontecer. Aprendendo acerca da preocupação. Jesus disse: Se você escolhe a Deus, o resultado é não se importar com o que está à mesa na hora da refeição e nem com o fato das roupas que estão no armário estarem na moda ou não. Olhe para as aves livres e desacorrentadas. Vocês valem muito mais para Ele do que as aves. Acaso algum de vocês consegue, de tanto olhar no espelho, ficar alguns centímetros mais alto? Você acha que todo esse dinheiro gasto em moda vai fazer tanta diferença assim? Em vez de sair olhando tanta vitrine, saia por aí e olhe as flores. Os 10 homens e mulheres mais bem vestidos do país parecem maltrapilhos perto delas. Se Deus dá tanta atenção à aparência das flores do campo, não acha que Ele lhe dará mais atenção ainda, tendo orgulho e fazendo o melhor por você? As pessoas que não conhecem a Deus ficam muito preocupadas com todas essas coisas, mas vocês conhecem a Deus e a forma como Ele trabalha. Não se preocupem achando que estão perdendo alguma coisa. Vocês descobrirão que todas as necessidades humanas serão atendidas. Dedique toda a sua atenção ao que Deus está fazendo neste exato momento e não se preocupe com o que poderá ou não vir a acontecer amanhã. Deus vai ajudar você a lidar com as dificuldades que surgirem quando chegar a hora. Mateus 6, 26 a 34.
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7: Eterno, nós intercedemos nesta hora pelas mulheres na Turquia. Em um contexto de forte opressão e violência de gênero, elas enfrentam o grande desafio de se posicionarem com coragem. Mesmo sem o apoio governamental, a nossa oração é que as turcas sejam destemidas e descubram em Ti, Senhor, a verdadeira segurança, uma fortaleza nos momentos de tribulação. Coloque em seus corações convicção e propósito para caminharem livres e com objetivos claros em suas vidas. Proteja ainda as cidadãs do país transcontinental de agressões físicas e psicológicas. Pai, incomode também a Igreja presente na Turquia para que seja promotora de mudança naquela sociedade. Rogamos que transforme essa realidade, Altíssimo, para a Tua glória. Oramos em nome de Jesus. Eu, Israel Mazacorati, agradeço a Deus pelo privilégio de orarmos juntos.
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0: De Monteiro, aqui na RTM, cantando Deus é Fiel, agora 5 horas e 57 minutos, horário de Brasília.
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0: Ótimo dia para você, e olha que bacana, estou recebendo por aqui a Luívia, Luívia lá de Aparecida de Goiânia, participando com a gente. Ontem foi a primeira vez que ela participou e hoje está de volta, sinal que gostou de participar, hein? E a gente amou receber sua participação, viu, Luívia? Como é que você está, minha amiga? Bom dia!
2: Bom dia, bom dia, bom dia! Já estou na ativa, fazendo os meus exercícios. E ouvindo a Transmundial.
0: Olha que bacana.
2: Que Deus abençoe a cada ouvinte, ao pastor que faz esse programa e faz as nossas madrugadas mais feliz. Que Deus abençoe a todos. Um abraço.
0: Abraço de Leão, Luívia.
2: Saulo, lá em Irecê, na Bahia.
0: Nali está ouvindo Nali também. Lá, já passou por aqui.
2: Próximo a Salvador.
0: Que bacana, que bacana. Bom dia, bom dia. Obrigado aí pela participação. Bom demais. É, e a Nali, inclusive, está falando assim, ontem fiquei emocionada quando a minha irmã Luívia participou. Um abraço para a família e para todos os ouvintes também. Você viu só que maravilha, né, Nali? É, a família toda reunida aí ouvindo a RTM. Isso é bom demais, minha amiga. Um abraço para você e para toda essa linda família. Você que está ouvindo pela Rádio 92, seguirá com a programação local, meu amigo Mário Porto te fazendo companhia, acompanhando pela 100.9, tem Momentos de Reflexão, Rádio Nordeste, Pastor Jailton Santos, Rádio Seara Razão para Viver e Rádio Imprensa, Pastor Odair. Alô, Tina! Um abraço para você, Tina! E vamos juntos, rápido intervalo, daqui a pouquinho, Rota 66 com Luiz Saião.
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5: Vamos juntos agora com Rota 66, trazendo para você mais um programa super especial com o pastor e professor Luiz Saião, hoje falando sobre É um Pior que o Outro. Vamos ouvir.
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7: Como se você vai jogar com um time fraco, ganha de 6-0 e depois joga fora a camisa do seu time e sai, né, com a camisa do time de Chipre na eliminatórias da Europa, né? Não tem sentido, né?
8: Rota 66, o programa de estudo bíblico, está começando. Peço a sua atenção para continuarmos nossa meditação no segundo livro de Crônicas, que vai mostrar como os líderes de uma nação foram se corrompendo e se vendendo. O professor Luiz Saião preparou o tema É um pior que o outro. São os capítulos 21 até 25 do segundo livro de Crônicas. A corrupção dos governantes quase sempre começa com a corrupção dos seus princípios. Você não concorda? Mas não é só em nível de governo que a corrupção existe. Ela também está presente, infelizmente, em toda a sociedade e bem pertinho de você. Cuidado! Ela pode te pegar, hein? Saião, é a sua vez.
7: Rota 66, prosseguindo no nosso estudo do livro de Crônicas. Sim, o segundo livro de Crônicas. Hoje nós vamos estudar do capítulo 21 até o capítulo 25. E o tema do nosso estudo hoje será: é um pior que o outro? Você já observou que, apesar de Crônicas estar falando apenas de Judá, muita gente no Reino do Sul, muitos reis, eram realmente reis maus e perversos. E esses próximos capítulos vão nos falar a respeito desse período histórico difícil de Judá, quando Deus, na sua misericórdia, preserva ainda a monarquia, mas foram dias complicados. Olhando para os reis, os monarcas desta época, nós vamos ver que é fato absolutamente seguro que aqui encontramos um rei pior que o outro. É isso mesmo, é um pior que o outro. Depois do reinado de Josafá, nós vamos ter aí uma lista de governantes simplesmente difíceis e terríveis. Nós

reinado de Amazias. E olhando para o que a Bíblia nos fala a respeito desses reinados, nós vamos encontrar inicialmente a história de Jeorão. Jeorão assassinou seus próprios irmãos, ele que era casado com a filha de Acabe, você lembra, a Atalia, foi muito perverso, um dos piores reis que seguiu os caminhos dos reis de Israel. O Senhor acabou prejudicando o seu reinado, muitos inimigos trouxeram problemas para o seu reino. Aqui nós vamos ver também que o profeta Elias mandou uma carta repreendendo a sua postura e vamos encontrar aquilo que a Bíblia nos fala no segundo livro de Crônicas sobre esse reinado tão difícil e tão perverso. A Bíblia nos diz aqui que ele andou nos caminhos de Israel, dos reis de Israel, como a família de Acabe havia feito, pois se casou com uma filha de Acabe, diz o verso 6, conforme a NVI. Entretanto, apesar dele ter feito o que ele fez e o que o Senhor reprova, por causa da aliança que havia feito com Davi, o Senhor não quis destruir a dinastia dele. Ele havia prometido manter para sempre um descendente de Davi no trono. Então, observe a misericórdia de Deus ainda preservando aí o reino do sul, Judá. E as suas dificuldades foram muitas. Ele acabou enfrentando uma rebelião dos edomitas, que acabaram ficando absolutamente independentes de Judá. Depois também acabou enfrentando uma espécie de atitude hostil, diz a NVI, a hostilidade dos filisteus e dos árabes que viviam perto dos etíopes, mais para o sul. E então o seu reinado foi muito conturbado, perdeu muita força e muito poder. E a carta do profeta Elias, que aparece aqui em Crônicas, traz uma repreensão muito séria, porque ele andou nos caminhos dos reis de Israel, levando Judá e o povo de Jerusalém a se prostituir na idolatria, como a família de Acabe. E o que Deus diz é que ele haveria de ferir o seu povo, seus filhos e suas mulheres e tudo o que era do rei Jeorão. E a palavra divina foi muito dura: você ficará muito doente e terá uma enfermidade no ventre que irá piorar até que saiam os intestinos. E infelizmente, de maneira terrível, é isso que o final do capítulo 21 vai nos dizer, que a doença dele fez com que os seus intestinos saíssem e ele morreu sofrendo dores horríveis, de modo que o seu povo nem fez uma fogueira em homenagem como tinha feito com os antepassados. Então veja que caminho triste deste rei, que era muito ruim, mas você sabe, aqui nessas histórias temos um rei pior do que o outro. Em seguida, no capítulo 22, nós vamos ouvir falar do rei Acasias, que era o filho mais novo de Jeorão, que reinou em seu lugar. E reinou apenas um ano em Jerusalém. E, como você sabe, a sua mãe era Atalia, ali filha de Acabe, neta de Onri de Israel, do Reino do Norte. Ele também andou nos caminhos da família de Acabe, e veja só a referência de Crônicas, pois sua mãe lhe dava maus conselhos. Ele seguiu também o conselho quando se aliou a Jorão, filho de Acabe, rei de Israel, e saiu à guerra contra Azael, rei da Síria. Procedimento de Acasias, semelhantemente a Jeorão, também é absolutamente reprovável. Acasias depois foi a Jezreel visitar Jorão, que se recuperava de seus ferimentos, e por meio dessa visita Deus provocou a queda de Acasias. Então veja que em Crônicas a gente observa que os reis de Judá, à medida que se aproximam dos reis de Israel, do reino do norte apóstata, e se envolvem com eles, recebem um julgamento da parte de Deus por causa dessa atitude impensada e irrefletida, que é condenada nas Escrituras aqui por causa da atitude de apostasia, de distanciamento de Deus, que vamos encontrar aqui.
O texto bíblico ainda vai nos falar que, depois dessa situação, quando Jeú estava executando juízo sobre a família de Acabe, você lembra, o profeta Jeú recebeu essa incumbência, ele encontrou os líderes de Judá.

Judá e os filhos dos parentes de Acasias que o serviam e os matou. Acasias também acabou sendo morto por Jeú, e então esse foi o triste fim desse rei perverso que acabou fazendo coisas terríveis. Observem que essa história nos mostra até que ponto a fragilidade e a maldade humana pode chegar, mas isso não quer dizer que Deus venha perder o controle da história. Em seguida, aparece no cenário a rainha Atalia. Quando Atalia, mãe de Acasias, soube que o filho tinha morrido, observe, veja só, mandou matar toda a família real de Judá. Mas Jeoseba, filha de Jeorão, pegou Joás, um dos filhos do rei, Acasias, e escondeu num quarto junto com a sua ama. E assim Joseba, filho do rei Jeorão, mulher do sacerdote Joiada, e irmã de Acasias, escondeu Joás de Atalia de forma que ela não pôde matá-lo. 6 anos ele ficou escondido com elas no templo de Deus, enquanto Atalia governava o país. Então, a situação do reinado, de fato, é uma situação que vai de mal a pior, é um rei pior do que o outro. E agora, parece que as coisas vão melhorar um pouco, porque depois do reinado terrível de Jeorão, e de Acasias, e de Atalia, rainha perversa e criminosa, ela não consegue matar toda a casa real de Judá e Joás consegue escapar. Uma conspiração, na verdade, que quem teve todo o papel de fazer isso foi o sacerdote Joiada. Esse sacerdote Joiada é que foi o principal nesse processo de manter a casa real de Judá. Interessante observar que o livro de Crônicas, como nós estamos percebendo, enfatiza bastante o papel dos sacerdotes. Os levitas e os sacerdotes é que reúnem o povo aqui no capítulo 23, e eles então fazem esta aliança com o propósito de tornar Joás rei de Judá. E aqui, então, eles fazem essa conspiração e vão depor Atalia do reinado. Ela grita, inclusive, traição, traição, e ela é executada. E aqui nós vemos um pequeno momento de refrigério na história de reis que vão de uma situação quando um é pior que o outro. E aqui, então, as coisas começam a melhorar um pouquinho. Você vai ver no capítulo 11 que Joiada e seus filhos trouxeram o filho do rei e o coroaram. Entregaram-lhe uma cópia da aliança e o proclamaram o rei, ungindo-o e gritando viva ao rei. Diz o texto da NVI, quando Atalia ouviu o barulho do povo correndo e aclamando o rei, foi ao templo do Senhor onde estava o povo, e lá viu o rei à entrada, em pé junto à coluna. Os oficiais, os tocadores de corneta estavam ao lado do rei, todo o povo se alegrava ao som de cornetas, os músicos com seus instrumentos musicais dirigiam os louvores. Então Atalia rasgou suas vestes e gritou traição, traição. E é nesse contexto que ela é executada, e aí Joiada acabou, então, assumindo um papel importante nesse reinado, conduzindo e ajudando aí o rei Joás, que era muito novo, que começa a reinar aos 7 anos de idade. E, na verdade, Joás vai fazer coisas importantes, significativas, conforme vamos ver no capítulo 24. O texto vai nos dizer que ele empreende uma restauração do templo, que tinha sido abandonada nos tempos anteriores, quando os reis eram muito maus e contrários à lei de Deus. Ele teve a grande ajuda dos levitas, inclusive colocaram uma caixa lá no templo, onde eles receberam bastante ajuda para tal finalidade. E no início, o reinado de Joás é bastante positivo e bastante favorável, mas o texto vai nos dizer que depois da morte de Joiada, os líderes de Judá foram falar com o rei e lhe prestaram reverência, e ele aceitou o que disseram. Eles abandonaram o templo do Senhor, prestaram culto aos postes sagrados e aos ídolos, e por culpa deles a ira de Deus veio sobre Judá e Jerusalém. Quando a gente pensou que a coisa ia melhorar, veja só, as coisas começam a ir de mal a pior novamente, de modo que o texto vai nos falar que Joás vai ter também um fim muito triste. Diz o texto que alguns conspiraram contra ele e, por ordem do rei, apedrejaram-no até a morte no templo, no pátio do templo do Senhor. O rei Joás não levou em conta que Joiada, pai de Zacarias, tinha sido bondoso com ele e matou seu filho. Este, ao morrer, exclamou, veja,
isto o Senhor e faça justiça, porque o texto vai nos mostrar que o próprio filho do sacerdote Joiada é assassinado aqui, o Espírito de Deus se apodera dele, seu nome era Zacarias, e aqui o próprio Joás é responsável e culpado disso. Por causa disso, o exército arameu então marcha contra Joás, invade Judá e Jerusalém. Embora esse exército não fosse tão forte, aqui nós vemos o juízo de Deus sobre Joás. Os arameus então deixaram Joás seriamente ferido, os seus oficiais conspiraram contra ele, porque ele tinha assassinado o próprio filho do sacerdote Joiada, e o mataram em suma cama, e assim ele morreu e foi sepultado na cidade de Davi, e não foi nos túmulos dos reis. E finalmente, o último reinado que aparece no capítulo 25, é o reinado de Amazias. Amazias começou aí o seu reinado vingando-se dos assassinos do seu próprio pai, que você acabou de ver a história de Joás. Amazias é filho de Joás e eles então partem para isso. Mas no seu reinado os edomitas representaram uma grande dificuldade, porque se rebelam contra ele, e ele também tem um reinado bastante difícil nessa época. O texto nos diz que essa rebelião é contornada, ele vence os edomitas, mas imagine só que tristeza. Apesar disso, Amazias vai cometer o absurdo de confiar nos deuses dos próprios edomitas. Por isso um profeta aparece aqui da parte de Deus dizendo: por que você consulta os deuses desse povo, deuses que nem o seu povo puderam salvar? E então, enquanto ele ainda falava, o rei o interrompeu: por acaso nós o nomeamos conselheiro do rei? Pare, por que você quer ser morto? E assim o profeta foi rejeitado, e como também os outros reis, Amazias é reprovado por Deus por causa do seu comportamento absurdo. Deus queria entregar Amazias e seu povo a Jeoás, que era o rei de Israel, porque eles pediram o conselho aos deuses de Edom. E assim, o rei Amazias também aparece aqui como alguém rejeitado por Deus, e o resultado do conflito foi a destruição das defesas de Jerusalém, quando Amazias perde a guerra para o Reino do Norte. E que coisa complicada e triste. A grande verdade é que neste cenário vimos que um rei era de fato pior que o outro.

0: mais um pouquinho e o professor Luiz Saião continua. Este é o programa Rota 66, o caminho para entender o ensino teológico dos 66 livros da Bíblia. 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
1: Agora, aula prática aqui no Rota 66, no segundo livro de Crônicas. Você está acompanhando os capítulos 21 até 25. É um pior que o outro. Professor Luiz Saião, o capítulo 21, lá no verso 15 em diante, a gente já encontra uma situação que requer uma explicação. Deus pode enviar doenças destruidoras, como nesse caso?
2: Pois é, pastor Alberto, de fato, as doenças que aparecem aqui assustam a gente. A gente ouve lá a história do Jeorão no capítulo 21 e sabe que ele foi afligido com doença no intestino. Seus intestinos saíram, ele sofreu dores horríveis. Foi algo muito triste e complicado, conforme a palavra do Senhor. E quando a gente pensa sobre isso, muita gente pensa que, olha, doença ruim, isso deve ser coisa do diabo. Como é que pode ser uma coisa dessa? Veja, não há dúvida, a gente sabe muito bem que as doenças são aí resultado de elementos ligados à nossa condição física, humana, à nossa fragilidade. A gente fica doente porque nós temos, né, um mundo com problemas aí, com os micróbios e outras coisas mais que causam as nossas dificuldades. Agora, o universo bíblico não é um universo que se explica apenas naturalmente. Por trás disso, temos outras coisas que possibilitam isso também. E a Bíblia vai nos falar que Deus permite ou até envia pragas e doenças porque Ele é o Senhor, Ele é o dono de tudo. Isso não quer dizer que uma pessoa que tem problema de saúde ruim deva ser aí considerada uma pessoa que é alvo da ira de Deus. Mas Deus pode permitir uma situação assim. Aqui no caso, como Jeorão estava tão longe, afastado de Deus, essa doença mortal foi avisada por Deus e sim tem a sua última instância de responsabilidade no próprio Senhor, que é, afinal de contas, o Senhor da vida e da morte.
1: Bom, nós temos aprendido aqui que o cronista, ele escreve exatamente para o povo que está voltando do exílio da Babilônia, para encorajar, para motivar na construção do templo, da cidade, etc. Mas qual a intenção do autor aqui com tantas histórias ruins, tragédias, doenças?
2: A gente fica imaginando, né? E que história, assim, alguém que quer encorajar o povo, será que não dá para escolher histórias mais interessantes, né? O cronista podia pegar só os melhores reis, os melhores momentos de Judá, né? E fazer uma boa edição dos melhores gols da época, né? E ficar passando essas coisas, que história difícil, mas veja bem, a coisa não pode ser feita assim também, só para satisfazer o gosto do leitor. O que precisava ficar claro? Fica claro que a decadência de Judá teve muito relacionada com a sua aliança e incorreta com o Reino do Norte. Então a gente vê no final das contas que a casa de Acabe é que acaba infiltrando no Reino do Sul e trazendo toda essa desgraça. Então, apesar da história ser negativa, ela elucida muito bem como é que foi esse processo de decadência e a sua causa e a sua situação. Mesmo que a história seja amarga, a lição dela é muito importante e especial, porque mostra como a aliança com a idolatria é que trouxe todo o problema, e agora eles entendiam isso e o povo, depois do exílio, passou a pensar de maneira mais adequada com relação a esse assunto.
1: Bom, para terminar então a nossa exposição de um pior que o outro, chega a vez de Amazias. Que loucura é essa aqui? Como entender um rei que ganhou uma vitória extraordinária contra os edomitas, de repente começa a adorar os ídolos, os deuses deste mesmo povo. Tem explicação um absurdo desse?
2: Pastor Alberto, olha, é surpreendente. O Amazias reinou 29 anos em Jerusalém, teve um reinado longo, ele até começou assim com alguma expectativa, ele tentou fazer uma aliança com Israel, ele foi repreendido e aí ele mandou as tropas de Israel embora, perdeu 3,5 toneladas de prata por causa disso e de repente ele vai lá, conquista os edomitas. Alguma coisa interessante parece que ele viu, ele admirou lá dos edomitas, achou que eles tinham alguma coisa de especial e passou a adorar os deuses edomitas. A história, ela é absurda e a grande verdade é que a gente não tem lógica e racionalmente explicação para isso. É muito estranho, é como se você vai jogar com um time fraco, ganha de 6-0 e depois joga fora a camisa do seu time e sai, né, com a camisa do time de Chipre na, né, eliminatórias da Europa, né? Não tem sentido, né? É um negócio assim absurdo. Isso vem reforçar para a gente como o ser humano é imprevisível, frágil, como ele tem as suas limitações, e aqui mais uma vez esse comportamento assim sem sentido do povo de Judá e também de Israel é destacado no texto para mostrar que só mesmo do Senhor vem a nossa esperança, a nossa salvação, e nele está a nossa única e plena confiança.
1: Bom, você que está nos acompanhando, você vê que assim fica muito mais fácil entender e ler o livro de Crônicas. Mas ainda não terminamos, fique com a gente. Vem agora a aplicação desse estudo para você.
2: Hoje no Rota 66, você até se assustou conosco no estudo de hoje de 2 Crônicas, capítulos 21 a 25. O nosso tema foi: é um pior que o outro. Sim, você viu aí as histórias de alguns reis de Judá, falamos sobre Jeorão, sobre Acasias, sobre a rainha Atalia, sobre o rei Joás e também sobre o rei Amazias. Você viu, talvez você até agora ainda está em dúvida quem é o pior aqui. Pois é lamentável, mas é verdade, a experiência humana é triste. Nós vemos tantas guerras, mortes, revoltas, batalhas, conflitos, desentendimentos, problemas que não acabam mais. Você mesmo pensa, puxa, mas olha como eu olho para o meu cenário próximo à minha volta e como tem problema que não acaba mais e como isso é difícil. Pois é, se Deus fosse usar simplesmente da sua justiça, certamente ele teria exterminado Israel, exterminado Judá e certamente até mesmo a própria humanidade. E aqui por diversas vezes nós vemos que Deus ia até acabar com aquela dinastia, mas por causa da sua bondade, porque o seu amor dura para sempre, porque ele prometeu trazer a dinastia de Davi para sempre, e Deus não fez isso. Qual é a grande lição que a gente deve guardar hoje no coração? Se não fosse pela bondade de Deus, ninguém seria poupado. Graças a Deus pelo seu amor, pela sua bondade e pela sua misericórdia.
0: Encerramos mais um programa Rota 66. Voltamos nessa sintonia e horário para mais um estudo no segundo livro de Crônicas, que está nos capítulos finais. Não vai perder, hein? Veja o site transmundial.com.br e um forte abraço e tchau.
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2: Olá, aqui é a Dorothy. Nesta manhã eu gostaria de ler novamente no livro de Êxodo. Ele é bem fácil de achar, é o segundo livro da Bíblia, tem Gênesis e Êxodo. É muito importante que continuemos lendo as maravilhosas partes do Antigo Testamento, bem como aquelas que gostamos de ler no Novo Testamento. Eu fico surpresa ao perceber que quanto mais eu leio o Antigo Testamento, eu fico muito mais empolgada, que mal consigo voltar ao Novo Testamento. Vamos ler o texto de Êxodo 14. O Senhor disse a Moisés: Fala aos israelitas que se voltem e acampem diante de Pi-Hairote, entre Migdol e o mar. Você pode estar achando estranho o texto que estou lendo nesta manhã. Na verdade, ele está nos dizendo que, depois que Deus milagrosamente libertou os filhos de Israel da mão de Faraó, onde haviam sido escravos, ele também, por intermédio de Moisés e Arão, realizou por diversas vezes milagres impressionantes que Faraó acabou dizendo, claro, eles podem ir. Então, assim que puderam ser libertados, parece que o coração de Faraó ficou novamente endurecido para com Deus. Por fim, depois de todas essas histórias que são surpreendentes, ao mostrar como Deus trabalhou naquele momento, o povo deixou a terra. Quando saíram, parecia que, oba, agora sim, estamos na estrada. Eles foram orientados a acampar em certo lugar. Mas nós lemos nos versículos 3 e 4 do capítulo 14. Então, o faraó dirá sobre os israelitas. Eles estão vagando sem rumo na terra, presos pelo deserto. Endurecerei o coração do faraó, e ele os perseguirá. Serei glorificado por meio do faraó e de todo o seu exército, e os egípcios saberão que eu sou o Senhor. Quando olhamos para as nações hoje e vemos tantas coisas tristes que têm acontecido, que causaram um abandono absoluto de certas nações, podemos pensar, o que realmente está acontecendo? Será que Deus está mesmo nesse controle? Deus, muito frequentemente, pegará a situação mais difícil para mostrar sua mão e o seu poder. Aqui estava Faraó com algo como 250 mil soldados disponíveis para perseguir esses que não passavam de pedintes, que haviam saído de Israel mal vestidos de tantas formas e que agora saíram como escravos libertados. Mas o tempo de Deus é sempre perfeito. Às vezes o que está diante de nós é tão assustador que nós nos esquecemos do que Deus já nos fez passar. Você já parou para pensar e para agradecer ao Senhor pelo que Ele nos fez passar? Não valorizamos a forma como Ele nos conduziu naqueles dias difíceis de ontem, porque de alguma forma nos envolvemos demais com o hoje. Mas nessa junção em particular, parece que pelo que sabemos, pelos historiadores e pela parte dos arqueólogos, que esses israelitas, em primeiro lugar, seguiram uma trilha conhecida, do Egito até a península do Sinai. Mas quando chegaram, era como se Deus os tivesse conduzido para o sul, e eles se viram em uma área cercada por grandes montanhas e o leito seco de um rio. Então passaram por esse lugar, e de repente, lá estava o mar diante deles. Aqui estavam eles com água na frente e atrás deles, nesse estreito leito seco de rio e as enormes montanhas ao redor. Os versículos que se seguem mostram algumas dessas coisas. Eles mostram situações no deserto, percebemos pelo que acontece que tinha de haver o mar diante deles. E eles haviam saído do Egito. Neste capítulo, isso é repetido diversas vezes. Deus permitiu que Faraó pensasse que estavam encurralados. Você já se sentiu encurralada? Você sente que todas as circunstâncias ao seu redor mostram que não há saída? Há um versículo maravilhoso que talvez você pudesse abrir na sua Bíblia para ler. É um versículo que já me abençoou muitas, mas muitas vezes. Ele está em 1 Coríntios, capítulo 13, versículo 10. Este versículo é uma promessa para você hoje, que está nessa posição. Não veio sobre vós nenhuma tentação que não fosse humana, mas Deus é fiel. Eu quero que você saiba nessa hora difícil que você está enfrentando. Ele providenciará uma saída. Peça a Ele para fazer isso em seu coração e na sua vida agora mesmo. Pois Ele, e somente Ele, pode fazer com que a situação difícil traga benefícios e seja uma bênção. Obrigada por crer e por pedir isso. No nome de Jesus. Amém.

0: 4 por 1, Jesus em tua presença. Agora vem chegando, Correndo para Vencer, na apresentação do pastor Paulo Biasi, locução de Héctor Nóbrega. Hoje falando sobre o conhecimento do lado obscuro, parte 3.
1: Corramos com perseverança a corrida marcada para nós, com os olhos fixos em Jesus, o líder e aperfeiçoador de nossa fé.
2: Alguns livros muito populares hoje em dia falam sobre experiências de quase morte e sobre o céu maravilhoso que nos espera. O problema é que esses livros não mencionam a necessidade de fé em Cristo como o caminho para chegar lá. O diabo está enganando multidões, fazendo-as pensar que não existe razão para temer a morte, que tudo vai acabar bem. Hoje vamos falar mais sobre o lado sombrio e as suas táticas de engano. Esta mensagem continua em seguida. Produzido pela Igreja Moody em Chicago, você ouve Correndo para Vencer, com o Dr. Erwin Lutzer e sua clareza no ensino bíblico que nos ajuda a cruzar a linha de chegada. Hoje, o pastor Paulo Biasi continua com a série do pastor Erwin Lutzer chamada O Mundo Invisível. Estamos no meio de uma mensagem sobre o conhecimento do lado obscuro, que é a origem das mentiras.
3: Ontem, por acaso, eu abri a minha Bíblia para ler o capítulo 28 de Isaías e encontrei alguns versículos que falam sobre pessoas que se refugiam atrás de mentiras. Imagine só, o que é que está acontecendo nestas situações? Qual é o grande desejo de Satanás? Alguns livros que estão à venda hoje em dia falam até sobre pessoas que dizem ter ido para o céu. Alguns casos desses podem ser legítimos, outros nem tanto. Mas qual é a estratégia do diabo? Ela é bastante clara. Ele quer que esta geração acredite que é possível morrer sem fé em Jesus Cristo, mas ainda assim ter uma experiência feliz após a morte. Uma experiência sem julgamento e sem condenação. Você pode desfrutar o outro lado sem crer em Jesus. Agora, é bastante importante nós reconhecermos que a opinião de Deus sobre isso não é nada neutra. Esse tipo de engano conduz as pessoas à desilusão. É uma enorme decepção, enorme mesmo. Aliás, como é o caso com todo conhecimento oculto. Quero que você encontre outra passagem bíblica comigo. Desta vez, no Novo Testamento. Depois de lermos esta passagem que fica em Atos 16, vou apresentar 5 declarações muito importantes. Mateus, Marcos, Lucas, João, Atos. Vamos lá. Atos, capítulo 16, versículo 16. Paulo estava em Filipos. O texto diz: certo dia, enquanto íamos ao lugar de oração, veio ao nosso encontro uma escrava, possuída por um espírito pelo qual ela predizia o futuro. Com suas adivinhações, ganhava muito dinheiro para seus senhores. Ela seguia Paulo e a nós, gritando: estes homens são servos do Deus Altíssimo e vieram anunciar como vocês podem ser salvos. Pare um momento. Às vezes, adivinhos podem até dizer a verdade, especialmente quando estão sob pressão de Deus. O texto continua: isso continuou por vários dias, até que Paulo, indignado, se voltou e disse ao espírito dentro da jovem: eu ordeno em nome de Jesus Cristo que saia dela. E o espírito saiu naquela hora. Mas quando os donos da escrava viram que tinham perdido a esperança de lucro, agarraram Paulo e Silas e os arrastaram para a praça diante das autoridades, onde os espancaram. Por quê? Porque perderam sua fonte de lucro. Existe alguma razão para acreditarmos que a natureza humana é boa por si só? Bom, podemos fazer coisas boas, sim, mas basta ver o mal e o engano que habitam o coração humano. Antes de apresentar o resumo final, quero fazer mais alguns comentários importantes. Note que o apóstolo Paulo teve autoridade sobre aquele espírito. E você acha que aquela jovem escrava havia convidado esse espírito de adivinhação para entrar em sua vida? Eu acho que não. Assim como existe a escravidão física, que ninguém escolhe, também existe a escravidão espiritual em que muita gente acaba presa. E se você perguntar por que isso acontece, existem alguns pontos de entrada. E é por isso que ainda vou pregar uma segunda mensagem nesse tema. Mas, por favor, lembre-se de que esta pobre jovem escrava estava presa física e espiritualmente. E foi o apóstolo Paulo, pela autoridade do nome de Jesus, quem a libertou. E seus donos, seus exploradores, seus cafetões, se quiser chamar assim, ficaram furiosos. Como eu disse, essa mensagem acabou se desenvolvendo de uma forma um pouco diferente do que eu havia planejado. Mas agora quero apresentar 5 declarações muito importantes para você refletir enquanto tentamos esclarecer o que está por trás do ocultismo e dessa busca assustadora por conhecimento fora de Deus. Primeira declaração. Lembre-se de que o conhecimento de Satanás sobre o futuro é limitado. É por isso que eu não acredito que tenha sido uma manifestação demoníaca que falou com Saul, porque ela foi precisa demais. No dia seguinte, exatamente como Samuel havia previsto, Saul morreu. Satanás conhece o futuro muito melhor do que eu e você, porque ele sabe o que está sendo planejado. Mas ele não tem ideia de se aquilo vai realmente acontecer. Ele podia saber que Lee Harvey Oswald planejava atirar no presidente dos Estados Unidos em novembro de 1963, mas não sabia se isso acabaria acontecendo. A arma poderia falhar. Oswald poderia ser preso antes de entrar no prédio com o rifle nas mãos. Então, sim, Satanás sabe mais do que nós, mas o seu conhecimento é limitado. Faz algum tempo que fiz um estudo sobre Nostradamus, e eu sorrio quando vejo programas que dedicam uma hora inteira às suas previsões. É até engraçado. Deveriam colocar na tela: ria aqui, ria aqui. Quantas dessas previsões alguém conseguiria fazer antes dos eventos acontecerem? Nenhuma. É por isso que digo, é muito mais fácil prever o futuro depois que ele já aconteceu. É verdade, depois que o assassinato do presidente Kennedy aconteceu, surgiu um monte de gente que o previu, entre aspas. Antes disso, aí é bem mais difícil. Teve um ano em que fiz algo que nunca mais farei. No dia 1º de janeiro, comprei algumas daquelas revistas cheias de previsões para o novo ano. Aí, no dia 31 de dezembro, um ano depois, eu fui reler aquelas previsões. A maioria estava incrivelmente errada. Agora, algumas pessoas, como os adivinhos, os médios, os videntes que fazem sessões espíritas, podem até estar conectados com o diabo. Talvez alguns não estejam, talvez sejam apenas farsantes, mas o ponto é, eles não conseguem prever o futuro com precisão. Somente Deus conhece todas as coisas, tanto as reais quanto as possíveis. Somente Deus conhece o futuro de forma infalível. E é por isso que ele pode fazer previsões tão claras e tão específicas. Veja as profecias sobre a volta de Jesus. No livro de Apocalipse, vemos exatamente o que o anticristo vai acreditar e o que vai acontecer no mundo. Temos até a geografia envolvida quando Jesus voltar à Terra. Zacarias, capítulo 14, diz: seus pés estarão sobre o Monte das Oliveiras, que fica diante de Jerusalém, ao Oriente. Pense nessa precisão das profecias de Deus. Deus está sempre certo, porque ele conhece o futuro de forma infalível. Satanás Não. Segundo a declaração, buscar conhecimento no mundo espiritual atrai o julgamento de Deus. Tem um versículo em Isaías capítulo 47 em que Deus diz: vou enviar sobre vocês um problema que seus encantadores e astrólogos não conseguirão afastar. Imagine só. E a próxima vez que vemos o rei Saul em 1 Samuel, ele está caído sobre uma espada tentando se suicidar, mas ele não consegue terminar o ato. E então, nos relatos seguintes, vemos que um amalequita passa por ali e o mata. Que alma iludida! Saul morre pelo suicídio porque se recusou a se render a Deus. Ele tentou de todas as formas manipular, controlar, resistir. Você sabia que Saul escreveu a inscrição na sua própria lápide? Ainda quero pregar sobre isso. Como escrever sua própria lápide? O que deveria ser escrito na sepultura dele? Em capítulos anteriores, Saul disse algo a Davi, por causa de um incidente que não podemos abordar agora, mas você pode ler depois. Ele disse: fui um tolo. Quem está enterrado aqui é o rei Saul. Leia a sua lápide: fui um tolo. E na lápide de Judas, o traidor, seria melhor que nunca tivesse nascido. Palavras de Jesus. E na lápide de Paulo, para mim, o viver é Cristo e o morrer é lucro. Imagine só, Saul disse: fui um tolo. E se você está envolvido em qualquer tipo de atividade ocultista, seja com tabuleiro Ouija, horóscopos, cartas de tarô ou dezenas de outras formas de entrar no ocultismo, você está nos passos do rei Saul. Tem uma terceira lição aqui. Jesus delega sua autoridade ao seu povo. Veja como Paulo falou com o espírito demoníaco sem a jovem escrava nem cooperar com ele. Ele nem precisou dizer: você precisa cooperar comigo para esse demônio sair. Se você conhece algo sobre possessão demoníaca, sabe que normalmente a pessoa precisa cooperar. Mas existem pessoas, e Paulo com certeza era uma delas, que andam tão perto de Deus e têm tanta autoridade espiritual que só conseguem tolerar algo assim por alguns dias. Então, Paulo disse ao Espírito: saia dela. E o Espírito saiu naquela mesma hora. A Bíblia diz que Jesus tem autoridade sobre todos os principados e potestades e sobre todo nome que se possa nomear neste mundo e no mundo futuro. Jesus Cristo conquistou esta vitória extraordinária e ele compartilha essa autoridade conosco. Espero que você esteja conosco na próxima edição para ouvir a conclusão de O Conhecimento do Lado Sombrio. Você entende por que mensagens como essa são tão urgentemente necessárias hoje? É porque vivemos em uma geração que não está apenas enganada, mas ela quer ser enganada. As pessoas não querem procurar as Escrituras, não querem se submeter ao que a Bíblia ensina e muitas estão envolvidas em formas variadas de ocultismo sem nem perceber. Esta série se chama O Mundo Invisível e vamos continuar falando sobre o conhecimento do lado sombrio na próxima edição. Depois disso, vamos tratar de O Poder do Lado Sombrio. E então, vamos abordar temas como anjos do céu e muito mais. Obrigado por nos acompanhar. Esperamos vê-lo de novo conosco na próxima edição do programa Correndo para Vencer.
4: Você ouviu o pastor Paulo Biasi trazer mais de O Conhecimento do Lado Obscuro, a terceira de uma série de 8 mensagens sobre O Mundo Invisível. Em nossa próxima oportunidade, ouviremos pensamentos finais sobre o conhecimento que as pessoas procuram no lado obscuro. Sou Héctor Nóbrega, e Correndo para Vencer é o ministério da Igreja Mude, em Chicago.
0: E para você que está ouvindo pela TWR em Bonaire, seguirá com a programação local. Nós voltaremos amanhã a partir das 5:30 da madrugada.

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0: Hoje, 18 de setembro. O Presente Diário traz como título Aplausos. A leitura bíblica está em João 12, verso 42 ao verso 50, versículo-chave Gálatas 1, verso 10. Acaso busco eu agora a aprovação dos homens ou a de Deus? Ou procuro agradar a homens? Se eu ainda procurasse agradar a homens, não seria servo de Cristo. No teatro, no auditório, no estádio. Após um discurso impactante ou um lance de rara beleza, eles estão presentes. Os aplausos vêm quase sempre acompanhados por gritos, brados, assovios de pessoas eufóricas com a performance que acabaram de presenciar. A intensidade das palmas é uma espécie de termômetro para medir o sucesso de uma determinada empreitada. Descobri que existe até um ranking dos filmes que mais foram aplaudidos por mais tempo no tradicional Festival de Cinema de Cannes, na França. E o grande vencedor desta categoria foi O Labirinto do Fauno, do diretor mexicano Guillermo del Toro. Em 2006, depois da exibição, o público aclamou o longa-metragem por incríveis 22 minutos. Haja entusiasmo. Os aplausos são um incentivo muito apreciado, uma recompensa pelo trabalho bem feito, mas os cristãos não podem viver na dependência deles. Jesus é um exemplo disso. Uma semana antes da Páscoa, o Filho de Deus adentrou Jerusalém montado em um jumento. O episódio ficou conhecido como a Entrada Triunfal. Ele foi ovacionado. A multidão agitava ramos de palmeiras e gritava: Bendito o que vem em nome do Senhor. Porém, o Nazareno sabia que os aplausos eram temporários, momentâneos. Poucos dias depois, seria julgado injustamente, condenado pela mesma massa que o exaltou e morto numa cruz. E assim foi. Porque Jesus não buscava a aprovação e as palmas das autoridades, dos especialistas, dos mestres. Seu alvo sempre foi aquele de agradar ao Pai e fazer a vontade daquele que o enviou. Esse também deve ser o nosso objetivo, o nosso maior propósito. Saiba que bastante gente não vai entender. Lançarão tomades e até insultos contra nós. Que assim seja. Poderemos concluir a nossa corrida debaixo das vaias de muitos. Contudo, no final, receberemos o mais importante prêmio, a coroa da vida. Aplausos mataram mais profetas do que a perseguição.
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0: Lívia Soares e Ana Paula Valadão, Centro da Tua Vontade.

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0: Agora 7 horas 16 minutos, horário de Brasília. Ótimo dia para você.
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0: E vamos juntos agora com Palavra do Pastor. Hoje vamos ouvir uma mensagem especial falando sobre Jesus à porta. Na apresentação, Mário Pereira da Silva.
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4: Pastor Mário Pereira da Silva, Igreja Batista em Vila Gerte, São Caetano do Sul. Certa ocasião, quando Jesus estava implantando o seu evangelho na terra, ele se comparou a uma porta, fazendo assim uma relação muito forte entre pastor e ovelhas. E essa era a intenção de Jesus, de que eu e você fôssemos dele ovelhas, a fim de que fôssemos por ele tratados, cuidados, alimentados, abençoados e protegidos. Ele fez essa declaração e você pode conferir na sua Bíblia, no Evangelho de João, capítulo 10, versículo 9, onde nós encontramos o seguinte. Disse Jesus: eu sou a porta. Se alguém entrar por mim, salvar-se-á. Entrará e sairá e achará pastagens. É interessante porque maioria das igrejas e mesmo igrejas ditas cristãs ficam muito preocupadas em que as pessoas entrem por suas portas, que sejam membros da sua comunidade, que façam parte da sua determinada instituição eclesiástica. Isso, esse fato de pertencermos a esta ou aquela religião, ou a esta ou aquela igreja, não tem nada a ver com o que Jesus nos outorga. O que nós encontramos em Jesus, nós encontramos é nele mesmo, não é numa instituição criada a partir do nome dele. Eu sou a porta. Se alguém entrar por mim, disse Jesus, entrará e sairá e achará pastagens. O que eu e você encontramos quando descobrimos esta passagem que muda a nossa história, que faz com que a gente vivamos melhor o presente do que o passado, com a perspectiva de que o futuro será muito melhor do que o presente. Aonde essa porta nos conduz? Quando eu entendo que Jesus é uma porta de acesso. Acesso a quê? Ou a quem? O próprio texto responde com bastante clareza, com bastante lucidez, não somente mostrando que Jesus é essa passagem para alguma coisa melhor, como também especifica que coisas melhores eu encontro do outro lado. Se alguém entrar por mim, salvar-se-á. Jesus é a porta da salvação. Existem muitas coisas que às vezes nos prendem, nos oprimem, nos dificultam a respirar, e são coisas que nem sempre são explícitas, exteriores. Algumas das nossas agonias de sabores não são visíveis, não são nem físicas. Algumas delas são secretas, elas acontecem por dentro, no âmago da nossa alma. E quando eu descubro pela fé Jesus Cristo como Senhor da minha vida e Salvador da minha alma, quando eu entendo que Jesus é essa porta de escape, eu experimento uma salvação que não encontraria em lugar nenhum, porque uma salvação não somente para a história, como uma salvação que se perpetua na eternidade. Jesus, portanto, é esta porta que salva, é esta porta que ajuda, esta porta que segura a nossa mão e não nos deixa tropeçar. E ele acrescenta, entrará e sairá. Esse entrar e sair leva-nos a pensar em liberdade, em não estar aprisionado a nada, em não ter obstáculos a transpor, a não ter abismos que precisam ser saltados. Quando eu, pela fé, me encontro com Jesus e o recebo sinceramente no meu coração, eu me desprendo de coisas que me afligem, me perturbam, me fazem retroceder, impedem a minha caminhada. Assim é que quando você e eu entendemos que possamos passar pela fé por esta porta, que tem um nome e um nome de uma pessoa, esta porta que não é uma casa nem um edifício, e muito menos uma instituição, mas é uma porta que me acompanha, que não somente se abre para mim, mas que continua comigo, e eu descubro que eu posso andar e sair, que eu não preciso ficar prostrado na sarjeta da história, que eu não preciso recuar diante do perigo, que eu posso continuar andando, caminhando, indo em direção ao futuro sem nenhum perigo ou medo de que a esquina do amanhã pode trazer perturbações, perigos, adversidades ou ataques do nosso inimigo, inimigo da nossa alma. Porque a porta que Jesus é me dá plena libertação. Eu não somente sou salvo por Jesus, mas sou também por Ele liberto. Liberto pela sua graça, independentemente de qualquer merecimento que eu venha ter, ou independente de não merecer absolutamente nada, mas entendendo simplesmente que esta porta que me salva é a porta que me liberta. E Jesus, então, termina a expressão dizendo, entrará e sairá e achará pastagem. Essa última expressão tem a ver com alguns momentos e circunstâncias que afligem o nosso interior. Encontrará pastagem, encontrará alimento, encontrará força, provisão. E vez por outra, eu e você podemos ter a nossa mesa farta, a nossa despensa repleta, mas interiormente termos necessidades de sabores, mesmo com muito feijão e arroz no prato. Falta muitas vezes paz e tranquilidade no coração, no nosso espírito, interiormente. Às vezes a gente pode estar num lugar absolutamente tranquilo, como um jardim ou uma praça, com flores, com paisagem bonita, com lago tranquilo, mas na nossa alma e no nosso espírito haver treva, escuridão, sombra, ressentimentos, rancores, amargura, a dor da ingratidão, do abandono, do desprezo, da solidão. Mas existe um lugar onde eu posso experimentar paz, segurança, descanso, ânimo, conforto, quando eu passo pela porta que Jesus é. Esta figura, ao mesmo tempo de ser emblemática e simbólica, ela é tremendamente real. São milhares e milhares de pessoas que, do lado de cá da porta, estavam à beira do desespero. Tinham chegado ao fundo do poço, não viam nenhuma saída e muito menos uma mão amiga que pudesse ajudar. Mas de repente explodiu na sua alma a fé em Jesus Cristo. E esta fé fê-los ver esta porta gigantesca, que é a pessoa de Jesus Cristo como Senhor da vida e Salvador da alma. E não titubearam. Do lado de cá, já não havia mais recursos. E até mesmo como última esperança, ou última possibilidade, atravessam os portais da confiança inabalável em Jesus de Nazaré. E qual não foi a sua surpresa? Do outro lado da porta, do outro lado dessa fé que nos atrai a Jesus Cristo, encontraram a salvação que esperavam. O livramento que parecia nunca mais acontecer e a provisão que tem sustentado não somente a fé que depositam no Nazareno, mas também a força que precisam para lutar com perspectiva de vitória e transformar a sua história numa caminhada esperançosa para a casa do nosso Pai Celestial. Nem tudo está perdido. O seu beco sem saída tem porta, por onde você pode passar e não somente encontrar, mas também se encontrar, encontrar-se com você mesmo, encontrar-se com o Senhor da nossa vida e Salvador da nossa alma. Entre pela porta, disse Jesus, eu sou a porta, se alguém entrar por mim, salvar-se-á, entrará e sairá, e achará pastagem. Que o Senhor te abençoe e te guarde. Que o Senhor faça resplandecer o seu rosto sobre ti e tenha misericórdia de ti. Que o Senhor sobre ti levante o seu rosto e te dê a paz. Hoje e sempre. Amém.
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3: Agora 7 horas 32 minutos.
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3: Ótimo dia para você, uma excelente sexta-feira. Vamos lá, vamos juntos, mandando um abraço, um bom dia para o Josiel Mendes, lá em São Luís. Tá por aqui com a gente, como é que você tá, Josiel? Como é que tá sua mãe, Dona Maria, toda a família? Um abraço para você, boa sexta-feira. João Batista, lá em São Paulo do Potengi, Rio Grande do Norte, sintonizado também. Bom dia para você, meu amigo, obrigado pela participação. Ezequias Moreira, direto de Bagre, lá no Pará, desejando um ótimo dia para todos. Um abraço, meu amigo, obrigado pela participação, obrigado pela companhia. José Raimundo Boa Vista, bom dia também, Josias, aqui em São Paulo. Gilane Martins, olha só quanto tempo, Gilane, como é que você tá? E ela falou, bom dia, Fábio, como é que você está? Tenha um ótimo fim de semana e 2 anos do nosso encontro de ouvintes em Goiânia. É verdade, né? Como o tempo passa rápido, né, Gilane? Olha, e foi tão bom, né? Eu amo esses encontros de ouvintes, porque é fantástico. A gente ter oportunidade de ter um tempo juntos, de qualidade, tirar foto, bater papo, dar risada. É bom demais, né, Gilane? É bom demais. Bom seria se a gente conseguisse fazer mais vezes e mais lugares, né? Um abraço para você, minha amiga. Obrigado pela companhia. Hernani Filho, Marabá. Tá ouvindo também a programação da RTM. Bom dia. André João, Santa Catarina. Tá ouvindo também a programação da RTM e desejou um bom fim de semana para todos. Bom fim de semana para você também. Obrigado pela companhia. E falando em presencial, em estar juntos, o Guilherme lá de Diamante, na Paraíba, mandou aqui pra gente uma foto também de quando ele esteve aqui com a gente, né? É, Guilherme, faz tempo já, né? Faz tempo, tempo passa rápido. Tempo muito especial também, Guilherme tomou café com a gente, deu entrevista no Fique Por Dentro. Olha, um abraço, viu, meu amigo? Um ótimo dia pra você e também pra toda a sua família. Obrigado por estar sempre com a gente aí, fazendo parte da família RTM e compartilhando com a gente também aí esses momentos, né? É, muito obrigado, é bom demais. Daqui a pouquinho tem Café com Deus, Rubinho Pirola. E a Fatiminha falou assim, quando vai ser o encontro aqui em Natal, hein, Fábio? É, menina, olha, eu também quero saber, viu? Quando você descobrir, você me conta. Estamos aqui, prontos, aguardando convites. É, Natal seria legal, né? Natal seria muito legal. Muitos ouvintes aí na madrugada que acompanham através da Rádio Nordeste 92,3 FM. Verdade, vai ser bom demais. Enquanto isso, a gente segue sendo grato ou pedindo para Deus nos ensinar a ser gratos a cada dia, né? Pastor Lucas aqui na RTM, daqui a pouquinho Café com Deus, Rubinho Pirola.

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2: Olá, amigos que se entendem no nosso idioma português. Vamos para mais um Café com Deus? Sabem, há um texto para o que todos nós cristãos têm de atentar. Todo homem, pois, seja pronto para ouvir, tardio para falar, tardio para se irar. Lá de Tiago 1,19. Sim, pois muitos há que têm um dom espiritual extraordinário. Conseguem transformar uma conversa particular em notícia pública antes mesmo de chegar em casa.
3: E sempre começa assim. Vou te contar uma coisa, mas é segredo. Pronto, em 5 minutos, o segredo já alcançou 3 pessoas e 18 grupos.
2: Pois é. A Bíblia faz-nos perceber que isso é fofoca. E existe uma diferença enorme entre aconselhar alguém e comentar sobre alguém. Aconselhamento bíblico exige amor, responsabilidade e discrição. Por isso, Provérbios 11, 13 diz: o mexeriqueiro revela o segredo, mas o fiel de espírito o mantém em oculto. O fofoqueiro precisa contar. O fiel sabe guardar. E há algo ainda mais curioso. Muita fofoca vem disfarçada de preocupação espiritual. Vamos orar pelo irmão. E começa o relatório completo.
3: A nossa oração nas reuniões tem 5 minutos. Mas a exposição da vida do irmão dura 30 minutos. Ô, povinho linguarudo! Ah, sim!
2: Jesus nos ensinou outro caminho. Em Mateus 18,15, diante do pecado de um irmão, ele diz: vai arguí-lo entre ti e ele só. Só. Não é no grupo da igreja. Não é para 3 amigos de confiança. Não é para aquela pessoa que sabe guardar segredo, desde que o segredo seja contado apenas para as pessoas selecionadas. É ele e você. Isso não significa esconder pecado sério ou impedir a correção necessária. Mas que a fraqueza do irmão não é propriedade pública. Quem procura nosso aconselhamento não está nos entregar uma notícia, mas confiança. E confiança para o cristão é coisa santa. Daí Tiago 3:2 dizer que aquele que não tropeça no falar é alguém maduro. E Provérbios 10:19 completa: no muito falar não falta transgressão, mas o que modera os lábios é prudente. Talvez por isso Deus nos tenha dado 2 ouvidos e apenas uma boca. Não foi economia de fabricação, mas foi pedagogia divina.
3: Embora alguns tenham recebido 2 ouvidos, 1 boca e 5 canais de transmissão.
2: Antes de falar da vida de alguém, deveríamos perguntar: é verdade? É necessário? É amoroso? É edificante? É minha responsabilidade dizer isso? Pois nem tudo que é verdade precisa ser contado a todo mundo. E dizer verdade sem amor não nos transforma em profetas. Às vezes só nos transforma em inconvenientes com versículo na ponta da língua. Paulo diz-nos em Efésios 4:29: não saia da vossa boca nenhuma palavra torpe, e sim unicamente a que for boa para edificação. A igreja tem de ser um dos lugares mais seguros para alguém confessar suas fraquezas e encontrar verdade, arrependimento, restauração e graça. Não um lugar onde a confissão ganha pernas e sai andando pelo corredor.
3: Vou dizer uma coisa. Tem igreja que devia se chamar Jesus é o Caminho e as irmãs Rádio Transmissor.
2: Ô, maldade! E que indelicadeza, né? Mas a coisa é séria. Tanto que Paulo, ao escrever aos irmãos, todos eles, de Gálatas 6:2, diz: levai as cargas uns dos outros e assim cumprireis a lei de Cristo. Percebam, carregar a carga de alguém é muito diferente de carregar a notícia sobre alguém. É uma atitude de amor. A outra pode ser fofoca ou coscuvilice, como se chama a coisa cá em Portugal. Então, talvez uma das maiores provas da maturidade cristã seja esta: ouvir uma história sem acrescentarmos um capítulo. E quando tivermos vontade de falar sobre alguém, talvez devemos primeiro falar com Deus sobre essa pessoa, porque Deus não precisa que exponhamos ninguém para saber o que está a acontecer. Que o Senhor nos dê sabedoria para saber quando falar, humildade para saber ouvir e amor suficiente para saber calar. Porque no reino de Deus, boca fechada também pode ser uma forma de santidade. Vamos falar com Deus. Pai amado, obrigado pela exortação. Por isso, guarda a nossa boca da fofoca, da maledicência e da exposição sobre a vida dos nossos irmãos. Ensina-nos a ouvir mais e falar menos, que as nossas palavras edifiquem, corrijam quando necessário e conduzam pessoas para mais perto de Ti. E quando tivermos vontade de falar sobre alguém, lembra-nos sobre o perigo. Faz de nós uma igreja onde os feridos encontrem graça, os pecadores verdade e aqueles que confessam fraquezas encontrem irmãos e não comentaristas. Por Jesus pedimos-te. Amém. Alô, amigos queridos e companheiros deste café. Escrevam-nos e tragam as suas críticas e sugestões, como também repartam comigo e os que comigo produzem este programa, em que vos temos ajudado. Um abraço nosso, meu e da turma toda que vos serve, desde São Paulo, no Brasil, como em Lisboa, Portugal.
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6: Muito bom dia. E mandando um abraço para você participando com a gente, você acompanhando a RTM em qualquer lugar do planeta. Mandando um abraço, um bom dia para Maria Elza, de Abaetetuba, lá no Pará. Desejando uma ótima sexta-feira para todos. Obrigado. Para você também, Maria Elza. Carlos Campos, em Manaus. E ele falou assim: bom dia, Fábio. Me chamo Carlos Campos, estou aqui em Manaus, na escuta desse maravilhoso programa e sendo muito edificado. Gostaria de mandar um alô também com um beijo no coração para minha amada esposa, a professora Sheila, que está a caminho da escola. Olha que bacana para começar aí os trabalhos. Olha só, um abraço aí, professora Sheila. Bom trabalho para você, um dia maravilhoso aí na escola e com esses seus alunos aí incríveis também, viu? Que legal, que legal. Valeu, Carlos. Obrigado pela participação. Quem passou por aqui também, Mulher Girassol, Marília Lira. Como é que você tá, Marília? Tudo bem? Um abraço para você, para toda a família. Obrigado pela companhia. Josias, em São Paulo, participando com a gente também. Muito obrigado pela participação, Josias. Ótimo dia para você, viu? E vamos com música daqui a pouquinho. Tem Finanças em Ação com Paulo de Tarso. E tem também Fique por Dentro ao vivo, hein? Hoje vamos falar, você não pode perder, vamos falar sobre Semear no Concreto, ação social que transforma a comunidade. E Renato Feroldi aqui com a gente, falando sobre essa missão que a gente ama e a gente vai conhecer um pouquinho mais no programa de hoje. Então não perca, viu? Raquel Novaes e família, eu e minha casa. Música.

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1: Olá, meu amigo e minha amiga. Tudo bem com você? Estamos com mais um programa apresentando princípios poderosos da Palavra de Deus para transformar sua vida financeira. E em nossa jornada financeira aqui pelo livro de Josué, hoje eu quero falar sobre renovação financeira. E para fazer isso, nós vamos estudar a história de uma mulher incrível. Seu nome, Raabe. Sua ocupação, prostituta. E onde ela morava? Na cidade de Jericó. Mas o que será que Raabe pode nos ensinar para a administração de sua vida financeira? Eu creio que podemos aprender muito com a história de Raabe. Veja bem, Raabe não conhecia Deus. Vivia uma vida completamente distanciada dele. Mas a história dela nos mostra que, apesar disso, Deus está sempre atento e com o desejo de alcançar cada pessoa com seu amor e com sua graça. Agora veja como muitas vezes nós também vivemos distanciados de Deus em nossa vida financeira. Muitos de nós, e até mesmo pessoas que temos Cristo como Salvador, mas não como Senhor de nossa vida financeira. Às vezes, por não conhecermos seus princípios de administração do dinheiro, às vezes, por conhecermos, mas não praticarmos esses princípios. Você sabe muito bem, há uma batalha constante em nossos corações e mentes. O dinheiro quer ser o Senhor de nossas vidas, mas Cristo deseja a vitória final nessa área tão estratégica para mim e para você. Ele quer ser o Senhor definitivo. Você está disposto a fazer com que esse desejo dele seja uma realidade em sua vida financeira?
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1: Pois bem, mas voltando aqui a Raabe, Raabe ficou sabendo de tudo que o Senhor havia feito por Israel. E ela foi muito honesta quando disse a razão pela qual estava se colocando ao lado do povo de Israel. Ela disse assim: eu sei que o Senhor deu esta terra a vocês, os israelitas. Para dizer a verdade, todos nós estamos morrendo de medo. E ela continuou dizendo o seguinte, ouça bem, ela disse assim: nós soubemos que o Senhor secou o mar vermelho diante de vocês quando saíram do Egito. E também estamos sabendo, ou ficamos sabendo, como vocês mataram Seom e Og, rei dos amorreus, e destruíram seus exércitos. Está lá em Josué 2, 9 a 11. Você percebeu como Raabe estava se colocando ao lado do exército de Israel? Ela tinha perdido a coragem. Ela estava com medo. É, isso mesmo. Estava com muito medo. Muitos vêm a Deus pelo amor, mas muitos vêm pela dor. Raabe, pelo menos no primeiro momento, veio pelo medo. Medo de ser morta. Medo de ver a sua família destruída. Eu creio que depois, ao se relacionar com o povo de Israel, ela certamente passou a ver Deus de uma outra forma. Tanto é que Raabe passou a fazer parte da família direta de Jesus. Mas o mais importante aqui é que ela tomou uma decisão. Uma decisão importante, estratégica e fundamental, que garantiu no primeiro momento a sua sobrevivência. E depois uma relação de intimidade com Deus. Ela fez um pacto que lhe garantiu a continuidade de sua vida. De agora em diante, seria uma vida agradável a Deus. Será que você, assim como Raabe, está disposto a tomar uma decisão de tornar Jesus Senhor de sua vida financeira? Ainda que seja por medo, faça isso. E depois vá experimentar toda a sua bondade.
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1: Então vamos lá. Que lições você poderia tirar a partir da vida de Raabe para a sua vida financeira? Entenda agora mesmo que Deus deseja que você deixe de lado tudo o que o prende em sua vida financeira. Renda-se completamente a Deus. Tudo pode. E inicie uma nova vida em sua vida financeira. Ore agora mesmo e marque esse dia como um dia especial para um novo início de jornada financeira que agrada a Deus. E olha, obrigado por estar comigo mais uma vez no programa Finanças em Ação. Princípios poderosos da Palavra de Deus para transformar a sua vida financeira. Um grande abraço do seu amigo Paulo de Tarso E nos falamos no próximo programa.
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1: Muito bom dia para você, começando Fique por Dentro aqui pela RTM Brasil. Eu sou Fábio Zamana, comigo no estúdio, Luana França. Tudo bem, Luana? Bom dia.
5: Bom dia, Fábio. Bom dia para você, ouvinte, amigo da RTM. Hoje é dia de gritar sextou.
1: É, sextou, minha gente. Mais um fim de semana que está chegando e que você possa aproveitar, descansar, dormir, lavar roupa, fazer o que você quiser. E falando em lavar roupa, quero começar o programa fazendo um protesto, porque ontem a Andréia lavou roupa, colocou no varal e aí eu tive que correr. Quando eu voltei para dar, que eu fui buscar a Luísa na escola, correr para tirar porque começou a garoar, Luana. Então improvisamos um monte de varal lá e aí teve que correr para tirar, deu para secar. Tem roupa em tudo que é lugar. Se você chegar na minha casa, você vai entrar no meio das roupas molhadas, de tanta roupa que tem, porque não tá fazendo sol.
5: Com três crianças, então.
1: Com três crianças, roupa acumulada, então é isso. Começa a sexta-feira feliz, mas com meu protesto aí, para que venha o sol, que a gente possa lavar roupa e a roupa possa secar, que é importante, né? No fim de semana, viu, Luana?
5: Com certeza, anotado aqui seu protesto.
1: Bom dia para você que acompanha pelo site rtmbrasil.org.br, para você que ouve pelo aplicativo e por onde mais, Luana?
5: Pela Rádio Vila Nova, 87,9 FM, Tocantins, Amazonas, e Rádio Integridade, 91,1 FM, Santa Rosa, Peru. Bom dia.
1: Muito bom dia para todo mundo e hoje, nesta sexta-feira, é lógico que nós teremos um programa especial, porque a gente vai falar sobre Semear no Concreto, ação social que transforma a comunidade.
5: Vamos receber Renato Feraldi, que é pastor e idealizador da missão Semear no Concreto.
1: E hoje teremos também No Ponto com o teólogo Luiz Saião, falando sobre fé e religião.
5: Hoje também temos Descubra Novos Lugares com ela, especialista em turismo, Cláudia Crinas, com o tema Cancún.
6: Ai, eu quero ir, hein, Luana?
5: Sonho, hein?
6: Nossa, olha, eu fico vendo suas fotos, pessoal em Cancún. Quem sabe um dia, né, Luana? Se Deus quiser, eu tô pronto, viu, gente? Tô pronto.
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6: E o nosso destaque de hoje, falando sobre a missão Semear no Concreto, que representa um elo fundamental entre as igrejas e as comunidades periféricas, materializando o conceito de missão urbanas por meio de ações práticas que promovem a dignidade e a cidadania.
5: Em parceria com lideranças locais e instituições, o projeto converte preceitos de solidariedade em impacto socioeconômico real, atuando diretamente em áreas essenciais como empregabilidade, saúde, bem-estar, jurídico e educação.
6: E um exemplo notável dessa atuação ocorre na Primeira Igreja Batista em Parque Fernanda, em São Paulo, que se transforma em um polo de transformação social.
5: No local, a iniciativa promove um mutirão de emprego, incentivando os moradores a utilizar o LinkedIn como ferramenta de conexão com o mercado de trabalho.
6: E também oferece um workshop com orientações de mentoria e direcionamento aos recrutadores, ampliando as possibilidades de inserção no mercado de trabalho.
5: Além do suporte profissional, o projeto abraça a saúde física e visual da população.
6: Por meio da missão Visão, são realizados exames de vista gratuitos e também doação de armações, revertendo o valor do custo de fábrica das lentes em benefícios para crianças, jovens e idosos em situação de vulnerabilidade.
5: Paralelamente, o suporte médico é fortalecido com a ação Cuidado com a Saúde, que conta com apoio técnico e voluntário do grau técnico, enquanto a assistência jurídica garante orientação legal gratuita para quem mais precisa.
6: E para falar sobre esse tema tão importante, Semear no Concreto, ação social que transforma a comunidade, daqui a pouquinho ele aqui no nosso estúdio, Renato Feroldi, que é pastor e idealizador da missão Semear no Concreto, mais uma vez no nosso estúdio, falando sobre essa missão que a gente ama tanto, né, Luana?
5: Ah, com certeza. E você, nosso ouvinte querido, está mais que convidado para participar através do WhatsApp, que é o 11974-181-456.
6: Participe com a gente também pelo e-mail, ouvinte@rtmbrasil.org.br.
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6: Maravilha! 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
5: Não.
6: Você falou do Facebook?
5: Isso.
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5: Perfeito. 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
6: Vamos com a previsão do tempo, então, que tá todo mundo ansioso aí para saber essa previsão do tempo, Luana?
5: Porque sextou.
6: É, sextou. O pessoal quer curtir aí o fim de semana.

0: chuva com trovoadas no centro, oeste e no leste do estado. Também há previsão de chuva no sul de Minas, no nordeste de São Paulo, no Triângulo Mineiro e no nordeste do Espírito Santo. No Rio de Janeiro, a chuva será isolada. São Paulo varia de 15 a 22 graus. Belo Horizonte pode chegar até 27 graus. Já na região centro-oeste, o calor continua por lá, viu? Mas a instabilidade aumenta principalmente no sul da região. Mato Grosso do Sul terá chuva e trovoadas ao longo do dia. Também podem ocorrer pancadas no sul e no centro de Goiás. Mato Grosso, a chuva será mais isolada. Já Cuiabá pode chegar aos 37 graus. Vamos falar agora da região norte do país? A chuva fica mais concentrada no oeste. Amazonas, Acre, Rondônia e Roraima podem ter pancadas isoladas com trovoadas em alguns pontos. No litoral do Pará também pode chover. Já no Amapá e em grande parte do Pará e no Tocantins, o tempo será de sol, calor e poucas nuvens. Agora, para finalizar, com a região nordeste, a chuva aumenta na faixa leste, principalmente no litoral da Bahia, Sergipe, Alagoas e Pernambuco. Há possibilidade de chuva forte e temporais em áreas da Bahia. No interior, o tempo permanece seco e quente com baixa umidade. No final de semana, a chuva ganha força, principalmente no centro-sul, com possibilidade de pancadas e trovoadas em algumas áreas do Brasil. No litoral do Nordeste, também são esperadas chuvas passageiras. Já em parte do centro-oeste e do norte do país, o calor permanece com períodos de sol e possibilidade de chuvas localizada. A previsão indica ainda temperaturas mais amenas em áreas do sul e do sudeste, devido aí à atuação da presença de nuvens e ocorrência de chuva. Essas foram as informações da previsão do tempo para essa sexta-feira com fonte Clima Tempo, Fábio.
1: Maravilha, vem chegando. Descubra novos lugares. E o lugar que a gente vai descobrir hoje, Luana?
0: Cancún.
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3: Olá, ouvintes da RTM. Eu sou a Cláudia Crinas e esse é o Descubra Novos Lugares. Arriba, México! Hoje o nosso destino é caribenho. Bem-vindos a Cancún. Para planejar esse sonho, o calendário ideal é viajar entre os meses de dezembro e abril, evitando a todo custo, de verdade, a todo custo, agosto e setembro, que é o período com maior risco de furacão e também quando as praias caribenhas elas costumam acumular muitas algas. Na documentação, você vai precisar do visto mexicano, mas quem já tem o visto americano válido pode viajar tranquilamente, não precisa tirar outro. Como já é muito conhecido e famoso, a estrutura hoteleira por lá é fantástica. Grandes resorts all inclusive para famílias com crianças e também casais. Aliás, é um destino mega legal para você fazer a sua lua de mel. Se você optar por não ficar em hotéis com tudo incluído, comer fora é super fácil. Os preços vêm em pesos, então cuidado com o troco se for pagar em dólares. Mas os cartões de débito, crédito, resolvem tudo de forma super simples. Os passeios que não podem ficar de fora do seu roteiro. Comece pegando um barco até Isla Mujeres para curtir aquele mar, como eu falei, azul clássico do Caribe. Separe também um dia para caminhar pela charmosa Playa del Carmen e, claro, faça uma viagem no tempo visitando as impressionantes ruínas maias, Chichen Itza. Leve as crianças ao Parque Xcaret e, se puder, nade com os golfinhos. É muito divertido. É a combinação perfeita entre diversão e riqueza cultural. Cancún é apaixonante e mistura o descanso do mar com grandes aventuras para todas as idades. Eu sou a Cláudia Crinas e, junto com a RTM, sigo te inspirando a descobrir novos lugares. Para saber mais sobre viagens, me siga nas redes sociais, @secaturismo. Até o próximo destino. Beijo!
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1: Chegando às principais notícias desta sexta-feira, 18 de setembro, começando com destaque nacional. O Instituto

0: Mobilidade e Desenvolvimento Social lançou uma plataforma que reúne 228 indicadores das 27 unidades da Federação distribuídos em 12 áreas como educação, saúde, renda, emprego e segurança.
1: A ferramenta permite comparar os estados e acompanhar a evolução dos dados ao longo dos anos.
0: Na educação, o Ceará passou de 44,9% para 72,1% na proporção de alunos no segundo ano com nível adequado de leitura entre 2021 e 2023.
1: Em Alagoas, o índice foi de 30% para 30,7%.
0: E na saúde, a taxa de tuberculose aumentou no Rio de Janeiro e no Rio Grande do Sul entre 2020 e 2025.
1: O levantamento também mostra diferenças regionais nos índices de extrema pobreza.
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0: E o Superior Tribunal de Justiça suspendeu todos os processos que discutem a necessidade de condomínios terem uma proibição expressa para impedir aluguéis de curta temporada por plataformas digitais.
1: A decisão foi tomada em maio e divulgada nesta última quinta-feira, dia 17.
0: A suspensão vale para processos individuais e coletivos em todo o país.
1: Os casos só voltarão a ser julgados depois que o STJ definir uma tese sobre o assunto.
0: E o tribunal vai analisar se a destinação residencial dos imóveis prevista nas convenções condominiais é suficiente para impedir esse tipo de locação ou se é necessária uma proibição específica.
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1: O Conselho Nacional de Trânsito prorrogou a validade de CNHs e autorizações para conduzir ciclomotores que venceriam entre 5 de julho e 8 de dezembro.
0: E a nova data de vencimento desses documentos passa a ser 9 de dezembro.
1: A medida amplia o prazo em até 187 dias e já está em vigor.
0: E durante esse período, os motoristas não poderão ser penalizados em fiscalizações por esses documentos vencidos.
1: A prorrogação não se amplia a condutores com o direito de dirigir suspenso ou cassado.
0: Após o dia 9 de dezembro, os motoristas terão 30 dias para renovar a habilitação.
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1: Agora as notícias internacionais. Os Estados Unidos devem transferir drones utilizados em operações na África para o comando militar responsável pela América do Sul.
0: A medida faz parte do deslocamento de equipamentos para a região.
1: Enquanto isso, o governo norte-americano amplia a cooperação militar com países sul-americanos em ações contra o tráfico de drogas e grupos classificados pelos Estados Unidos como terroristas.
0: E o número de drones que será transferido ainda não foi informado.
1: A mudança ocorre também diante de possíveis operações conjuntas com países, como o Equador.
0: E o Pentágono não comentou o planejamento.
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1: A Austrália anunciou mudanças nas regras para vistos de férias e trabalho destinados a jovens estrangeiros.
0: Para solicitar o terceiro ano de permanência, será necessário participar de um sorteio com 5 mil vagas disponíveis.
1: O número de vistos para o segundo ano também será reduzido de 57 mil para 45 mil.
0: As mudanças preocupam setores que dependem desses trabalhadores, como turismo e agricultura.
1: O governo afirma que as alterações fazem parte de uma política para priorizar migrantes qualificados, incluindo profissionais da construção, saúde e agricultura.
0: E ainda não está definido como as novas regras vão afetar quem já está no país.
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0: Mati Matheus, bom dia.
3: Bom dia. Sincronizada.
4: É, garganta coçando.
0: Sério? Tomou um monte de gelado, Mati Matheus?
4: Não, tomei nada de gelado. Nem peguei chuva, nada.
3: Eu falei pra ele que parece que o ar não tá circulando, sabe? Por causa do frio, a gente fica todo mundo...
4: Enfim, só estou.
0: É, pior que é, né? Pode ser.
4: Vou atrapalhar o diretor de vídeo, eu vou subir um pouco o meu microfone, tá alto.
3: Então, é sobre
0: só
3: isso.
0: Só me olhar já falou tudo. É sobre isso.
3: O diretor hoje tá...
4: É, eu desço o microfone, viu, diretor?
0: Não, tá bom, deixa assim. É... Não mexe não, que o Samuel briga com vocês se quebrar esse negócio aí.
4: Não, aqui tá em casa, gente. Fica tranquilo.
5: Mateus hoje de óculos. Amanhã você vai estar por aqui?
4: Finalmente lembrei de
5: pra buscar pastel pra gente?
4: Amanhã eu vou estar aqui, mas eu não vou buscar pastel, não.
3: É você
5: gente,
3: que busca?
5: Gente, não se fazem jovens que nem antigamente.
4: Não, né? Mas calma lá, eu tenho motivos. É que nesse período de frio, eu tava comentando com o Marcelo, é que eu tenho um problema nos dois joelhos. Então sempre quando tá frio assim, e eu não me visto de forma adequada, lembrando do meu joelho começa a doer muito.
5: Aquece
4: por
5: o joelho?
4: Do frio.
5: Põe um,
4: não,
5: um
4: mas
5: cascol no
4: o
5: joelho.
4: O problema é isso. Depois de aquecer, continua doendo por conta que eu não me agasalhei direito.
5: Se agasalhe antes, já dorme com três calças e vem trabalhar, já com o joelho quentinho.
3: É sobre isso.
5: A cara dele.
3: Saudade Luana, da minha juventude.
5: Não gosta de...
3: Por que jovem? Fazer
5: o Pedro
3: um tema
5: não vai aqui
3: jovem?
5: Na padaria do lado, gente, com preguiça.
4: Não, mas o Pedro é mesmo. Pedro...
5: E você?
4: O quê?
5: Não quer buscar pastel.
4: Não, mas é porque eu vou estar com... É que eu sei que eu vou estar com muita dor no joelho.
5: Ô, Thiago, tiver, é o SUS falando do mal lavado. O que, que eu faço aqui?
4: Se eu não tiver com dor no joelho, eu vou, mas...
3: Aí fica o Thiago e o Fábio tentando convencer o Pedro e o Matheus.
5: Não, eu que sempre vou buscar, Só que a questão é que tem outro pastel de uma outra barraca que ele gosta.
4: É bom demais.
5: Porque ele fala que é mais recheado. Só que eu não tenho coragem nessa outra barraca, porque tem uns 48 anos que eu compro pastel na barraca nessa que eu vou. Aí eu não tenho coragem de passar na frente dessa barraca pra buscar pastel na outra barraca. Entendeu?
3: Ah,
5: não
3: então
5: tem, eu acho muito feio.
3: Melhor nesse caso ele ir,
5: ele
3: né?
5: Ir, já que ele gosta do outro pastel, ele faz a propaganda do outro pastel, então no mínimo ele deveria ir buscar o pastel nessa barraca.
4: Eu que moro aqui, todo mundo na feira conhece minha família, eu já fui em todas as barraquinhas e o
5: Mas a questão
4: troca.
5: É a fidelidade, eu já há muitos anos que eu vou nessa
4: fiel
5: barraca.
4: Fiel sou somente a Deus e minha família, de resto é tudo...
3: Ai, gente, hoje vocês estão muito...
5: Não, eu não tenho coragem, é mais forte que eu, de passar na frente. Aí eu ia ter que dar a volta por trás, assim.
4: Não precisa, não precisa.
5: Não.
3: É mais fácil você ir, Matheus.
5: É mais fácil ele ir.
4: Se eu não tiver com dor no joelho,
5: o pessoal já me conhece tudo, já sabe até a quantidade de pastéis que eu pego, já sabe até os sabores, então... É muito, eu acho muito chato, gente, sei lá. Eu
4: Inclusive,
5: acho... eu
4: acabei de lembrar que eu tenho que fazer o pito do aniversário.
5: Não fez ainda?
4: Não.
5: Ah, então aproveita, que esse mês
3: Nossa,
5: aniversariante...
3: Que aleatório.
5: Só tem
4: semana
5: ela.
4: Que vem.
5: É, só tem ela.
3: É, estamos
5: nada,
3: contando
5: né?
4: É porque eu lembrei do Fábio falando do pastel, que tem que fazer o pix do pastel pro Fábio. Aí eu falei, pô, tem que fazer pix pro Fábio.
5: É,
4: logo, tem que fazer o pix pro
5: Lembrando que o pix do pastel é no outro pix.
4: É no outro.
5: É, pelo amor, hein, pelo amor. Mas vamos lá, Mate Matheus. O que você conta hoje pra gente bom, já que amanhã você não vai buscar pastel?
4: Eu trago felicidades pro povo carioca hoje, com o nosso giro esportivo, porque o Flamengo, com um jogo muito emocionante, com um a menos, empatou com o Independiente del Valle do Equador em 1-1 e garantiu assim a sua vaga na semifinal. O Flamengo que venceu o jogo de ida por 2-0, mas no jogo de ontem o Independiente marcou o primeiro gol da partida e detalhe. Acredite se quiser, no Maracanã quem jogava a bola era o time do Equador, viu? Jogava o Flamengo, que só conseguiu esse gol devido a uma falha do goleiro Quintani e que estava com a menos grande parte do segundo tempo. Se não fosse por isso, eu acho que o Flamengo poderia estar sendo eliminado ou ter passado nas penalidades máximas. E com esse resultado de ontem, o Flamengo agora vai enfrentar o Estudiantes da Argentina na próxima fase e na outra semifinal teremos um confronto brasileiro entre Palmeiras e Fluminense. E com a Copa Sul-Americana também, com o confronto de ontem, já estão definidos os semifinalistas. Porque ontem o Montevideo City Torque do Uruguai venceu o Cienciano do Peru por 3-0. E detalhe, o jogo de ida que a gente tinha vencido era o Cienciano por 2-0. E ontem o Torque virou esse placar no agregado por 3-0, então o agregado ficou 3-2 pro Torque, assim deixando o confronto entre Torque e Atlético Mineiro e no outro confronto Vasco da Gama e Boca Juniors. E para você que pensa que acabou, não acabamos não, porque esse final de semana teremos mais jogos, porque a bola vai rolar pela 28ª rodada do Brasileirão e no sábado às 4 da tarde o Atlético Mineiro recebe a Chapecoense. O Mirassol enfrenta o Botafogo às 5 da tarde. Às 6h30 da tarde, o Remo recebe o Santos no Mangueirão. Mais tarde, às 8h30, o Vasco encara o Coritiba. E fechando o sábado, teremos o São Paulo de Luana, França. Fábio Zamana.
5: Vai, São Paulo.
4: Quem mais da Rádio São Paulino? Pedro.
5: Só os mais bonitos,
3: o Pedro,
5: né?
3: Pedro
4: São Paulo.
5: Lógico.
4: Porque ele não acompanha futebol.
3: É, eu não sabia.
4: Quem, eu não lembro mais. A Lidinha torce pro São
5: Paulo. A Lidinha, ô Lidinha!
4: Que já o São Paulo Lidinha, irá enfrentar ainda. O Internacional lá, aqui no Morumbi.
5: A Karina também, né?
4: Qual Karina?
3: Deixa ela saber.
4: As duas, né?
5: Thiago Lisa também, né, Thiago Lisa? É, Thiago Lisa.
4: O duelo de São Paulo é às 9, viu? Lembrando a todos. E no domingo teremos mais jogos, às 11 da manhã. O time de Marcelo Fávaro Palmeiras enfrenta o Grêmio na Arena do Grêmio. Às 4 da tarde teremos Corinthians que enfrenta o Fluminense. No mesmo horário do jogo do Corinthians, o Vitória recebe o Cruzeiro no Barradão. Já o Flamengo encara o Bragantino às 6h30 da tarde, e fechando a rodada e o nosso final de semana, Atlético Paranaense mede forças com Bahia às 7h30 da noite.
5: Bahia! Bahia.
4: Hoje o fôlego aguentou.
3: Parabéns! E aí você puxa no I, né? Eu já percebi. I. Aí você puxa.
5: Ele respira. É
3: técnicas de locução, né?
4: Pior que eu fico observando muito, aí eu vou vendo.
3: Ele puxa no I.
4: Quem já faz isso é a Renata também.
5: Ela faz o I também?
4: Não o I. É quando, quando eu mando o texto.
3: Dá mais ênfase numa... Aí, pausadamente, uma palavra e pega, puxa.
5: Cada um com as suas estratégias, né?
3: Exatamente, minha gente.
5: A Railu está participando.
4: Ô, manhã.
5: Com o celular do maridão, do Elias. Falou, é a Rai no celular do meu amado, de atestado em casa e ouvindo vocês. Ah, beijo, meu filho Teteu. Melhoras. De atestado por quê? O que aconteceu aí, ô Railu?
4: Melhoras, manhã. Amo você, viu?
5: Melhoras. Não esquece do Pix do Matheus.
3: Um cheiro.
4: Pensão.
5: A pensão. É sobre isso, então?
4: Sobre isso.
5: Então amanhã a gente espera você ansiosamente com aquela animação de sábado que só você tem. A gente espera você por aqui. Quem sabe, né, sua mãe vai ter uma DRzinha com você agora à tarde, você vai buscar pastel.
4: Vou pensar.
5: Tá bom, adeus.
4: Falou.
3: Tchau, tchau.
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5: Vamos lá, você pode participar com a gente, mandar seu recado, seu abraço, seu bom dia. O que mais? O que você quiser.
3: Suas
5: WhatsApp.
3: Fotos, os prints maravilhosos, maravilindos. Tudo que você desejar através do nosso WhatsApp, que é 11 974 181 456.
5: Participe então, assim como já fez o Felipe. Vargem Grande Paulista falou, bom dia Fábio, bom dia a todos os ouvintes. Sextou e com muita empolgação, porque amanhã é o encontro do EMOLIM, Encontro de Líderes e Mobilizadores de Missões. Olha que legal, da Igreja Presbiteriana, quase 2 anos aguardando esse seminário. Olha só, meu amigo, então realmente, ó. Vai valer a pena aí, 2 anos de espera, hein? Segunda-feira você conta tudo pra gente, tá bom, Felipe? Tira muitas fotos lá também.
3: Aproveita.
5: Quem mais?
3: Josias, de São Paulo, ligadinho na programação. Obrigada pelo seu bom dia.
5: Bom dia. Antonilson Rodrigues tá em Itapiranga, Amazonas, que está numa média lá de 40 dias que não chove, viu, Luana? Falou, impressionante a temperatura alta, aqui está marcando 41.
3: Eu não faço ideia do que isso significa.
5: É andar com ventilador na cara, né? Já de muito calor. Meu amigo. Divide aí, vamos dividir aí esses 41.
3: É, exatamente.
5: Tá bom?
3: Distribui aí pelo Brasilzão, porque tá precisando.
5: É.
3: Bom dia pra minha querida Marília Lira de Manaus. Um beijo, minha querida.
5: Abraço também para a Edu Chaclian, tá com a gente. Falou que Floripa com sol, muitas nuvens e previsão será de chuvas fortes hoje à tarde e amanhã também, viu? É isso aí, o Edu Chaclian. Bom dia para você, bom trabalho, meu amigão.
3: Nossa querida Silvinha, ligadinha também de Natal na programação. Ai, falando sobre o bairro onde ela morava, que antigamente, né, quando morava por lá, um Bom Pastor... A rádio era o mesmo bairro. Ai, que legal, bom saber disso, viu? Um beijo, minha querida.
5: Um abraço pra Fátima. Fátima Lima, no Ceará, ela falou assim, gente, é só comprar uma máquina de secar roupa.
3: Fácil, né? É facinho. Nós estávamos falando sobre as blusas, camisetas quererem e tudo mais. Eu tenho esse medo. Mas na chuva...
5: É medo e também não tem dinheiro pra comprar essa máquina, porque também é bem caro. Uma máquina boa dessa é caro, né? E tem que ser uma máquina grande, pelo menos de, sei lá, uns 15 quilos pra caber a roupa de todo mundo, né, gente? Então é sobre isso. Por enquanto a gente vai dependendo do sol, né, Luanete?
3: Com certeza, Fábio. Bom dia especial para Paulo Farias, de São Bernardo do Campo. Ah, que legal, vem.
5: Paulinho tá por aqui. Bom dia, obrigado. Vamos pro intervalo, daqui a pouquinho a gente volta, só mandando abraço para Vera de São Paulo também, né? Obrigado aí pela participação. E daqui a pouquinho teremos no ponto e na sequência a entrevista, então não saia daí.
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5: Quando pensamos na nossa realidade enquanto sociedade, muitas vezes damos atenção àquilo que parece ser mais relevante, e o que entendemos por relevância tem a ver com proeminência, aquilo que tem destaque, que recebe holofote. Mas a grande verdade é que muitas coisas mais importantes na vida são várias delas que não parecem tão valiosas aos nossos olhos. E nisso devemos dar um destaque especial à criança. As crianças são o futuro da nossa sociedade, o futuro da nossa nação, o futuro do mundo. Por isso, merecem uma atenção muito especial. É impressionante, mas existe quase que uma infantofobia no mundo atual, quando muita gente considera as crianças um peso, uma dificuldade. É comum pais reclamarem de como é difícil criar os seus filhos. Na verdade, devemos ter uma sociedade, uma organização que se defina como protetora das crianças, que elas sejam criadas com valores adequados, que elas sejam devidamente encaminhadas em ambientes familiares saudáveis e que elas possam crescer em todas as áreas da vida para a construção do futuro. A grande verdade é que investir numa criança é a nossa verdadeira esperança.
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6: E o tema de hoje é Semear no Concreto, ação social que transforma a comunidade. O Fique por Dentro recebe Renato Feroldi, que é pastor e idealizador da missão Semear no Concreto. Pastor, seja bem-vindo novamente ao Fique por Dentro.
7: Bom dia, graça e paz para todos. Satisfação, Rádio Transmundial, por mais uma vez abrir as portas aqui para nós.
6: Nós que agradecemos sua participação para falar sobre essa missão que realmente inspira muitas pessoas, né? Como queria que você falasse, como nasceu o desejo de criar, então, a missão Semear no Concreto? E qual o significado real por trás do nome tão forte?
7: Semear no Concreto é semear onde realmente é muito difícil, né? A gente propagar o amor de Cristo, o Evangelho, o verdadeiro Evangelho de Cristo não é fácil. Nem todos aceitam ir no domingo na igreja para ouvir a palavra de Deus. Mas ele aceita ir no lugar que está tendo emprego, que está tendo uma distribuição de óculos, que está tendo médicos para atender ele, que está tendo uma assistência jurídica. Então a gente utiliza desses trabalhos para falar assim, isso aqui é gratuito, que é o amor de Cristo na sua vida. Então nós estamos semeando realmente no concreto, na cidade, onde é difícil. De vez em quando a gente vê uma planta nascendo no meio de uma calçada de concreto, né? Eu não tenho, sinceramente, a fé de plantar uma semente de um tempero numa rachadura de um concreto. Mas Cristo faz nascer algo impossível, né, para os nossos olhos, mas para Ele tudo é possível.
8: Que bacana. E eu queria que você falasse um pouquinho sobre essa questão da igreja dentro das comunidades, ajudando a comunidade, né? A gente sabe que, assim, hoje em dia vivemos dias difíceis no sentido de... Parece a impressão que a gente tem que as pessoas estão mais vulneráveis no sentido de necessidades básicas, né? Então hoje é muito comum a pessoa chegar numa igreja pedindo uma cesta básica, pedindo uma ajuda. E a gente sabe que, assim, a grande realidade de todas, da maioria das igrejas, que ela não consegue atender todo mundo, né? Não consegue ter ali na igreja um suporte para ficar entregando cesta básica o tempo inteiro. E eu queria que você falasse sobre isso, né? Qual é o verdadeiro papel da igreja? E aí já entra a importância do trabalho que vocês fazem, né? Que chega geralmente para agregar esse trabalho da igreja.
7: Exatamente. Na pandemia, nós não estávamos dando conta de arrecadar cestas e entregar cestas. As demandas estavam muito grandes. Então, em oração, Deus trouxe para nós voluntários e implantamos mutirões de emprego em igrejas. Nós fomos a primeira organização a organizar mutirões de emprego em igreja. Em plena pandemia, nós contratamos 29 mil pessoas em São Paulo. Estou falando somente de São Paulo, periferia de São Paulo. E louvo a Deus, que eu pensei que iria acabar após pandemia, só que ainda tem muito emprego, muitas empresas precisando de colaboradores. E por muitas vezes a igreja não consegue entender como que pode ajudar aquela comunidade. Aquela comunidade, você pode trazer dignidade para ela em se oferecendo qualificação profissional, emprego, direcionando ele para emprego, levando médicos, levando outros benefícios, que é a dignidade que transforma a comunidade.
6: Perfeito. Agora, pastor, você mencionou no começo da entrevista que vocês conseguem, de certa forma, evidenciando mesmo, a questão de levar as pessoas para ter ali um contato com a palavra, né? As pessoas que não são alcançadas, geralmente nas igrejas, mas vão nessas ações. Eu queria que você falasse como vocês conseguem equilibrar e, principalmente, passar ali a mensagem do evangelho para essas pessoas.
7: Olha, desde o bom dia, seja muito bem-vindo, e na despedida, falar para ela isso que é amor de Cristo, nós estamos evangelizando. Por muitas vezes, eu não preciso estar a todo momento com a Bíblia debaixo do braço, ter versículos pontuais na minha boca, sendo que a minha vida, ele está dedicada, ele é realmente uma vida de evangelismo. Então, uma ação, uma igreja que abre suas portas, em qualquer dia da semana, para compartilhar o amor de Cristo com benefício às pessoas, as pessoas já começam a enxergar, poxa, aquela igreja, ela traz a diferença para a nossa comunidade. Isso é Cristo, isso é o amor de Cristo. Então, por muitas vezes, eu não preciso simplesmente estar a todo momento com a Bíblia aberta. Com a Bíblia fechada, eu consigo evangelizar com a minha vida. Porque Deus tem as nossas mãos aqui nessa terra para ser as mãos dele para ajudar o outro. Então, por muitas vezes, um pastor que está numa comunidade carente não consegue imaginar o quanto ele pode ser relevante se associando, estando conosco na missão Semear Concreto, porque a nossa missão ela é com imparcialidade teológica. Então, independente da placa de igreja, nós estamos para propagar o amor de Cristo. É isso. Independente se ela é reformada, pentecostal, neopentecostal, não importa. O que é importante é o quê? Que Cristo morreu na cruz, derramou seu sangue para nos salvar. E a gente vai propagar esse amor às pessoas. Olha, o que nós estamos compartilhando com você é o amor de Cristo na sua vida. Então é isso. É muito simples, fácil. Só que para isso nós precisamos do quê? Recursos humanos, pessoas engajadas no amor de Cristo para compartilhar desse amor gratuitamente.
8: Antigamente, na minha época, quando a gente queria mudar de emprego ou ficava desempregado e tinha que se recolocar no mercado, a gente usava um site famoso aí, né? Que você fazia o cadastro lá e ele ia te dando, aparecia as vagas de acordo com o seu perfil. Hoje, tudo isso mudou, né? E a gente estava até comentando fora do ar que o jovem muitas vezes fica no TikTok, no Instagram. E tem aí o LinkedIn, né? Que chegou aí para revolucionar. E é uma ferramenta que vocês utilizam bastante. Queria que você falasse um pouco sobre ela, né? Como que o jovem pode investir nessa ferramenta?
7: Inclusive, nós estávamos com uma dor muito grande, que era a dificuldade de empregar o jovem aprendiz. E aí eu identifiquei que as vagas estavam no LinkedIn. E aí... eu comecei a perceber que o jovem não estava no LinkedIn, não está no LinkedIn. Eu entrei em contato com o LinkedIn, né, e convidei eles para participarem dos mutirões de emprego. E eles foram participar com a gente. E aí, hoje, eu sou agente de impacto social do LinkedIn e junto nos mutirões de emprego eu levo o LinkedIn. Então, o LinkedIn é uma rede social profissional. Aonde não é um TikTok, não é para você fotografar comidas que você está almoçando, a sua dancinha e colocar lá, não. Lá é profissional. Lá o jovem aprendiz vai dizer os cursos que ele fez, aonde ele está estudando, adicionar seus professores, ter recomendações, se ele fez algum bico, colocar lá o que ele já fez de profissional, para que empresas possam enxergar ele e ele ser entrevistado e contratado. Então, é uma rede social profissional e que só em São Paulo, capital, nós temos 1000 vagas de qualificação disponíveis só para jovens aprendizes. Então, no Brasil, inclusive você no WhatsApp quiser perguntar quais vagas tem na sua cidade, eu já adiciono aqui a sua cidade no LinkedIn e falo para você... quantas vagas tem disponível? Para você ter uma ideia, nós já contratamos jovens que falaram para nós, gostaríamos muito de trabalhar na Gol, contratamos na Gol. Gostaria muito de trabalhar na Nubank, foi contratado na Nubank. Na Azul, também na Microsoft, no Google. Só empresas grandes. Então, essas empresas estão contratando, só que os jovens aprendizes não estão na plataforma. Então, a nossa missão é o quê? Ter um workshop de 4 horas com mentoria para que esse jovem possa estar assertivamente na rede social e assim a gente poder dar essa mentoria e ele participar de alguns testes online para que ele possa ser entrevistado e contratado.
6: Perfeito. Outro destaque também da missão é o projeto Missão Visão e o atendimento aí à saúde. Quais são os principais, ou melhor, as principais carências que vocês encontram nas periferias?
7: Então, as crianças, tem crianças que nem se socializam por conta da falta de visão. Tá? A gente identificou isso. E a gente doa óculos para crianças e também idosos em vulnerabilidade social. Com isso, nós temos diversas óticas e fabricantes de lentes que são voluntários da missão, aonde a gente faz as ações nas igrejas, fazendo exame, não cobrando nada também da armação e cobrando o valor de custo da lente, que esse valor de custo vai por um caixa para a gente fazer doação de óculos. Então, isso é o amor de Cristo na vida das pessoas. Né? Inclusive, ontem tive uma reunião onde tem 8 pessoas que se recuperaram das drogas e que precisam trabalhar. A gente vai já direcionar eles a trabalho, mas também precisa de óculos. E nós vamos também proporcionar para eles óculos. Isso é o amor de Cristo. Isso é missão de Cristo. E em todo o mundo pregar o evangelho, inclusive na nossa comunidade. Precisa começar a missão na nossa comunidade. Por que eu vou do outro lado do mundo se a dor está do outro lado do muro? Né? Então, quantas pessoas estão em condições de rua e que precisam do resgate? Então, para isso nós estamos aqui, para resgatar essas pessoas de alguma maneira. E a gente precisa realmente entender quais são as dores das nossas comunidades.
8: E eu queria que você falasse agora sobre o apoio jurídico também. Então, vocês também dão apoio jurídico? Quais são as principais necessidades que vocês verificam das pessoas nessa questão jurídica?
7: Então, hoje a parte de famílias e também o uso campeão, por exemplo, legalizar um imóvel que está irregular, né? Então, em todos os departamentos jurídicos, totalmente gratuito. A gente tem um corpo de advogados, né? Onde vai conosco e servem gratuitamente, dão toda essa consultoria. Não somente no dia do mutirão, mas sim após o mutirão, dão toda assessoria gratuita, sem nenhuma pegadinha, porque infelizmente tem as pegadinhas. Mas conosco não, realmente é tudo gratuito, e é isso, né, que a gente vai levar também mais um benefício para a comunidade.
6: Agora, pastor, todas essas ações, elas dependem aí de voluntários, de pessoas engajadas, né, de profissionais das diversas áreas para atender esse público. Eu queria que você falasse como é feita as parcerias das igrejas, como os voluntários conseguem aí, de certa forma, se voluntariarem.
7: Então, você é profissional e deseja estar conosco, servindo, faça um cadastro no nosso Instagram, Missão Semeado Concreto, lá tem um link, você faz um cadastro, né? Também temos parcerias com universidades, escolas técnicas, os próprios voluntários da igreja, por exemplo, estaremos amanhã realizando esse workshop lá na primeira igreja batista em Parque Fernanda, então os voluntários da igreja também vão servir. Né? Então, é isso. Se você identifica que também pode ser útil, né, na sua profissão conosco, vem conosco, mostra pra gente o seu projeto para que a gente possa implantar e aumentar também o leque de serviços para a comunidade.
8: E você falou sobre essas vagas de jovem aprendiz. A idade mudou do jovem aprendiz? A partir de qual idade o jovem já pode começar a atuar?
7: A partir de 17 anos.
8: 17 anos. Porque há pouco tempo a gente até comentou, não fico por dentro, que ia mudar acho que para 14, 15 anos, né? Não, já estava em votação, tudo, mas ainda não foi aprovado, então.
7: Não foi aprovado. E outro detalhe, né? Por exemplo, 16 anos ainda não pode estar no LinkedIn. Tá? Então tem essa questão. A partir de 17 anos que é permitido estar no LinkedIn. Então tem toda essa questão de rede social, tal. E o conselho, jovem, por favor, o LinkedIn não é um TikTok. O LinkedIn não é um Instagram. O LinkedIn é profissional. Então, por esse motivo que tem esse workshop com mentoria para você estar assertivamente no LinkedIn. Mas você já pode baixar o aplicativo no LinkedIn, na loja do seu app. E se no seu smartphone não tem espaço para mais um aplicativo, tem o site linkedin.com e aí você faz o seu cadastro lá.
6: Agora, pastor, ao longo desses anos, com certeza vocês se depararam com diversas histórias, diversas realidades. Eu queria que você compartilhasse uma história de transformação, principalmente na área social.
7: Então, a história que eu tenho é o jovem que estava recentemente, faz mais ou menos uns 3 sábados atrás, ele estava no workshop e que eu pergunto para todos, né? Qual a empresa que você se identifica e qual a empresa que você gostaria muito de trabalhar lá? Aí esse jovem falou, olha, eu gostaria muito de trabalhar no Google, mas eu sei que é difícil, né? Porque eu não tenho nem inglês, mas gostaria de trabalhar no Google. Por que você gostaria de trabalhar no Google? Porque eu gosto de TI, mas eu acho que é difícil, né? Tudo bem. E durante essa palestra, eu mandei mensagem para o recrutador do Google. Pessoal, eu estou com o jovem aprendiz aqui, eu sou agente de impacto social do LinkedIn, e ele está falando para mim que gostaria de trabalhar aí na sua empresa. Tem vaga? Ele falou, tem vaga. Aí ela já me mandou o link de 6 testes para ele fazer. Cada teste tem mais ou menos 10 ou 15 perguntas. E aí, eu, após a palestra e mentoria, eu mandei o link para ele fazer os testes. Ele fez os testes, aí ele voltou no mutirão de emprego, foi entrevistado, e esse jovem começava a chorar na entrevista. Ele se entrevistado com fone de ouvido, igual vocês estão aí, bonitinhos. Ele começava a chorar, E eu ficava olhando assim, preocupado, né? Aí desligou. Esse menino, ele chorava tanto. Ele falou, acabei de ser contratado. E eu louvo a Deus, porque direto ele manda mensagem aqui para mim. E ele fala assim, pastor Renato, não dá pra acreditar o quanto Deus é bom na minha vida, mediante a sua vida, mediante essa ação. Então, esse amor de Cristo, sabe? A gente mudar a vida de uma pessoa, mudar a carreira. Porque, imagina, um jovem que queria trabalhar de cortador de frios numa padaria, né? E hoje ele está na Faria Lima, no Google. Então, poxa, é assim, transformador. A gente consegue mudar a vida de alguém. Isso é Cristo, né? Porque Cristo mudou a vida de tantas pessoas. E por muitas vezes nós estamos falando aqui, né, de Setembro Amarelo também, que é saúde mental. Por muitas vezes você está desesperançado, né? E tem esperança que Cristo, ele veio para te salvar, para te resgatar. Por muitas vezes você pensa que está no fundo do poço, Deus vai te dar a mão e te resgata. E foi um resgate esse jovem hoje, ele sinceramente vai ter um futuro brilhante e com certeza ele sempre vai agradecer a Cristo.
8: Amém. É verdade, né? Que história maravilhosa. E nós estamos no mês de setembro, caminhando já para outubro, caminhando para o fim do ano. Então assim, talvez você que está ouvindo, né, como o pastor Renato falou, talvez você esteja desempregado, sem expectativa, já pensando como é que vai ser o seu Natal. Ainda dá tempo de mudar, né? E falando sobre os principais erros, então, que você observa que as pessoas acabam colocando na internet, né? Como você disse, no LinkedIn você não vai poder postar dancinha, não vai poder postar, de repente, uma foto, sei lá, com cabelo diferente, assim, alguma coisa que vai atrapalhar o seu currículo. Quais são os principais erros que os jovens estão cometendo hoje no LinkedIn?
7: O principal erro é não estar na rede. Isso é o principal. Eles não estão na rede. Simplesmente isso, tá? E precisa estar lá assertivamente. A foto tem que ser uma foto profissional, tem que ser adicionado aonde ele estudou, onde ele estuda, adicionar seus professores, ter recomendações, né? Curtir as empresas possíveis que ele quer trabalhar, tá? Ler os artigos que tem no LinkedIn, curtir esses artigos porque os recrutadores estão vendo o que ele está lendo, o que ele está curtindo. Então, é estar assertivamente na rede social. Ponto, tá?
9: Agora, pastor, a gente fica imaginando que uma missão dessa proporção, ela tem vários obstáculos, mas se você pudesse destacar hoje, qual o maior obstáculo que vocês encontram hoje para, de fato, colocar em prática todas essas ações?
7: Olha, não há obstáculo, não há. Eu louvo a Deus porque as nossas agendas estão bem constantes. Então, eu não vejo obstáculo, eu vejo realmente as igrejas querendo cada vez mais implantar projetos de evangelismo contemporâneo, tá? Então, evangelizar em um momento contemporâneo, porque não serve mais distribuir panfleto, né? Como não dá mais para sair distribuindo currículos. É, então, nós estamos em 2026, o mundo mudou, está mudando e a tecnologia está aí. E graças a Deus nós temos voluntários, igrejas têm voluntários e esses servos vão realmente fazer a diferença na vida do outro. Então, eu não vejo dificuldade.
8: Maravilha. Eu queria que você falasse agora sobre qual a expectativa para o próximo ano, né? Já que a gente está já caminhando para o final do ano, qual a expectativa para o próximo ano? O que, que vocês já pretendem aí? Já tem alguma coisa já programada? Porque eu sei que você, assim, já termina um evento, já está pensando em outro, né? E aí, conta já para a gente alguma novidade que você já pretende implantar para o ano que vem aí no projeto.
7: Tá. Em novembro vai acontecer o Summit Missões Urbanas, tá? E a partir desse Summit, a gente faz uma entrevista com diversos pastores, a gente entende as demandas, entende as dores, para que a gente possa implantar projetos assertivos para o ano que vem, tá? Então, assim que funciona. A cada ano, a gente quer entender quais são as dores, né? Então, nasceu os mutirões de emprego, muito bem, nasceu. Aí identificamos que a gente precisava ter o LinkedIn. Graças a Deus está conosco. Agora, ano que vem, a gente precisa entender quais são as outras demandas para que a gente possa implantar. Mas as agendas já estão abertas para a gente, a partir de fevereiro, estar na sua igreja. Então, faça o cadastro da sua igreja no nosso Instagram, Missão Semear Concreto.
9: Era justamente esse ponto que a gente ia mencionar agora, como as pessoas, nossos ouvintes, eles conseguem aí se voluntariarem, as igrejas, elas conseguem de todas as formas aí abrir, principalmente o Ministério de Missões, para se engajarem com o projeto. Então, assim, então cada vez mais os projetos, eles estão avançando, o número, eu queria que você falasse um pouquinho sobre a quantidade de pessoas que vocês conseguem atender e... Claro, né? De certa forma, quantas igrejas elas têm algum limite de aderirem ou não a entrar no projeto?
7: Então, a nossa missão é o quê? É ensinar a igreja a fazer. Né? Então, a nossa missão é realmente passar o bastão. É ensinar, é qualificar e eles poderem seguir com o serviço independente da Missão Semear Concreto. Então, é isso. É realmente... transformar, é escalar a missão, tá? Essa é a palavra, porque só eu, um pastor ou outros pastores da missão realizarem essas ações, nós somos um, né? Então, se a gente puder escalar e com isso qualificando esses outros pastores e líderes, né, a gente consegue aí ter uma assertividade. Isso também fora do estado de São Paulo, né? Hoje a Missão Semear Concreto está muito nas comunidades carentes e vulneráveis de São Paulo. Agora a gente pode escalar isso para o Brasil inteiro.
8: E você falou no começo da entrevista que se alguém quisesse saber algumas vagas fora de São Paulo, você consegue ver também no LinkedIn quantas tem. Tem uma ouvinte em Juí, no Rio Grande do Sul. Ela quer saber sobre as vagas que tem lá no Rio Grande do Sul.
7: Vamos lá.
8: E você pode participar aqui com a gente também, viu? WhatsApp 11974-181-456 e que você possa aí consultar também na sua cidade, no seu estado, sobre as vagas disponíveis, né? E de repente já compartilhar aí, mandar para aquela pessoa que precisa, né, Luana?
9: Ah, com certeza.
7: Muito bem. Tem 20 vagas em Juí, tá? Nós temos vagas na drogaria, em drogaria, RD Saúde... Nós temos vagas na Cooperativa Central Gaúcha, nós temos vagas na Rede Cidadã, temos vagas em Checkout Recursos Humanos, Alper Seguros, Weicu do Brasil. Então, tem diversas vagas lá disponíveis nessa cidade.
8: Maravilha.
9: E vocês conseguem atender essas pessoas de outros estados para vocês, né, de certa forma ensinarem os jovens como de fato usar a ferramenta, o LinkedIn, como de fato buscar? Muitas pessoas não têm esse acesso ainda.
7: Então, entre em contato comigo na Missão Semear Concreto, que aí eu agendo um workshop online para esses líderes, para que eles possam replicar o trabalho na cidade deles. Porque a plataforma, ela é aberta, ela é gratuita, não é cobrado nada, tá? A plataforma é 100% gratuita, não tem pegadinha nenhuma, entendeu? Então, pode ficar tranquilo que não há custos nenhum. E a gente pode realizar essa qualificação profissional dos voluntários da sua igreja, inclusive profissionais de recursos humanos, tiver voluntários na sua igreja, para que possa me contatar e a gente poder qualificar essa pessoa para também replicar o trabalho na sua cidade.
8: E ainda sobre as consultas, tem dois ouvintes, na verdade, na Bahia, o Oswaldo Coelho e o Joaquim Martins. Eles querem saber em vagas na Bahia. Acredito que... Salvador, na Bahia.
7: Salvador, Bahia.
8: Isso. O Joaquim e o Oswaldo.
7: 300 vagas, só isso.
8: Só 300?
7: Só 300. Temos na Vagalu, Land School International, Denata, temos na Renner, um hospital clínica psiquiátrica, nós temos na Guanabara, Santa Casa Rui Barbosa, São Paulo Gelato, nós temos na Atento, nós temos na MFX, temos também na Jobol, ixi, é muita velha, na Covi, na Magalu, Grupo Fleury, Pague Menos, DHL, olha, é muita vaga, EQS Engenharia, Então, Recicla Brasil, na Wish, Alvoar Lácteos, que é uma das empresas grandes no setor de lácteos.
9: Que maravilha.
7: Então,
8: tem bastante vaga. Tem vaga para todo mundo.
9: Exatamente. Ficaríamos horas aqui falando sobre essas vagas e todo o projeto, mas o programa está acabando. Vamos divulgar agora as redes de contato, ou melhor, reforçar as redes de contato para os nossos ouvintes que têm interesse de saber sobre mais vagas, de como aí pode levar para suas igrejas, pode ficar à vontade para divulgar.
7: Muito bem. Você que está em São Paulo e quer conhecer, esteja conosco amanhã às 13 da tarde na Primeira Igreja Batista em Parque Fernanda, tá? Na rua Antônio Canon 746, tá? E no outro sábado haverá um mutirão de emprego nessa mesma igreja. Nos contata, Missão Semear Concreto, e que a gente vai entrar em contato para que a gente possa também implantar em sua igreja aí. Estaremos qualificando vocês para também replicar na sua comunidade. E se você quer se conectar no LinkedIn, baixa, se cadastra e vá lá no Jobs, na parte do LinkedIn, e veja as vagas disponíveis.
9: Perfeito. E o tema de hoje foi Semear no Concreto, ação social que transforma a comunidade. A entrevista foi com Renato Feroldi, que é pastor e idealizador da missão Semear no Concreto. Pastor, mais uma vez, muito obrigada pela sua disposição aqui no Fique Por Dentro.
7: Eu que agradeço vocês. Um beijo no coração.
8: Até a próxima entrevista aí com muito mais novidade, que eu sei que sempre teremos. Forte abraço para você e para todos os ouvintes. E amanhã eu volto, hein? A partir das 4 da madrugada, sabadão. Quem quiser vir, vem, porque a Luana vai pagar pastel para todo mundo, né, Luana?
7: Ah, beça.
8: Pode vir também amanhã, que tem feira aqui, vai ter pastel. E um bom fim de semana para todo mundo. Até amanhã, se Deus quiser. Você segue com a Renata até as 2. Um forte abraço. Tchau, tchau.
9: Tchau, tchau.
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1: Querido amigo, como você deve estar lembrado, estamos apresentando nesses programas iniciais algumas sugestões de como você poderá estudar a sua Bíblia. Já mencionamos algumas delas, mostrando os requisitos para termos um bom estudo bíblico. Espero que vocês recordem que nós já dissemos que um dos requisitos importantes é começar sempre com oração. O segundo, é claro, é ler a Bíblia. O terceiro é estudar a Bíblia. O quarto requisito é lê-la de um modo devocional, pedindo que Deus fale ao nosso coração. Um quinto requisito, que nós já tínhamos mencionado, é meditar na Bíblia, ocupando com ela a nossa mente. Hoje eu gostaria de apresentar mais dois requisitos fundamentais para que o seu estudo bíblico seja abençoador para você e para aqueles que convivem ao seu redor. Então, em sexto lugar, um outro requisito importante para estudarmos a Bíblia é a obediência. Eu vou repetir. O sexto requisito para estudarmos a Bíblia, para termos um bom estudo bíblico, é obedecer. Obediência é essencial no estudo da Palavra de Deus. Você certamente se lembra do incidente da vida de Abraão. Nesse tempo, ele ainda se chamava Abrão. Abrão obedeceu e assim Deus o levou para a terra prometida. Surgiu, no entanto, uma grande fome nessa terra. Abraão, a quem Deus havia aparecido em Harã, nessa nova terra, correu para o Egito, procurando escapar da fome. Mas Deus nunca lhe disse que deveria fazer isso. Será que Abraão estava sendo obediente? Provavelmente não. Bem, alguém pode dizer que era muito natural que ele fosse para o Egito, como muitos estavam fazendo. Mas o ponto é que não vemos nenhuma ordem de Deus para que ele saísse de onde ele estava. Deus colocou Abraão ali para que lá ele permanecesse. Todavia, Abraão agiu por conta própria e saiu. E como resultado, Deus não lhe apareceu durante todo aquele tempo no Egito. E em razão de agir por conta própria, Abraão teve medo de morrer nas mãos dos egípcios. Mentiu para salvar a sua vida e colocou Sarai, sua mulher, numa situação complicadíssima, quando a expôs como sua irmã e não como sua mulher, como sua esposa. Veja que, por ter agido por conta própria e não conforme a vontade de Deus, Abraão tornou-se rico, muito rico, mas complicou também a vida e o reino de Faraó, pois esse foi penalizado por Deus com grandes pragas. A pergunta que a gente deve fazer é: será que valeu o sacrifício? Será que vale mentir, expor a esposa, ficar rico, salvar a própria vida, causar problemas a outros e não contar com a presença de Deus? Olha, sinceramente, eu creio que não. Eu creio que a obediência é fundamental em nossa relação com Deus. A obediência é essencial para conhecermos o valor da Palavra de Deus. Porém, se você pensa que essa é uma história muito antiga, que se refere ao patriarca de Israel e que não tem nada a ver com você, me desculpe, eu sinto lhe dizer que é um engano nessa forma de pensar. Na verdade, é isso que acontece com cada um de nós. Temos que levar em conta que o Evangelho nos é dado para salvar. Esse Evangelho é o Evangelho que exige de nós obediência completa. O Evangelho foi nos dado para ser obedecido. Certamente você sabe que o maior documento já escrito sobre o Evangelho é, por exemplo, a Epístola de Paulo aos Romanos. Pois bem, ali o apóstolo Paulo enfatiza a obediência. Escute bem essas palavras, bem na introdução da carta. Romanos capítulo 1, versículo 5. Romanos 1, 5. Ele diz assim, o apóstolo Paulo: Jesus Cristo, nosso Senhor, por intermédio de quem viemos a receber graça e apostolado por seu amor, por amor do seu nome, para a obediência por fé entre todos os gentios. Mas veja que interessante, nessa carta de Paulo aos Romanos, encontramos também, no último capítulo, o apóstolo falando novamente de obediência. Ouça essas palavras de Paulo. Ora, aquele que é poderoso para vos confirmar, segundo o meu evangelho, e a pregação de Jesus Cristo nosso Senhor, conforme a revelação do mistério guardado em silêncio nos tempos ocultos, e que agora se tornou manifesto e foi dado a conhecer por meio das escrituras proféticas, segundo o mandamento do nosso Deus eterno, para a obediência por fé entre todas as nações. Essas são palavras de Paulo em Romanos 16, 25 e 26. Eu repito, Romanos 16, 25 e 26. Então, essas palavras do apóstolo Paulo mostram a importância da obediência por fé. E é isso que nós devemos fazer. Essa deve ser a nossa prática. A verdade é que a desobediência pode tanto nos separar de Deus, como também da Bíblia. Se deixarmos que o pecado entre em nossas vidas, ele nos separará da Bíblia e de Deus. O pecado da desobediência

recebemos a palavra de Deus para obedecê-la. Querido amigo, espero que você esteja certo de que para colhermos os melhores resultados do nosso estudo bíblico, é necessário também obedecermos à voz do Senhor. Esse é o nosso sexto requisito. Agora vamos para o último requisito, isso é, o requisito número 7. Para que tenhamos um bom proveito no nosso estudo bíblico, nós devemos ter uma outra atitude. Qual é? É compartilhar os nossos conhecimentos bíblicos com outras pessoas. Então, além de obedecer, agora é necessário também compartilhar. Querido amigo, se nós cumprirmos esse requisito, os resultados serão excelentes. É isso o que todos nós devemos fazer. Você talvez possa sentir-se desmotivado se só estudar a Bíblia, sem ter a possibilidade de compartilhá-la com outros. Quando você passa os seus conhecimentos aos outros, aí sim você se sente útil, você se sente alegre. É importante que nos coloquemos à disposição do Senhor para essa tarefa. Você sabe que Deus não quer que fiquemos isolados na humanidade, num mosteiro, ou que nos tornemos uma espécie de enciclopédia humana e ambulante, conhecendo tudo, repousando em algum lugar, deixando os outros na ignorância da palavra de Deus. Certamente, essa é uma das razões porque Deus mesmo diz na sua palavra, em Hebreus 10, 25, que não devemos abandonar a nossa congregação, como é costume de alguns. E ele ainda acrescenta, antes, façamos admoestações e tanto mais quando vedes que o dia se aproxima. Amigo, não se esqueça de juntar-se a outros irmãos ou amigos onde você poderá compartilhar a sua fé e aquilo que Deus tem lhe dado. Eu creio que uma das razões porque Deus tem abençoado esse programa é exatamente essa, porque por meio dele procuramos transmitir aos outros aquilo que nós já aprendemos. Um pregador escreveu e perguntou ao Dr. Magui o seguinte: olha, eu estou usando esse programa, você não se importa se eu usar as suas notas? Naturalmente que não, respondeu-lhe Dr. Magui. Se isso pode ajudar você, eu fico muito feliz em saber disso. Isso é exatamente o que eu quero fazer. Eu quero compartilhar a palavra de Deus com os outros. Compartilhar a palavra com os outros nos faz sentir úteis, porque fazendo assim, sabemos que o Evangelho está abençoando um número maior de pessoas. Querido amigo, de fato, quando estudamos a Bíblia e depois compartilhamos com outros, nós mesmos somos beneficiados. Eu tenho dito aos meus alunos que quem ensina recebe de Deus a melhor parte. Ao estudarmos com diligência a palavra de Deus e meditarmos em como vamos comunicar as suas verdades, em primeiro lugar, nós ouvimos a voz de Deus. Deus fala conosco. E aí então, passamos para outras pessoas. É um privilégio estudarmos a palavra de Deus com o objetivo de compartilhar, visando o crescimento do corpo de Cristo. Eu quero então encorajá-lo a essa prática. Reúna alguns amigos seus, alguns irmãos da igreja, talvez parentes, e faça um grupo de estudo bíblico. Estude bastante e aí depois então compartilhe aquilo que você tem estudado. Eu creio que você vai experimentar uma grande alegria. Quero dizer a você o seguinte, que o início pode ser difícil. Talvez você não saiba exatamente o que estudar na Bíblia, diante de tanta riqueza, o que nós vamos estudar. Mas não desista não. Anime-se e utilize os mais diversos recursos que você tem à sua disposição e nas suas mãos para começar a obra. Eu quero sugerir, por exemplo, que você use os nossos próximos programas, os próprios programas que nós fazemos aqui, para que a partir deles você comece a ensinar. Por isso mesmo, com o alvo de ajudá-lo no seu estudo pessoal e na sua preparação daquilo que você vai ensinar, eu quero compartilhar agora, estamos já quase no meio do programa, quero compartilhar com você
mais algumas

0: verdade sobre a Bíblia e a maneira correta que devemos ter no seu estudo. Então, vá anotando se você quiser, para que depois você possa compartilhar com outras pessoas também. Então, nós temos que estudar a Bíblia demonstrando dependência do Senhor. Nós já tínhamos falado isso anteriormente, mas eu quero reforçar, precisamos depender do Senhor. Se devemos estudar a Bíblia profundamente, procurando compreender os seus desígnios, procurando entender os detalhes do seu significado, é necessária também uma atitude de dependência diante da palavra de Deus. Então, em primeiro lugar, essa atitude dependente vai se evidenciar em nos humilharmos e nos dispormos a ser examinados pela palavra. Eu vou repetir. Em primeiro lugar, nós demonstramos essa dependência do Senhor quando nos humilhamos e nos expomos a ser examinados pela palavra. Não estamos examinando a palavra apenas, mas deixamos-nos livres para que ela possa nos examinar. Não devemos somente examiná-la para conhecer os seus detalhes. Devemos sim deixar que ela examine o nosso interior. Ela revele os detalhes da nossa vida, do nosso íntimo. Eu creio que a Bíblia é a palavra escrita de Deus, e isso a torna diferente de qualquer outro livro. Por isso, quando nos aproximamos dela, devemos fazê-lo de uma maneira única. Nós nos submetemos a ela, não porque a adoremos, mas porque adoramos o Deus que a escreveu pelo seu Santo Espírito. Ao nos humilharmos diante da palavra de Deus, estamos reverenciando o Deus inspirador, o autor das Escrituras Sagradas. É interessante, então, lembrar alguns textos bíblicos que ilustram aquilo que nós estamos dizendo. Eu queria que você se lembrasse das palavras de Jesus quando ele disse que, de certa maneira, Deus se esconde de alguns, isso é, os orgulhosos e os arrogantes, e, enquanto isso, ele se revela aos pequeninos. Você se lembra desse texto? O texto é Mateus 11, 25. Eu vou repetir, Mateus 11, 25. E, na verdade, o texto significa que aqueles que se achegam a Jesus com humildade, ele se deixa conhecer. Mas os que são soberbos e orgulhosos, ele não se mostra com clareza. Ora, por isso é melhor que nos assentemos aos pés do Senhor, como fez Maria de Betânia ao ouvir as suas palavras, ao invés de termos atitudes como a de Marta, que não parava de se mexer e fazer as coisas no lar. Maria, e essa deve ser a nossa atitude, conforme o Senhor Jesus mesmo disse, Maria escolheu a melhor parte, ela teve a atitude correta, nos humilharmos, nos assentarmos aos pés do Senhor Jesus e ouvir dele a sua palavra. Em segundo lugar, um outro detalhe dessa postura dependente, isso é, que revela nossa dependência, é clamarmos pela inspiração, pela ação, pela iluminação do Espírito Santo. Por quê? Porque ele é o autor do livro sagrado. Ele é o autor do livro que nós estamos estudando. Então, quando clamamos pelo Espírito Santo, nós estamos pedindo para que ele seja o intérprete e também o iluminador das nossas mentes, que muitas vezes são obscurecidas. Devemos pedir a Deus que quebre as nossas defesas até que estejamos prontos para ouvir a sua voz e não os lamentos do nosso próprio coração. Devemos pedir a Deus que não ouçamos os ecos brandos e suaves do nosso preconceito cultural, mas sim que ouçamos o trovejar da sua poderosa, mas amorosa palavra de graça que alcança a todos. Devemos buscar o Espírito Santo para que entendamos corretamente a sua palavra. É essa a humildade que devemos ter na presença do Deus vivo, mas que infelizmente não está presente na vida de muitos estudiosos e até pregadores dessa bendita palavra. Então, como só podemos conseguir uma compreensão verdadeira e equilibrada das Escrituras Sagradas, combinando os seus elementos divinos e humanos, vendo-a como palavra de Deus, expressa por intermédio de autores humanos, Assim também, para uma aproximação verdadeira e equilibrada das Escrituras, precisamos combinar o exame minucioso da palavra com a reverência pela palavra, achegando-nos a ela com oração honesta, com coração sincero, com o desejo de compreendê-la, praticá-la e ensiná-la. Dois exemplos, um no Antigo e outro no Novo Testamento, podem nos ajudar a ilustrar esse ponto. Quando Daniel teve sua visão às margens do rio Tigre, o ser que apareceu a ele nessa visão disse o seguinte: "Não temas, Daniel, porque desde o primeiro dia em que aplicaste o coração a compreender e a humilhar-te perante o Deus do céu, foram ouvidas as tuas palavras, e por causa das tuas palavras é que eu vim." Você observou a postura de Daniel? Ele aplicou o seu coração a compreender a palavra e humilhou-se diante de Deus. Então, querido amigo, essa deve ser a nossa postura: humilhação e súplica ao Senhor para que possamos compreender a sua palavra. Da mesma maneira, Paulo, ansioso para que Timóteo entendesse e obedecesse às instruções que ele estava lhe dando, exortou-o a combinar sua própria reflexão com uma dependência da iluminação do Espírito do Senhor. Por exemplo, ouça essa palavra de Paulo dada a Timóteo em 2 Timóteo 2:7. Eu vou repetir. 2 Timóteo 2:7. Paulo disse a Timóteo: "Pondera o que acabo de dizer, porque o Senhor te dará compreensão em todas as coisas." Observe também que Timóteo deveria ter essa atitude reverente. Essa atitude seria mostrada através do quê? Da reflexão e da súplica pela iluminação do Espírito Santo. Meu amigo, eu e você somos desafiados a ter essa atitude humilde e reverente diante da Bíblia, e quando nos posicionamos dessa maneira, certamente seremos alimentados pela palavra viva de Deus. Mas temos uma outra atitude ainda que devemos ter, que devemos desenvolver, demonstrando a nossa dependência do Senhor. Isso é reconhecer a autoridade que a Bíblia, que a palavra de Deus tem sobre nós. Ela tem autoridade sobre nós. Então, acompanhe o meu raciocínio. Se a palavra revelação enfatiza a iniciativa de Deus em deixar-se conhecer pelos homens, e a palavra inspiração significa o processo que ele usou para registrar a sua revelação, então temos que considerar a autoridade da palavra de Deus como resultado, como efeito dessa manifestação divina para nós. Pense comigo, eu sei que você vai concordar. Já que as Escrituras são a revelação de Deus através da inspiração do Espírito Santo, elas têm autoridade sobre nós. Eu acho que você concorda com isso. Mas observe que dificuldades nós enfrentamos. Nós vivemos numa época que detesta a autoridade. O homem de hoje está sempre em busca da liberdade. E em todos os lugares se pensam que toda e qualquer autoridade não só iria inibir nossa busca pela liberdade, como iria nos reprimir. O que se tem dito é que a autoridade e a liberdade são incompatíveis. Isto é, elas são opostas, estão uma contra a outra. Mas eu não sei se esse pensamento é correto. Desde que, lá pelos anos 60, quando tivemos esse movimento chamado Livre Expressão, ele surgiu lá nos Estados Unidos e os estudantes ergueram trincheiras nas ruas de Paris, também revoltando-se contra a sociedade de então, Estados Unidos, França e Europa, esse movimento começou a crescer, passou a prevalecer uma forte tendência contra qualquer autoridade. E a partir daí, esse sentimento passou também para dentro da igreja. Esse posicionamento contrário às autoridades tem se espalhado pelo mundo e as suas implicações são as mais diferentes possíveis. São os filhos desrespeitando os pais, é o povo desrespeitando o governo, o empregado desrespeitando o patrão. E como não podia deixar de ser também, infelizmente, temos os cristãos desrespeitando a Bíblia como palavra absoluta de Deus. Numa sociedade que não aceita mais as autoridades, nós somos convocados a nos mantermos firmes em obediência à palavra de Deus, porque com certeza assim nós seremos abençoados por Ele. Querido amigo, estamos chegando ao final de mais um programa. Nós somos agradecidos pela sua companhia e eu quero convidá-lo para estar conosco numa próxima ocasião. Deus te abençoe.
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1: Você viu como a televisão colocou o mundo dentro da nossa sala, da sua sala? Você acompanha uma guerra distante e vê uma multidão em um estádio. O longe ficou perto. Mas existe um perigo silencioso. Enquanto seus olhos acompanham o distante, seu coração pode deixar de perceber quem está ao seu lado, perto de você. Olhe para perto. Cristo revela o que a tela não pode mostrar. Isso não significa abandonar a televisão. Significa saber para onde olhar primeiro e melhor. Alguém cantou assim: os meus olhos estão sempre voltados para o Senhor. Cristo mostra o sentido de vida. Somente Deus Pai revela o destino eterno. Fala de pessoas que viram de longe as promessas. Olhe para perto. Cristo revela o que a tela não pode mostrar. Agora, olhe para sua rotina. Quanto tempo seus olhos ficam presos ao distante? E quanto tempo seu coração permanece diante de Deus, que está perto de você? Você conhece notícias de pessoas que nunca encontrará, mas conhece Cristo Jesus? Você pode saber o que acontece no mundo e não saber o que acontece dentro de você. Quando Jesus, o Cristo de Deus, Pai, se torna sua referência diária, o presente, perto de você, sua existência ganha nova direção e o futuro recebe esperança. Pare por alguns segundos, deixe a tela de lado, olhe para a vida, para a sua vida. Há vazio? Há medo do futuro, do presente ou o que o passado lhe alcance? Cristo não lhe chama para fugir da realidade, ele lhe chama para enxergá-la com verdade divina. Nele você encontra perdão, direção e esperança. O Deus que falou no passado conduz o presente e prepara a eternidade. Lembre-se, olhe para perto. Cristo revela o que a tela não pode mostrar. Desafio você a diminuir o ruído das telas e aproximar-se de Cristo. Ore, leia sua Bíblia, creia nele, ele está perto.
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0: Angela, bom dia pro Marcos. Muito bom dia para todos. A Anice ama essa canção, o Jairo também. Eu amo demais essa música. E eu desejo um bom dia para vocês. A Rosineide, ouvindo a gente no Rio Grande do Norte, está sintonizada. Olha que foto linda essa daqui, da turma reunida ontem. A Magda, a nossa querida e amada Neidma, a Claudete, a Elma, a Elisângela, a Rosângela, a Maria, a Renata, minha xará, lá do Rio de Janeiro, juntinhas. E não vi Berê nessa foto, não sei se ela tava ontem, depois vocês me contam. E quem trouxe a mensagem foi a Elma, né? Um bom dia pra Marília e vamos já com seu áudio.
1: Bom dia, Renatinha, bom dia, Charlotte, bom dia, criançada, bom dia a todos, bom dia, Elminha. Ontem a Elma esteve falando conosco no nosso estudo do clube A Cura pela Palavra de Deus, e foi bem interessante. Olha o galo vazio. Eu chego à conclusão de que ouvir o outro falar é um estado de humildade. É próprio de Deus mesmo. E o outro ter a sensibilidade de rasgar o coração, abrir o coração, é algo divino também. É algo que ele faz, a pessoa faz porque acredita que há essa compaixão de Deus através das pessoas. Isso é maravilhoso. E ontem a gente comprovou mais novamente esta arte, a arte de falar e a arte de ouvir. E agradecemos a Deus pela oportunidade. O tema era consolo, né? Mas ele foi tão bom, e agradecemos a Deus pela rádio, que nos ajuda a promover essas atividades, essas tarefas assim. Eu quero pedir aquela música do João Alexandre, Pra Cima Brasil. Abraço a todos, Marília. Estou aqui em Manaus. Bom dia.
0: Beijo, minha amada Marília. Que coisa linda essa que você falou sobre escutar. É difícil, né? Num tempo de tanta coisa, muitas vezes a gente quer falar, mas é tão bom poder escutar os outros. Seja o que é difícil, seja o que é bom, é tão gostoso, né? Tá diante de alguém que tem coisa para nos contar também, que abre o coração. Então, obrigada, Marília. Aí, eu acho lindo esses encontros de vocês, tão terapêuticos. Logo depois dessa canção, eu já quero perguntar, Camila, você tá aí? Olha, você não sabe o que você fez da nossa tarde ontem, viu? Tenho até um vídeo para te mandar. Um beijo para Camila, para Celina, para Rebequinha. Beijo para essas mulheres lindas reunidas ontem no Clube do Livro.

0: Bom dia, Renata. Tudo jóia? Aqui é a Daça, filha da Silvana. Queria mandar um abraço para cada um de vocês aí. Gosto muito de vocês. Eu vou para a escola, chego da escola e a mãe está escutando a rádio. É o dia inteiro. Muito bom. Amo vocês, viu?
1: Linda! E que voz linda que tem a Daça. Depois você me conta quantos anos você tem, que série que você tá. Amei que ela participou. E como a Silvana e a Daça não pediram canção, a gente não vai deixar ela sem som, né? Ah, eu já vi outro dia, pelo que vocês pediram, que vocês gostam da música do Baruque. Então, Silvana e a Daça, aumentem, né, o som juntinhas aí, porque eu espero que o dia de vocês seja nessa confiança, nessa certeza que é cantada nessa letra.
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0: Renata, tenho 12 anos, eu tô no sétimo ano, fundamental. É, a gente é da Igreja Presbiteriana Independente, do Parque dos Passos, aqui de Areado.
1: Que linda! E com esse vozeirão que ela tem, nem parece 12 anos, né? Já tem uma voz de moça. Um beijo, Adassa, um beijo pra sua mãezinha, Silvana. Que legal saber que vocês ouvem a gente sempre. Beijo pra turma aí de Minas Gerais. A gente gosta não é um cadinho, não. É um trem que a gente gosta de vocês. O Reinaldo, que é aí de Minas, já chegou também. Desejou uma linda sexta-feira pra todos nós. A Renata, no Rio de Janeiro, também já tá aqui fazendo companhia. E ela falou, eu concordo com tudo que a Marília falou sobre a reunião de ontem. Eu louvo a Deus pela oportunidade de estar com essas meninas, que às vezes eu tenho a sensação de conhecê-las há anos, de sermos amigas de infância. Tenho um carinho e um amor tão grande por esse grupo. E agora eu peço permissão para participar, mesmo estando no trajeto de volta para casa, como foi ontem, que ainda no meio parei no mercado. Não vou faltar mais nas reuniões, é isso mesmo, seja como for, né? Um beijo, Rê! E tem muito recado legal aqui. Tem a Neidma, tem a Stephanie, tem Reinaldo, tem Graça, Rosinaldo, tem o Fábio, que agora eu descobri que é pai de gêmeas. As meninas dele têm 7 anos. Quero foto. Tem o Marcos com a gente, tem o Jairo Pereira, a Bebel conosco, a Elisângela, a Rita, o Rogério, a Mércia, Vasile, tem a Rose, Marília que participou conosco. Então, depois do intervalo, a gente volta com todos vocês.
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1: Voltamos, sexta-feira, juntinhos, hoje, dia 18 de setembro.
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0: bom dia.
1: É, realmente, ontem a Berê, a nossa Berezinha não pôde participar. Mas, como Marília falou e você falou, foi um compartilhar, assim, profundo, muito profundo, muito profundo. É, com a permissão da Elma, eu gravei a fala dela e eu vou te mandar. Não vai dar para você colocar como áudio aí na rádio, que é muito grande, mas dá para você levar para casa e ouvir, porque vale muito a pena, viu? A palavra de Elma ontem foi assim de atingir ossos e medulas. Foi maravilhoso, maravilhoso, maravilhoso mesmo. Vale a pena você ouvir em casa, viu? Então tá, minha linda, um grande beijo pra você, beijo pra Berê, pra Cristina Feijó, pra todos os ouvintes da RTM Brasil. Um beijo, beijo, beijo.
2: Essa é a nossa turma, que se encoraja mutuamente, que sabe levar os fardos pesados uns dos outros, que tem cumprido a lei de Cristo. É lindo ver isso, né, Edmar? É como eu sempre falo, né? Se o nosso coração humano, que é mau, se alegra de ver coisa bonita, imagina o coração do nosso Deus, que é bom, que nos fez pra isso, né? Pra caminharmos pelas boas obras. Então, Edmar, muito, muito obrigado. Um beijo pra você. Parabéns, Elma, por ter compartilhado a palavra. E é isso. Como disse o bispo ontem aqui pra gente, não tem nada que ele fale que não seja algo que ele tenha primeiro recebido de Deus, né, pra tratar o coração dele. Então, que assim seja. Tenho mais áudios aqui, turma, vem pra cá, Lê, bom dia.
3: Bom dia, Renatinha, aqui é o Alexandre, cidade de Paraúna, Goiás. Gostaria de ouvir uma música da banda Purpurus e dedica a todos os ouvintes dessa rádio maravilhosa. E para os que trabalham na Rádio Transmundial. E tenhamos todos um final de semana abençoado por Deus. Um grande abraço!
2: Abraço, Alê! Então, Banda Purples. Vai também para a Edivânia e para a nossa querida Cris Feijó.

0: banda. E Edvânia gosta muito também. E eu sei que o Misael lá do sul do Brasil também. E a Rose está conosco com essa fofura de neto, Isaac Augusto. E ela disse: bom dia, Renatinho. Uma sexta-feira abençoada. Seguimos ligados na melhor rádio, na melhor companhia. Charlotte ficou com o papai, mas daqui a pouco vem almoçar. Tem coisa melhor que casa de vô e de vó? E eu estou na companhia da nossa amada Ana Paula. Olha que lindo! Essa semana ela compartilhou com a gente que, além de ser mãe de gêmeos, recebeu a notícia que será tia de gêmeos. Ó, que DNA maravilhoso! E ela disse: bom dia, querida, linda sexta. Eu refleti aqui na bondade de Deus e já imagino futuramente eu e o meu irmão, somos só nós dois. Imagina uma foto, cada um com seus gêmeos. Eu tô encantada com a bondade de Deus. E até pediu essa música. Eu vou colocar assim, colocar às 10h30, porque agora a gente vai com questões sobre a vida, mas eu já volto com essa canção. E eu acho isso demais também. Aqui temos os gêmeos agora que eu descobri do Fábio, nosso ouvinte, que tem duas meninas de 7 anos. Tem do Fabinho, fizeram aniversário agora em setembro, 5 aninhos. E hoje, exatamente hoje, dia 18 de setembro, minhas tias, que são gêmeas irmãs do meu pai, também completa o aniversário. Ah, eu acho gêmeos sensacional. Vamos agora com questões sobre a vida. Ai, gente, a Elma também é gêmea, turma. Sim, quem trouxe a mensagem ontem lá no grupo de ouvintes também tem um irmão. Então sempre festejam juntinhos, aquela ligação que só Deus sabe, né, turma? Bora que vamos de programa. E você que gosta do questões sobre a vida, não ouça só. Venha e conte também o que achou.
1: Olá, olá! Seja muito bem-vindo ao programa Questões sobre a Vida, trazido até você pela CTTW e a Rádio Transmundial. Obrigada por nos ouvir. Sou sua anfitriã nessa jornada e meu nome é Fernanda Lima. Estes programas que nós vamos ouvir estão num formato de perguntas e respostas e consistem em perguntas típicas que ouvintes como você pode ter sobre diferentes assuntos, inclusive sobre assuntos muito importantes, incluindo Deus, Jesus, o céu e a oração. E nenhuma dúvida está fora dos limites. Inclusive, algumas perguntas que você vai ouvir podem ser antagônicas e até hostis. Mas a gente, eu e meu convidado aqui, estamos à frente dos programas, nós respeitamos todos os diferentes pontos de vista. Meu convidado hoje é o Marcos Olivares. Marcos, seja muito bem-vindo mais uma vez ao programa.
2: Olá, Fernanda Lima, tudo bem? E olá também aos nossos ouvintes.
1: Bom, e o programa de hoje tem como tema os primeiros anos de Jesus. E a gente, inclusive, vai entender um pouco mais sobre Jesus, como que a gente pode se relacionar com ele. E o programa, nesse formato de pergunta e resposta, a gente responde a perguntas reais feitas por pessoas como eu, como você. Enfim, então são perguntas que realmente são dúvidas que a maior parte das pessoas tem em relação a Jesus Cristo. Bom, a gente vai começar pedindo a Deus para nos ajudar. Querido Pai Celestial, por favor, ajude-nos enquanto buscamos aprender mais sobre Jesus, em seu nome. Amém. Bom, eu vou começar fazendo as perguntas e o Marcos vai dar as respostas, então a gente começa agora. Marcos, por que as pessoas se referem a Jesus como Cristo? Esse é um dos seus nomes?
2: Bem, Fernanda, a palavra Cristo significa o ungido ou o escolhido, ou ainda o Messias. Então significa que Jesus era o tão esperado que libertaria o seu povo, né? A palavra era originalmente usada como um título. Quando Jesus perguntou a seus seguidores quem eles pensavam que ele era, Simão Pedro respondeu, está lá em Mateus 16:16. Tu és o Cristo, o Filho do Deus vivo. Esse título veio para ser usado como parte do nome de Jesus. Às vezes nós encontramos, né, na Bíblia, Jesus Cristo, Cristo Jesus ou Senhor Jesus Cristo, ou somente Cristo, né? O apóstolo Paulo se identificava como servo de Cristo Jesus. Está lá em Romanos 1:1. O apóstolo Pedro escreveu, está lá em 1 Pedro 3:18. Pois também Cristo sofreu pelos pecados uma vez por todas, o justo pelos injustos, para conduzir-nos a Deus. Bom, o nome Senhor nos lembra que Jesus é o Mestre. O nome Jesus nos lembra que o Filho de Deus se encarnou e se tornou humano. E o nome Cristo nos lembra que ele é o Salvador, enviado para nos salvar dos

0: nossos pecados.
1: Olha, Marcos, eu não acredito muito no nascimento virginal de Jesus. Tal coisa seria até contra as leis da ciência e da natureza.
0: Você sabe que esse é o pensamento de muitas pessoas, né? Um dia, os líderes judeus, em oposição a Jesus, eles estavam ali conversando com Jesus, né? E eles disseram para ele: olha, nós não somos filhos ilegítimos. O único pai que temos é Deus. Está lá em João 8,41. Parece que eles estavam ali acusando Jesus de ser ilegítimo. Celso foi um filósofo grego no século II que se opôs fortemente ao cristianismo. Por volta do ano 180 d.C., ele escreveu que Maria, a mãe de Jesus, teria cometido adultério com um soldado romano e secretamente dado à luz a Jesus. Ele até deu um nome a esse soldado romano. É claro que os seguidores de Jesus condenaram fortemente Celso por esse ataque blasfemo, né, contra o Salvador. Bom, a palavra de Deus é clara ao afirmar que Jesus nasceu da Virgem Maria. Quando o anjo Gabriel anunciou a Maria que ela daria à luz o Salvador, ela perguntou, está lá em Lucas 1,34, mas como vai acontecer isso se eu sou virgem? O anjo Gabriel respondeu então, o Espírito Santo virá sobre você e o poder do Altíssimo a cobrirá com a sua sombra. Assim, aquele que há de nascer será chamado Santo, Filho de Deus, pois nada é impossível para Deus. E Mateus apresenta um relato detalhado do nascimento virginal de Jesus. Na verdade, concepção virginal é um termo mais preciso, né? Falando de José, o homem com quem Maria estava comprometida para se casar, a Bíblia diz ainda, está lá em Mateus 1,25, mas não teve relações com ela enquanto ela não deu à luz um filho, e ele lhe pôs o nome de Jesus.
1: Marcos, e o que se sabe até hoje sobre o nascimento e a infância de Jesus?
0: Bom, José e Maria, quando estava ainda grávida de Jesus, viajaram de sua casa em Nazaré para Belém, mais ou menos uns 130 quilômetros de distância, porque eles tinham que se registrar num censo que foi ordenado por César Augusto. Como eles não conseguiram encontrar um lugar numa pousada, o casal encontrou um estábulo, e foi ali que Jesus nasceu, então foi colocado numa manjedoura. Anjos apareceram a pastores que guardavam seus rebanhos nas proximidades e anunciaram o nascimento do Salvador. E os pastores vieram para ver o bebê recém-nascido. Jesus foi circuncidado ao oitavo dia, de acordo com a lei. Então a família deve ter oferecido como sacrifício um par de rolinhas ou dois pombos jovens, alguma coisa assim. Isso indica que a família era pobre, porque normalmente um cordeiro seria oferecido num caso como esse. Bom, algum tempo depois, sábios do Oriente vieram para Belém para adorar aquela criança e ofereceram presentes para ela. Em sonho, José foi avisado por um anjo para pegar a família e fugir para o Egito, porque o rei Herodes tentaria matar a criança. Olha, a gente não sabe quanto tempo a família permaneceu no Egito, né? Provavelmente alguns meses. Então, um anjo apareceu novamente a José e disse para ele para pegar a família e retornar para Israel. Eles se estabeleceram novamente em Nazaré, onde haviam vivido inicialmente, não é? E a palavra de Deus registra que ali, está lá em Lucas 2,40, o menino crescia e se fortalecia, se enchendo de sabedoria, e a graça de Deus estava sobre ele. Bom, a única coisa que a gente sabe sobre a infância de Jesus ocorreu quando ele estava com 12 anos de idade. A família foi a Jerusalém para celebrar a festa da Páscoa, e no caminho para casa eles descobriram que Jesus não estava no grupo, né? Cadê Jesus? Sumiu! Bom, eles voltaram então para Jerusalém e depois de 3 dias encontraram Jesus no templo, conversando com os professores. A Bíblia registra isso lá em Lucas 2, versículos 51 e 52. Então, foi com eles para Nazaré e era-lhes obediente. Jesus ia crescendo em sabedoria, estatura e graça diante de Deus e dos homens. Os escritos apócrifos sobre Jesus, quando criança, hein, são falsos. Atenção a isso.
1: Eu li em algum lugar que Jesus realizou milagres quando ele ainda era criança. Isso é verdade?
0: Não é verdade, não. Jesus não realizou milagres quando era criança, não. Ele teve uma infância normal como qualquer outra criança. Olha, tem um grande número de escritos apócrifos, né? Aqueles escritos falsos, que foram produzidos desde o 2º século até a Idade Média. Esses escritos falam de muitos dos chamados milagres que Jesus teria realizado quando bebê e quando criança. Inclusive, eles relatam que Jesus teria feito pombos de barro, então teria batido palmas e os pombos teriam ganhado vida, voado para longe. Que em outra ocasião Jesus teria ressuscitado uma criança dos mortos. Todas essas histórias são falsas, hein? Jesus teve uma infância normal. Ele cresceu como as outras crianças daquele tempo. A Bíblia diz que quando Jesus começou seu ministério público, ele estava em um casamento em Caná da Galileia e transformou mais de 100 galões de água em vinho. As Escrituras registram isso. Este sinal milagroso em Caná da Galileia foi o primeiro que Jesus realizou. Revelou assim a sua glória e os seus discípulos creram nele. Está lá em João 2,11. Jesus realizou muitos milagres durante o seu ministério público, mas nenhum durante a sua infância.
1: E antes de Jesus começar o ministério dele, o que ele fazia antes disso?
0: Jesus era carpinteiro. Quando Jesus foi para Nazaré, sua cidade natal, e ensinou na sinagoga, o povo ficou maravilhado, né? Eles diziam, está lá em Mateus 6, 2 e 3, de onde lhe vêm estas coisas? Perguntavam eles. Que sabedoria é esta que lhe foi dada? E estes milagres que ele faz? Não é este o carpinteiro? Filho de Maria, irmão de Tiago, José, Judas e Simão, não estão aqui conosco as suas irmãs? E ficavam escandalizados por causa dele. Olha, nessa época, os meninos cresciam e aprendiam o ofício de seu pai. As mesmas pessoas de Nazaré disseram, não é este o filho do carpinteiro? A palavra carpinteiro também pode ser traduzida como artífice, artesão, construtor. Pode se referir a alguém que trabalha como entalhador de pedra, assim como um construtor com madeira. A maioria das casas em Israel, naquela época, eram construídas com pedra. Jesus aprendeu, com seu padrasto José, como construir móveis e arados, e como moldar pedras em estruturas. Curiosamente, a cidade de Séforis, ou Zípori, ficava cerca de uma hora a noroeste de Nazaré. Na época de Jesus, a cidade estava passando por um extenso projeto de reconstrução, um projeto que durou anos. Alguns estudiosos sugerem que Jesus pode ter trabalhado em Séforis, possivelmente junto com seu pai e com seus irmãos. Arqueólogos escavaram a cidade para mostrar muitas das estruturas, incluindo um teatro romano com capacidade para 4.500 pessoas e casas judaicas ao longo de uma rua de paralelepípedos. Tenha Jesus trabalhado ou não em Séforis, podemos saber que ele sabia o que era trabalhar, suar, ficar com fome, com sede, ficar cansado. Jesus experimentou a vida como você e eu a conhecemos. Mas olha, ele nunca pecou.
1: Outra pergunta que muita gente faz é por que Jesus foi batizado?
0: Olha, conforme Mateus 3,15, Jesus disse a João Batista que ele deveria ser batizado para cumprir toda a justiça. Eu imagino que o batismo de Jesus foi para se identificar com todos nós, mostrando novamente a sua humanidade. Foi, assim, uma declaração pública do início do seu ministério público. Era uma declaração de que ele era o Filho de Deus. Diz a Escritura, lá em Mateus 3,16 e 17, o seguinte: assim que Jesus foi batizado, saiu da água. Naquele momento o céu se abriu e ele viu o Espírito de Deus descendo como pomba e pousando sobre ele. Então a voz dos céus disse: este é o meu Filho amado, de quem me agrado.
1: Aliás, eu acho que essa é a dúvida de muita gente. Afinal de contas, o que é o batismo?
0: O batismo é um sinal, é um selo para quem confiou em Jesus como Salvador e agora é um seguidor de Cristo. A água é usada e é administrada por imersão, derramamento ou aspersão, dependendo do grupo que administra o rito. Eu, pessoalmente, acredito que o modo correto é ser batizado por imersão, mas é um pensamento meu. Jesus incluiu o batismo em sua última ordem aos seus seguidores pouco antes de ascender ao céu. Está lá em Mateus 28, de 18 a 20, a palavra de Deus nos diz o seguinte: foi-me dada toda a autoridade nos céus e na terra. Portanto, vão e façam discípulos de todas as nações, batizando-os em nome do Pai e do Filho e do Espírito Santo, ensinando-os a obedecer a tudo o que eu ordenei a vocês. E eu estarei sempre com vocês até o fim dos tempos.
1: Por exemplo, Marcos, eu preciso ser batizado? Todo mundo precisa ser batizado?
0: Se você confiou em Jesus como seu salvador pessoal e comprometeu a sua vida a seguir a Jesus, sim, você deve se batizar, porque isso vai mostrar a sua obediência à ordem de Jesus.
1: Adorei o programa de hoje, Marcos. Inclusive, muitas das perguntas aqui eu acho que são dúvidas muito comuns para a grande maioria das pessoas. Acho que foi bem esclarecedor. Mas, devo dizer que também chegamos ao final do nosso programa. Mas, Marcos, mais uma vez, obrigada por estar conosco e esclarecer todas essas dúvidas aqui de todos os ouvintes. Bom, gente, eu quero encerrar expressando o nosso amor a Jesus. Então, ouça atentamente enquanto eu oro. Quando eu tiver terminado, eu vou fazer a mesma oração, uma sentença de cada vez. E vou fazer uma pausa depois de cada sentença para que você ore junto comigo. Querido Jesus, obrigado por vir à Terra para ser meu Salvador. Obrigado por morrer na cruz pelos meus pecados. Eu amo o Senhor. Amém. Agora você junte-se a mim para fazer essa mesma oração. Depois de falar cada sentença, eu farei uma pausa e deixarei que você fale a mesma sentença. Faça dela sua oração para Deus. Ore em voz alta com todo o seu coração. Querido Jesus, obrigado por vir à Terra para ser meu Salvador. Obrigado por morrer na cruz pelos meus pecados. Eu amo o Senhor. Amém. Obrigado por você fazer essa oração comigo. Quero encorajá-lo a continuar a ouvir mais programas Questões sobre a Vida trazidos até você pela CTTW e a Rádio Transmundial. Mais uma vez, eu, Fernanda Lima, fico por aqui e agradeço imensamente a sua companhia e a gente se vê no nosso próximo programa.
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Que bom poder oferecer para Ana Paula, ouvindo a gente lá no Rio Grande do Norte. Feliz demais de ver que tá chegando mais gêmeos na casa. Agora os filhos do irmão dela. Parabéns, viu? Que celebre muito, que a gente nunca esqueça dessa boa mão de Deus cuidando de nós. E eu tô aqui com vários ouvintes interagindo. Quero agradecer o Vasile, já mandou coração, falou bom dia, na alegria e na esperança da volta de Cristo. A Mércia também sintonizada com a gente, ela disse, olha, o nosso exemplo é Abraão, como Itamir usou, ele obedeceu sem saber para onde ia. E às vezes duvidou, né? Em outro momento mentiu, mas é maravilhoso a gente se aprofundar na palavra para saber para onde estamos indo. É necessário retornar os estudos preliminares e ouvir o básico. Um item essencial no estudo da palavra é obediência. Mércia Machado, eu adoro quando vocês fazem assim uma recapitulação do que foi falado no programa, porque aí um ajuda o outro, né? E a gente fixa mais. E agora o Rogério de Bitinga pediu o som Sete Notas com Wesley Marlene. Vamos lá, ofereço pra minha amada Berê, ofereço pra Neidma, pra Cris, ofereço pra Magnólia, que ama essa canção. A Luciene lá do Rio Grande do Norte ama também. A Vânia, em Laje Santa Catarina, a Solzinha aqui de São Paulo ama essa música. A Nice lá de Goiás. Agora eu tô pra ver quem não gosta, hein? É muito linda. Vou colocar na versão com Gladir Cabral. E um beijão pra Camila, em Curitiba.

0: Gladir Cabral, que é o letrista dessa composição, ele, Wesley Marlene, cantando Sete Notas. Esses pedidos musicais de vocês são excelentes. E aí não tem como não oferecer pra todo mundo. Pra Rose no Rio Grande do Norte, pra Marília em Manaus, pro Vasile no interior aqui de São Paulo, pra querida Mércia com a gente. O Rogério foi quem pediu essa, ele tá lá em Ibitinga. Então receba um beijo você, toda a sua família também. A dona Rita tá sintonizada e ela disse assim: parece que eu ouvi a Radassa falar que é de Areado, se for é perto da minha cidade. É isso mesmo, ela é de Areado, sul aí de Minas Gerais, que legal. E a Elisângela também mandou áudio pra gente. Bom dia,
1: Rê, bom dia a todos os ouvintes. Passando aqui rapidamente para comentar um pouquinho sobre o estudo do Clube do Livro de ontem. Ontem o tema foi cura pela palavra de Deus para a aflição. Nós tivemos a alegria de receber a Elminha dirigindo o estudo. E foi muito maravilhoso, muito profundo, foi muito abençoado. Foi incrível, né? E agradeço a disponibilidade da Elminha estar conosco, né? Que Deus continue abençoando a sua vida, a sua família. Né? Se ela estiver ouvindo aí, um grande beijo para você, Elminha. E também agradeço todas as irmãs que estiveram ontem com a gente. Um beijo.
0: Tão delicioso quando algo é tão bom que continua ecoando na nossa vida, no dia seguinte, no outro, e causando bem ao nosso coração e nos trazendo essas pessoas em oração, né? Obrigada por compartilhar. E ó, agora eu vou atender um pedido musical que chegou. Nós vamos ouvir som do Grupo Logos com Mãos no Arado. E foi a Elaine quem pediu pra gente. Ela falou: eu tô fazendo bolos e tô ouvindo vocês.

0: Esse foi o pedido da Elaine, fazendo bolos, uma linha funcional, vai entregar tarde, ouvindo a rádio. Um beijo, Elaine. Eu também vou oferecer para tua xará, a Elaine, que está ouvindo em Portugal. E para o Isaac, que está aqui ouvindo a gente, em Bombinha, Santa Catarina. Ele disse, hoje tô fora das minhas interatividades, mas eu sempre ouço bênção de Deus sobre todos os ouvintes. Ah, e ele pediu mais uma da banda Resgate. Se der tempo, eu vou colocar, hein? E falando aí em sul do Brasil, o Charles, em Balneário de Piçarras, também tá nos ouvindo. E ó, tem um recadinho do Paulo.
1: Bom dia, família Transmundial. Bom dia, irmã Renata. Um abraço para todos os nossos ouvintes. Aqui trabalhando e escutando, que Deus em Cristo nos abençoe sempre.
0: Que demais, é gente do Brasil e gente internacional. A Débora, lá na Inglaterra, nos ouvindo. Beijão também. E olha quem também tá por aqui.
2: Ué, Renata, e a minha mensagem? Eu tô ligada desde o horário do Fabíssimo e logo depois mandei mensagem pra você.
0: Um beijo, beijo, Cris. As músicas eu já fui oferecendo. Quem também tá conosco é a Luciane, ouvindo em Escada, Pernambuco. Ela disse, eu agradeço a Deus por essa programação da rádio. Então, meus queridos, eu faço um convite. Stephanie, vem pra cá. Neidma, vem também. Vem Júnior, vem Léo, vem Fran Conceição, vem Elaine, a do Brasil e a de Portugal. Vem Rosinaldo, vem Charles, Marcos, Jair e toda a turma. Porque agora a gente vai com dica literária num bate-papo profundo e bom pra nossa vida.
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4: Sejam todos bem-vindos ao Painel Literário da Rádio Transmundial. Eu sou o João Paulo Gouveia e hoje estou com uma pessoa muito especial para a gente conversar sobre um tema muito especial, né? Que talvez esteja no nosso imaginário e a gente não consegue definir as coisas completamente. A gente vai falar sobre o livro chamado Evangélicos Protagonistas, quer dizer, já é uma provocação, uma pergunta, e a gente vai falar com o seu autor. Samuel Silva, pastor da Igreja Batista do Povo, não é? Seja bem-vindo, então, ao painel literário da Rádio Transmundial.
5: JP, é um prazer imenso estar aqui com você, falar de matemática que é de extrema importância, porém muito desconhecida da maioria dos brasileiros, e eu vou dizer, da maior parte, de maneira preconceituosa, do academicismo e da elite brasileira quando fala-se dessa temática, protestantes ou evangélicos. Esse é o nosso tema nesse dia.
4: O irmão escreveu outros livros, né? E o senhor escreveu esse, né? A Bíblia aos Olhos do Islã. E escreveu também o Último Profeta, Jesus ou Maomé, né? Isso. E aí você faz uma comparação entre Jesus e Maomé? Como é isso?
5: Eu fiz uma comparação. JP, esses dois livros são pelo menos duas perguntas que todo cristão ao redor do mundo, que um dia se encontrar com um muçulmano, eles vão questionar sobre a Bíblia, principalmente a pessoa de Jesus Cristo.
4: Uma fé, uma religião periférica, uma religião de ignorantes, sim, uma religião de fracassados, sim, né? De gente manipulável.
5: Manipulado,
4: nesse
5: gado,
4: processo
5: massa.
4: Todo. E é sobre isso que o seu livro, esse agora, que é a sua tese de mestrado,
5: isso,
4: correto?
5: Certo.
4: Que trabalha esse tema, né?
5: É isso mesmo, esse tema que eu abordo. Na verdade, essa ideia surgiu porque em 2003 eu produzi uma espécie de escola de interpretação da Bíblia, que é uma escola de interpretação que tem como fio condutor o pobre. E aí, olhando a história, não é? Olhando a história da igreja, eu fiz um mestrado na teológica, uhum, na Faculdade Teológica Batista de Perdizes, em história. E olhando a história, eu percebi que algumas dessas falas que apareceram aqui no Brasil com relação aos crentes, por exemplo, Celso chamava ou dizia que só se tornava cristão quem era tolo. As mulheres, as crianças, alguém inteligente, educado, acadêmico, intelectual, jamais se tornaria protestante ou cristão.
4: Então isso não é uma questão de dados sociológicos da região periférica do Brasil, isso já vem isso da filosofia,
5: já vem desde então, porque na verdade, se a gente analisar, o evangelho nasce, na verdade, dentro desse contexto, mas existem muitas literaturas que mostram. Por exemplo, vamos pegar ali, nós temos dois centuriões que são, pelo menos, mencionados na Bíblia, em Lucas capítulo 7 e depois em Atos no capítulo 10. Então, naquela época já existiam pessoas influentes. Paulo era um intelectual que se converte ao cristianismo. Quando a gente chega em Roma, é o cristianismo que chega como uma religião, vamos dizer assim, ilegal de alguma maneira, né? Então, o protestantismo, ele nasce de baixo para cima, o cristianismo dentro do contexto romano, e ele cresce. Alguns missiólogos dizem que possivelmente até o quarto século a população romana já era composta de pelo menos 17% de cristãos. E aí foi o evangelho que deu uma identidade ao escravo, ao soldado, à concubina, não é? À mulher.
4: Tornou visível o invisível.
5: Tornou visível e invisível. A tal ponto, JP, que ele sai das catacumbas e vai até o palácio. Isso tem implicações profundas, eclesiológicas, missiológicas, políticas e sociais. A gente pode discutir isso em outro momento. Mas é interessante você pensar que esse movimento que começa com soldados, concubinas, escravos, mulheres, não é? Que eu tô falando aqui mulheres, por favor, me entendam. É porque, na verdade, as mulheres não eram bem vistas dentro exatamente, do contexto do Império Romano. Exatamente. Então, são pessoas muito simples que impactam um dos impérios mais poderosos de todos os tempos. Então, quando eu peguei esse conceito de pobreza e de vulnerabilidade, daí eu puxei essa ponta para o Brasil e como que esse evangelho que começa com essas pessoas tão fragilizadas e tão marginalizadas mudou a história e o destino da humanidade.
4: Exato. Quando a gente olha o evangelho, a gente vê Jesus se encontrando com os invisíveis, né? O tempo todo.
5: Sim.
4: Então era o invisível do tanque, que ele chega lá e fala, o que você quer que eu faça? Uh-huh. Ah, não tem ninguém que me jogue lá na água. Sim. Ele cura o cara. Uh-huh. O invisível gadareno, que estava lá jogado. Sim. Nos cantões lá, né, de Gadara para poder. E ele vai lá e liberta o camarada. A mulher do fluxo de sangue, que está também jogada nos cantos, o cego, que está à beira do caminho. Esses encontros de Jesus vão trazendo sentido e propósito e mostrando que o invisível também é visto por Deus. Isso a gente vê no Antigo Testamento
5: totalmente.
4: Também, com Agar é a mesma coisa, é o Deus que me vê, né?
5: Esse é
4: o negócio todo, né? Isso é uma coisa que permeia o cristianismo de modo geral, né? Se a gente não institucionalizar ele.
5: Se não institucionalizar. Cara, essa é uma das coisas mais apaixonantes. Inclusive, hoje à noite eu vou fazer uma live sobre essa questão das esferas de poder no Antigo Testamento, né? É interessante como Deus estabeleceu leis muito claras para que a pobreza, o vulnerável fosse cuidado de uma maneira tão especial, que tivesse uma atenção com leis que o protegesse, tá? A terra não era, ninguém era dono da terra, a terra pertencia ao Senhor, as dívidas eram perdoadas, ou seja, a pobreza jamais deveria ser eternizada, entende? Então, essa é uma característica tremenda. Você vai para o Novo Testamento da mesma maneira, você percebe que é uma comunidade que se forma, em que tem gente que tem propriedades, que vendem, que colocam aos pés dos apóstolos. E o mais interessante e belo de tudo é que não havia necessitado algum. E isso é o que intriga os sociólogos e os antropólogos hoje. O que os antropólogos... Cara, você ouve Luiz Felipe Pondé, um cara que é ateu e filósofo, fala que define os evangélicos como um grupo social poderosíssimo. Entende por quê? Porque cria essa rede de cuidado.
4: Ele, na verdade, não é ateu, ele é um agnóstico. Um
5: agnóstico,
4: né?
5: Ok, agnóstico.
4: E que tá assim, meio puxadinho, pro mundo cristão. Porque ele fala assim, se tirar Deus da equação, a própria humanidade se derrete, né?
5: O Richard Dawkins, né, que agora se considera até
4: ex-ateu.
5: Um ex-ateu, né, um cristão cultural. Então, na verdade, esses caras estão percebendo de que há algo diferente. uma mulher chamada Ayan Hirsi Ali, uma somaliana que foge para a Holanda porque os pais queriam que ela casasse, ela foge, num caso, se torna membro do parlamento holandês. Ela vira uma ateia, descrede tudo. E agora, no início de 2024, ela estava num grande debate com Richard Dawkins e uma série de estudantes na Universidade de Oxford. E ela conta o testemunho dela, falou assim, olha, no mês de janeiro de 2024 eu estava mal, porque eu estava com 10 anos com depressão. E ela disse assim, você sabe o quanto eu critiquei o cristianismo, mas naquela manhã eu fiz uma seguinte oração. Se existe essa força suprema, se existe esse Deus, por favor, me restaura, por favor, me cura. Cara, e sabe, o Richard Dawkins ficou assim de boca aberta, porque a partir daquele dia, a Ayan Hirsi Ali, ela foi completamente restaurada da sua depressão e a mulher se tornou uma cristã.
4: Agora, uma coisa que fica, e a gente só vai responder a semana que vem, mas não é uma luta de classes. Deus vê o invisível, mas ele também está preocupado com essa outra, com os visíveis, socialmente falando. Ele está preocupado com os dois. Ele não faz isso em detrimento do outro.
5: Absolutamente.
4: Simplesmente ele eleva isso. Mas isso a gente só vai responder a semana que vem. Pastor, a gente encontra o Senhor aonde?
5: Ah, legal. 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Então tá muito, muito, muito barato. 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De lá você vai pro meu Facebook, tá? E quiser me convidar para palestras, bate-papos, entrevistas, podcasts, eu estou aí à disposição. Tenho treinamento sobre Islã, liderança, história, uma série de coisas aí.
4: Muito bom. Te espero aqui, tá bom, pastor?
5: Será um prazer
4: imenso.
5: E
4: vejo
5: imenso.
4: Todos vocês também a semana que vem. Até lá.
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0: Toda sexta-feira, dica importante pra gente, bate-papo profundo. Eu gostei. Ainda bem que semana que vem tem mais, porque eles terminam num momento tão importante e deixam a gente com um gostinho de quero mais. Júnior Meirelles, eu vi teu pedido musical, daqui a pouco eu vou colocar, hein? Rosinaldo, que bom saber que você gosta também da banda Resgate, principalmente dessa música Vou Me Lembrar. O Jairo Pereira até comentou que o Zé Bruno fez uma postagem explicando essa canção num vídeo. Vou querer assistir. Agradecendo demais meu querido Reinaldo. A Stephanie pediu canção também, daqui a pouco eu coloco. A Fran Conceição tá com a gente, o Daniel tá com a mãezinha, a Madalena, a Rosângela em Brasília nos ouvindo, e a Elaine em Portugal, o Charles em Balneário. Mais ouvintes aqui comentando que tem gêmeos em casa. A Marisa disse, Rê, eu tenho netas gêmeas, a Emily e a Alice, tem 10 anos. Ah, manda uma fotinho. Ó, a gente vai pro intervalo e volta no Entendendo a Bíblia.
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1: 11 horas da manhã, maravilhosa sexta-feira. Aí a Mércia disse, ah, Rê, então já que é pra exibir, eu tenho gêmeas, a Gabriela e a Rafa. Tem 20 anos, moças lindas que amam o Senhor, os meus tesouros. Gente, lindas mesmo. E carinha de mamãe, né? Mércia, que linda família sua, você, maridão, as filhas, lindas, lindas. São daquelas gêmeas mesmo parecidas, né? As do Fábio, não. São bivitelinas, então, com isso, cada uma tem um rostinho. Uma é a cara do pai, a Helena, e a Elisa é mais a cara da mãe. E eu estou aqui com o pastor Isaías. Ele falou, tô ligado na rádio, Rê, e já com chimarrão em mãos. O Ademir também tá com a gente. Bem-vindo, meu querido. Roberto também sintonizado em Taboão da Serra. E ele falou, eu gostaria de ter essa entrevista. Como é que eu faço? Pode deixar que eu vou te mandar o link. Combinado? Quem mais quiser o link do painel literário de hoje, é só pedir. E a Elis Regina disse, cheguei tarde, mas é dia de comemorar o aniversário da minha neta Lia. Completa 10 anos. Olha, ela nasceu mesmo num dia muito frio, com um cordão enrolado no pescoço. Foi um parto de choro. Conseguimos assistir através do vidro e vimos ela sair da barriga da mamãe. Ai, a gente chorou com essa bênção. Elis, um beijo pra você, um beijo pra sua neta. Parabéns pelos 10 anos dela. Ai, que vocês celebrem muito, como eu e a Berê estamos fazendo, né, Berê? A gente, ela tá lá, nos preparativos do aniversário dela, não podemos deixar passar data em branco, porque Cristo, ele celebra primeiro milagre num casamento. Então, a gente tem que celebrar, turma, temos que aproveitar essas datas, curtir mesmo intensamente, sabendo que essas pausas são necessárias para exercitar o nosso coração na gratidão, para lembrar o que ele já fez, para lembrar quem ele é. Vamos agora de programa?
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1: Olá, seja muito bem-vindo e bem-vinda ao Entendendo a Bíblia, o programa que é feito para você e com você, que nos ajuda a produzir o conteúdo a partir da sua pergunta. Eu sou Renata Burjato e ao meu lado...
4: André Castilho, é uma alegria poder conversar com você e junto com você entender a Bíblia também com ele.
5: Itamir Neves, nós queremos entender a Bíblia a partir da sua pergunta. Vamos procurar responder a partir da palavra de Deus.
1: Fernanda de Anápolis mandou-lhe em Deuteronômio capítulo 30, versículo 19, que Deus coloca diante de nós a vida e a morte e pede para escolhermos a vida. Uhum. Isso quer dizer que mesmo crente pode escolher errado e perder a salvação?
5: Não é salvação.
1: E perder a bênção, né?
5: A bênção. Porque salvação não se perde. Se você foi salvo pelo Senhor Jesus Cristo, você não perde, porque você ganhou a salvação. Ela é uma dádiva, é uma graça do Senhor para a tua vida. Agora, se você achou que você fez alguma coisa para ganhar, você conquistou a salvação, essa você talvez possa perder. Mas é interessante que a Fernanda fala sobre perder a bênção. A bênção, calminha aí, tem vários tipos de bênção, né? A maior realmente é a salvação. Graças a Deus a gente não perde a salvação. Mas valeria a pena a gente ler uma coisa muito importante que ela pergunta entre linhas aqui, André. Ela fala o seguinte: isso quer dizer que mesmo o crente pode escolher errado e perder a bênção? Escolher errado, sim. Eu queria que o André lesse para nós, na sua versão, 1 Tessalonicenses 5,19, que é interessantíssimo. Gente, Deus é tão maravilhoso, é tão gracioso conosco, que ele dá umas colheres de chá para nós, fora de série. Ele dá para nós o Espírito Santo com a salvação, o Espírito Santo, ele nos dá dons, mas aí nesse versículo 5,19, Paulo, inspirado pelo Espírito Santo, está dando uma palavra muito legal para nós. Fala aí, André.
4: Não apaguem o Espírito.
5: Ora, se ele está falando para não fazer isso, é que significa que, como cristão, nós podemos... apagar o espírito, meu. O que quer dizer isso aí?
4: É, porque você pode perder a bênção. Você pode. E isso é muito sério. Ele está falando, né? Todo o contexto aqui, alegrem-se.
5: Exatamente.
4: Sempre, orem continuamente, deem graças em toda circunstância. Então, não apaguem o Espírito, não tratem com desprezo as profecias, mas ponham à prova todas as coisas, sim, e fiquem com o que é bom. Sim. Afastem-se de toda forma de mal. Então, às vezes você pode, se você vai se afastando de Deus, se você despreza aquilo que é falado para você, se você despreza a leitura da Bíblia, se você despreza uma vida com Deus e com os irmãos, se você está desprezando os conselhos de Deus para você, você vai esfriar.
5: Então, mas é que eu acho isso interessante. E lá em 1 Coríntios capítulo 3, ele fala que mesmo esse cara, que é um crente, desculpe a palavra, fajuto, ele é salvo. Só que não vai ganhar os galardões que, por exemplo, Paulo vai ter, porque ele foi um homem que deu a vida dele para o Senhor. Então, é interessante isso, quer dizer, Deus está nos dando uma colher de chá tão grande, tão enorme, que ele dá a salvação em Cristo, dá o Espírito Santo, dá os dons espirituais, e aí ele fala, por favor, não apague o Espírito, deixe o Espírito livre para cuidar de você.
4: Agora uma coisa importante, eu quero falar daqui a pouco de Deuteronômio,
5: tá,
4: professor,
5: tá bom.
4: Antes, só para falar aqui, porque ela fala escolher errado, e às vezes o escolher errado que ela está falando é a pessoa assim, eu vou para a igreja, eu estou lá fazendo as coisas e tal, mas eu tomei uma escolha que pode me trazer maldição.
5: Uhum.
4: E não é isso que ele está falando.
5: Exatamente,
4: aqui.
5: Exatamente.
4: O apóstolo Paulo está dizendo assim, para você permanecer firme em Deus se alegrando, para você permanecer firme em oração e para você ser grato em todas as circunstâncias, para você não desprezar as profecias, isso, e afastar de toda forma de mal. Se você fizer esse conjunto que está em volta, você não vai apagar o Espírito.
5: Exatamente, exatamente.
4: Esse é o ponto.
5: Exatamente.
4: Então, o que é o escolher errado? O escolher errado é se afastar da comunhão com Deus,
5: né?
4: Que é na leitura da Bíblia, que é na oração, que é na comunhão com os irmãos.
5: Exatamente.
4: Então, se você está indo, às vezes a gente vai dar umas mancadas, vai errar e tal, mas a gente está debaixo da bênção do Senhor.
5: Sim.
4: Esse é o ponto. E se a gente está debaixo da bênção do Senhor, ele vai abençoar a gente,
5: lógico,
4: ele vai conduzir a nossa vida.
5: Lógico.
4: Então, e às vezes, você está no jogo da vida, você pode errar. Você, por exemplo, uma pessoa, um negociante, pode fazer uma venda errada. Uma pessoa que pode cometer erros, eles acontecem. Agora, a questão é, tá, você cometeu erro, isso significa que você está perdendo a bênção de Deus? Não, isso não significa que você cometeu erro. O que, que você faz? Você corrige,
6: sim,
4: você ajusta,
6: exatamente,
4: você acerta, você aprende com
6: essa
4: aquilo.
6: Essa confissão que nós falamos em outros programas, quando a gente confessa o pecado, pronto, o Senhor vem e nos abençoa.
4: E nem estou falando necessariamente de um pecado. É, por exemplo, a pessoa que está... Vou comparar, a pessoa que está tocando uma música e erra uma nota.
6: Certo. Certo.
4: E músico erra a nota. Uhum. Tá? Você pode não perceber, mas músico erra. Muito, inclusive. O bom músico não é aquele que só toca certo, mas aquele que disfarça o que ele toca de errado. Então, assim como um bom ator. Então, você... Às vezes você vai cometer alguns erros, isso não significa que você perdeu a benção de Deus, não.
6: Não
4: significa
6: não.
4: Que você cometeu um erro, porque você é humano e você vai cometer um erro.
6: E a benção de Deus é o perdão dos pecados, é o sangue do Senhor Jesus Cristo.
1: Sim, e uma coisa que eu aprendi muito com a Lidinha, falando dessas questões de erros, né? Erros às vezes pelo nosso cansaço, pelas nossas falhas, porque a gente é instável, né? E ela falou uma coisa que eu aprendi com o Senhor. Eu ficava tanto tempo remoendo aquele erro, gastando tempo, e daí eu pensava... O que eu tô achando? Que eu sou maduro o suficiente que eu não vou errar? Era prepotência, era
6: exatamente,
1: orgulho.
6: Exatamente.
1: Né? Eu preciso entender que sim, eu vou errar e tá tudo bem.
4: Sim.
1: E o quanto antes eu pedir perdão, o quanto antes eu consertar a rota, o quanto antes eu tranquilo, caminhar para Deus, logo eu já tô de novo no caminho, na rota certa.
4: E tem,
1: né,
4: aquele negócio, às vezes a gente coloca tudo nessa relação com Deus. Veja, um erro desses que eu citei, né, um erro profissional, um erro, uhum, alguma coisa assim, ah,

0: vocês e os seus filhos vivam e amem ao Eterno, seu Deus. Sejam obedientes, apeguem-se a Ele com firmeza. Ele é a própria vida de vocês, uma vida longa estabelecida no solo que Ele prometeu aos seus antepassados, Abraão, Isaac e Jacó.
1: Isso aqui é a chave. Sobre o que é que esse texto está falando.
2: Exatamente.
1: Esse texto está falando sobre a vida dos israelitas na terra prometida.
2: Exatamente. Isso
1: então,
2: mesmo.
1: O que é bênção e maldição aqui? Bênção é cumprir a lei. Se você cumpre a lei, se o povo de Israel tivesse cumprido a lei, e quando ele cumpriu a lei, ele era abençoado. E quando ele deixava de cumprir a lei, por exemplo, seguindo falsos ídolos,
2: sim.
1: ou seguindo ídolos de deuses falsos, quando ele deixava de fazer a justiça e a misericórdia, quando ele oprimia, quando ele, por alguma maneira, quando ele cometia maldade, quando ele interpretava a lei errado, ele deixava de ser abençoado por Deus. Então, o que Deus está dizendo aqui é, povo de Israel, você quer viver e ser abençoado? Cumpra o acordo que nós fizemos. Se você descumprir esse acordo,
2: você
1: vai morrer, você vai ser dominado por povos estrangeiros, você vai desaparecer dessa terra, eu vou fazer vocês desaparecerem como eu estou fazendo o povo que vocês vão conquistar desaparecer.
2: Uhum.
1: Então é isso que Moisés está falando. Como nós aplicamos isso para a nossa vida hoje, não aplicamos do ponto de vista de salvação. Nós aplicamos o seguinte: a coisa mais importante é obedecer a Deus, amar ao Senhor, estar ligado a Ele, e agora, através de Jesus Cristo.
2: Exatamente.
1: Só por meio de Jesus e não por meio da lei é que nós temos paz com Deus e somos reconciliados para termos sentido e esperança na vida.
0: Sim, e é justamente porque o povo não conseguiu obedecer o tempo todo é que precisou de Jesus,
2: né? Sim,
0: é justamente
2: sim,
0: porque não obedeceu, que foram punidos, que uma geração inteira não entrou, porque eles foram muitas vezes disciplinados, indo para o exílio e tudo mais, é que precisou de Jesus, que cumpriu perfeitamente, né? E a gente está debaixo dessa nova aliança. Agora, não mais temendo, né? Com ousadia, entrando no trono de graça, buscando ali receber misericórdia, pedindo perdão, sabendo que somos perdoados, né?
1: Isso.
0: E sem mais esse medo, né? Que se a gente pode vacilar. Não, infelizmente somos humanos, a gente às vezes vai vacilar, mas a gente já se colocou do lado de Deus, a gente já escolheu o caminho certo,
2: então,
0: né?
2: Mesmo sendo cristão,
1: Fernanda.
2: Mesmo sendo cristão, você pode errar, porque não era só os gentios que erravam. Nós hoje, cristãos, erramos. Mas aí, o que a gente faz? A bênção grande é o perdão que o Senhor... eu vou falar aquele versículo que é o meu versículo querido. Salmo 130, versículo 4. O nosso Deus é um Deus perdoador. Erramos. Somos humanos. Humilhemo-nos e confessemos. Porque Ele é o Deus perdoador. E quando Ele perdoa, meu amigo, vida limpa.
0: É, contigo está o perdão e essa é a causa de seres adorado. E agradecendo muito, né, que a gente chega aqui nessa reta final ainda, né, desse episódio. Alguma consideração para a gente falar para a nossa ouvinte ficar tranquila, não ficar com medo de perder a bênção? Acho que ela já se colocou no lado certo, né, Itamir?
1: É isso.
0: Quando fala
1: uhum.
0: entre escolher o caminho da vida ou da morte, ela já escolheu o da vida,
1: é
0: né?
1: É isso. Então, se você está fiel com Jesus, o verdadeiro amor lança fora todo medo, está lá em 1 João.
2: Isso.
1: A gente, um problema grande é que a gente vive uma vida religiosa de medo.
2: Uhum.
1: Esse medo você joga fora.
2: Por favor.
1: A vida do discípulo de Jesus é uma vida de fardo leve.
2: Exato.
1: Né?
2: Vinde a mim.
1: Vocês que estão cansados e sobrecarregados, e eu darei descanso a vocês. Coloquem sobre vocês o meu jugo, porque o meu jugo é suave e o meu fardo é leve. Então, a gente aprende com o Senhor Jesus, que é manso e humilde de coração.
2: Tranquilo.
1: Por isso, não viva com medo. Errou, conserta. Pecou, peça perdão. E siga junto, sem desistir, na vida com Deus e na vida com seus irmãos.
2: Amém.
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1: Inveja e ciúme é nosso assunto seguinte. Esta obra da carne está na lista em que Paulo contrasta atitudes do homem natural com o fruto do Espírito do homem verdadeiramente cristão. Gálatas 5, 19 a 23. É mais uma atitude de erva daninha que floresce no campo da incredulidade. O mandamento que condena esta atitude iníqua encontra-se em Gálatas 5:20 da seguinte forma: não sejamos presunçosos. Outra versão tem: não o deixemos possuir de vanglória, provocando uns aos outros, tendo inveja uns dos outros. Na atualizada: quando as circunstâncias da vida favorecem um irmão menos digno do que nós, em nossa opinião, isto é natural sentir inveja. Provavelmente Pedro sentia inveja, ouvindo Jesus falar sobre o martírio que ele sofreria futuramente, enquanto acerca de João ele disse: se eu quiser que ele permaneça vivo, até que eu volte, o que lhe importa? João 21, 22. Seria justo que João merecia escapar a agonizante crucificação que Pedro teria que sofrer em Roma? Pela fé, confiamos que Deus escolha o que mais glorifica a Ele. Não temos o privilégio de escolher ou rejeitar qualquer sofrimento que Deus manda. Ele não somente tem o direito de planejar todas as circunstâncias das nossas vidas, mas garante que os nossos sofrimentos leves e momentâneos estão produzindo para nós uma glória eterna que pesa mais do que todos eles. 2 Coríntios 4:17. Aqueles que sofrem mais por amor ao Senhor Jesus Cristo terão mais glória como recompensa no futuro. Para não sentir inveja, precisamos ter fé firme nesta promessa divina. Pedro escreveu para os novos cristãos na Ásia Menor: vocês foram regenerados, não de uma semente perecível, mas imperecível, por meio da palavra de Deus, viva e permanente. Portanto, livrem-se de toda maldade, de todo engano, hipocrisia, inveja e toda espécie de maledicência. 1 Pedro 2:1. Parece incrível que havia em Roma ou Éfeso crentes que pregavam Cristo por inveja e rivalidade. Paulo afirma que este impulso pecaminoso surgiu de ambição egoísta e sem sinceridade, pensando que podem causar para ele sofrimento enquanto que ele estava preso. Filipenses 1, 15 e 17. O apóstolo não se sentia atingido, uma vez que Cristo estava sendo pregado, mesmo por motivos pecaminosos. Versículo 18.
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1: Se esperarmos uma vida mais tranquila e próspera por causa de nossa caminhada com Jesus, é possível que Deus espere de nós a certeza da fé que produz tranquilidade do espírito no meio da escassez, doença e perseguições. Asaf ventilou no Salmo 73 a dificuldade de acompanhar a vida boa que os incrédulos levavam, em contraste com os problemas que assolaram sua vida. Quanto a mim, ele disse, os meus pés quase tropeçaram, pois tive inveja dos arrogantes quando vi a prosperidade desses ímpios. Salmo 73, 2 e 3. Depois de comentar as vantagens que os inimigos de Deus receberam, admitiu que o seu coração estava amargurado por causa da inveja que sentia. Mas a prosperidade dos ímpios não perdura. O fim deles é nada bom ou invejável. Os que te abandonaram, sem dúvida, perecerão. Tu destróis todos os infiéis. Salmo 73, 27. Asaf reafirmou seu compromisso com Deus. Escreveu: sempre estou contigo. Tomas a minha mão direita, me sustens. Tu me diriges com o teu conselho e depois me receberás com honras. Versículo 24.
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1: Salmo 37 também aborda o mesmo pecado de inveja da seguinte maneira: não se aborreça por causa dos homens maus, e não tenha inveja dos perversos, pois como o capim logo secarão, e como a relva verde logo murcharão. Confia no Senhor e faça o bem. Assim você habitará na terra e desfrutará segurança. Salmo 37, 2 e 3. Claramente o salmista, evidentemente Davi, entendeu a origem deste pecado na falta de fé, que se fortalece na medida que a confiança no Senhor se enfraquece. Deleite-se no Senhor, e Ele atenderá aos desejos do seu coração. Confia nele, e Ele agirá. Versículo 4. Impossível é regozijar-se em Deus e, ao mesmo tempo, ficar lamentando o fato que Ele não satisfaz as suas ansiedades prementes. Entregue o seu caminho ao Senhor, confia nele e ele agirá. Versículo 5. De novo explica que vencer ciúmes e inveja resulta da inclinação para o Senhor com a santa disposição de confiar. Aconteça o que acontecer. Por isso, não se aborreça com o sucesso dos outros, descansando no Senhor e nas escolhas das circunstâncias da vida que ele manda. Tanto phronoi, grego, invejas, como zelos, ciúmes, estão na lista das obras da carne de Gálatas 5:20. John Piper, pastor lá de Minneapolis, América, acredita que inveja é mais abrangente do que ciúme, que seria uma subcategoria de inveja. Se essa opinião for correta, explicaria por que a Bíblia apresenta Deus com ciúmes de sua noiva ou esposa Israel. Veja, por exemplo, Isaías 44, 5, 62, 5, Jeremias 3, 1, Ezequiel 16, 8, Oséias 2, 19 e 20. Mas no lar cristão, ciúme cria um problema sério. Escreve pastor Washington Roberto Nascimento: o ciumento está sempre cobrando do cônjuge um comportamento diferente. Está sempre criticando a sua postura, bem como a postura das outras pessoas envolvidas. As atitudes do ciumento de crítica, cobrança, ridicularização e desconfiança poluem o ar da sua casa, contribuindo para sua expansão ou destruição total. Pois como se pode conviver com alguém que está sempre se relacionando em termos de cobrança? Importante seria notar que a palavra ciúme, zelos em grego, tem um significado positivo em alguns casos e negativo em outros. Aqui, Gálatas 5, o contexto requer que entendamos zelo no sentido negativo, como também em Atos 5, 17, Romanos 13, 13. No sentido bom, nós podemos ver João 2, 17, citando o Salmo 69, 9. Os judeus têm zelo por Deus, mas carecem de conhecimento, portanto, resulta em consequências negativas. A razão do erro dos judeus ao expressar o seu zelo pelo Senhor está enraizada na falta de fé. Inveja nunca tem significado positivo. Portanto, nunca descreve o ciúme que Deus tem pelo seu povo. O mal de inveja se fundamenta na convicção que Deus não quer o melhor para nós. Ele tem parcialidade, dando para outros bênçãos que nós carecemos. Claramente, inveja tem raízes no solo da incredulidade.
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1: Agora tratamos de ciúme. Pode parecer estranho que a Bíblia declara que Deus é ciumento. Como pode ser que nosso Deus, absolutamente santo, seja caracterizado por ciúme? Mas se entendermos o significado desta designação, não deveria causar surpresa. Ciúme é um aspecto de amor especial que Deus tem pelo seu povo escolhido. Entendemos perfeitamente como um marido que realmente ama sua esposa sentiria ciúmes se seu cônjuge estivesse dando atenção especial a outro homem. Afinal de contas, ele pediu que ela casasse com ele e se tornasse uma carne com ele. Se ela começar a mostrar desrespeito por essa aliança mútua que fizeram, é de esperar que o marido não aceite pacificamente a lealdade e amor dela. Os 10 mandamentos, Deus declara, eu, o Senhor, o teu Deus, sou Deus zeloso, ciumento, que castigo os filhos pelos pecados dos seus pais até terceira e quarta geração daqueles que me desprezam. Este relacionamento se emprega na Bíblia para descrever o relacionamento que Deus tem com seu povo que adquiriu com alto preço do sangue do seu filho unigênito. O ciúme pecaminoso é diferente. Trata de um sentimento exagerado de posse. Se nós pertencemos a Deus como escravos comprados por Ele, tudo que possuímos também pertence a Ele. Se, portanto, Deus quer dar a um dos seus filhos um dom ou privilégio que nós desejamos, nós não temos o direito de nos queixar ou sentir lesados. A malícia dos irmãos de José foi provocada pelos ciúmes deles. Como não tinham temor do Senhor nos seus corações, acharam que poderiam aniquilar o cumprimento dos sonhos de José, matando-o ou vendendo-o para a escravatura no Egito. Estavam redondamente equivocados. Graças a Deus que Deus pode acertar, no fim, tudo o que cria inveja contra a gente. Portanto, glorifiquemos a Deus com nossa fé, que no fim tudo dará certo.
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2: Sempre muito bom. Gostou? Esse foi o episódio de número 8. 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A gente vai para o intervalo e voltaremos já já.
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pedido da nossa querida Stephanie lá em Canoas, a música Descanso. E um beijo pra Elisângela, que gostou muito do Entendendo a Bíblia de hoje, pediu pra gente encaminhar, pode deixar, quem mais quiser só pedir também. Soraya no Rio de Janeiro disse: Renata, quando você cita a rádio, eu sinto que ela é uma família, eu consigo me sentir verdadeiramente parte. É muito bom estar incluída aqui com essa rádio tão especial, onde ganhei tantos irmãos. A rádio não é apenas um lugar que a gente ouve, é um espaço onde a gente se sente acolhida, querida, parte de algo maior. Obrigada por fazerem parte dessa família. Que bom. Soraya, um beijo pra você no Rio de Janeiro. É tão legal contar com vocês. A Sol, que tem esse jeitinho dela, a Sol do Rio de Janeiro, e tem a Sol aqui de São Paulo, né? A Sol de Sampa é a Solange e a Sol do Rio de Janeiro é a Soraya, lá de Barra do Piraí. E eu gosto quando vocês participam, porque muitas vezes eu converso com a Vânia lá da igreja e ela fala assim: ah, você manda beijo pra turma e não manda pra mim. Eu falo: eu não sei quando você tá ouvindo, mas quando vocês participam, aí a gente tem certeza que vocês estão escutando sim. Isso é muito bom. Hoje, por exemplo, que a gente falou do assunto gêmeos, poxa vida, eu não imaginava quanta gente tinha gêmeos. Não é legal demais? Melhor ainda quando vocês mandam foto. E por falar em foto, o Neymar Silva mandou, ele disse: eu estou aqui em Pelotas, Rio Grande do Sul, ouvindo esse belo programa aqui cristão. Rê, você pode escolher um hino pra gente ouvir? Claro que sim! E o Neymar dele escreve diferente, hein, turma? É com I. Tá lá no sul do Brasil. E o pastor Marcos Garcia tá aqui mesmo em Sampa. E a Fran Conceição também tá sintonizada com a gente. Falou: Rê, cheguei com a maior alegria na casa. Estou aqui na casa da minha filha, Ger. Rê, eu também tenho sobrinhos gêmeos, não são idênticos. Um parece com o pai e o outro com a mãe. Um tem 1,80 e um tem 1,93. Bom, que eles são altíssimos, nem se fala. Agora de 1,93, minha amiga. E olha, eu também tô devendo uma música maravilhosa. Nossos ouvintes pediram aqui Som do Sérgio Lopes com Filho Pródigo. Então eu vou tocar, vou oferecer pro nosso ouvinte Neymar lá do Sul Brasileiro, vou oferecer pro Léo em Juiz de Fora, Minas Gerais, vou aproveitar para oferecer pro Ademir Alves, para o Roberto, que tá aqui sintonizado com a gente, pra querida Elis Regina, pra Mag, pra Rosiane, pro Vasile, pro Daniel. Tanta gente hoje interagindo. Sextou, turma, e é muito bom estar com vocês.

0: pedido do Júnior Meirelles, Sérgio Lopes, filho pródigo. Não consigo só oferecer para ele, preciso oferecer para vocês todos. Para Maria, ela tá aqui sintonizada com a gente, minha querida Vânia Maria. Beijo, Vânia. Beijo, Renato, meu xará. Que bom. Então, vocês estão ouvindo. Ela me pegou ali perto do café e disse, ah, você manda beijo pra turma e pra mim. Eu falei, ah, eu só sei quando você participa. E ela tá aqui mesmo. Que linda. Ah, e a Eliane lá de Portugal ama também Sérgio Lopes. Ó, eu sempre lembro também da dona Miriam. Lembro da Edivânia, que elas gostam muito. Lembro de algumas famílias que gostam também. E a Neide Miranda disse, eu sou gêmea com a minha irmã. O nome dela é Norma. E eu, Neide. E quando éramos pequenos, a minha mãe costurava roupas iguais. A gente não desgrudava uma da outra. Eu pareço mais com meu pai e ela mais com a minha mãe. Que legal, gente. Olha, hoje eu tô descobrindo isso. Normalmente aos sábados a gente começa um papo e aí a gente vai mandando foto, compartilhando. E hoje em plena sexta-feira a gente tem esse privilégio. Que demais, turma. E eu tô com a minha querida Berê, que tá na contagem regressiva pro aniversário. Eu já vi um pouco dos docinhos que ela tá encomendando. Tô tão feliz por isso. Vem pra cá, Berê.
1: Oi, Renata. Bom dia. Cheguei agora, né? Tava olhando aqui o horário para poder cumprimentar, mas ainda é bom dia. Cheguei agora, fui fazer um treinozinho na academia. É musculação, né? Mas tudo muito com peso reduzido, ali entre 10 e 15 quilos. Deu para suar um pouquinho. E o corpo, ele se renova, né? Parece não. Ele dá uma sensação de vida na gente, assim. Eu vim de lá agora, assim, ouvindo, caminhando, ouvindo a rádio. Muito bom, assim, esse sentimento de estar bem com a vida, né? E, cheguei agora, como eu falei, vou comer alguma coisinha. Quero mandar um beijo muito, muito carinhoso para a Cris Feijó. Ontem conversei muito com ela sobre algumas questões relacionadas ao meu tratamento. Ela me deu algumas dicas, né? Ela me deu algumas... Não dá para falar muito aqui, mas, enfim, ela me abriu uns horizontes, assim, e foi muito bom. A Neidma também, minha irmã, que sempre está comigo em oração, né? Eu sei que muita gente está comigo, mas eu sempre cito a Neidma porque ela liga para mim, manda mensagem, então é mais próximo. E é isso, Rê. Só agradecer a Deus pela vida, né? Porque tem dias que nós não estamos bem, igual eu estava no começo da semana, muito ruim, mas hoje eu estou bem, graças a Deus. Tô feliz, né? Porque o Senhor, ele tem cuidado, tem sustentado. Então é isso, um abraço para todos e Deus abençoe. E bem rapidamente, ontem eu recebi uma enxurrada de carinho. Quero agradecer a todos os irmãos. O Reinaldo me mandou mensagem, a Elisângela, Marília também. Então quero agradecer imensamente a vida de cada um dos irmãos. E isso me fortalece cada vez mais. Então que Deus abençoe, um abraço muito carinhoso.
0: Ela recebeu uma enxurrada de carinho, porque a gente ama assim, de enxurrada, de balde, de trem, de beijo pra Berê, que tá sempre nas nossas orações. Ela aparecendo ou não, ela tá sempre no nosso coração, né? E você que tá aqui com a gente, faltam 15 minutinhos para o meio-dia. Matheus também já tá comigo. Já vou falar pro Matheus também mandar o beijo dele. Já manda um beijinho pra Berê. Você ainda não conhece, mas a gente conhece lá... do encontro de ouvintes.
2: Tá certo, então um beijo, um grande abraço pra você, Berê, e queria dizer também que estava com muita saudade, não só da Berê, mas de todo mundo, porque eu estava afastado aí por duas semaninhas, né, que eu não via pra cá dar as notícias com vocês, então é isso, um beijo pra Berê e para todos os nossos queridos ouvintes.
0: Mas sextou e sextou com presença de vocês, isso é demais. E sextou então com esse giro, bora de notícias!
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0: Hoje é sexta, dia 18, e a Polícia Civil do Rio de Janeiro está realizando hoje uma operação contra uma rede suspeita de receptação de cargas roubadas. São cumpridos 9 mandados de busca e apreensão na Pavuna, zona norte do Rio, e 4 cidades da Baixada Fluminense. Segundo a polícia, os suspeitos teriam usado recibos com carimbos falsificados para desviar as cargas. Ao menos 6 pessoas foram identificadas e são investigadas por furto mediante abuso de confiança, receptação qualificada e associação criminosa. E é triste demais quando notícias assim, a gente sabe que acontece pelo mundo. Um ataque a tiros numa escola em Banga, sul de Filipinas, deixou 3 estudantes mortos hoje. Segundo as autoridades, o suspeito, um estudante de 16 anos, atirou contra alunos, feriu 8 pessoas, 4 estão em estado crítico. E após o ataque, o adolescente tirou a própria vida. O episódio acontece depois de outros 2 ataques fatais em escolas nas Filipinas desde o mês de junho, um período que esse tipo de ocorrência era considerado raro. As autoridades investigam a origem da arma e as circunstâncias do ataque. Agora 11h48. E agora o Matheus traz esporte.
2: Para alegrar um pouquinho depois dessa notícia um pouco pesada, temos o nosso tênis de volta com João Fonseca, que enfrenta o suíço Dominic Stryker nesta sexta-feira às 15h pela Copa Davis na Farmácia Arena no Rio de Janeiro. E detalhe, ele que está representando o Brasil. O brasileiro, atual 29º do ranking mundial, volta às quadras após ficar fora do US Open por causa de uma lesão no abdômen. Será o primeiro duelo entre os dois atletas no circuito profissional. Fonseca é o principal nome da equipe brasileira que busca garantir a vaga para a próxima etapa da competição.
0: É, hoje com fontes de CNN, de Globo Esporte, esse rápido giro, é bom, né, ver o Brasil com o nome, né, do Fonseca representando a nossa equipe brasileira no tênis. E hoje, difícil aqui esse nosso giro informativo por conta de tanta coisa, né, Matheus? Mas eu percebo, às vezes é assim na Bíblia, né? A gente vira de uma página para outra, numa página alegria, festa, em outra Jesus chorando com alguém. Então, nossa vida também é cheia disso, né? De altos e baixos, mas em tudo a gente tem esperança,
2: exatamente,
0: né?
2: Exatamente.
0: E, Matheus, beijo então para você, beijo, meu querido. Bom final de semana. Daqui a pouquinho a turma que ficar aqui meio-dia. O que que tem meio-dia para assistir?
2: Nada mais e nada menos que o melhor, um dos melhores programas da rádio. Não vou falar que é o melhor, porque a gente tem bastante.
0: Não vou falar isso não.
2: Mas um dos melhores, teremos NC Cast com um convidado muito especial, falando de um tema um pouco delicado. Não vou dar spoilers, porque é para incentivar vocês a continuarem na nossa programação e irem para o nosso YouTube do Na Contramão.
0: Muito bem, o arroba Na Contramão RT, também sou fanzaça desse programa. E sim, hoje o assunto é bem sério, bem complexo, mas ao mesmo tempo é isso, né? A gente olha sempre do prisma da esperança. Falar de assunto sério é importante para gerar vida, né? Para prevenir diversas situações. Vocês sabem que estamos no Setembro Amarelo, então vão lá explorar o NCCast de hoje. Obrigada, Matheus! E a gente encerra com esperança, sim, trazendo o Devocional Dorothy para vocês.
4: Olá, aqui é a Dorothy. Nessa manhã eu gostaria de ler novamente no livro de Êxodo. Ele é bem fácil de achar, é o segundo livro da Bíblia, tem Gênesis e Êxodo. É muito importante que continuemos lendo as maravilhosas partes do Antigo Testamento, bem como aquelas que gostamos de ler no Novo Testamento. Eu fico surpresa ao perceber que quanto mais eu leio o Antigo Testamento, eu fico muito mais empolgada, que mal consigo voltar ao Novo Testamento. Vamos ler o texto de Êxodo 14. O Senhor disse a Moisés: fala aos israelitas que se voltem e acampem diante de Pi-Hairote, entre Migdol e o mar. Você pode estar achando estranho o texto que estou lendo nesta manhã. Na verdade, ele está nos dizendo que, depois que Deus milagrosamente libertou os filhos de Israel da mão de Faraó, onde haviam sido escravos, ele também, por intermédio de Moisés e Arão, realizou por diversas vezes milagres impressionantes que Faraó acabou dizendo: claro, eles podem ir. Então, assim que puderam ser libertados, parece que o coração de Faraó ficou novamente endurecido para com Deus. Por fim, depois de todas essas histórias que são surpreendentes, ao mostrar como Deus trabalhou naquele momento, o povo deixou a terra. Quando saíram, parecia que, oba, agora sim, estamos na estrada. Eles foram orientados a acampar em certo lugar. Mas nós lemos nos versículos 3 e 4 do capítulo 14. Então o faraó dirá sobre os israelitas: eles estão vagando sem rumo na terra, presos pelo deserto. endurecerei o coração do faraó, e ele os perseguirá. Serei glorificado por meio do faraó e de todo o seu exército, e os egípcios saberão que eu sou o Senhor. Quando olhamos para as nações hoje e vemos tantas coisas tristes que têm acontecido, que causaram um abandono absoluto de certas nações, podemos pensar, o que realmente está acontecendo? Será que Deus está mesmo nesse controle? Deus, muito frequentemente, pegará a situação mais difícil para mostrar sua mão e o seu poder. Aqui estava Faraó com algo como 250 mil soldados disponíveis para perseguir esses que não passavam de pedintes, que haviam saído de Israel mal vestidos de tantas formas e que agora saíram como escravos libertados. Mas o tempo de Deus é sempre perfeito. Às vezes o que está diante de nós é tão assustador que nós nos esquecemos do que Deus já nos fez passar. Você já parou para pensar e para agradecer ao Senhor pelo que Ele nos fez passar? Não valorizamos a forma como Ele nos conduziu naqueles dias difíceis de ontem, porque de alguma forma nos envolvemos demais com o hoje. Mas nessa junção em particular, parece que pelo que sabemos, pelos historiadores e pela parte dos arqueólogos, que esses israelitas, em primeiro lugar, seguiram uma trilha conhecida, do Egito até a península do Sinai. Mas quando chegaram, era como se Deus os tivesse conduzido para o sul, e eles se viram em uma área cercada por grandes montanhas e o leito seco de um rio. Então passaram por esse lugar, e de repente, lá estava o mar diante deles. Aqui estavam eles com água na frente e atrás deles, nesse estreito leito seco de rio e as enormes montanhas ao redor. Os versículos que se seguem mostram algumas dessas coisas. Eles mostram situações no deserto, percebemos pelo que acontece que tinha de haver o mar diante deles. E eles haviam saído do Egito. Neste capítulo, isso é repetido diversas vezes. Deus permitiu que Faraó pensasse que estavam encurralados. Você já se sentiu encurralada? Você sente que todas as circunstâncias ao seu redor mostram que não há saída? Há um versículo maravilhoso que talvez você pudesse abrir na sua Bíblia para ler. É um versículo que já me abençoou muitas, mas muitas vezes. Ele está em 1 Coríntios, capítulo 13, versículo 10. Este versículo é uma promessa para você hoje, que está nessa posição. Não veio sobre vós nenhuma tentação que não fosse humana, mas Deus é fiel. Eu quero que você saiba nessa hora difícil que você está enfrentando. Ele providenciará uma saída. Peça a Ele para fazer isso em seu coração e na sua vida agora mesmo. Pois Ele, e somente Ele, pode fazer com que a situação difícil traga benefícios e seja uma bênção. Obrigada por crer e por pedir isso. No nome de Jesus. Amém.
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6: Está começando mais um NCCast, sextou com o NCCast. Se você está nos assistindo, corre no post de hoje ou na nossa live do YouTube, youtube.com/nacontramãoRTM e comenta aí hashtag sextou, tá bom? Pra gente poder compartilhar dessa sexta-feira nesse horário de almoço. Conta pra gente se você está comendo seu almocinho, se você está... como o Diego, que normalmente faz o jejum intermitente dele, um divo, né? Ou como eu, que simplesmente negligencia a minha saúde pelo trabalho. Conta pra gente, então, tá bom? Hoje é um dia muito especial, porque nós vamos conversar sobre uma campanha que está acontecendo este mês, que é o Setembro Amarelo. Então, é muito bom que você assista, aproveite pra fazer suas dúvidas. Esse espaço aqui é aberto pra você. E eu quero lembrar... se você estiver nos assistindo no rádio, né, estiver nos ouvindo no rádio ou assistindo a gente no site, a gente está no YouTube, né, Diego Lander?
7: Com certeza, Gabi. Então, um abraço para todo mundo que está acompanhando a gente. Boa tarde. Hoje, graças a Deus, sem chuva por enquanto, né? Vamos ver até que horas não vai chover. E o ao vivo está funcionando hoje certinho, então graças a Deus. Graças a Deus por isso, e é o que você falou, o tema hoje é importante, então o pessoal já corre lá pro YouTube, já dá o curtir, compartilha com quem você acha que precisa ouvir essa mensagem, esse programa de hoje, e só vem com a gente.
6: Aí é sucesso!
7: Sucesso!
6: Inclusive, gente, se vocês quiserem seguir a gente no Instagram também, tá? @nacontramãoRTM. Se você quiser seguir a gente no YouTube, é a mesma coisa, todos os lugares, @nacontramãoRTM. É muito importante que na sua pesquisa, principalmente no YouTube, você coloque o RTM no final, ok? Pra você encontrar a gente certinho por lá. Hoje, nós recebemos aqui o Marcilei. Seja bem-vindo. Inclusive, ele é Neves. Meu pai é Neves também. Eu quase fui Neves, mas fiquei com o nome do meu avô, que é Gouveia. Então, seja bem-vindo. Conta um pouquinho de você pra gente e também sobre o seu envolvimento com a Touch Peace.
8: Legal, Gabi. Legal, Diego. Prazer estar aqui falando com cada um de vocês nesse momento tão precioso. Do que está fazendo aqui em São Paulo, e você pode talvez contar para a gente como que está daí, onde você está nos assistindo. Gabi, um prazer estar aqui, prazer saber dessa coincidência de sobrenome, né? E quem sabe você ainda pode incluir esse sobrenome. Hoje há essa possibilidade, você vai gostar. É bem legal ter um sobrenome
6: Neves. Já gigante meu nome.
7: Já casou também, já foi, né?
6: É, já foi.
8: Pois é, já era... Podia ter tirado alguma, né, Diegão?
7: Já foi.
8: Pra incluir. Mas, bem, vendo a sua pergunta, né, quem é o Marcilei? Eu sou um cara normal, cheio de erros, cheio de falhas, talvez por amar a inovação, por amar a experiência, talvez um daqueles que mais erre. Mas também um agraciado por Deus que, com a sua misericórdia, continua com a boa mão estendida sobre a minha vida e tem me dado a oportunidade de vivenciar experiências fantásticas. Através da minha paixão principal, que são as pessoas, tenho tido a oportunidade de caminhar ao lado de vários mentores que têm contribuído para o meu avanço e também tendo a oportunidade de ajudar pessoas a ressignificar um momento da sua vida, a viver um novo tempo, a encontrar uma esperança em meio ao caos e a encontrar uma esperança maior, a qual todos nós conhecemos, e compartilhar dessa para aqueles que precisam.
6: E a gente estava conversando aqui que ser boss, né, ser o chefe é complicado. E você é CEO da Touch Peace. Como que funciona esse trabalho?
8: Olha, é um trabalho super desafiador, mas é um trabalho que eu particularmente amo. A gente só tem uma rotina por dia. A única rotina do dia é acordar e começar a trabalhar. Então, a partir daí, a gente começa uma série de ações, tomada de decisões, resolução de casos, buscar por inovação, por novas formas de alcançar pessoas, de tocar na vida das pessoas e, sobretudo, de ter a oportunidade de conviver com uma série de pessoas, né? Então, estar nesse lugar é um grande privilégio, uma oportunidade e também uma responsabilidade muito grande. Talvez esta seja uma das palavras que mais representem essa função. É a responsabilidade em cada tomada de decisão.
6: No final, todo mundo vai para quem? Para você, para o chefe.
8: Pois é.
6: Bom, mas a gente vai falar sobre a Touch Peace também, vai falar sobre a campanha do Setembro Amarelo, que acontece agora em setembro. Mas antes da gente entrar na campanha, a gente quer conhecer mais sobre a Touch Peace. Então, a gente preparou um vídeo para vocês assistirem. Eu vou pedir aí para o pessoal da nossa técnica rodar para a gente o vídeo.
9: Todos os dias, em diferentes partes do mundo, existem pessoas lutando em silêncio. Ansiedade, dor, medo, solidão. Mas hoje, essas pessoas não estão mais sozinhas. Existe uma rede, viva, disponível, pronta para ouvir. A Touch Peace é uma missão global que conecta pessoas em sofrimento a conselheiros preparados, em tempo real, por videochamada.
10: Hoje, a Touch Peace já está presente em 180 países e territórios. No Brasil, nossa base mais forte. Mas também em Portugal, Estados Unidos, Espanha. Avançando pela América Latina, como Equador, Guatemala, México, Peru, Venezuela e Colômbia. E chegando também à África, Angola, Moçambique, Cabo Verde, Guiné-Bissau e São Tomé e Príncipe. Além de presenças na Ásia e Europa, como Filipinas, Japão, Itália, Inglaterra e Suíça. Hoje já somos mais de 1.100 conselheiros espalhados pelo mundo. Homens e mulheres comprometidos em levar cuidado emocional a quem precisa. E seguimos crescendo. Isso não é apenas expansão. É acesso. É presença. É alguém sendo ouvido no momento exato em que mais precisa. E isso é só o começo. Porque ainda existem milhões de pessoas que ainda não foram alcançadas. A Touch Peace não é apenas uma plataforma. É uma missão global, de cuidado, de presença, de escuta. E nós estamos apenas começando.
6: Nossa, muito, muito especial a gente poder saber um pouquinho mais da Touch Peace, ver esse trabalho que eles têm feito. Então, acho que pelo vídeo deu para a gente ter uma noção aí, né? A gente está falando aqui de um lugar pronto que presta atendimento a pessoas que estão passando por uma situação emocional complicada. Então, vamos começar entendendo um pouco mais sobre isso? Vamos?
8: Vamos sim.
6: Você topa explicar pra gente?
8: Topo demais. Então, é um grande privilégio conversar sobre essa missão.
6: Então, queria que você explicasse como se eu tivesse 5 anos. Qual que é o trabalho de vocês com a Touch Peace, fornecendo esse tipo de acesso às pessoas ao atendimento?
8: Ótimo. Como 5 anos vai ser fantástico, Gabi. Imagina que aos seus 5 anos você teve uma experiência desconfortável na sua vida. Tipo assim, você saiu para ir à escola, no seu primeiro dia de escola, e ao entrar na escola você passou por uma situação incômoda. Talvez você precisou ir ao banheiro e a professora não deixou. Talvez você foi mal vista por um coleguinha que te olhou e falou assim, ah, Gabi, não sei. Talvez você foi excluída numa roda ali de brincadeira, na hora do intervalo. Alguns outros coleguinhas trouxeram vários brinquedos e falaram assim, não, a Gabi, ela não vai participar desse momento. E isso causa em cada um de nós, seres humanos comuns, causa uma sensação. E essa sensação, muitas das vezes, ela passa das nossas possibilidades de entendimento, passa das nossas possibilidades de conseguir ressignificar, de encontrar uma alternativa sem que aquilo nos fira. E é essa ferida que a Touch Peace nasceu para poder ajudar, talvez a cicatrizar, talvez para trazer um bálsamo, talvez para trazer ali um momento em que a pessoa reflita e pense assim, bem, isso realmente me machucou. Isso realmente trouxe para mim um incômodo. Eu gostaria de estar presente naquela roda de conversa. Eu gostaria de participar daquelas brincadeiras.

0: sabe que viveu uma experiência traumática ou complicada e precisa de ajuda, certo?
1: Não necessariamente, porque a dor que a gente sente no peito, muitas das vezes ela não consegue ser traduzida em palavras. É muito comum a gente ouvir, e aí não mais de crianças, mas de adolescentes, jovens e adultos, ouvir algo mais ou menos assim: hoje eu estou me sentindo mal, meu coração está acelerado, eu estou com o peito apertado. E aí você pergunta: mas o que que você está sentindo? O que que você está precisando? E é muito comum alguém falar assim: eu não sei, eu só estou assim, meu coração está apertado. E a gente não consegue muitas das vezes expor isso. Então a TUT nasce exatamente para cumprir esse propósito, de ajudar as pessoas a passar por um momento que elas já identificaram, mas também para passar por um momento que talvez ela não identificou ainda o que está acontecendo,
0: Só
1: mas
0: esse
1: está
0: primeiro,
1: desconfortável.
0: talvez esse primeiro desconforto emocional, né?
1: Sim.
0: E vocês vão ajudar a pessoa a encontrar as raízes dele e se livrar dele.
1: Exatamente.
0: Entendi.
1: Através de uma referência psicológica em que a gente já conhece que o simples fato de você repetir o que está passando ou de colocar para fora essa situação de desconforto, que nós comumente chamamos de desabafo, ajuda o próprio cérebro a ir organizando e a ir vencendo aquele trauma. Então, quando a gente desabafa, quando a gente
0: Total.
1: tem a oportunidade de falar com alguém aquilo que está nos machucando, que está nos ferindo, ainda que você nem saiba conceitualmente o que você está passando, mas esse movimento, o seu emocional, ele já vai entender como uma resposta, uma busca por uma solução, e você começa a ressignificar.
0: A minha psicóloga sempre fala: incrível, você faz terapia, é muito legal, mas nada substitui o café com a sua mãe, você sair com uma amiga, um cineminha, porque é isso, né? O
1: É isso.
0: desabafo da vida comum também vale muito.
1: É isso. E esse é o grande desafio, né? Nesse tempo tão acelerado que a gente vive, de tantas necessidades,
0: Mais
1: de
0: como uma pessoa ir no ChatGPT do que procurar um amigo.
1: exatamente, e ter um amigo disponível.
0: Sim.
1: Então, a TUT, ela também parte desse pressuposto, dessa premissa, que às vezes quem precisa falar, no momento que precisa falar, não tem ninguém. Talvez você que nos assiste, a Gabi, o Diego, tenham aí milhares de seguidores, milhões de seguidores.
0: Nossa. O Diego, ele tá no rumo da blogueiragem.
1: Pois é. E pode ser que em um determinado momento você queira falar com alguém e não tenha ninguém disponível para falar, né? Nessa época nossa de tanta interação, ainda é muito comum o tempo sem interação, que você envia uma mensagem e a mensagem não chega. Ou então você que tem a sinalização lá, por exemplo, do aplicativo de mensagem que foi lida, você fica esperando que aquela mensagem tenha sido lida e não chega a esse momento, porque as pessoas estão cada uma nos seus compromissos. Então a TUT nasce exatamente para que nesse momento imediato que você precisa de um apoio, tem alguém disponível. De uma forma simples e imediata, uma missão muito comum, mas com uma relevância e um poder muito grande.
2: Eu tenho duas perguntas, Marcelei. Quando que surgiu a TUT, né? Se houve algum caso assim para foi o fundador, né?
1: Sim.
2: Para ele ter essa ideia de, né? Se aconteceu alguma coisa com um familiar, um amigo próximo, alguma coisa assim. E como que funciona na prática para o pessoal que está assistindo a gente a TUT Piece?
1: Muito legal, Diegão, muito legal. Márcio Santos é o fundador e presidente da TUT Peace. No início do ano de 2023, ele teve um sonho literal. E nesse sonho, ele via milhares e milhares de pessoas de todas as nacionalidades, raças, tribos, inclusive, tendo uma vida transformada. E ele acorda desse sonho e começa então a colocar no papel que de fato poderia ser isso. E ele percebe que há um crescente adoecimento mental da humanidade, não só no Brasil, aonde ele vive, é brasileiro, atualmente mora em Belo Horizonte. Márcio é diretor executivo da Convenção Batista Mineira e vice-presidente da União Batista Latino-Americana. Ele percebe então, através dos estudos, através dos relacionamentos, através das convivências, o quanto que a humanidade está adoecida. E ele

0: percebe também que há uma ferramenta como essa que nós estamos utilizando aqui de grande alcance, que através dessa conexão de internet atingimos a qualquer lugar do mundo em que a pessoa tenha a internet. Então, através desses dois pressupostos, Márcio então coloca no papel o sonho da TouchPiece, que é exatamente essa ferramenta de apoio emocional imediato, instantâneo, humanizado, disponível 24 horas por dia para ajudar pessoas que estão em sofrimento. E no dia 30 de setembro de 2023, portanto, daqui a algumas semanas, a TouchPiece bebezinho vai estar ainda completando o seu terceiro aniversário. E vai ter bolo, inclusive. Então, posso aproveitar e fazer um merchan aqui?
1: Claro, por favor.
0: A gente, no dia 30 de setembro, está convidando a todos vocês para uma grande celebração na Igreja Batista Central de Belo Horizonte, lá no bairro Luxemburgo, onde vamos ter um momento de gratidão a toda a equipe que tem ajudado pessoas no mundo inteiro a transformarem as suas vidas. Teremos lá a participação especial do Luciano Camargo, trazendo louvores para enriquecimento daquele momento especial de gratidão a Deus. E também teremos lá como preletor da noite o pastor Rafael Abdala, pastor da PIB de Guarapari, presidente da Convenção Batista Brasileira. E eu quero te convidar a acessar o Instagram da TouchPiece, @touchpiece.br, e já se inscrever. A inscrição é gratuita, mas é necessário por conta dos poucos lugares que estão disponíveis. Agora nós temos aí aproximadamente umas 350, 400 vagas. Então corra, se inscreva, e você que é de Belo Horizonte ou estará por lá no dia 30 de setembro, já guarde aí na sua agenda para estar junto conosco. Então, ao longo desses 3 anos, a TouchPiece tem alcançado, a partir do Brasil, o mundo inteiro. Hoje, a Touch tem escritórios no Brasil, em Belo Horizonte e Rio de Janeiro, nos Estados Unidos, para o atendimento em inglês em Hot Springs, no estado de Arkansas, em Lisboa, em Portugal, para o atendimento da diáspora portuguesa e do português com acento europeu. Temos também nas Filipinas, para o atendimento em mandarim, e ainda em Guayaquil, no Equador, para o atendimento em espanhol.
2: Como que faz para uma pessoa prestar esse tipo de atendimento? Tem que ser psicólogo, psicanalista, se cadastra em algum lugar?
1: São os conselheiros da paz, é isso?
0: São os conselheiros da paz. Eu já quero aproveitar esse momento também para deixar um grande abraço para cada conselheiro, para cada conselheira. Você viu ali no vídeo 1.100 voluntários. Esse número já aumentou um pouquinho. Eu vou até olhar aqui no meu dashboard.
2: Aquela camisetinha que eles estão usando.
0: Atualizada.
2: Meu pai só usa ela. É? Acho que ele nem põe pra lavar, viu? Porque ele tá com ela todos os dias.
1: Mas é que se fica 2 dias sem usar, já ela se auto...
0: Exatamente. Aquela camiseta é um sucesso, né? A preta. Eu vim com a minha amarela hoje por conta da campanha.
2: Sim.
0: Mas olha aqui, Diego, lê pra mim aqui esse número. Quantidade de aconselhadores.
1: 1.385.
2: Aí.
0: Esse é um dado real time agora de todos os conselheiros da paz inscritos junto à TouchPiece Global Mission. Chegamos a 1.385 conselheiros da paz. Eu quero aqui aproveitar esse momento para agradecer a você, conselheiro, que tem dedicado 1 hora do seu tempo por mês. É isso que a gente pede, Gabi, não é muito não. 1 hora por mês para que o conselheiro possa disponibilizar para fazer um atendimento. Então, esses voluntários, eles não têm uma profissão específica da psicologia, são pessoas leigas para a psicologia que desenvolvem várias funções no seu cotidiano, podem ser professores, podem ser médicos, até psicólogos, psiquiatras, mas não há uma necessidade. A habilidade essencial do conselheiro é alguém que saiba ouvir.
2: Acolher.
0: E ouvir com o coração, que é exatamente o acolhimento. Então, essa é a premissa básica da habilidade necessária de um conselheiro. Ele precisa ser alguém que realmente consiga exercer a empatia. Essa palavra, ela é muito falada nos dias atuais, né? Ela faz aí parte de vários cenários do nosso cotidiano. Mas ela é muito difícil de ser vivenciada. Então, o conselheiro, a conselheira, é essa pessoa que vai conseguir realmente exercitar a empatia. E ao ouvir a dor de quem faz uma chamada, ele conseguir conectar aquele coração, a ouvir sem julgamento, a trazer um acolhimento para a dor daquela pessoa sem mensurar nada. Porque a dor pode ser gigante para uma pessoa e pode ser menor para uma outra. Então, o conselheiro, ele precisa transitar entre essa percepção. Isso é o acolhimento.
2: Entendi. É feito algum tipo de triagem, talvez, para saber se a pessoa tem esse talento ou talvez um preparo?
0: Sim, há uma capacitação. Há uma formação remota, onde o conselheiro, que é candidato, ele passa por 5 etapas, todas muito rápidas, mas há uma formação inicial de 2 horas e meia, ele faz um curso para poder realmente entender esse trilho do atendimento, como que é, a partir do aconselhamento, a partir da escuta ativa, e nesse curso ele aprende ferramentas, inclusive, para auxiliar os usuários que passam por momentos de tensão, ferramentas que vão auxiliar no atendimento. Após esse curso, ele passa por uma etapa de envio de documentação e, por último, tem uma entrevista conosco para que ele seja apresentado ao aplicativo do lado de quem vai fazer o atendimento. Quais são as funcionalidades que vão estar disponíveis para ele no atendimento, quais recursos vão estar ali disponíveis, quais ferramentas vai ter uma determinada necessidade no atendimento, e a partir daí ele é habilitado e ele fica disponível para fazer o atendimento no tempo dele.
1: Isso, as pessoas conseguem se inscrever pelo site da
0: TED? Isso, pelo site, no Instagram, tem lá na nossa bio e também no site o Fale Conosco. Você pode entrar e lá você vai ser direcionado para o nosso WhatsApp corporativo, e dentre as opções vai ter Quero Ser um Voluntário.
1: Então, pessoal, aí nossa audiência tem esse chamado, né, para ouvir as pessoas que estão precisando de ajuda. Então, é só entrar lá, se cadastrar. E para quem está precisando de ajuda, fala um pouquinho mais da forma prática. Como que ela... Ah, eu estou precisando de ajuda, estou aqui em casa, não tenho com quem falar. O que, que ela
0: Beleza.
1: Precisa fazer?
0: Posso só fazer um adendo, Diego,
1: claro,
0: antes de entrar nesse ponto, claro, ainda em relação ao voluntariado? Nós falamos do voluntário que vai fazer o atendimento, mas existe também o voluntário que vai nos ajudar na divulgação, porque essa ferramenta precisa chegar ao mundo inteiro. Hoje nós alcançamos já um número grandioso de pessoas, mas ainda há pessoas sofrendo que não conhecem. Então você também pode ser um voluntário para divulgar. E nós esperamos que você que nos assiste nessa manhã, talvez à tarde, à noite, no seu tempo, não necessite realmente de fazer o uso do aplicativo. Mas se você compartilhar, talvez alguém ao seu lado possa estar precisando nesse momento. Um exemplo clássico que eu gosto de usar nesse momento são meus 2 filhos. Eu tenho 2 filhos, Matheus e Thiago. Um está agora em Porto Alegre, numa conferência da faculdade, o outro está em Belo Horizonte estudando, e todos dois... se precisarem falar comigo, não vão conseguir. Apesar de eu estar com o telefone aqui, se acontecer qualquer imprevisto, eu não vou poder atender. Eu estou ocupado junto com vocês. E vocês, da mesma forma, e quem nos assiste também. Então, eles precisam conhecer uma outra ferramenta. Para passarem por uma necessidade, eles já sabem. Eu posso fazer o contato com a TouchPeace, que alguém lá vai me ajudar. Então fica aqui meu pedido também para que você, voluntário, que sinta o desejo de compartilhar, nos ajude para que mais pessoas conheçam essa ferramenta.
2: Isso é um diferencial muito legal, porque até com os nossos amigos a gente tem que marcar de estar junto, né? Marcar o dia da pizza. Sim. E a Touch facilita, é a qualquer momento, né? 24
0: Exato.
2: Horas.
0: E na verdade... Às vezes há um preconceito, né, em relação ao adoecimento emocional ou mental, das pessoas pensarem que há um estigma, né? Aquela pessoa deprimida é uma pessoa que vai estar chorando o tempo todo, pelos cantos, vai estar sozinha. E isso, na verdade, nem sempre é verdade. Alguns casos que eu conheço, talvez você também conheça, as pessoas em depressão, elas nem sempre estão passando essa imagem para quem está ao lado. Existem várias pessoas ao nosso redor, no ambiente de trabalho, sentadas ao nosso lado, no avião, no transporte público, num restaurante, muitas das vezes até num estádio de futebol, até assistindo o Flamengo. Tem gente triste, né? Mas pula essa parte. Existem pessoas que estão no seu dia a dia fazendo coisas corriqueiras do cotidiano, mas estão com o coração apertado e já pensando numa solução para tirar a sua própria vida. Então, ao compartilhar desta ferramenta, nós estamos ajudando essa pessoa para que ela tenha um outro lugar seguro em que ela pode se abrir, em que ela pode falar das suas dores, falar das suas dificuldades, sem nenhum tipo de temor, porque ela está falando ali para alguém que nunca tinha visto antes.
2: Isso é um pró, porque isso que você falou, nem sempre a pessoa que está depressiva ou está passando por uma dificuldade mostra. A gente usa máscaras sociais, né? Às vezes uma pessoa muito alegre é aquela mais triste, né? Aquela, o que transborda de alegria é o que tá faltando por dentro, né? Eu convivo com pessoas que muitas vezes fazem aquela piada para não transparecer que tá chateado, para ver as pessoas ao redor rirem, porque é esse anseio, né, pela compreensão ou pela busca de um sentimento que realmente seja completo, né? Talvez uma aprovação. E você poder conversar com alguém que não te conhece, que não vai julgar você, sabe? De você poder tirar essa máscara social e ver pra dentro e falar, eu tô triste. Às vezes é até mais fácil do que falar pra alguém que conhece a gente, né?
0: É verdade. Gostei muito dessa expressão, máscara social.
2: Que eu tô fazendo psicanálise, aí a gente fica com essas coisas na cabeça.
0: Sim, mas é uma verdade total, porque nós muitas das vezes precisamos usá-la. Uhum. Né? Às vezes...
2: E é normal isso.
0: E é normal, exatamente. O grande ponto que vai diferenciar é a quantidade, é o equilíbrio. Tá. O quanto que você está usando dessa máscara social. Há um momento que você precisa. A gente não acorda todo dia querendo trabalhar.
2: Exato.
0: A gente não acorda todo dia querendo dar bom dia para quem está ao nosso lado. A gente não acorda todo dia cheio de ânimo, mas nós precisamos. Então, tem momentos na vida, ok, beleza, vamos lá, é necessário.
2: E aqui você está, por exemplo, com a sua máscara social de CEO. Mas você também tem a da família, né?
1: As preocupações do dia.
2: Exato.
0: Tem, exatamente.
2: Existem várias situações que tiram da gente um tipo de comportamento, né?
0: É, super necessário, inclusive,
2: exato,
0: né? Saber o momento de adequar cada uma delas, né? Uhum. Isso é importante, senão é o tempo todo de trabalho, né? Uma função como essa, como disse, ela só tem hora para começar no dia, e é quando acorda. E vai ao longo de todo dia. Então, uhum, é necessário que a gente realmente consiga estabelecer esses limites. Mas vocês jovens que estão assistindo aí, se animem, façam administração, prossigam nessa carreira, busquem, porque nós precisamos.
2: Ele está tentando assim, ó,
0: jovens.
2: Vender o peixe dele. Tipo assim, você não vai dormir, você não vai comer. Mas
0: é isso, é isso. Precisamos.
2: Qual que era,
1: maravilha,
2: a pergunta que você tinha feito, Di?
1: Não, como que funciona na prática? Como que a pessoa pode... É um aplicativo,
2: é,
1: né?
0: É um aplicativo, mas você pode também fazer a chamada direto pelo site. Essa é a parte mais fácil. Quando o Márcio recebeu esse sonho de criar essa plataforma, a primeira do mundo e até agora a única, o objetivo dele é que fosse realizado um atendimento no tempo mais rápido possível. Então, o usuário não precisa se identificar com nada. Ele não vai colocar nome, não vai colocar CPF, não vai colocar de onde ele é. Ele vai simplesmente baixar o aplicativo na sua loja de aplicativos de forma gratuita e em 3 cliques apenas ele vai já ser direcionado a uma pessoa. Ele vai aceitar o uso do microfone e da câmera, e ele vai aceitar os termos de uso do aplicativo. Mais nada.
2: Legal.
0: Então você que está aí nos assistindo, já pode ir na sua loja de aplicativo agora e fazer o teste. E eu quero fazer aqui também.
1: Por favor.
0: Posso? Claro.
1: Então, a partir...
2: Ai, que legal, adorei.
1: Eu confesso que eu ia fazer em casa. Ah. Eu entrei lá no site, só que aí eu achei que eu já ia entrar em contato com alguém. Eu falei assim, mas eu não tô precisando de ajuda, eu só queria ver como que funciona. Aí eu não fiz.
0: Tá vendo preconceito? Gente, é assim, ó.
2: Foi.
0: Quem aí que nos assiste que pode falar que não tá precisando de ajuda? Quem?
1: Exato.
0: Eu tô precisando de ajuda agora. Eu tô precisando, tá não, Diego?
1: Tô precisando.
0: Todo mundo tá precisando.
2: É que o Diego, ele cansa de pessoas, sabe? O comum dele é se cansar do ser humano.
0: Pois é.
1: Eu sou mais o cachorro, entendeu? Não, eu tô brincando, gente.
2: Mas vamos lá.
0: Não sei se a câmera vai pegar, né? É, mas é assim, o meu
2: aplicativo... Acho que se você mostrar o lado do seu rosto, dá.
1: Ah, não, dá pra ver.
0: O meu aplicativo já está baixado. Então, ao clicar aqui nele, ó, está abrindo. Eu já tenho a opção aqui em cima de escolher o idioma. Uhum. Olha, aqui nessa bandeirinha tem os 5 idiomas que nós fazemos o atendimento. Então, você escolhe o idioma e em seguida clica nessa parte do meio que é a câmera. Peraí.
2: Ao vivo, hein?
0: Aceita os termos, clica na câmera e aí vem duas perguntas. Gostaria de me identificar, prefiro permanecer anônimo. Eu vou clicar na de baixo. Prefiro permanecer anônimo, que você não está... Bem, o pessoal da Tech está sofrendo comigo para enquadrar aqui, né?
2: Tá ótimo.
0: Nesse momento, você já está sendo direcionado para o ambiente de atendimento. Uhum. Como num processo similar da uberização, algum atendente que está logado já está sendo contactado e já vai aparecer nesse momento. Naquela tela, o usuário poderia ali já desconectar sua câmera. Bem, já fomos atendidos por alguém.
2: A gente tem
0: Olá,
2: que falar com
0: tudo
2: ela,
0: bem?
2: Né?
0: Sim,
2: oi, tudo bem?
0: Por favor.
2: Nós estamos ao vivo aqui na RTM mostrando como funciona o aplicativo do TouchPiece. Seja bem-vinda, qual é o seu nome? Será que dá pra ouvir?
0: Pode perguntar de
3: novo. Tá dando pra ver?
0: Fala.
2: Tá, qual que é o seu nome?
3: Eliette Muniz.
0: Olá, Eliette. Boa tarde. Estamos diretamente aqui de São Paulo, nos estúdios da RTM, gravando aqui um podcast na Contramão Cast, junto com a Gabi e com o Diego, e com uma galera que está nos assistindo. Você fala de onde, Eliette?
3: De Minas.
0: De Minas. Olha, meu estado também, né? Eles já me deram, inclusive, um pão de queijo aqui, viu? Não foi como o nosso,
1: Exato.
0: Não, mas estava bom, viu, Eliette? Ó, o Diego também está aqui conosco.
1: Oi, bom dia, Eliette. Tudo bem?
3: Boa tarde.
1: Você tem alguma pergunta?
2: Ah, eu ia perguntar, você tá vivendo seu dia normal, de repente alguém te liga, você atende, como que é isso? Tá vivendo? Você se prepara? Não dá tempo, foi muito rápido.
3: Não, a gente se prepara antes, né? A gente já tem o horário para entrar, e aí você aceita a chamada de vídeo, e aí você fala com a pessoa que tá ao lado. Agora, a gente nunca sabe quem tá, né? Eu mesmo levei um susto quando dei assistente de câmera. Tô esperando uma pessoa e tal, e aí, de repente, assistente de câmera. Eu falei, opa, o que é, né? Mas aí a gente nunca sabe quem está do outro lado. Mas a gente se prepara antes com oração, né? Uhum. Pedindo a Deus para usar a gente, para falar com essas pessoas, uhum. né? E para colocar pessoas que realmente precisam de apoio Sim. emocional.
2: Uhum. E sabe o que eu queria te perguntar? Tem que ter muita paciência para ouvir a galera. Mas como que é para você ser voluntária? A gente está convidando o pessoal para fazer parte, para se inscrever, ser voluntário também. Eu queria saber da sua experiência, se isso de alguma forma transformou você.
3: Sim, transformou muito. Porque eu sinto assim uma oportunidade de poder falar de Jesus. Né? A gente pega pessoas assim de religiões assim, candomblé, umbanda, né? Pessoas de todo tipo, que a gente não alcançaria essas pessoas se não fosse pelo aplicativo. Então, assim, eu vejo uma oportunidade de aqui de dentro da minha casa falar de Jesus, né? Para essas pessoas, mostrar que elas são amadas, que elas são queridas, que Jesus morreu na cruz por elas. Então, eu sinto um privilégio de fazer parte dessa equipe.
2: Amei conhecer você, uma diva,
1: inclusive,
2: né?
1: A gente tá falando com o CEO da empresa.
0: Tá joia, Eliette. Muito obrigado mesmo. Que Deus continue te abençoando.
1: Exato.
0: Obrigado pela sua vida, sua disponibilidade, instrumentalidade. Que Ele continue te abençoar.
2: Amém.
0: A toda a sua família e aos nossos ministérios. Obrigado.
2: Ah, então eles têm um horário mais ou menos, né? Eles se dividem em turnos, talvez?
0: Sim. O conselheiro, ao ser habilitado, ele vai dizer da sua disponibilidade.
2: Ah, legal.
0: Ele pode falar, eu posso toda segunda-feira às 3 da manhã, até às 4. Eu posso toda quarta-feira às 16 horas. Ou ele vai receber um push, uma notificação no aplicativo, dizendo assim, tem alguém para ser atendido. Porque é muito dinâmico, né? Por dia... São 600, 700 atendimentos. Então, precisa...
2: Por dia.
1: Mas então, isso global?
0: Global.
1: Global.
2: Ah.
0: Global. Grande parte ainda de português brasileiro, a gente corresponde aí 70% dos atendimentos. Sim. Então, em torno de 400 atendimentos são português do Brasil e... 300, 350 nos outros 4 idiomas que atendemos.
1: Legal. Uma dúvida que eu fiquei aqui agora. É, você falou que no começo você escolhe
0: o idioma,
1: né? Então, por exemplo, se eu tô no Brasil, mas eu tô à viagem, eu sou da Austrália, por exemplo.
0: Certo.
1: E aí eu escolho o inglês. Vai alguém me atender, vai atender em inglês.
0: Exatamente.
1: Não é porque eu tô em outro país.
0: Exatamente. Ah, vamos testar seu inglês agora?
1: Não, obrigado.
2: Diego, ele é ótimo.
0: Seu espanhol, qual idioma você quer testar?
1: Eu sou todos.
0: Ou mandarim?
1: Eu sou todo, menos
0: qual
1: mandarim.
0: Qual você quer testar?
1: Não.
0: Pois é, vamos testar para saber se realmente há conselheiros.
1: Mas isso é muito legal, porque,
2: nossa,
1: por exemplo, morei na Austrália, eu sempre conto essa história aqui, eu morei na Austrália antes da pandemia e lá eu fiquei depressivo, tal, não tinha contato com meus amigos aqui por causa do fuso horário e tal. E ter uma ferramenta como essa, meu, seria assim, algo sensacional, não só para mim, mas para todas as pessoas que vão morar em outros países, né? Tem essa dificuldade de, às vezes, se adaptar ao lugar,
0: Sim.
1: se adaptar à cultura, chegar lá sem saber o idioma e aí você ter essa ajuda 24 horas... No seu idioma.
0: No seu idioma.
1: Seria, meu, fantástico, assim. Então, não é só para você que está aqui no Brasil, não é só para você que está... Qualquer lugar do mundo
2: Exato.
1: Vai estar na sua língua disponível. Então, você não tem desculpa, você que está precisando de ajuda.
0: Exatamente. Vamos testar seu inglês?
2: Não,
0: vamos
2: então,
0: lá.
2: Aí o Diego que vai fazer a pergunta em inglês.
0: Diego, vamos lá, Diego. Vamos trocar aqui agora, então. Vamos dar trabalho pessoal da técnica aí hoje, viu? Eles acharam que seria um programa normal, com pouco
2: Imagina,
0: trabalho.
2: Imagina, nunca é normal esse programa aqui.
0: Vamos fechar aqui a pesquisa de avaliação.
1: Mais aleatório.
0: Tem uma pesquisa ao final, para quem quiser, né? Aqui a gente troca, então... A bandeirinha, ó, já vou trocar aqui.
2: Você colocou 5 estrelas pra diva que atendeu
0: Coloquei.
2: A gente.
0: Coloquei. Tá Troca bom. Aí, por favor, Gabi, que eu com
2: Vamos
0: uma
2: lá,
0: mão
2: galera.
0: Já é difícil, com as duas
2: vou
0: ocupadas.
2: Colocar inglês mesmo.
0: Isso, por favor. Pronto, agora pode aceitar o termo lá embaixo e clicar na câmera. Pode escolher permanecer anônimo. Isso. Vamos ver se vai ter algum conselheiro disponível lá agora para nos atender.
2: Nossa, a nossa posição é one.
0: É, então não tem ninguém na nossa frente, né? Você tem a oportunidade ali. Segura, Gabi, segura pra gente.
2: Não. Pode ser. É que aí
0: Olha,
2: não vou ter que falar.
0: Já vai aparecer alguém. Quando passa daquela tela...
1: É muito rápido.
0: É que já
2: é
0: vai
2: rápido.
0: Aparecer alguém e já chegou.
4: Hello.
1: Hi, how are you?
4: I'm good, this is Pam.
1: Hi, Pam.
2: Pam, meu Deus, não é perfeito.
1: I am Diego from Brazil.
4: Well, hello, Diego from Brazil.
1: We are alive in a studio
2: yes.
1: in Brazil.
4: Oh.
1: So we are here with CAO.
0: Hello, Pam. How are you?
4: Marcel.
0: I am Marcelly.
4: Marcelly, it was good to meet you.
0: Okay, and Gabi.
2: Hi, nice to meet you.
4: Hello.
2: We are talking about TouchPiece, the app.
4: Mm-hmm. Yes.
2: You can talk a little bit about you for us.
4: About me?
2: Yes.
4: Okay. I retired from medical billing about 3 or 4 years ago, and I've been busy with granddaughter and things like that, and really felt like recently felt like there's more outreach to do. And when I heard about Touch Peace and my husband started doing it, I was seeing the blessings he was getting and how God was connecting him with people that he could help. And so I wanted to be part of that. And I joined it, a couple of months ago maybe. And it's amazing how God works. I had a person call today from Nigeria, and he is a Christian and very active in his church, but he wasn't getting any, conflict because he was a Christian. He actually had marital problems, and he and his wife were very active in their church, but he said he had caught her not being faithful to him. So he was calling for prayer, and he was so, I could tell in his voice how much this hurt him and how much prayer he needed, because he already said that he knew God was the only one that could heal and repair the damage that's been done, the trust that's lost. And I prayed with him, but I was very touched in that phone call, and that just happens fairly often, but I believe that's definitely God bringing two people together through Touch Peace that can bless each other and uplift each other. I was just doing 2 hours in the evening, and my husband needed to do some things today, so I offered to take his spot, which is from 7 in the morning till 3 in the afternoon. And you've already had about 10 calls today. Now, some of them just,
2: God, it's a lot of people.
4: Well, some of them hung up, but there was 1, 2, 3. Three of them I actually got to talk to and pray with. And I'm fortunate everyone I've talked to has been very receptive to prayer. And have been given the opportunity to, because of anxiety I encounter with these callers, that I've been able to share how God can give them peace and comfort, as well as strength to endure life in this world. And these people have listened. They've been very receptive to, because that's what they're looking for. They're looking for the peace and joy that he offers, as well as comfort and strength. And I also relay to them that we need to praise God and thank God for what he's done for us and what he's going to do for us.
2: Diego will translate for us what you say.
5: Sorry, I shouldn't have said so much.
2: No, but it's, okay. It's really fine. Great Pam. Things you are saying to us.
1: Pam, thank you for your service. Thank you for your time. We appreciate it. And God bless you and your family. And nice to meet you.
2: Yes.
5: Thank you. Guys.
2: We are so glad to listen to you here today. We are really happy.
5: Us too.
1: Have a great one.
0: Thank you so much, Pam. God bless you.
5: Bye.
2: Tá aí, ó. Eu amei. Você vai contar um pouquinho do que ela falou?
0: Ainda podemos falar em mandarim.
2: Nossa, meu Deus. Aí não acho que aí é demais.
1: Não, ela contou que ela é aposentada, né? Então ela se inscreveu. Isso. Ela acha que ela precisa. Ela vê nessa
2: fazer
1: necessidade.
2: Mais coisas,
1: exato.
2: Úteis, né?
1: E ela viu que o marido dela começou a fazer e ela também então, se voluntariou para fazer esses atendimentos. Inclusive hoje o marido dela teve um compromisso na parte da manhã que ele faz e ela se disponibilizou em fazer o atendimento no lugar dele. E pelo que eu entendi, ela já está desde cedinho
0: no
1: até...
0: No décimo atendimento.
1: É, não, a gente não perguntou de onde que ela é.
2: É.
1: Não sei qual que é o fuso horário lá, mas ela falou que já fez mais de 10 atendimentos.
2: Exato.
1: E contou a história de um rapaz da Nigéria que precisava da ajuda e ela pôde ouvir ele. Então, cara, muito, muito legal mesmo o aplicativo. Você viu que não durou 2 minutos de espera, muito menos do que isso.
2: Rápido, muito rápido, em qualquer lugar do mundo.
1: Exato.
2: E eu achei interessante o testemunho que ela deu da pessoa que ela atendeu. É um problema complexo.
1: Sim,
2: é um problema no casamento.
1: Uhum.
2: A pessoa estava buscando aquilo que a gente falou, né? Um lugar seguro para se confessar sem as máscaras de poder falar que estava passando por dificuldade e orou com ela. Gente, que precioso, sim, de verdade.
0: Nossa, e de outra nacionalidade,
2: de
0: pelo
2: outra.
0: Que eu entendi.
2: Exatamente.
0: Não é americano.
2: Não.
0: É? Pelo que eu entendi, é nigeriano?
2: Da Nigéria.
0: Isso, exatamente. E abre para a gente um leque de possibilidades para a gente poder fazer parte desse grande ministério, né? Ela está lá nos Estados Unidos atendendo alguém da Nigéria. Talvez você esteja aí e Deus te deu a habilidade, te deu o uso da língua como facilitador para o seu crescimento, que às vezes você achou que era profissional, mas pode ser usado de forma ministerial. Então, talvez você aqui no Brasil, que domina o inglês, ou até mesmo arranha, fale tão bem quanto o Diego e a Gabi, ou tão mal quanto eu, mas queira também fazer o atendimento em inglês. E nós precisamos. Hoje o inglês é o idioma em que a gente atende a 1.500 chamadas aproximadamente por mês e deixamos de atender a mais de 1.000, porque temos poucos conselheiros disponíveis. Então fica aqui também esse convite.
2: Até por ser uma das mais faladas. Né?
0: Exatamente. Então nós atendemos hoje no inglês pessoas de vários países do mundo, né? Como o exemplo que ela citou agora.
2: Exatamente.
0: Inclusive do Brasil. Brasileiros que querem um local mais seguro ainda. Também chamam em inglês.
2: Olha.
1: Legal.
2: A pessoa já treina, já desabafa.
0: Exatamente.
2: O inglês.
1: Não é pra isso, tá, gente? Mas.
0: Mas acontece.
2: É sério.
0: A internet é esse local aberto. Uhum. E o aplicativo, ele tem essa funcionalidade.
2: Sim.
0: De facilitar o acesso. Então não há nenhuma barreira. De onde você chamar, o idioma que você escolher, você vai ser atendido. Da mesma forma, nós atendemos vários. Povos que falam o espanhol, da América Latina, sobretudo, e que chamam no português, por querer também esse espaço de maior segurança.
2: Sim.
0: E aí a gente, no nosso portunhol, vai atendendo. E isso cria uma conexão muito grande do que realmente é uma missão global, do que é uma missão transcultural. E o Espírito Santo tem feito coisas maravilhosas.
2: Sim.
0: No desenrolar destas línguas aí para todas as nações. Alguns povos muçulmanos nos chamam em inglês e são atendidos pelos nossos
2: que
0: conselheiros.
2: Bênção.
0: E têm a oportunidade ali de serem acolhidos por um cristão.
2: Uhum. Só nesses minutos a gente foi para terras gringas e terras mineiras.
1: Não, eu estou maravilhado. Gente. Foi incrível, assim. Muito rápido e a pessoa... Se colocou à disposição.
2: E deu pra sentir isso, né? Da pessoa ser acolhedora.
1: Acolhedora e tipo assim, meu, imagine você tá precisando, você tem vergonha de falar sobre os seus problemas, às vezes você nem sabe que você tá precisando de ajuda. Meu, você não precisa colocar seu telefone, você não precisa colocar e-mail, ninguém vai te mandar, né? Tipo assim, ficar enchendo a sua paciência, assim. Quem sabe eu tô precisando de ajuda.
0: E ainda é de graça.
1: E ainda é de graça.
0: Ainda é totalmente gratuito. Você não vai ser cobrado em momento nenhum. Nem antes, nem durante, nem após. A TouchPeace nasceu para ter esse viés da gratuidade para alcançar as pessoas em qualquer necessidade. E queremos manter a missão desta forma. Inclusive, essa é uma pergunta que eu respondo sempre, né? Se é gratuito, por que que há um botão lá de doe agora? Porque talvez...
2: A gente recebe essa mesma pergunta aqui.
0: Talvez alguém que foi tão bem acolhido queira ajudar.
1: Claro.
0: Né? Todo voluntariado, ele não tem nenhum tipo de recebimento. Mas há um custo operacional de manter o aplicativo, de atualizar, do streaming, de fazer essa conexão, de organizar, né, toda essa demanda operacional. Então há um time em Belo Horizonte, somos muito poucos, mas há um time lá de 11 pessoas responsáveis por essa administração. Então a doação é para esse sentido, mas não necessariamente há uma cobrança. Essa é uma pergunta que eu respondo bastante.
2: Então, inclusive, é só com doação os recursos?
0: Só com doação. Todo inclusive recurso da TouchPeace é através de doação.
1: Inclusive você então que está assistindo, se você está precisando de ajuda, já saiba que a TouchPeace é gratuita. Se você sentiu no seu coração que você pode ajudar sendo um conselheiro da paz, também temos, já passamos aí para você fazer o seu cadastro. Mas também tem outra forma de ajudar, que é doando. Então também entrando no site, você já vai lá encontrar o botãozinho de fazer sua doação, para que esse ministério, essa iniciativa chegue para o máximo de pessoas que estão precisando de ajuda.
0: E divulgue, gente.
1: Divulgar.
0: Divulga. Porque, como nós bem falamos aqui, a gente nunca sabe quem vai precisar, em qual momento da vida. Todos nós...
2: Eu já estou achando útil para mim aqui.
1: Se o pessoal da técnica puder colocar o Instagram e o site aí depois para a gente.
2: Isso, o QR Code.
0: Ah, estamos na campanha aí para chegar a 50 mil seguidores no Instagram até o aniversário de 3 anos. É um grande desafio. Mas nos ajude aí no Instagram, no perfil do Brasil. E siga os outros também. Há um perfil em espanhol, há um perfil em mandarim, há um em inglês e há um em português europeu.
2: Muito bom. Eu estava falando disso, de que em minutos a gente foi para lugares diferentes do mundo, porque a tecnologia ela está sendo a base desse trabalho missionário, né? E eu queria que você comentasse um pouco de como você, CEO, você consegue olhar de uma forma muito vasta o papel da tecnologia no negócio de vocês, o papel missiológico da tecnologia, como que você encara, né? Hoje em dia a gente debate muito sobre ela, né? Eu acho que é bom que tem
0: amor dela. A tecnologia é uma grande dádiva dada por Deus para essas pessoas. Então ela é o meio. Uhum. Ela é a base. Nós somos, na verdade, uma plataforma de tecnologia, mas que isso é apenas o meio para alcançar as pessoas. Então usamos da mais vasta, variada disponibilidade que há de tecnologia, desde a produção do aplicativo, para aprimorar o aplicativo, o uso, para encontrar maneiras em que facilite o acesso para o usuário, para poder baratear esse custo para a própria organização, para que possamos ter maior controle operacional, conseguir montar essas escalas a nível global. Imagina o desafio de ter pessoas 24 horas por dia, 7 dias por semana, em 5 idiomas. Então a tecnologia é usada em larga escala no nosso ministério, mas apenas como meio. Em nenhum momento você vai ser atendido por um robô, por um... Sempre vai ter alguém ali preparado, capacitado e, sobretudo, eu tenho falado algo muito interessante, com a randomização espiritual. Porque as pessoas, como a primeira conselheira falou muito bem, eu nunca sei quem eu vou atender, mas o Espírito Santo sabe. Ele direciona. Então, eu tenho visto experiências fantásticas de pessoas que precisam de um determinado direcionamento específico e quem vai atender tem toda a habilidade, conhecimento, experiência para tratar daquele assunto. Exemplo, alguém que está passando por um problema em seu casamento e vai encontrar alguém que é especialista na área de família. Alguém que está passando pelo vício dos jogos, das bets, a ludopatia, algo que está arranhando e machucando a sociedade por um todo, vai encontrar lá um conselheiro que conhece um pouco, que tem experiência, que já teve uma vivência, que sabe como ajudar. Então essa randomização espiritual que eu tenho falado é algo fantástico, que realmente conecta as pessoas que precisam àquelas que têm um conhecimento específico.
2: Muito bom. E a gente está recebendo mensagem também da galera que está ouvindo a gente no rádio. A Kimi disse assim: gente, estou ouvindo do Amazonas, de Manacapuru. Estou amando essa entrevista. Por favor, me mandem um app para eu baixar. Então, ó, o app já está na descrição do nosso episódio. A gente está com QR Code na tela se você vier assistir a gente no YouTube, tá, Kimi? Para você poder ou se tornar uma voluntária ou talvez fazer o seu atendimento nesse neste exato momento. O Leônidas disse assim: paz, boa tarde, como fazer parte? Ó, já temos aqui mais
0: Opa,
2: um voluntário.
0: Seja muito bem-vindo.
2: Leônidas, ele, ó, Leônidas Simões, quero ser um conselheiro. Então, pronto, gente, ó, no nosso YouTube, você entra agora, youtube.com/nacontramãoRTM, youtube.com/nacontramãoRTM, para você poder pegar todos os links, conhecer a galera do Totipis, talvez se tornar um voluntário. Neste momento, nós vamos encerrar a nossa participação na programação de rádio e vamos continuar aqui com o nosso convidado no YouTube. Então, se você quiser vir, continuar ouvindo, saber mais curiosidades e também conversar sobre saúde emocional e missões, fica com a gente no YouTube, tá bom? Então, é com você, Renatinha. Obrigada, Diego. Obrigada, Marcilei, nesse tempo no rádio. E a gente volta daqui a pouco, continuamos no YouTube, tá?
1: Vem, pessoal, pro YouTube, vem.
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2: Uma belíssima tarde para vocês, que especial acompanhar a Gabi, o Diego, conversando mais sobre esse aplicativo TouchPeace. Quem quiser tanto o link do aplicativo como fazer parte para ser um voluntário, é só pedir aqui para gente que encaminhamos. Quem quiser o link do YouTube para poder assistir a turma do Na Contramão, pode pedir também que a gente manda para vocês. Combinado? E aí, quem ficar por aqui vai ouvir canção, vai receber a Bebel, o Marcos, o Léo, a Magnólia, o Daniel, os recadinhos dele e as canções que tem separadas. Mas a gente incentiva, assistam Na Contramão, compartilhem o link, se inscrevam no canal deles para que mais pessoas também possam ser alcançadas, turma. E quem ficar aqui vai com Baruque, com a música Perdão, e na sequência tem o Itabino, a palavra em canções. Uma ótima tarde para vocês.

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1: Olá, estamos juntos aqui no A Palavra em Canções. E essa canção já caiu lá no nosso programa Entendendo a Bíblia, Itamir. Mas hoje a gente vai ouvir ela todinha aqui.
2: Uma música muito linda, que reflete exatamente essa oportunidade que Deus nos dá de passarmos a eternidade com Ele. Então, um abraço para você. Ainda aqui, ainda não estamos na eternidade. Temos a vida eterna, mas ainda não estamos na eternidade. Um abraço para cada um dos ouvintes. E eu queria lembrar, logo de começo, para a gente talvez introduzir essa música, uma maneira tão legal, lá no capítulo 14, versículo 1 do livro de João. João, capítulo 14, versículo 1. Não se perturbe o vosso coração. Credes em Deus, crede também em mim. Na casa do meu Pai, há muitas moradas. Se não fosse assim, eu vos teria dito, pois eu vou preparar-vos um lugar. E se eu for e preparar um lugar, virei outra vez e vos levarei para mim, para que onde eu estiver, estejais vós também. Que bênção! O nosso Deus é um Deus revelador, o nosso Deus é um Deus que quer antecipar, né, dando para nós essa vida. Mesmo com sofrimentos aqui, nós podemos nos alegrar, porque sabemos que está nos preparando um lugar tão maravilhoso. E se a gente quiser fazer uma conta aqui, pelo menos 2026 anos ele está preparando um lugar. Já pensou? Deve ser um lugar bem legal.
1: Porque os dias do Senhor são diferentes
2: exatamente,
1: dos nossos. Mil anos para o Senhor são como um dia,
2: então,
1: né? E aí o Itamir falou, e a gente ainda está desse lado de cá, né? Mas o que é mais legal é saber, né, que vida eterna é conhecer a Deus e ao seu Filho Jesus. Então
2: exatamente.
1: Já entramos na eternidade, o já e o ainda
2: já,
1: não em ação,
2: exatamente.
1: Né?
2: Exatamente, é muito legal isso.
1: Mas
2: daí
1: a gente aguarda essa trombeta soar, ainda mais agora que a gente vem estudando Apocalipse em 50 programas aqui com o Itamir no Através da Bíblia, como tem sido bonito, todo mundo quando termina o programa fala aguardando a volta, esperando o retorno, e que assim estejamos, com os olhos fitos em Cristo, esperando, porque um dia chegará o que essa música vai cantar para nós.

0: Uau, Itamir, essa letra é maravilhosa. Eu lembro que lá no Entendendo a Bíblia a gente respondeu. Não vamos responder aqui, vocês têm que ouvir o
1: Sim.
0: Itamir lá no site, mas o ouvinte perguntou assim: a letra diz, né? Filho, vai de volta e traga para mim aquele por quem morri, aquele que perdi. E aí fala: perdeu? Ele perde alguém? Aí você tem que ouvir o programa para saber o que que o Itamir
1: Exatamente,
0: respondeu, né?
1: exatamente. Mas é muito legal a gente perceber exatamente isso. Ele vem para nós para nos resgatar. Nós somos perdidos. Ele veio para nos chamar de volta a ele. 1 Coríntios, capítulo 2, 2 Coríntios, desculpe, capítulo, você conhece bastante, 5:17, fala que as coisas velhas ficaram para trás. Eis que tudo se fez novo. E a partir daí, nós podemos confirmar novamente, ele é o caminho, a verdade e a vida. Então, aquela música que nós ouvimos alguns programas atrás, saímos, saímos, saímos aonde? Saímos dessa vida passada e vamos entrar na vida eterna, gloriosa. E como você disse agora há pouco, Rê, não é só uma coisa só para depois da morte física. Não, já podemos curtir agora. Essa vida eterna já começa a hora que o Senhor Jesus entra em nossas vidas. Eu fico pensando, Rê, que como isso é maravilhoso, porque nós somos seres humanos assim normais, né? Ninguém é melhor que o outro. Mas aí o Senhor coloca o Espírito Santo. Esse Espírito pairava sobre as águas quando foi tudo criado. Quer dizer, o Senhor Jesus mora no nosso coração. Então, nós temos uma bênção de Deus, o Deus morando no nosso coração. Então essa vida é uma vida eterna já. Um dia a gente vai curtir lá no céu, mas agora dá pra gente curtir aqui, na comunhão, né, nos abraços, na fraternidade que nós devemos ter uns com os outros.
0: Então, bonito isso que você falou, né? A gente estava estudando, né, no Clube do Livro das ouvintes aqui da rádio, que falava exatamente, né, a cura para a confusão, e dizia assim: o mesmo espírito que pairou sobre a face da terra, né, está em nós, trazendo também para esse coração na escuridão, nas trevas, ordem, né? Porque é o Espírito de Deus que vem habitar aqui em nós. E aí, quando a gente olha lá para Apocalipse, já pensando nesse momento onde ele vai chegar, no capítulo 14, versículo a partir do 6, vai: vi outro anjo voando no meio do céu. Ele tinha uma mensagem eterna para pregar a todos os que estavam na terra, a toda nação e tribo, a toda língua e povo. Ele pregou em voz alta: temam a Deus e a ele deem glória. A hora do julgamento de vocês chegou. Adorem o Criador dos céus e da terra, do mar e das fontes de água. A gente não precisa esperar chegar só no final para já render os nossos joelhos, que é o que Apocalipse diz, né? Que toda
1: Exatamente,
0: língua
1: isso.
0: confessará que ele é, né, o Filho de Deus, que ele é o Cordeiro, para a glória de Deus. Mas a gente não precisa só esperar chegar lá para já ensaiar agora, né? Para já
1: Não, já
0: assumir
1: podemos
0: agora essa
1: fazer
0: verdade.
1: exatamente isso daí. É muito legal saber que essa vida eterna, para a gente poder curtir, o Senhor tem dado, além da salvação, Ele tem dado o Espírito Santo para morar conosco. É interessante, quando Jesus estava falando ali sobre João 14, 13, 14, 15, 16, 17, é aquela quinta-feira, ele fala, ele está com vocês, mas ele estará em vocês, em vocês. E graças a Deus, essa vida que a gente tem é a presença de Deus em nossas vidas.
0: E a música diz assim, né? Filho meu, chegou a hora. A saudade dói demais. E eu fico imaginando que quando ele tá indo embora, os
1: Muito
0: discípulos
1: legal.
0: não querem que ele vá. Só que daí ele
1: Exatamente.
0: fala: mas se eu não for,

0: posso mandar o amigo, o ajudador, o conselheiro. Então também para Jesus, que amou e amou até as últimas consequências cada um de nós, também não deve ter sido fácil essa separação, né? Poxa, ele comia junto lá com João, estava perto de Pedro, ele fez amizade de verdade com a gente, mas ele precisava voltar para o Pai e preparar esse lugar para nós. Então essa saudade vai ser aplacada e daí vai ser para sempre esse tempo juntos, né? Enquanto isso, a gente já pode desfrutar da vida eterna, já pode ter relacionamento genuíno com Deus, provar do que os discípulos também provaram. Exatamente, eles viram, exatamente. Mas um dia nós veremos também. Ora para a gente no final?
1: Vamos orar, então? Pai, muito obrigado pela tua graça, pelo teu amor, pela tua bondade para conosco, por esse plano tão especial que o Senhor bolou aí. Que coisa linda, Pai. A gente não merece nada disso. Mas todo louvor, toda honra, toda glória, o domínio, pelos séculos dos séculos. Isso é para sempre. Ao Senhor Jesus Cristo e ao Espírito Santo. Vocês três são aqueles... É um único Deus que tem nos chamado para estar com vocês. Muito obrigado, muito obrigado. A gente não merece isso. Então, novamente, todo louvor, toda honra, toda glória, todo domínio seja sempre dado ao Senhor para a glória de Deus Pai. Nós oramos em nome de Jesus. Amém.
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1: Você viu como a televisão colocou o mundo dentro da nossa sala, da sua sala? Você acompanha uma guerra distante e vê uma multidão em um estádio. O longe ficou perto. Mas existe um perigo silencioso. Enquanto seus olhos acompanham o distante, seu coração pode deixar de perceber quem está ao seu lado, perto de você. Olhe para perto. Cristo revela o que a tela não pode mostrar. Isso não significa abandonar a televisão. Significa saber para onde olhar primeiro e melhor. Alguém cantou assim: os meus olhos estão sempre voltados para o Senhor. Cristo mostra o sentido de vida. Somente Deus Pai revela o destino eterno. Fala de pessoas que viram de longe as promessas. Olhe para perto. Cristo revela o que a tela não pode mostrar. Agora, olhe para sua rotina. Quanto tempo seus olhos ficam presos ao distante? E quanto tempo seu coração permanece diante de Deus, que está perto de você? Você conhece notícias de pessoas que nunca encontrará, mas conhece Cristo Jesus? Você pode saber o que acontece no mundo e não saber o que acontece dentro de você. Quando Jesus, o Cristo de Deus, Pai, se torna sua referência diária, o presente, perto de você, sua existência ganha nova direção e o futuro recebe esperança. Pare por alguns segundos, deixe a tela de lado, olhe para a vida, para a sua vida. Há vazio? Há medo do futuro, do presente ou o que o passado lhe alcance? Cristo não lhe chama para fugir da realidade, ele lhe chama para enxergá-la com verdade divina. Nele você encontra perdão, direção e esperança. O Deus que falou no passado conduz o presente e prepara a eternidade. Lembre-se, olhe para perto. Cristo revela o que a tela não pode mostrar. Desafio você a diminuir o ruído das telas e aproximar-se de Cristo. Ore, leia sua Bíblia, creia nele. Ele está perto.
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3: Obrigada, Janos, que mensagem maravilhosa. E obrigada, Nísio, obrigada, Gerlane, obrigada, Cícera, obrigada, Mariana Velasco, Oswaldo Sampaio, Dona Rita, Dona Terezinha, querido Charles, seu Josias, a Esther, ouvindo a gente em Três Lagoas, a Renata, lá no Rio de Janeiro, querido Fábio também, querendo saber mais do Através da Bíblia, a Noilma me mandou foto, ela e a irmã, que lindas, as duas são lindas, pelo que eu tô entendendo, você é de cabelo mais curtinho, certo? Gente, lindas e iguaizinhas, né? O que muda é o tamanho do cabelo. Um beijo pra vocês. E claro, né, que tem muitas coisas da personalidade, do jeitinho de cada uma que vai mudar, mas são lindas demais, viu? E a O Daniel Gomes tá aqui sintonizado. E ele falou: Renata, essa música do Oficina G3, na voz do Mauro Henrique, com a guitarra do Juninho, são inconfundíveis, são mesmo, né? E a nossa sexta-feira vai ficando cada vez melhor com vocês, com o Léo Ramires, com o Ademir, com o Pastor Marcos. E eu volto logo depois do intervalo com o áudio da Bebel e o pedido musical.
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4: Maravilhosa tarde, melhor porque vocês estão se juntando a nós. A Gilane disse: Renata, boa tarde. Esse mês completa 2 anos do encontro de ouvintes que aconteceu em Goiânia, onde eu conheci a Iris Civelini e o Paulo. A Nice aqui de Goiânia e também tantos outros irmãos. Foi uma maravilha. Gente, já faz tudo isso, Gi? Quanto tempo, minha linda? Nem imaginava, turma. Pra mim essas coisas parecem 6 meses, 1 ano no máximo. E olha, o pastor Anísio também está sintonizado com a gente. A Cícera também está nos ouvindo. Osvaldo Sampaio também quer saber mais do aplicativo. Eu vou mandar para ele, se alguém mais quiser, é só pedir também. Hoje recebemos aqui o recadinho que veio do nosso querido pastor Edilberto. Hoje ele até tá usando aqui o celular da esposa, porque o filho levou o celular dele pro concerto. Mas que bom que você tá com a gente. Obrigada, Charles. Ele estava ouvindo a gente, participou cedinho e conseguiu até dar o print quando passou o QR Code aqui do TouchPiece. Que legal, né? Ah, e a Renata do Rio disse: a Berê inspira a gente, viu? Demais, né? E agora vamos com o áudio da nossa querida Bebel.
5: Sofra, para que a gente possa entender.
4: E pera que eu também estava assistindo na contramão. Então pera que eu vou voltar aqui, pausar o na contramão. E vamos sim agora com o áudio da nossa querida Bebel.
6: Bom dia, Rê. Bom dia a todos. Na paz, Senhor Jesus. Alegria. E mais uma vez estar na sintonia. Graça e paz a todos. Rê, meu esposo é no domingo, dia 20, né? Ele estará completando ano, aniversariando, viu? Como domingo não tem programa, né? Principalmente com você, desde hoje começar a dar os parabéns pra ele, tá? Meu esposo Etevaldo, tá? Dia 20 e dia 22 nós vamos fazer 26 anos de casados. Então, na terça-feira, acho que é segunda ou terça, vou estar na sintonia. Aí eu peço música, tá bom? E pra falar a verdade, ele gosta de música do Sérgio Lopes. Pode ser O Amigo, pode ser Lamento de Israel. Pode ser qualquer uma do Sérgio Lopes, tá bom? Ouvintes, pra todos os ouvintes, pra vocês. E todos que estão também aniversariando, né?
4: Obrigada, Bebel. Olha, hoje eu já toquei a música O Amigo, do Sérgio Lopes, que foi pedido do Júnior Meirelles. Mas eu vou tocar o Lamento de Israel. Como você disse, domingão não vou estar aqui para atendê-lo, então vou atender hoje. E na terça eu atendo também para vocês comemorarem o aniversário juntinhos. Coisa boa demais, em dose dupla, né? Aniversário do maridão em setembro e o de vocês, de casados. Que Deus continue abençoando, cuidando e dirigindo os passos.

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2: Olá, amigos que se entendem no nosso idioma português. Vamos para mais um Café com Deus? Sabem, há um texto para o que todos nós cristãos têm de atentar. Todo homem, pois, seja pronto para ouvir, tardio para falar, tardio para se irar. Lá de Tiago 1,19. Sim, pois muitos há que têm um dom espiritual extraordinário. Conseguem transformar uma conversa particular em notícia pública antes mesmo de chegar em casa.
3: E sempre começa assim. Vou te contar uma coisa, mas é segredo. Pronto, em 5 minutos, o segredo já alcançou 3 pessoas e 18 grupos.
2: Pois é, a Bíblia faz-nos perceber que isto é fofoca. E existe uma diferença enorme entre aconselhar alguém e comentar sobre alguém. Aconselhamento bíblico exige amor, responsabilidade e discrição. Por isso, Provérbios 11:13 diz: o mexeriqueiro revela o segredo, mas o fiel de espírito o mantém em oculto. O fofoqueiro precisa contar, o fiel sabe guardar. E há algo ainda mais curioso: muita fofoca vem disfarçada de preocupação espiritual. Vamos orar pelo irmão. E começa o relatório completo.
3: A nossa oração nas reuniões tem 5 minutos, mas a exposição da vida do irmão dura 30 minutos. Ô, povinho linguarudo!
2: Jesus nos ensinou outro caminho. Em Mateus 18:15, diante do pecado de um irmão, ele diz: vai arguí-lo entre ti e ele só. Só. Não é no grupo da igreja. Não é para 3 amigos de confiança. Não é para aquela pessoa que sabe guardar segredo, desde que o segredo seja contado apenas para as pessoas selecionadas. É ele e você. Isso não significa esconder pecado sério ou impedir a correção necessária. Mas que a fraqueza do irmão não é propriedade pública. Quem procura nosso aconselhamento não está nos entregar uma notícia, mas confiança. E confiança para o cristão é coisa santa. Daí Tiago 3:2, dizer que aquele que não tropeça no falar é alguém maduro. E Provérbios 10:19 completa: no muito falar não falta transgressão, mas o que modera os lábios é prudente. Talvez por isso Deus nos tenha dado 2 ouvidos e apenas uma boca. Não foi economia de fabricação, mas foi pedagogia divina.
3: Embora alguns tenham recebido 2 ouvidos, 1 boca e 5 canais de transmissão.
2: Antes de falar da vida de alguém, deveríamos perguntar: é verdade? É necessário? É amoroso? É edificante? É minha responsabilidade dizer isso, pois nem tudo que é verdade precisa ser contado a todo mundo. E dizer verdade sem amor não nos transforma em profetas. Às vezes só nos transforma em inconvenientes com versículo na ponta da língua. Paulo diz-nos em Efésios 4:29: não saia da vossa boca nenhuma palavra torpe, e sim unicamente a que for boa para edificação. A igreja tem de ser um dos lugares mais seguros para alguém confessar suas fraquezas e encontrar verdade, arrependimento, restauração e graça. Não um lugar onde a confissão ganha pernas e sai andando pelo corredor.
3: Vou dizer uma coisa. Tem igreja que devia se chamar Jesus é o Caminho e as irmãs Rádio Transmissor.
2: Maldade. E que indelicadeza, né? Mas a coisa é séria. Tanto que Paulo, ao escrever aos irmãos, todos eles, de Gálatas 6:2, diz: levai as cargas uns dos outros, e assim cumprireis a lei de Cristo. Percebam, carregar a carga de alguém é muito diferente de carregar a notícia sobre alguém. É uma atitude de amor. A outra pode ser fofoca ou coscuvilice, como se chama a coisa cá em Portugal. Então, talvez uma das maiores provas da maturidade cristã seja esta: ouvir uma história sem acrescentarmos um capítulo. E quando tivermos vontade de falar sobre alguém, talvez devemos primeiro falar com Deus sobre essa pessoa, porque Deus não precisa que exponhamos ninguém para saber o que está a acontecer. Que o Senhor nos dê sabedoria para saber quando falar, humildade para saber ouvir e amor suficiente para saber calar. Porque no reino de Deus, boca fechada também pode ser uma forma de santidade. Vamos falar com Deus. Pai amado, obrigado pela exortação. Por isso, guarda a nossa boca da fofoca, da maledicência e da exposição sobre a vida dos nossos irmãos. Ensina-nos a ouvir mais e falar menos, que as nossas palavras edifiquem, corrijam quando necessário e conduzam pessoas para mais perto de Ti. E quando tivermos vontade de falar sobre alguém, lembra-nos sobre o perigo. Faz de nós uma igreja onde os feridos encontrem graça, os pecadores verdade e aqueles que confessam fraquezas encontrem irmãos e não comentaristas. Por Jesus pedimos-te. Amém. Alô, amigos queridos e companheiros deste café. Escrevam-nos e tragam as suas críticas e sugestões, como também repartam comigo e os que comigo produzem este programa, em que vos temos ajudado. Um abraço nosso, meu e da turma toda que vos serve, desde São Paulo, no Brasil, como em Lisboa, Portugal.
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0: Ouvimos com IP Alfa, Castelo Forte. Olá pro nosso querido Osvaldo. Quanta gente pediu o link aqui para nós, The Pet Peace, tanto para conhecer o aplicativo, começar a usá-lo quanto antes, quanto para se voluntariar para ser um dos conselheiros da paz. Que legal! E também falei para muita gente, ó, pode pedir o link do Na Contramão, e a turma pediu. E não tem problema a Gabi aparecendo com esse rosto lindo, vem para cá. Porque muita gente pediu e eu fui mandando o link do Na Contramão. Turma, não esquece de se inscrever, porque a gente quer ver aumentando cada vez mais o número de inscritos. E aí, quando começa o programa, se você já habilitou ali também a notificação, você é avisado. E eu sei que às vezes a gente fica procurando, né, aqui os conteúdos da rádio. Mas quando se inscreve e ativa o sininho, então você já é avisado e direto o vídeo chega inédito aí pra você. E agradecendo então a dona Cícera, olha aqui, ela fez um pedido musical pra gente. Tudo bom? Bem-vinda, boa tarde.
1: Oi, Renata. Boa tarde. Eu estou aqui ouvindo aqui a rádio RTM do Piauí. Eu quero ouvir uma canção aí com Gerson Rufino. Pode passar para mim? As últimas gravações dele. Passa uma para mim aí, Renata. Um abraço, boa tarde. Todo dia estou sintonizado em vocês. Sempre, sempre.
0: Então vai ter que participar mais, que com esse sotaque gostoso aí do Piauí, receba nosso abraço, minha querida. Tá aqui, ó, som do Gerson Rufino com gratidão. Agora 1h47.

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6: Professor, por que os homens costumam impor regras as mais variadas aos fiéis, sendo que Paulo diz em 2 Coríntios 3,17 que onde há o Espírito, ali há liberdade?
7: Pois é, André, de fato, essa questão ela é uma pergunta, sinceramente, muito importante, porque muita gente vive numa situação de conflito em relação a essa questão de ter liberdade e agir conforme a orientação de Deus. E o que, que nós podemos dizer? Quando olhamos para 2 Coríntios capítulo 3, Paulo está falando sobre o antigo ministério que ele chama da morte, que tem a ver com a antiga aliança, e como agora nós estamos numa nova situação, no ministério ligado à realidade da manifestação de Cristo Jesus. E aí ele diz no verso 16 que aqueles que são de Israel, quando se convertem, né, lhes é tirado o véu que impede de ver a realidade da nova aliança. E aí ele diz, quando se converterem ao Senhor, então o véu é tirado e o Senhor é o Espírito. Onde está o Espírito do Senhor? Aí a liberdade. Então veja bem que esse texto está falando da liberdade que nós temos em relação à lei, em relação à antiga aliança. E não está propriamente falando a respeito de que tipo de comportamento ou de música devemos ter na igreja e qual é o caminho da liturgia que deve ser encaminhada naquele contexto de adoração. Isso não significa que não deva haver liberdade. A ideia de que a adoração a Deus deve ser uma adoração espontânea, a gente pode até mesmo tirar daquelas críticas que Jesus faz ao tipo de adoração dos fariseus, né? Quando vocês forem orar, por exemplo, não fiquem orando com vãs repetições. O fato da gente fazer tudo assim, muito amarrado, né? Muito assim, feito de uma maneira a seguir um determinado padrão, sem mostrar sinceridade e espontaneidade, né? A diferença de uma oração decorada e repetida e uma oração que sai do coração, isso é importante. No entanto, já que a pergunta que nos foi apresentada aqui está falando da carta de Paulo aos Coríntios, é lá mesmo que a gente precisa encontrar referências que vão nos ajudar nessa direção. Quando os coríntios estão ali manifestando, né, os dons carismáticos, particularmente línguas, interpretação e profecia, Paulo não diz para eles, olha pessoal, onde está o Espírito, aí a liberdade, vocês podem fazer o que vocês bem entenderem. Não, pelo contrário, Paulo diz, olha, não confundam liberdade com bagunça. Não é assim que todo mundo pode chegar falando em língua todo mundo de uma vez. Não é assim, porque isso não vai ser positivo, não vai edificar. Então, olha assim, ó, no máximo falem dois ou três e que haja intérprete, ou seja, Paulo estabelece diretrizes para um comportamento de culto coletivo. E isso é necessário, porque se você junta 200, 300, 500, 1.000, 2.000 pessoas dentro de um determinado templo e todo mundo começa a fazer o que acha que deve fazer, o que sente que deve fazer, vai virar um caos completo, né? A liberdade individual precisa se curvar diante da realidade coletiva. E se eu tenho vontade de dar salto mortal dentro da igreja, me pendurar no lustre, né? Porque eu estou muito animado com a bênção que Deus me deu, eu posso até ter, eu posso fazer isso dentro de casa, né? Lá no meu quarto, mas na igreja não, né? Não é um ambiente para a gente extrapolar. Então é verdade, é importante que a gente tenha liberdade, espontaneidade, mas tudo conforme Paulo disse, com decência e ordem.
6: A ouvinte Selma, de Salvador, Bahia, quer saber se as doenças e outros males na vida do ser humano, cristão ou não, estão relacionados ao espírito fraco. Devemos dar mais ênfase à cura interior e libertação em nossos cultos para que o milagre físico comece a partir da restauração espiritual?
7: Pois é, André, vamos aqui tentar entender o que, que está sendo apresentado pela pergunta aí que foi levantada, né? Nós temos doenças e males que estão presentes na vida humana. E aqui nós precisamos considerar alguns aspectos importantes. Veja bem, é verdade que existem enfermidades, tanto físicas como, vamos dizer, não físicas, que podem ter uma origem espiritual, que podem ter relação com alguma coisa espiritual maligna presente na vida da pessoa. É necessário aí libertação, oração, muitas vezes quebrar laços com elementos negativos que estão presentes na vida da pessoa. É verdade, porém, que nós temos outras dificuldades que são dificuldades da nossa trajetória psicológica. Então, é verdade que há aquilo que talvez aqui a pergunta quer nos dizer, né? Que a Selma apresenta espírito fraco, há pessoas que de fato precisam de perdoar, precisam vencer traumas, receber aí, né, uma onda forte da graça de Deus, um bálsamo no coração para resolver problemas do passado. Então há coisas que precisam aí de um aconselhamento, de uma oração acompanhada, de um processo de libertação, é verdade. Mas a gente precisa entender que nós ainda não chegamos na ressurreição, né? Então, nós temos limites pessoais, tanto psicológicos como físicos, que podem se desdobrar em doença. E esse tipo de coisa simplesmente acontece porque nós somos humanos, né? Então, o próprio apóstolo Paulo tinha um espinho na carne, que nós não sabemos exatamente o que é, parece ser uma enfermidade, e ele nunca foi libertado disso. Temos pessoas com problemas de todo tipo, né? As pessoas que são da igreja, que creem em Deus, eles desenvolvem diabetes, alguns não enxergam direito e precisam usar óculos, alguns, quando comem um pouco mais, ficam acima do peso e isso prejudica a sua saúde. Nós temos diversos problemas, assim, ligados à saúde, que estão presentes na vida de todas as pessoas, porque o corpo da ressurreição não chegou. Então, nós temos que estabelecer aqui limites e bom senso. Quando se percebe que uma coisa é espiritual, então vamos tratar isso com oração, com jejum, de uma maneira diretamente confrontando a ação do inimigo. Se a questão é de ordem que precisa de aconselhamento, acompanhamento, vamos caminhar nessa direção de um conselheiro cristão capaz que ajude a pessoa a vencer os seus traumas pessoais. Agora, se a questão está ligada às nossas limitações, né, é claro que nós devemos aprender a conviver com essas limitações, sabendo que Deus nos ensina, inclusive, a partir delas também.
6: Professor, qual religião Jesus fundou? Ele disse que edificaria uma igreja, conforme está escrito em Mateus 16, 18. Qual comunidade hoje mais se aproxima dessa que Jesus criou?
7: Olha só, André, ficou complicada, né? Porque essa pergunta, ela é muito difícil, mas ela também é muito fácil. Que igreja essa que Jesus fundou? Ele fundou exatamente a igreja de nosso Senhor Jesus Cristo, né? A igreja cristã, a igreja que se fundamenta nos seus ensinamentos. Como é que é essa igreja? Essa igreja, ela é composta de todos os verdadeiros salvos de todos os tempos. A Bíblia vai chamar isso, vai ter essa ideia como a igreja universal, né? De todos os que creram através da história, que estarão juntos na eternidade desfrutando da salvação. Mas essa igreja universal, essa igreja, né, que pertence, a que pertencem todos os salvos, ela se manifesta concretamente enquanto igreja local. E aí, qual é a igreja que está agindo corretamente? Dificilmente, André, a gente pode responder que uma igreja, uma comunidade, uma denominação pode se encaixar aqui. Talvez a gente possa até dizer que há alguns grupos que estão em situação mais complicada do que outros, mas isso não faz sentido, primeiro porque Jesus não veio fundar uma denominação, segundo porque qualquer denominação é formada por pessoas e essas pessoas sofrem muitas variações, terceiro porque uma denominação não é igual, né, numa época, há 10 anos atrás, hoje, daqui para frente. Então a segurança não está na denominação. O que nós podemos dizer é que a comunidade que mais se aproxima dessa igreja que Jesus mencionou é a comunidade que agora, que hoje, está levando a Bíblia a sério, está estudando o Novo Testamento com a intenção de ser, de fato, discípulo de Jesus, está se submetendo a essa palavra divina e buscando a Deus de coração, de fato, e bebendo da sua graça, que é traduzida de maneira diferente a dar um testemunho cristão para o mundo sem Deus. Isso vai depender, né, de como essas coisas estão acontecendo em cada comunidade. Eu diria para você, parece até uma coisa meio estranha, né? Eu diria para você, é como se a gente pudesse dizer que existe aqui, né, as mais, né, no reino celestial, que

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3: Agora são 2:12. Uma ótima tarde para você que acompanha a programação da RTM Brasil nesta sexta-feira. Sextou, dia 18 de setembro de 2026, depois do professor Luiz Saião. E depois da nossa querida Renatinha Bujato, a partir de agora, o seu amigo Cacá Rodrigues está chegando para mais uma tarde aqui na programação da RTM Brasil, para todo mundo ouvir. Boa tarde para você que nos acompanha através de uma rádio afiliada. Muito obrigado a você que está conectado conosco pelo site e também pelo aplicativo. Obrigado a você que me dá aquela carona no seu carro, na van, no ônibus, trator, caminhão, motorista de aplicativo. Muito obrigado pela carona. Uma ótima tarde também para você que está no trabalho, ouvindo a programação da RTM através de um foninho de ouvido. Que bom saber que você está aí. Uma ótima tarde também para você que está em casa. Ô compadre, ô comadre, dá licença, ó. Ô de casa, tô chegando, hein? Posso entrar? Dá licença, tô entrando. Para mais uma tarde, para mais um encontro da família cristã brasileira. E é muito bom a gente fazer aquilo que a gente ama na melhor rádio cristã do Brasil e com os melhores ouvintes, com certeza. Tá tudo bem contigo? Como é que foi a sua manhã de sexta-feira? Cacá, trabalhei uma barbaridade. Na verdade, eu tô trabalhando até agora. Cacá, já trabalhei de manhã, agora tô em casa, tô descansando, acabei de almoçar. Agora vou tomar aquele cafezinho depois do almoço. Que delícia, bom demais, né? Que bom. Para você que não me conhece, muito prazer. Eu sou o Cacá Rodrigues. Estamos juntos. Eu, você, você e eu. Até às 19h, curtindo essa programação diferenciada. E é por isso que, mais uma vez, eu vou pedir para você fazer algo que eu acho fundamental. Você quer saber o que é? Então, aumente o volume do rádio, que eu prometo que até às 19h eu vou fazer de tudo para que você não sinta o tempo passar.
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0: Começamos muito bem a programação da RTM Brasil com o Carlinhos Veiga cantando com o Vavá Rodrigues, Salmo 19.
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0: O Senhor dava vitórias a Davi por onde quer que ele ia. Primeiro livro de Crônicas, capítulo 18, versículo 13. Quem não gostaria de experimentar estas mesmas vitórias dias após dia? Quem não gostaria de viver uma vida cheia de experiências engrandecedoras e marcantes? Todos nós desejamos partir para a realização de sonhos e projetos que trarão a alegria interior que tanto buscamos. A Bíblia nos conta que o rei Davi conseguiu esta proeza. Ele não era vitorioso de vez em quando. Era vitorioso sempre. Até mesmo nas derrotas, Davi tirava lições preciosas para a sua vida. Qual é, então, o segredo da vitória? Em primeiro lugar, vemos a presença de Deus na vida de Davi. Por onde Davi andava, Deus estava com ele. Que Deus está presente todos os instantes da nossa vida é um fato. Todavia, nós não notamos esta presença e, quando assim procedemos, perdemos o privilégio de aprendermos com Deus. Em segundo lugar, vemos o poder de Deus na vida de Davi, pois as vitórias que ele alcançou foram concedidas por Deus. Isto nos ensina que Davi era um homem consciente das suas limitações e que precisava do poder de Deus para exercer as suas atividades de rei. A tragédia de muitas pessoas nos dias de hoje é julgar que são fortes, que são poderosas e que podem fazer tudo sem o poder de Deus. Este não foi o caso de Davi. Em terceiro lugar, temos a providência divina. Deus suspira o que faltava para Davi. Isto nos mostra um coração humilde e pronto para receber do Senhor as bênçãos para a vida. O coração cheio de orgulho terá dificuldades até mesmo para receber a graça e o amor de Deus. A grande bênção para você hoje é que o Deus de Davi é também o seu Deus. E Ele está presente em sua vida, dando-lhe poder e provendo suas necessidades.

0: RTM Brasil, para todo mundo ouvir a música da Cassiane, Cristo é Vencer. Agora são 2 horas e 27 minutos, uma ótima tarde para você. Eu quero fazer um convite para você que está curtindo a gente nessa sexta-feira, que você participe da programação da RTM, que você possa enviar a sua mensagem de texto ou até mesmo mensagem de áudio através do nosso WhatsApp, 11 974 181 456. E que bom, gente, eu fico feliz todo dia quando eu venho pra cá, todo dia em que acordo pela manhã. Eu sempre agradeço a Deus porque Ele permite que eu faça o que eu amo de verdade, que é estar no rádio, que é estar aqui conversando com vocês, batendo um papo, trazendo um pouco de alegria, de amor, de esperança através da programação da RTM Brasil. E eu fico feliz porque o que a gente recebe de depoimentos, testemunhos, mensagens de amigos e amigas que têm as vidas transformadas por causa da nossa programação, né? E se você acompanha a RTM já faz algum tempo ou descobriu a Rádio Transmundial há pouco tempo, envie uma mensagem através do nosso WhatsApp que eu faço questão de mandar aquele abraço bem apertado para você. Agradecer aí a sua participação, a sua audiência, porque através do seu carinho, através da sua amizade, a gente consegue sempre preparar uma programação diferenciada, uma programação que realmente fale ao seu coração e ao coração daquela pessoa que precisa ouvir mais de Deus, para aquela pessoa que anda angustiada, anda preocupada, sabe? E aqui na programação na RTM a gente aprende que nós devemos descansar no Senhor, porque Deus, Ele está no controle de todas as coisas. Então não queira lutar por força própria, como nós vimos hoje na reflexão que eu acabei de ler aqui na programação da RTM. A gente precisa sempre depender e confiar no Senhor, porque Ele sempre quer o melhor para todos nós.
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3: São 2:30, RTM Brasil, para todo mundo ouvir. E estamos aqui, né? Estamos nos preparando para mais um estudo com o programa Correndo para Vencer. E como você sabe, esse programa tem como propósito ajudar você a encontrar e seguir o mapa de Deus que te levará a vencer na corrida da sua vida. O Correndo para Vencer é o ministério da Igreja Mude e foi apresentado nos Estados Unidos pelo pastor Erwin Lutzer. No Brasil, ele é apresentado pelo pastor Paulo Biasi e também pelo Héctor Nóbrega. E no episódio de hoje, a gente continua o estudo sobre o conhecimento do lado obscuro, o que eu recebi de mensagens ontem dos ouvintes que pediram o link, né, para que pudesse acompanhar não só o episódio de ontem, mas também o episódio anterior desse tema tão legal, desse tema tão importante, o conhecimento do lado obscuro. E eu quero aproveitar para fazer um convite para você. Para nós, da RTM Brasil, é muito importante, é fundamental que você participe através do nosso WhatsApp, enviando uma mensagem de texto, comentando sobre o programa Correndo para Vencer. Como esse programa tem ajudado você na sua caminhada cristã? Quais os temas que já foram abordados aqui no Correndo para Vencer? Temas que chamaram a sua atenção, ou até mesmo você pode comentar sobre o tema do programa de hoje, o conhecimento do lado obscuro. Participe com a gente. O nosso WhatsApp é 11 974 181 456. Participe, me traga a sua opinião, um testemunho, uma história, um comentário sobre o programa Correndo para Vencer, porque todos os comentários que nós recebemos, nós encaminhamos para o Ministério Mude, lá nos Estados Unidos. Então participe, 0-OPERADORA-11-974-181-456.
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5: Alguns livros muito populares hoje em dia falam sobre experiências de quase morte e sobre o céu maravilhoso que nos espera. O problema é que esses livros não mencionam a necessidade de fé em Cristo como o caminho para chegar lá. O diabo está enganando multidões, fazendo-as pensar que não existe razão para temer a morte, que tudo vai acabar bem. Hoje vamos falar mais sobre o lado sombrio e as suas táticas de engano. Esta mensagem continua em seguida. Produzido pela Igreja Moody em Chicago, você ouve Correndo para Vencer, com o Dr. Erwin Lutzer e sua clareza no ensino bíblico que nos ajuda a cruzar a linha de chegada. Hoje, o pastor Paulo Biasi continua com a série do pastor Erwin Lutzer chamada O Mundo Invisível. Estamos no meio de uma mensagem sobre o conhecimento do lado obscuro, que é a origem das mentiras.
2: Ontem, por acaso, eu abri a minha Bíblia para ler o capítulo 28 de Isaías e encontrei alguns versículos que falam sobre pessoas que se refugiam atrás de mentiras. Imagine só, o que é que está acontecendo nestas situações? Qual é o grande desejo de Satanás? Alguns livros que estão à venda hoje em dia falam até sobre pessoas que dizem ter ido para o céu. Alguns casos desses podem ser legítimos, outros nem tanto. Mas qual é a estratégia do diabo? Ela é bastante clara. Ele quer que esta geração acredite que é possível morrer sem fé em Jesus Cristo, mas ainda assim ter uma experiência feliz após a morte. Uma experiência sem julgamento e sem condenação. Você pode desfrutar o outro lado sem crer em Jesus. Agora, é bastante importante nós reconhecermos que a opinião de Deus sobre isso não é nada neutra. Esse tipo de engano conduz as pessoas à desilusão. É uma enorme decepção, enorme mesmo. Aliás, como é o caso com todo conhecimento oculto. Quero que você encontre outra passagem bíblica comigo. Desta vez, no Novo Testamento. Depois de lermos esta passagem que fica em Atos 16, vou apresentar 5 declarações muito importantes. Mateus, Marcos, Lucas, João, Atos. Vamos lá. Atos, capítulo 16, versículo 16. Paulo estava em Filipos. O texto diz: certo dia, enquanto íamos ao lugar de oração, veio ao nosso encontro uma escrava, possuída por um espírito pelo qual ela predizia o futuro. Com suas adivinhações, ganhava muito dinheiro para seus senhores. Ela seguia Paulo e a nós, gritando: estes homens são servos do Deus Altíssimo e vieram anunciar como vocês podem ser salvos. Pare um momento. Às vezes, adivinhos podem até dizer a verdade, especialmente quando estão sob pressão de Deus. O texto continua: isso continuou por vários dias, até que Paulo, indignado, se voltou e disse ao espírito dentro da jovem: eu ordeno em nome de Jesus Cristo que saia dela. E o espírito saiu naquela hora. Mas quando os donos da escrava viram que tinham perdido a esperança de lucro, agarraram Paulo e Silas e os arrastaram para a praça diante das autoridades, onde os espancaram. Por quê? Porque perderam sua fonte de lucro. Existe alguma razão para acreditarmos que a natureza humana é boa por si só? Bom, podemos fazer coisas boas, sim. Mas basta ver o mal e o engano que habitam o coração humano. Antes de apresentar o resumo final, quero fazer mais alguns comentários importantes. Note que o apóstolo Paulo teve autoridade sobre aquele espírito. E você acha que aquela jovem escrava havia convidado esse espírito de adivinhação para entrar em sua vida? Eu acho que não. Assim como existe a escravidão física, que ninguém escolhe, também existe a escravidão espiritual em que muita gente acaba presa. E se você perguntar por que isso acontece, existem alguns pontos de entrada. E é por isso que ainda vou pregar uma segunda mensagem nesse tema. Mas, por favor, lembre-se de que esta pobre jovem escrava estava presa física e espiritualmente. E foi o apóstolo Paulo, pela autoridade do nome de Jesus, quem a libertou. E seus donos, seus exploradores, seus cafetões, se quiser chamar assim, ficaram furiosos. Como eu disse, essa mensagem acabou se desenvolvendo de uma forma um pouco diferente do que eu havia planejado. Mas agora quero apresentar 5 declarações muito importantes para você refletir enquanto tentamos esclarecer o que está por trás do ocultismo e dessa busca assustadora por conhecimento fora de Deus. Primeira declaração. Lembre-se de que o conhecimento de Satanás sobre o futuro é limitado. É por isso que eu não acredito que tenha sido uma manifestação demoníaca que falou com Saul, porque ela foi precisa demais. No dia seguinte, exatamente como Samuel havia previsto, Saul morreu. Satanás conhece o futuro muito melhor do que eu e você, porque ele sabe o que está sendo planejado. Mas ele não tem ideia de se aquilo vai realmente acontecer. Ele podia saber que Lee Harvey Oswald planejava atirar no presidente dos Estados Unidos em novembro de 1963, mas não sabia se isso acabaria acontecendo. A arma poderia falhar, Oswald poderia ser preso antes de entrar no prédio com o rifle nas mãos. Então, sim, Satanás sabe mais do que nós, mas o seu conhecimento é limitado. Faz algum tempo que fiz um estudo sobre Nostradamus, e eu sorrio quando vejo programas que dedicam uma hora inteira às suas previsões. É até engraçado. Deveriam colocar na tela, ria aqui, ria aqui. Quantas dessas previsões alguém conseguiria fazer antes dos eventos acontecerem? Nenhuma. É por isso que digo. É muito mais fácil prever o futuro depois que ele já aconteceu. É verdade. Depois que o assassinato do presidente Kennedy aconteceu, surgiu um monte de gente que o previu, entre aspas. Antes disso, aí é bem mais difícil. Teve um ano em que fiz algo que nunca mais farei. No dia 1 de janeiro, comprei algumas daquelas revistas cheias de previsões para o novo ano. Aí, no dia 31 de dezembro, um ano depois, eu fui reler aquelas previsões. A maioria estava incrivelmente errada. Agora, algumas pessoas, como os adivinhos, os médios, os videntes que fazem sessões espíritas, podem até estar conectados com o diabo. Talvez alguns não estejam, talvez sejam apenas farsantes, mas o ponto é, eles não conseguem prever o futuro com precisão. Somente Deus conhece todas as coisas, tanto as reais quanto as possíveis. Somente Deus conhece o futuro de forma infalível. E é por isso que Ele pode fazer previsões tão claras e tão específicas. Veja as profecias sobre a volta de Jesus. No livro de Apocalipse, vemos exatamente o que o anticristo vai acreditar e o que vai acontecer no mundo. Temos até a geografia envolvida quando Jesus voltar à Terra. Zacarias, capítulo 14, diz, "Seus pés estarão sobre o Monte das Oliveiras, que fica diante de Jerusalém, ao Oriente." Pense nessa precisão das profecias de Deus. Deus está sempre certo, porque Ele conhece o futuro de forma infalível. Satanás? Não. Segunda declaração. Buscar conhecimento no mundo espiritual atrai o julgamento de Deus. Tem um versículo em Isaías capítulo 47 em que Deus diz, "Vou enviar sobre vocês um problema que seus encantadores e astrólogos não conseguirão afastar." Imagine só, e a próxima vez que vemos o rei Saul em 1 Samuel, ele está caído sobre uma espada tentando se suicidar, mas ele não consegue terminar o ato. E então, nos relatos seguintes, vemos que um amalequita passa por ali e o mata. Que alma iludida! Saul morre pelo suicídio porque se recusou a se render a Deus. Ele tentou de todas as formas manipular, controlar, resistir. Você sabia que Saul escreveu a inscrição na sua própria lápide? Ainda quero pregar sobre isso. Como escrever sua própria lápide? O que deveria ser escrito na sepultura dele? Em capítulos anteriores, Saul disse algo a Davi, por causa de um incidente que não podemos abordar agora, mas você pode ler depois. Ele disse: "Fui um tolo. Quem está enterrado aqui é o rei Saul. Leia a sua lápide. Fui um tolo." E na lápide de Judas, o traidor, seria melhor que nunca tivesse nascido. Palavras de Jesus. E na lápide de Paulo, para mim, o viver é Cristo e o morrer é lucro. Imagine só, Saul disse: "Fui um tolo." E se você está envolvido em qualquer tipo de atividade ocultista, seja com tabuleiro Ouija, horóscopos, cartas de tarô ou dezenas de outras formas de entrar no ocultismo, você está nos passos do rei Saul. Tem uma terceira lição aqui. Jesus delega sua autoridade ao seu povo. Veja como Paulo falou com o espírito demoníaco sem a jovem escrava nem cooperar com ele. Ele nem precisou dizer: "Você precisa cooperar comigo para esse demônio sair." Se você conhece algo sobre possessão demoníaca, sabe que normalmente a pessoa precisa cooperar. Mas existem pessoas, e Paulo com certeza era uma delas, que andam tão perto de Deus e têm tanta autoridade espiritual que só conseguem tolerar algo assim por alguns dias. Então Paulo disse ao Espírito: "Saia dela." E o Espírito saiu naquela mesma hora. A Bíblia diz que Jesus tem autoridade sobre todos os principados e potestades e sobre todo nome que se possa nomear neste mundo e no mundo futuro. Jesus Cristo conquistou esta vitória extraordinária e Ele compartilha essa autoridade conosco. Espero que você esteja conosco na próxima edição para ouvir a conclusão de O Conhecimento do Lado Sombrio. Você entende por que mensagens como essa são tão urgentemente necessárias hoje? É porque vivemos em uma geração que não está apenas enganada, mas ela quer ser enganada. As pessoas não querem procurar as Escrituras, não querem se submeter ao que a Bíblia ensina, e muitas estão envolvidas em formas variadas de ocultismo sem nem perceber. Esta série se chama O Mundo Invisível e vamos continuar falando sobre o conhecimento do lado sombrio na próxima edição. Depois disso, vamos tratar de O Poder do Lado Sombrio. E então, vamos abordar temas como anjos do céu e muito mais. Obrigado por nos acompanhar. Esperamos vê-lo de novo conosco na próxima edição do programa Correndo para Vencer.
5: 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Em nossa próxima oportunidade, ouviremos pensamentos finais sobre o conhecimento que as pessoas procuram no lado obscuro. Sou Héctor Nóbrega, e Correndo para Vencer é o ministério da Igreja Mude, em Chicago.
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3: E 48, depois do Correndo para Vencer, agradecendo aqui a participação da minha querida Edileuza Pedral, ela que nos acompanha lá de Natal, Rio Grande do Norte. Oi, Cacá, boa tarde. Hoje eu fui fazer o trabalho de capelania escolar. É um privilégio servir, verdade, é um privilégio servir. Parabéns, que Deus abençoe esse trabalho, Edileuza.
7: A Vera Pide está curtindo a gente lá em Passo Fundo, no Rio Grande do Sul. Oi, Cacá, boa tarde, bom demais estar com vocês. Ó, toca a música aí da Marcela Thaís. O nome da música é Copinho de Extrato de Tomate. Pare de...

0: 2:53. Essa foi a Marcela Thaís cantando pra gente. Copinho de extrato de tomate, RTM Brasil, pra todo mundo ouvir.
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0: E a gente começa com destaque nacional. O Conselho Nacional de Trânsito prorrogou a validade das CNHs e também da ACCs, vencidas entre 5 de junho e 8 de dezembro. Agora, a nova data limite para todas elas passa a ser 9 de dezembro. Segundo o Ministério dos Transportes, o adiamento foi necessário para adaptar os sistemas dos DETRANs às novas regras de renovação. Com isso, quem está com o documento vencido nesse período não será multado. Mas atenção! Após a nova data limite de 9 de dezembro, o motorista terá 30 dias para regularizar a situação. Vale lembrar que a prorrogação não se aplica a condutores que tiveram o direito de dirigir suspenso ou cassado. Começou hoje a votação para as eleições parlamentares na Rússia. O pleito, que dura 3 dias, vai definir as 450 cadeiras da Duma Estatal, a Câmara Baixa do Parlamento. Esta é a primeira eleição para o legislativo russo desde o início da guerra na Ucrânia em 2022. O presidente Vladimir Putin tem apresentado o pleito como um termômetro do apoio popular ao conflito. A expectativa é de manutenção do domínio do partido governista Rússia Unida, já que a maioria dos candidatos opositores e contrários à guerra foi excluída da disputa pela justiça. Os primeiros resultados parciais devem ser divulgados no domingo à tarde.
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0: Giro do Esporte com a nossa querida Karina Joubert. Oi, Karina, boa tarde.
2: Boa tarde, tudo bem?
0: Tudo bem, graças a Deus. Quais os destaques de hoje?
2: A rodada do Brasileirão Série B está agitada essa noite. A bola rola primeira às 7:30 da noite, com o Vila Nova recebendo o América Mineiro de olho no topo da tabela. Às 8:30, o líder Novo Horizontino vai até o Ceará encarar os donos da casa na Arena Castelão. E para fechar a rodada, às 9 da noite, o São Bernardo entra em campo contra o Atlético Goianiense.
0: São Bernardo, vai Bernô! Já que eu sou de São Bernardo do Campo, hoje eu vou torcer para o São Bernardo. Eu comentava com a Karina que da janela do meu apartamento eu consigo enxergar o estádio 1º de maio, onde o São Bernardo joga. As luzes lá, os refletores, tudo aceso. Minha filha que fala, papai, São Bernardo vai jogar hoje, porque ela vê a iluminação. Obrigado, Karina. Segunda-feira você volta no mesmo horário.
2: É isso aí.
0: Com fonte CNN Brasil e G1, estes foram os destaques da hora.
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4: Em ponto, 3 horas, RTM Brasil, para todo mundo ouvir. Ah, que alegria, que bom saber que você está aí com a gente. Muitas mensagens, daqui a pouco eu leio, porque agora está chegando o programa Novos Acordes, programa que é apresentado pelo querido Carlinhos Veiga, e hoje ele traz uma série de músicas da Companhia de Jesus. E eu quero te convidar para que você acompanhe com a gente músicas como, por exemplo, Zé, Rua de Menino, Trio do Amor. Nele a gente pode confiar, Estevão e tantas outras no programa Novos Acordes, que começa neste momento. Por isso, aumente o volume do rádio e acompanhe comigo mais um episódio desse programa tão especial, tão gostoso de ouvir. Programa apresentado pelo querido Carlinhos Veiga. Novos Acordes no ar.
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6: Olá, ouvintes. Toda semana trazemos para você uma novidade musical de qualidade. Hoje vamos recordar um grupo que fez história na música cristã brasileira. Eu falo do grupo Cia de Jesus, que teve seu início em Anápolis, Goiás, mas que com o tempo conquistou todo o país. O programa vai trazer muita informação interessante sobre eles, por isso não vá embora. Puxe a cadeira, pegue a xícara de café e venha com a gente visitar um passado de música boa. Começa agora Novos Acordes, um programa da RTM Brasil em parceria com a editora Ultimato. Eu, Carlinhos Veiga, Fico com você nessa próxima meia hora.
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6: O grupo Companhia de Jesus, ou simplesmente Cia de Jesus, nasceu em 1992 e teve uma atuação bastante vigorosa por cerca de 16 anos antes de se dissolver. Teve algumas formações. No entanto, a banda, que permaneceu longos anos, era formada por Rubão Lima no vocal, Enos Marcelino nos teclados, Alisson Mendes nas guitarras, Paulinho Vieira no baixo e Jaques Silva na bateria. Com uma sonoridade própria e marcante, o Cia de Jesus tinha um estilo musical bem amplo, com forte influência nos ritmos brasileiros, especialmente na música nordestina. No entanto, o grupo se tornou conhecido como banda de reggae, estilo que lhe conferiu muitos admiradores. Ao longo da caminhada, a Cia de Jesus conquistou espaço no cenário cristão e realizou apresentações em diferentes regiões do Brasil e também no exterior. Com 4 álbuns gravados, consolidou uma produção autoral unindo espiritualidade cristã, brasilidade e letras contextualizadas. No Novos Acordes de hoje, vamos relembrar algumas das canções que marcaram o Cia de Jesus. Vamos também conversar com 2 de seus integrantes, Enos Marcelino e Rubão Lima. Eles vão recordar neste programa a caminhada da banda, que deixou muitas saudades. Começamos o programa de hoje com Rua de Menino, música de Rubão Lima, que trata sobre a questão social das crianças e adolescentes que povoavam as cidades do país nos anos 90 e início dos anos 2000. Na época, eram chamados de meninos de rua. Havia um grupo considerável desses menores vivendo nos centros das grandes cidades, sem o amparo familiar, do governo e da própria sociedade. Essa canção faz parte do álbum Na Terra Brasilis, Rua de Menino, com Cia de Jesus.

0: Rua de Menino, com Cia de Jesus.
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2: No Novos Acordes de hoje, eu trago Enos Marcelino, que integrou o grupo Companhia de Jesus, e a gente vai bater um papo aqui. Enos, muito obrigado pela sua presença, é uma alegria receber você aqui no Novos Acordes.
3: Oi, Carlinhos, meu irmão, meu amigo, meu companheiro de tanto tempo. É um prazer muito grande estar aqui com você.
2: Enos, quando e como surgiu o grupo Companhia de Jesus?
3: Então, Carlinhos, Companhia de Jesus surgiu em 1992. A gente trabalhava um grupo, éramos 7 pessoas, trabalhávamos numa escola de música, que era a propriedade de alguns desse grupo, e alguns a gente já, nós nos conhecíamos desde a infância ou adolescência e tal, outros a gente tinha acabado de conhecer praticamente, mas estávamos todos trabalhando juntos na área da música de alguma maneira, mas nessa escola de música, e também era um estúdio de gravação também. Mas todos nós já éramos cristãos, frequentávamos a igreja presbiteriana do setor sul de Anápolis, e de repente uma parte desse pessoal tocava na noite, né? Tava tocando na noite, inclusive. Eu não tocava na noite nessa época, mas uma galera tava tocando já na noite há um bom tempo, né? E aí surgiu essa ideia, essa possibilidade, conversando mesmo ali, de a gente formar um grupo cristão de música, né? Então foi amadurecendo devagarinho, a gente buscou orar um bom tempo, né? Chamamos algumas pessoas para fazer ali uma mentoria com a gente, e orando, nos preparando espiritualmente, só depois então a gente começar a parte musical propriamente. E aí começamos a ensaiar e tal. Então foi assim que começou a Companhia de Jesus.
2: Foram quantos anos de ministério? Eu sei que vocês rodaram muito pelo Brasil e até no exterior, né? Fala um pouco pra gente quantos anos e por onde vocês passaram.
3: Então, Carlinhos, foram muitos anos. Eu mesmo fiquei durante 12 anos, mas o grupo ainda permaneceu mais um tempo ativo mesmo, com essa galera, com parte, né, da turma que tinha começado e tal. Então, a galera toda junta, original, a gente acho que ficou uns 11 anos, uns 10 anos, eu acho. E comigo, mais uns 2 anos. Mas andamos muito esse Brasil afora. Fizemos muita turnê pelo Brasil. O Goiás inteiro, né, e o restante do Brasil. Saímos aí para outros países também. Fizemos 2 turnês nos Estados Unidos, fizemos Canadá, muitos programas de televisão por aqui, né? Fizemos Jô Soares 2 vezes, outros programas na Band e tal. Enfim, foi um tempo bom e com muita rodagem, vamos dizer assim.
2: Enos, nessa trajetória toda, vocês gravaram quantos álbuns?
3: Então, Carlinhos, eu participei de 4 gravações. Foram elas. Tô aqui buscando, né? Faz muito tempo, né? O primeiro foi o Zé, né? A gente gravou ainda em vinil. Depois fizemos também o CD, né? O Compact Disc. É o CD. Muita meninada nova aí nem sabe o que é CD mais, né? Nunca ficou sabendo o que era, né? Mas depois veio o Reggae à Terra. Foi o nosso segundo álbum. O terceiro álbum foi o Na Terra Brasilis. Um álbum muito bacana. Todos eles, mas esse foi um álbum

0: CD e só éramos quatro a partir daí. Ficou quatro, né? É o nosso quarto CD. Então é isso.
1: Enos Marcelino, como você definiria o estilo musical do grupo?
0: Nossa, Carlinhos, agora você me apertou demais da conta, menino. Vamos dizer, meu pai me apertou sem abraçar. Porque a gente, rapaz, a gente fazia estilos diversos, né? Tinha música pra de todo, não de todo gosto não, mas tem alguns que a gente não faria. Mas a gente tinha reggae, e acredite, nem era a maioria nos estilos, não era a maioria. Eu digo assim porque muita gente, a gente acabou ficando conhecido como uma banda regueira, né? Porque o Rubão é de São Luís, né? Maranhense, é acostumado a cantar pedra o tempo todo, né? Cantar pedra não é jogar, fazer jogo, não. É porque lá o reggae é chamado de pedra, né? Então, mas a gente, eu nem sei, a gente era muito eclético, tinha uma diversidade enorme, mas a gente ficou conhecido como uma banda de reggae, né? Ah, aquela banda de reggae! E lógico, o Rubão, além do reggae na veia, também tinha toda a indumentária, né? Ele era o reggae em pessoa, na vestimenta também, então ficou bem conhecido assim.
1: Vamos ouvir mais uma canção do Cia de Jesus. Trazemos Braços Abertos, na voz de Paulinho Vieira.

0: braços abertos com Cia de Jesus.
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0: No programa Novos Acordes de hoje, estamos recebendo aqui Companhia de Jesus. Na verdade, o grupo hoje nem existe mais, ele não está em atividade. Mas a gente conversou com o Enos no primeiro bloco e agora vamos bater um papo com o Rubão Lima, que foi o vocalista da banda por todo esse tempo. Rubão, prazer receber você aqui no Novos Acordes.
1: Prazer, Carlinhos. Muito bom estar aqui com você no Novos Acordes. E vamos bater um papo, vai ser legal aí recordar o Ser de Jesus.
0: Nesses mais de 12 anos de banda, vocês tiveram quantas formações? Aliás, começa falando para mim da formação inicial e depois fala das demais formações.
1: Beleza, a gente começou como... a ideia era um ministério, então era um grupo maior, né? Tinha Betão, tinha o Armindo, que era um camarada que ele foi de uma equipe de vencedores, então ele veio com essa ideia de... A ideia não era uma banda, era a gente fazer um ministério que atuasse com pregação, com evangelismo. Então não era só fazer um som. Então, no começo tinha o Armindo, o Betão e o Holmes também estava com a gente.
0: E o que o Holmes fazia? Ele era...
1: O Holmes era do som,
0: tá,
1: né?
0: E o Betão?
1: O Betão também, ele estava na produção, no som.
0: Tá, então eles não atuavam diretamente na música?
1: Assim. Não, cantando não.
0: Quem que era cantando?
1: Assim? Ah, cantando era eu, tinha o Alisson, guitarra, o Jax, bateria, o Enos, teclado, e o Paulinho, baixo e voz. Entendi. O Alisson também cantava. Então...
0: Tá. Então você era o vocalista principal.
1: Acabou virando, né?
0: Sim.
1: No começo eu cantava menos, porque todo mundo cantava, então... Mas com o desenvolver, com a cara que a banda foi levando, eu fui... cantando mais músicas, então me tornei o vocal.
0: Tá, e nesse tempo todo, mais de 12 anos de ministério, tudo, vocês tiveram mudanças ou outras formações?
1: Na realidade, a gente só teve uma mudança significativa, que foi quando o Paulinho saiu. O Paulinho, depois de 10 anos, o Paulinho foi o primeiro a pedir.
0: Era o baixista, né?
1: Era o baixista. Então entrou o Fred, e o Fred fez um som bem legal com a gente. Só mais na frente o Enos também saiu, e aí os tecladistas eram freelancers, né? Era quem pintava na época podia fazer, ou outra guitarra. Então tá. Foi assim que a banda caminhou.
0: Tá, então a grande maioria do tempo, 10 anos talvez, foram vocês cinco.
1: Sim, foi a mesma formação.
0: E como é que vocês distribuíam as funções? Quem é que compunha, quem é que arranjava?
1: Seguinte, Carlinhos, quem tinha mais música, esse era eu. Né? Eu sempre fui muito de composição, ainda sou, então acabava que eu que tinha mais músicas, e nos CDs você vai ver que tem mais músicas minhas, mas o Paulinho também sempre fazia uma, o Alisson também. Então, quando a gente faz a música, eu dou um arranjo base, né? Aquela pré, né? Mas o grande arranjo, o maestro nosso, era o Alisson, que fazia toda a cara, né? E o Enos, que escrevia, e os metais, e ele também fazia essa parte de arranjos de cordas e metais, teclados. Mas o grande maestro nosso era o Alisson, que é bem versátil.
0: E quem? Alguém cuidava da parte administrativa?
1: Parte administrativa era o Jax.
0: Porque tem o Jax e o Paulinho aí, que você ainda não mencionou. Não,
1: o Paulinho era mais... cantar mesmo e fazer brincadeira.
0: Trazer alegria.
1: A alegria da turma era o Paulinho, cara. Era uma piada atrás da outra. Mas o Enos, o Jax, foi que ficou mais tempo com a parte de contatos e agenda. O Enos ficou um tempo, mas a maior parte foi o Jax.
0: O Rubão, você, como compositor, a gente percebe... Nas letras, vocês trabalhavam muito com temas sociais, né?
1: Uhum.
0: Sob uma perspectiva cristã, é claro.
1: Isso.
0: A gente vê, por exemplo, músicas, como a gente tocou aí, Rua de Menino, né?
1: Rua de Menino.
0: Que falava sobre uma temática muito forte nos anos 2000, anos 90, anos 2000.
1: Anos 90,
0: que é menino da rua, né?
1: Menino de rua.
0: Tinha até, havia um cunhado, inclusive, esse termo aí, né? Menino de rua, né? Tinha questões ambientais, como a Amazônia, e a gente vê também outros trabalhos que vocês, outras músicas, vocês trabalhavam com questões sociais. Da onde veio isso? Porque não era típico da igreja trabalhar essa temática.
1: Carlinhos, eu sempre gostei desses temas, né? De olhar para fora, né? Olhar, pensar diferente, cantar a natureza, como eu venho do Maranhão. e eu morei grande parte no interior do Maranhão, então a gente convivia com o rio, com as dificuldades, com o sertanejo. Então esse olhar me inspirava e me inspira para compor esses temas. Fusca 69, por exemplo, é a realidade do retirante, né? Só Deus pode mudar esse país. Vou falando de injustiças, o ser humano, também falo sobre... A música Ser Humano fala sobre isso, a música Zé é um tema também interessante. Então eu trabalho esses temas todos.
0: Legal, muito bom. E agora uma pergunta que acho que muitos teriam para te fazer. Por que o Companhia terminou? Companhia de Jesus, uma banda tão expressiva, que rodou tanto pelo Brasil, por que ela terminou? E existe alguma possibilidade de vocês se reunirem, se reencontrarem para alguma coisa nova?
1: Bom, a banda... Eu acho que as bandas vão parando porque vão cansando, né? Eu acho que repete a situação. Depois de 10 anos, uns estão animados, poucos estão animados para pegar a estrada e ir daqui para São Paulo parando e cantando, o outro fala...
0: Não. Lembrando que vocês viajavam numa Kombi, né?
1: Viajávamos numa Kombi, fomos até o Paraná, Santa Catarina, numa Kombi, parando... Enfim, então vai mudando o perfil e tem a questão de família, né? Como a família encara. Então, realmente, é o desgaste da estrada mesmo. Mas nada de desavença. E a gente acabou gravando um DVD que ainda está... ainda dá para ser trabalhado. Mas
0: isso foi... depois do grupo já ter terminado.
1: Depois do grupo TF, fizemos o 30 anos de companhia. Então, voltar para tocar, eu não vejo possibilidade. Talvez um evento específico... a gente se junte e faça um som de novo. Eu acho que, por mim, seria legal voltar com a turma, fazer uma brincadeira aí.
0: Legal.
1: Matar a saudade da turma e da gente mesmo.
0: É isso aí. Rubão, muito obrigado pela participação de você, sua e do Enos, né, no programa de hoje. A gente está muito feliz de relembrar o trabalho, a obra musical do Companhia de Jesus.
1: Beleza, Carlinhos. Eu que agradeço. E prazer conversar com você. E estamos aí para somar. Um abraço.
0: E vamos de reggae. Com Cia de Jesus. Nesta canção, Rubão Lima conta a história do primeiro mártir da igreja cristã, relatada em Atos 7, Estevão, com Cia de Jesus.

Estevão, concia de Jesus. No programa de hoje, relembramos o grupo Cia de Jesus, que fez história na música cristã brasileira. O vocalista da banda, Rubão Lima, segue em carreira solo. Os demais, Enos Marcelino, Alisson Mendes, Paulinho Vieira e Jaque Silva, todos excelentes instrumentistas, seguem igualmente em suas jornadas musicais, gravando, acompanhando artistas e levando a boa música aos quatro cantos do país. É possível encontrar alguns de seus trabalhos mais recentes nas plataformas de streaming e na internet. E assim, encerramos esta edição. Voltamos a nos falar na próxima. E eu te espero. 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Um grande abraço e até a próxima.

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3: Três horas, 31 minutos. Boa tarde, boa tarde, boa tarde, boa tarde. Tá tudo bem? Que legal, que bom. Ó, eu quero fazer um convite. Esse momento é tão especial, esse momento é tão gostoso, né? Porque eu quero te convidar para que você invista um pouquinho do seu tempo nesta sexta-feira, para que juntos possamos fazer a nossa devocional de hoje. Então, já prepare aí o seu presente diário, pegue a sua Bíblia, ou o seu bloquinho de anotações, aquela canetinha marca-texto, para você grifar e marcar tudo o que é importante. E vamos juntos, às 3h31, vamos fazer a nossa devocional de hoje. Você está preparado?
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3: Hoje é o dia 18 de setembro e o título do Presente Diário é Aplausos. Leitura bíblica está em João, capítulo 12, do versículo 42 ao versículo 50. Versículo-chave. Acaso busco eu agora a aprovação dos homens ou a de Deus? Ou procuro agradar homens? Se eu ainda procurasse agradar a homens, não seria servo de Cristo. Gálatas, capítulo 1, versículo 10. No teatro, o auditório ou até mesmo no estádio, após um discurso impactante ou um lance de rara beleza, eles estão presentes. Os aplausos vêm quase sempre acompanhados por gritos, brados e assovios de pessoas eufóricas com a performance que acabaram de presenciar. A intensidade das palmas é uma espécie de termômetro para medir o sucesso de uma determinada empreitada. Descobri que existe até um ranking dos filmes que foram aplaudidos por mais tempo no tradicional Festival de Cinema de Cannes, na França. E o grande vencedor desta categoria foi O Labirinto do Fauno, do diretor mexicano Guilherme del Toro. Em 2006, depois da exibição, o público aclamou o longa-metragem por incríveis 22 minutos. Haja entusiasmo! Os aplausos são um incentivo muito apreciado, uma recompensa pelo trabalho bem feito. Mas os cristãos não podem viver na dependência deles. Jesus é um exemplo disso. Uma semana antes da Páscoa, o Filho de Deus adentrou Jerusalém montado em um jumento. O episódio ficou conhecido como a Entrada Triunfal. Ele foi ovacionado. A multidão agitava ramos de palmeiras e gritava: "Bendito o que vem em nome do Senhor!" Porém, o Nazareno sabia que os aplausos eram temporários, momentâneos. Poucos dias depois, seria julgado injustamente, condenado pela mesma massa que o exaltou e morto numa cruz. Assim foi, porque Jesus não buscava a aprovação e as palmas das autoridades, dos especialistas, dos mestres. O seu alvo sempre foi aquele de agradar ao Pai e fazer a vontade daquele que o enviou. Esse também deve ser o nosso objetivo, nosso maior propósito. Saiba que bastante gente não vai entender. Lançarão tomates e até insultos contra nós. Que assim seja. Poderemos concluir nossa corrida debaixo das vaias de muitos. Contudo, no final receberemos o mais importante prêmio: a coroa da vida. Aplausos mataram mais profetas do que a perseguição.
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1: Faltando 20 minutos para as 4 da tarde, daqui a pouquinho nós teremos mais um episódio do programa Entre Gerações com o pastor Irland Pereira de Azevedo e também com o pastor Reinaldo Júnior. Antes do Entre Gerações, deixa eu mandar um abraço aqui para minha querida ouvinte, Ana Teca, tá curtindo a gente lá em São Luís, Maranhão. Oi, Aninha, boa tarde para você. Meu querido amigo, parceiro, ouvinte de todos os dias, o Paulo Farias, tá curtindo a gente lá em São Bernardo do Campo. Oi, Paulinho, boa tarde para você. Tudo bom, meu amigo?
2: Boa tarde, família Transmundial. Irmão Cacá,
1: opa,
2: abraço, Deus abração. Continue te abençoando, continue te usando. É muito bom estar todos os momentos da nossa vida louvando o nosso Deus, agradecendo a Ele por todas as bênçãos que Ele tem dado nas nossas vidas.
1: Verdade.
2: É, tenho falado algumas vezes já aqui na Transmundial, há 50 anos que acompanho essa rádio. Quando criança lá no nosso sertão de Irecê, depois mudando para Morro de Chapéu nos anos 80, sempre ouvia o programa Luz para o Caminho, que era o que vinha às 5 horas da manhã, através diretamente de Bonaire, né? Uhum. Das curtas.
1: Uhum.
2: E aqui em São Paulo, pelo aplicativo, acompanhando sempre. Hoje sou pastor. Sirvo a Deus na Debrais, em São Bernardo do Campo, amigo do Ricardo Santos, que mudou para o andar de cima, como vocês falam.
1: Verdade.
2: E é bom aprender, ouvir, estar junto, e cada ouvinte seja edificado pelas melodias, pelas mensagens da RTM. Abraço, queridos.
1: Um abraço para você, pastor Paulo Farias, em São Bernardo do Campo. Alô, Jean Maciel, Pio 12, Maranhão, muito obrigado aqui pela mensagem, um grande abraço para você. A nossa querida Magnólia também está conosco. Oi, Magnólia, boa tarde, menina.
3: Olá, Cacá.
1: Olá. Rodrigo.
3: Aqui é Magnólia, professora aposentada, Assembleia de Deus, Macau, Rio Grande do Norte. Que louvor lindo esse que está passando agora.
1: Você gostou?
3: Ele coloca mesmo tudo no lugar, né? Basta somente a gente esperar nele.
1: Verdade.
3: É esperança. A palavra hoje à tarde é esperança.
1: Opa, esperança.
3: Eu estou participando de um congresso de senhoras aqui da congregação que eu participo. Ah. Muito lindo.
1: Ah.
3: E ontem a pregadora falou que a palavra era esperança. Nunca devemos perder.
1: Jamais.
3: A esperança. Que Deus abençoe você e todos que fazem essa grande e maravilhosa rádio. Pai do Senhor, boa tarde.
1: Boa tarde para você, minha querida amiga Magnólia. A Esther Marques está curtindo a gente lá no Pará. Oi, Esther, um grande abraço para você, muito obrigado e pelo carinho. A nossa querida Noilma em São Paulo falando, oi, Cacá, boa tarde, estou amando a programação. Que bom, Noilma, divulgue a programação da RTM para todas as suas amigas.
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1: O meu louvor é fruto. Azaf Borba, faltando 15 para as 4.

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1: Três horas e quarenta e oito minutos. Presta atenção na pergunta que eu vou fazer para você. Você está trabalhando aí? Está cuidando da casa, cuidando das crianças? Está aí no seu trabalho, está concentrado? Mas se você puder prestar atenção por dois minutinhos, ouça o que eu vou falar para você e preste muita atenção na pergunta. Você que está me ouvindo, já sentiu que precisava ir além dos devocionais rápidos e mergulhar de verdade na palavra de Deus? 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
1: Nove minutos faltando para as quatro. Paulo César Baruch, a essência de Deus.

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2: Hoje é dia 18 de setembro. E o tema da nossa oração é guardar e guiar. Senhor, preciso da sua provisão generosa para todas as minhas necessidades. Também preciso que o Senhor me guarde, proteja e preserve a minha vida. O Senhor é meu escudo e defensor. Por isso peço que o Senhor me guarde e me guie em tudo que eu disser e fizer. Oro para que o Senhor me guarde em meus planos e decisões. Números, capítulo 6, versículo 24 a 26. Eu sou Luiz Felipe e é um prazer ter essa oração com você.
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4: São 3 em ponto, ou melhor, 4 horas em ponto, 4 em ponto. Boa tarde para você. Seja bem-vindo, seja bem-vinda. Que alegria ter você com a gente nesta sexta-feira, 18 de setembro de 2026. E para você que não me conhece, muito prazer. Eu sou o Cacá Rodrigues e vamos juntos, eu, você, você e eu, até às 7 da noite. 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Não tem nada melhor, não tem nada mais gostoso. Eu particularmente amo, gente, de verdade, de sentar com pessoas mais experientes e ouvir as histórias. E é isso que acontece no programa Entre Gerações, que é uma série de podcasts que reúne 2 pastores separados por 50 anos de idade, mas unidos pela mesma vocação e amor pela igreja, com o pastor Irlande Pereira de Azevedo, uma das maiores referências pastorais do Brasil, e o pastor Reinaldo Júnior. Eles conversam sobre fé, ministério pastoral, família, liderança, espiritualidade, missão e também legado. E o tema de hoje do programa Entre Gerações é teologia, essência, correntes e discernimento.
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8: Pastor, seguindo aqui a nossa conversa, nessa perspectiva teológica variada, como é que o senhor vê as novas teologias ou novas correntes teológicas que vão surgindo de tempos em tempos, né? Houve a teologia social, houve o fundamentalismo, há liberalismo, ortodoxia, neo-ortodoxia, teologias latino-americanas como a da libertação, depois a chamada teologia da missão integral, a teologia da prosperidade, agora fala-se em teologia coach. O senhor, com tantos anos de ministério, viu passar tudo isso aí, deve ter estudado, observado um pouco de cada uma dessas coisas. Hoje em dia fala-se em teologia feminista, em teologia queer. Enfim, são muitas ênfases e correntes teológicas que vão variando. Como é que o senhor vê?
9: Eu gosto daquele princípio que Paulo nos ensinou. Examinai tudo, retende o bem. Eu observo que cada uma dessas teologias ressalta um aspecto, às vezes, não lembrado em textos,
8: em outro momento,
9: digamos, clássicos da teologia. Então, nós temos de aproveitar esses elementos e acrescentar a nossa formação, a nossa visão de mundo, nossa visão do reino. Evidentemente, algumas dessas teologias, sem exageros, sem tamanho, monstruosidades doutrinais, se compararmos com a Bíblia no seu todo. Mas tem elementos bons. Eu procuro examinar tudo e reter o bem. Eu dialogo com todas as correntes cristãs e correntes teológicas. Eu dialogo. Eu tive amigos no Rio de Janeiro que tinham um pendor para a esquerda, para o marxismo, para o socialismo. Interessante, quando eu fui de Queimados para o Rio, colegas me recomendaram, olha, não faça amizade com fulano e beltrano, porque eles são. Eu digo, isto é subestimar a minha inteligência. Eu me tornei exatamente amigo deles. Durante toda a vida deles, eles já partiram. Mas éramos amigos, tínhamos diálogos altíssimos, filosóficos, teológicos, mas nunca perdemos a amizade. Nós podemos ser amigos de quem pensa diferente de nós. Isso temos de desenvolver hoje, neste mundo de uma
8: polarizações.
9: Polarizações.
8: Bélicas.
9: Não existe posição nem política, nem filosófica, absolutamente no caminho certo. Nós temos que dialogar, aprender e seguir o nosso caminho. Então, como temos a Bíblia como nossa única regra de fé e prática, o elemento que confere o excesso ou o acerto é a Bíblia. O teor geral da Escritura, não uma parte dela. Então, procuro fazer isto mantendo esse critério bíblico, a Bíblia como texto base, como doutrina base para minha fé. Dialogo com todos, conheci o movimento, por exemplo, de crescimento de igreja. Hoje temos a igreja multiplicadora, hoje temos o surgimento de mega igrejas. Eu dialogo com todos esses grupos e todas essas eclesiologias e teologias para aprender o melhor e para ver o que não é conveniente na minha visão pastoral.
8: Muito bom, pastor. Sabe que, eu preciso dar esse testemunho que para mim é de muita importância. Uma das coisas que eu mais admiro no Senhor é essa abertura ao diálogo. A gente está num tempo dessas famigeradas polarizações, em que não há diálogo, parece que as redes sociais, elas alimentam as tensões e as confusões, e há bastante intolerância de muitos lados, né? Muitos fundamentalismos, não a parte boa dos fundamentos, mas sim o fundamentalismo na perspectiva intolerante, de não ouvir o outro, de não considerar perspectivas novas ou diferentes daquela que nós temos inicialmente ou mais pendor. Então eu admiro muito isso e acredito que isso deva ser encorajado por nós, pastores, incentivado e até exemplificado, né? O quanto a gente está aberto a examinar tudo e reter o que é bom, o quanto a gente está aberto a ter amigos e convivência com pessoas diferentes. Há pastores que, inclusive, fazem da sua igreja um nicho ideológico particular, né? Conduzem num viés só de um lado ou só de outro lado e vai ficando aquele gueto, a chamada bolha de quem pensa só daquela forma. quando a Bíblia ela é tão heterogênea em muitos aspectos e a igreja sempre foi tão múltipla, né? E nós, da tradição batista, ainda temos essa ênfase democrática, né? Ou seja, a nossa igreja permite que as pessoas formem as suas conclusões, tomem as suas decisões, votem conforme suas consciências de forma livre, muito embora ensinamos e temos a Bíblia como o fundamento de tudo sempre. Então, que bom ver isso no Senhor.
9: Eu gosto de pensar no seguinte, Paulo escrevendo aos Efésios disse que pela igreja é revelada a multiforme sabedoria de Deus. Então, esta multiformidade, esta variedade de expressões tem que ser considerada com muito cuidado, não adotando uma forma, um modelo. Eu tenho minhas convicções, por exemplo. Eu tenho convicções quanto ao ideal para a multiplicação de igrejas. Por exemplo, eu vejo que hoje há muitos pastores tristes, porque suas igrejas não se tornam grandes. Pois eu, quando a minha igreja, primeiro de São Paulo, chegou a 1.700 membros, eu disse, não, nós temos que olhar para o Estado que precisa de novas igrejas e fundamos igrejas no interior e fundamos igrejas na capital. A visão antiga do tempo, por exemplo, de Ricardo Petrovski, é de multiplicação de igrejas. A Igreja Batista de Engenho de Dentro, que é a segunda do Rio de Janeiro, fundou dezenas de igrejas. A Igreja de Campo Grande, no Rio de Janeiro, fundou muitas igrejas, dezenas também. Então, em vez de uma igreja se tornar enorme, grande, ela se multiplica, ela organiza novas igrejas. Essa foi a estratégia do passado. Quando a gente fundava uma igreja, numa cidade dizia primeira igreja, porque supunha a organização de uma segunda, de uma terceira, etc. Hoje não. É a igreja única, é a igreja da cidade, digamos. É uma terminologia usada por certo ramo do crescimento de igreja. Eu respeito todos esses pastores de mega igrejas. Mas eu sinto que devemos aprender com experiências do exterior.
8: Sim, o Tim Keller, né,
9: que foi um modelo, um pastor,
8: e investiu muito na plantação de igrejas.
9: Ele dividiu a igreja dele em três. Ficou muito mais fácil um sucessor. Geralmente as igrejas que crescem muito têm pastores carismáticos, grandes comunicadores, homens bons. E então as igrejas crescem. Se esses homens morrem, a dificuldade de sucessão é muito grande.
8: Fora o risco daquela idolatria do culto, à personalidade, né? E etc., que é muito comum também em mega igrejas.
9: Exatamente.
8: Muito bom, pastor. E essa questão das igrejas, já que a gente já avançou também para essa questão pastor e igreja, o senhor tem muita experiência em processos de sucessão pastoral, né? Aquele processo em que a igreja perde um pastor, ou um pastor deixa por motivos variados, e vai buscar para ela um novo pastor. O senhor tem muita experiência no âmbito batista, mas claro, algumas coisas podem ser aplicadas fora da nossa denominação também. Como é que você vê esses processos de pastor que deixa, que fica, e a própria sucessão pastoral, como a gente chama?
9: A minha experiência nesses anos todos de ministério, são 65 anos, e também de cuidar, de dirigir processos de sucessão pastoral, é que há um engano muito grande do critério de escolha. Nós temos de escolher um pastor parecido com o que saiu, porque ele era muito bom. Mas nenhum pastor neste mundo é completo. Começa comigo. Todos nós temos uma visão privilegiada para determinadas áreas. e outras áreas vitais da igreja são, digamos, relegadas a segundo plano. Então, é bom que um bom pastor, um longo tempo de ministério, seja sucedido por um outro que tenha uma visão diferente, que venha completar aquelas áreas, ou contemplar aquelas áreas negligenciadas. Então, isso é muito importante. Se um pastor é bom e tem um ministério curto,

0: vem. Como era seu pai, como era sua mãe, qual era a vida do casal. Por exemplo, eu tive um pai que veio se converter com mais de 70 anos. Mas foi um modelo para mim de caráter, de integridade. Papai assumiu um compromisso, não escrevia nada, era da palavra. Se tomava um empréstimo, pagarei dia tal. Ele, no dia exato, ele pagava. Papai, um modelo de trabalhador. Então, isso me inspirou muito. Mais tarde, ele se converteu. Eu o batizei na Primeira Igreja Batista de São Paulo. Como batizei minha mãe também, que era de procedência presbiteriana, mas praticara ou recebera o batismo por aspersão. Nós entendemos como batistas, à luz do Novo Testamento, que o batismo é imersão. Então, batizei minha mãe, também na Primeira Igreja Batista de São Paulo. Aliás, no mesmo ano eu batizei o meu pai e o meu neto, portanto, a bisneto dele, Luciano. E batizei outros netos e batizei já bisnetos. Duas bisnetas eu batizei, elas seriam membros da Igreja de Água Branca. E o pastor me convidou, o pastor Ed, a fazer o batismo, e eu fiz. Então, eu dou graças a Deus por isso. Agora, o primeiro ninho é o ninho familiar. O segundo ninho, ninho eclesiástico. De que igreja esse pastor foi membro por mais tempo? Porque a gente traz as marcas da igreja de origem. Que tipo de pastor ele teve? Ele vai imitar o pastor até inconscientemente em sua conduta. Terceiro, em que escola ele estudou? Nós carregamos as marcas da nossa alma mater, da nossa universidade, da nossa escola. Então, isso é bom considerar. E arguir o pastor na entrevista sobre essa herança. Isso é muito importante para que ele tenha consciência. Se ele não procede de um bom berço familiar, não procede de um bom berço eclesiástico, não procede uma escola reconhecida como de boa qualidade, nós temos que ajudá-lo a encontrar o ideal, qual é o pastor, o modelo de pastor segundo a Bíblia, segundo a palavra de Deus, segundo a nossa visão. Nós temos uma declaração doutrinária como batistas, nós temos um código de ética da Ordem dos Pastores Batistas do Brasil, um código que tem sido visto e, quem sabe, imitado por várias denominações.
1: O senhor é autor, né, do Código de Ética?
0: Eu tenho muita coisa ali.
1: Da Ordem dos Pastores Batistas.
0: Eu tenho muita coisa no código. Não é? De resultado de trabalhos que eu fiz sobre ética pastoral e tudo. E foram introduzidos, especialmente o pastor titular, relacionamento no Ministério Colegiado, etc. E foi a Primeira Igreja Batista de São Paulo, a primeira igreja no Brasil, Igreja Batista, a ter o ministério múltiplo, ministério colegiado, na década de 70.
1: Mais pastores
0: formando o time pastoral. Mais reuniões mensais. Então, eu tenho falado, pastor, a alguns ministérios colegiados de igrejas grandes, como o caso da Igreja de Irajá, uma igreja notável, pastor João Emílio Kutz. Ele tem 13 pastores auxiliares, então ele mais 13, são 14. Uma igreja tem 3.500 membros. E já tive dois encontros excelentes, uma manhã inteira até meio-dia. Foi muito bom. Como formar e como manter o ministério colegiado íntegro, inteiro.
1: Dá algumas dicas para a gente sobre isso, para os pastores que possivelmente nos assistem.
0: Eu creio que nós devemos levar em conta o seguinte. No trabalho numa equipe tem de haver confiança. Tem de haver apreciação ao pastor titular. Se um auxiliar não tem apreciação, tem um certo, digamos, desprezo ao pastor titular, não dá para trabalhar numa equipe. Ele tem que gostar do pastor titular, ser leal ao pastor titular. O pastor titular, que preside uma equipe, não deve aceitar a queixa.

0: de um em relação a outro. Eu fazia o seguinte, quando vinha algum auxiliar reclamar de outro. Ah, pastor, irmão fulano, pastor fulano, não está fazendo. Eu digo, irmão, já falou com ele? Ah, não, pastor, ainda não. Fale com ele. Mostre com essa observação, as suas sugestões. Se ele não atender, se ele não mudar, fale comigo e vamos tratar no grupo. Porque tínhamos reuniões semanais, toda quinta-feira, parte da manhã. Então, a reunião constante mantém afinada a orquestra, porque cada um é um instrumento. Se o instrumento desafina, toda a orquestra fica desafinada. Então, esses encontros regulares, não eventuais, quando há problemas, mas encontros regulares ajudam muito. Também tinha dois encontros anuais, dois retiros, com os pastores auxiliares e pastores de igrejas que iam organizar-se ou filhas. 10, 12, 15 pastores. Nós passávamos 2 dias estudando, orando, refletindo. Então, mantivemos times bem organizados. Veja o seguinte, os melhores técnicos no campo do futebol, por exemplo, são técnicos que foram jogadores também. Quando o jogador diz, não, mister, não é possível fazer isso. É possível, eu fazia.
1: Conhece o traçado.
0: Exatamente. Então, é interessante que o pastor tenha uma equipe coesa. Agora, se alguém pisou na bola, advertido, não se corrigiu, não pode pertencer à equipe.
1: Sim.
0: Então, temos que trabalhar como time.
1: Muito bom. Pastor, e quanto ao evangelho e a cultura, né? A gente já tinha conversado, é um capítulo muito interessante, inclusive, do importante Pacto de Lausanne. E também, claro, é um tema sempre atual, porque a cultura está sempre também em transformação. Como é que o senhor vê a resposta pastoral diante das mudanças sociais e culturais?
0: Bem, a cultura implica no conjunto de todas as instituições, costumes, hábitos, alimentação, culinária, todo esse conjunto forma a cultura de um povo. Os valores, não é, filosóficos, as linhas, digamos, de visão do Estado, não é, da nação, do governo. Eu gosto do Pacto de Lausanne, para mim, o documento mais importante elaborado no século XX. O que dispõe o Pacto de Lausanne sobre o Evangelho e cultura, para mim, é muito importante. Diz quase que ipsis verbis, com as mesmas palavras, o seguinte. Porque toda cultura é criada por homens criados por Deus, toda cultura tem elementos bons. Porque o ser humano pecou, todas as culturas humanas têm elementos maus e alguns diabólicos. Demoníacos. O que devemos fazer como pregadores do Evangelho? O que devemos fazer como, digamos, missionários, sendo enviados a outra cultura? Conhecer os elementos da cultura. Conhecer os elementos bons e belos da cultura. E servir o Evangelho, que é eterno, nos vasos dessa cultura. Eu costumo mencionar, por exemplo, o cantor cristão. O cantor cristão foi trazido dos Estados Unidos. Alguns escreveram a letra, a poesia em português. São verdadeiros compêndios de teologia, alguns hinos. Só que o ritmo é o ritmo da alma americana, da alma inglesa, da alma estrangeira. Os ritmos do Brasil têm muito de África. Então, o que temos de fazer? Ah, não vamos cantar os hinos do cantor cristão. Vamos. Mas vamos introduzir um ritmo compatível com a nossa cultura. Eu tenho visto alguns hinos que estão em ritmo diferente agora mesmo, domingo na Igreja da Liberdade. Eu fui ouvir o pastor Purim. Olha, um hino cantado, uma maravilha, de um hino que era lento, devagar, cansado. Hoje, com um ritmo mais marcial, com um ritmo bem africano, bem da nossa cultura. Por exemplo, o mais legítimo da cultura brasileira é a nordestina. Então, precisamos de aprender a cantar como aquela gente.
1: Sim.
0: Então, nós precisamos de servir o Evangelho Eterno em vasos culturais do nosso meio cultural. Agora, não deixando de ensinar coisas diferentes também.
1: Sim.
0: Não é? Coisas diferentes são boas, que são permanentes. Porque toda obra de arte, seja pintura, escultura, a literatura, a poesia, a música, toda obra de arte nasce num contexto. É chamada lei dos três M. O meio, a moda e o momento histórico. Fala sobre esses meios a Hippolyte Taine. Veja só, uma obra de arte ou a música nasce no meio. Às vezes, num contexto de moda, todo mundo faz a mesma coisa, em determinado momento histórico. Se essa obra transcende as fronteiras desses três meios, o meio moda é um momento histórico, essas obras se tornam clássicos, elas se tornam patrimônios da humanidade. E nós temos hinos do cantor cristão, do hinário para o culto cristão, dos salmos e hinos, da harpa cristã, muitos deles levados do cantor cristão. Transcenderam esses limites. Então são clássicos. Vamos dar uma vestimenta nova, respeito ao ritmo, a essas músicas, mantendo a mesma poesia, que é extremamente rica em teologia, em ética, e vamos cantar. Vamos dizer, não, isso é velho. Não é velho, é clássico.
1: Clássico. O senhor me fez lembrar de alguns livros. Primeiro, o Teologia da Cultura.
0: Sim.
1: Que eu estudei com o professor Jorge Pinheiro, de Paul Tillich. E é um livro fantástico, onde ele fala que as expressões culturais são também, muitas vezes, expressões espirituais, né?
0: Exatamente.
1: Do Criador ali.
0: Da revelação geral de Deus.
1: Da revelação geral de Deus.
0: Isso.
1: E também me fez lembrar do Ítalo Calvino, um livro, Por que Ler os Clássicos?
0: Uhum.
1: Porque ele dá os motivos, mais pro campo literário, né? Se aquele texto, aquele livro tá transpassando os tempos e séculos, significa que tem uma mensagem muito importante ali. Por isso se tornou clássica.
0: Por exemplo, eu tenho um neto, o meu neto mais velho, que tem a sua idade, exatamente, vai fazer 50 anos agora, em novembro, ele teve pedido emprestado e lido, por exemplo, os sermões de Padre Antônio Vieira.
1: Clássico da língua portuguesa.
0: As Confissões de Agostinho, esses talentos são clássicos. Clássico. Tem um valor permanente. Então, esses livros são obras de Tolstói, obras de Dostoiévski.
1: Acabei de ler As Confissões de Tolstói.
0: Então, nós precisamos de ver o que é bom, o que é válido universalmente. Não ficar preso a um autor, não é? A uma corrente, a uma linha. Essa visão ampla é que Deus quer que tenhamos, sem perder as nossas bases, a nossa segurança.
1: Muito bom, pastor. Muito obrigado até aqui. Logo, logo a gente continua com mais temas. Até já.
0: Muito obrigado.
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1: Quatro horas, 4:30, 4:30, boa tarde para o senhor, boa tarde para a senhora. Hoje é uma sexta-feira, a temperatura agradável hoje, não tá frio, mas também não tá aquele calorão, tá uma temperatura gostosa, boa para tomar aquele chazinho da tarde, comendo um bolinho de chuva. Ou então, para quem sabe fazer aquele biscoito frito, tem um biscoito que fazem lá em Minas, que é a coisa mais gostosa do mundo, né? Só de imaginar dá fome, hein? Um chazinho, um cafezinho, biscoitinho de polvilho. Ei, rapaz, é bom, né? É bom. Ó, deixa eu agradecer aqui quem está participando com a gente, acompanhando a nossa programação. A nossa querida Odete está ouvindo a gente lá em Caiapônia, Goiás. Oi, Cacá, boa tarde. Gostaria de ouvir essa música com Samuel Miranda e Isaac Marins. Nenhuma condenação há. Vou procurar essa música aqui, Odete. Se tiver, com certeza tocarei especialmente para você. Quem mais está com a gente? Ah, o Rogério de Ibitinga falou: oi, Cacá, boa tarde. Gostaria de ouvir a música O Tempo com Oficina G3. Também já estou anotando aqui para tocar para vocês. A Mariana Velasco está com a gente lá em Cuiabá, Mato Grosso. Oi, Mariana, um grande abraço. Ah, Raquel Venâncio está lá na Paraíba. Ela fala assim: graça e paz. Boa tarde a toda a família RTM. Cada dia mais impactada com a visão do pastor Irlande. Quanta sabedoria. Que Deus abençoe esses pastores cada dia mais. Excelente programa. Verdade, Raquel. Toda sexta-feira, né? Tem o programa inédito Entre Gerações. Eu gosto de acompanhar, de ouvir. Agora, se você quiser ver imagens, Raquel, logo mais, às 19h, este programa estará disponível no nosso canal do YouTube. Então, você pode, além de ouvir, né, novamente, aqui na programação da RTM, com as reprises, também tem a opção para você acessar o nosso site, rtmbrasil.org.br. Você vai em programas e procura por Entre Gerações. Aí lá você encontra não só o episódio de hoje, mas os episódios anteriores. Vale muito a pena. E também, logo mais, às 19h, você vai poder acompanhar esse programa no nosso canal do YouTube. Então, além de ouvir, você também poderá assistir logo mais, às 19h, esse programa em vídeo, né? Você ouviu em áudio pela programação da RTM e agora, logo mais às 19h, no nosso canal do YouTube, youtube.com/RTM Brasil, você terá a oportunidade de acompanhar também em vídeo. Aí você aproveita, já se inscreve no canal, já acione o sininho, curta, compartilhe esse programa que realmente é muito, muito bom. Agora, para o nosso querido Rogério de Ibitinga, Oficina G3, O Tempo, 4:33, uma ótima tarde para você.

0: Oficina G3, o tempo aqui na programação da RTM Brasil, para todo mundo ouvir. Alô, meu amigo Johnny dos Santos, está em Castanhal, no Pará. Muito obrigado aí pelo carinho, pela audiência. Prazerzão ter você com a gente e continue divulgando a RTM aí para sua comunidade, para os amigos, para o pessoal aí da igreja. Obrigado pela sintonia e obrigado por você fazer parte da família RTM Brasil.
1: Conectada com você.
0: E neste momento eu quero convidar o Samuel Matos para que ele possa trazer mais uma História das Missões.
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0: Olá, sou Samuel Matos e no História das Missões de hoje, Charlotte Dyges Lottie Moon. Ela nasceu em 1840 e foi uma missionária batista que atuou na China pelo Conselho de Missões Estrangeiras, o FMI, especialmente por meio da União Missionária Feminina, e passou quase 40 anos vivendo e trabalhando neste país como professora e evangelista. Lottie Moon nasceu em uma família abastada e cresceu em uma fazenda na Virgínia. Lottie era a quarta de cinco meninas e dois meninos. Ela tinha 13 anos quando seu pai morreu em um acidente de barco fluvial. A família Moon valorizava a educação e, aos 14 anos, Lottie foi estudar no Seminário Feminino da Virgínia e também no Instituto Feminino de Albemarle. Com 21 anos, Moon recebeu um dos primeiros títulos de mestre em artes concedidos a uma mulher. Aprendeu latim, grego, francês e italiano. Mais tarde, ela se tornaria também especialista em chinês. Uma jovem extraordinária e franca, Lottie mostrou-se indiferente à sua educação cristã até o início da adolescência. Porém, ao ingressar na universidade, passou por um despertar espiritual e, após uma série de encontros de avivamento no campus, entregou seu coração ao Salvador.
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0: Embora as mulheres instruídas em meados do século XIX geralmente tivessem poucas oportunidades de carreira, sua irmã mais velha, Oriana, tornou-se médica, servindo no exército na Guerra Civil Americana. Lottie ajudou sua mãe a manter a propriedade da família durante essa triste e terrível guerra. Posteriormente, iniciou sua carreira como professora. Ela lecionou em academias femininas, junto com sua amiga Anna Safford. Elas instituíram a Casterville Family High School e, simultaneamente, Moon ministrava às famílias carentes do condado de Bartow, na Geórgia. Para surpresa da família, a irmã Edomia aceitou um chamado para ir ao norte da China como a primeira missionária batista solteira. E Lottie, sua irmã, logo se sentiu chamada a segui-la. Em 1873, a Junta de Missões Estrangeiras nomeou oficialmente Lottie, de 32 anos, como missionária para a China. Lottie juntou-se à sua irmã Edomia na missão do norte da China, no porto de Dengzhou, e começou seu ministério lecionando em uma escola para meninos. Edomia logo teve que voltar para casa por motivos de saúde. Ao acompanhar algumas das esposas de missionários mais experientes a vilarejos remotos, Moon descobriu sua paixão, o evangelismo direto. Porém, Moon logo se frustraria. Convencida de que seu talento estava sendo desperdiçado e poderia ser melhor aproveitada no evangelismo, buscou em oração um entendimento para o seu caso. Ela havia ido à China para ir ao encontro dos perdidos e apresentar-lhes as boas novas, e não estava nada satisfeita com seu trabalho somente com crianças. Lottie Moon se sentia acorrentada e passou a se ver como uma parte de uma classe oprimida, a das missionárias solteiras. Seus escritos eram um apelo em nome de todos aqueles que enfrentavam situações semelhantes em seus ministérios. Em um artigo intitulado A Pergunta da Mulher Novamente, publicado em 1883, ela escreve: "Podemos admirar o cansaço, o desgosto, a sensação de forças desperdiçadas e a convicção de que a sua vida é um fracasso que acomete uma mulher solteira em uma missão. Moon travou uma campanha lenta, porém incansável, para dar às missionárias a liberdade de ministrar e ter voz igualitária nos trabalhos missionários. Ela se correspondia frequentemente com o chefe da Junta de Missões Estrangeiras, informando-o sobre a realidade do trabalho missionário."
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0: Aos 45 anos, Moon abandonou o ensino e mudou-se para o interior para evangelizar, em tempo integral, nas áreas do interior da China. Esse trabalho resultou em centenas de pessoas que abraçaram o Evangelho, mantendo uma política de produção de cartas e artigos. Nelas, Moon descreve comoventemente a vida de uma missionária e clama pela necessidade urgente de mais colaboradores, o que a diretoria, com poucos recursos, não conseguia enviar. Moon teve a ideia de incentivar as mulheres batistas a se organizarem em sociedades missionárias nas igrejas locais para ajudar a apoiar mais candidatos e a considerarem a possibilidade de se juntarem elas mesmas. Muitas de suas cartas foram publicadas como artigos em publicações em diversas igrejas. Moon escreveu para Forgiven Mission Journal, propondo que a semana anterior ao Natal fosse estabelecida como um período de doações para missões estrangeiras. Inspiradas por sua visão, as mulheres batistas organizaram sociedades missionárias femininas locais, com o objetivo de promover missões e arrecadar fundos. A primeira oferta de Natal para missões, em 1888, arrecadou o suficiente para enviar 3 novos missionários para a China. Em 1892, Moon tirou uma licença de 10 anos. Ela estava muito preocupada com o fato de seus colegas missionários estarem se esgotando por falta de descanso e renovação, o que os levava a mortes prematuras. Moon argumentava que licenças regulares a cada 10 anos prolongariam a vida e a eficácia dos missionários experientes.
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0: Ao longo de sua carreira missionária, Moon enfrentou pestes, fomes, revoluções e guerras. Estes acontecimentos afetaram profundamente o trabalho missionário. Quando Moon retornou de sua segunda licença em 1904, ficou profundamente impactada com o sofrimento dos chineses, que literalmente morriam de fome ao seu redor. Ela implorou por mais recursos, mas a junta missionária enviou valores que não foram suficientes para quase nada. Os salários dos missionários foram cortados. Moon compartilhava suas finanças pessoais e comida com qualquer pessoa necessitada que a procurasse. Toda essa dedicação também afetou gravemente sua saúde. Em 1912, ela pesava apenas 23 quilos. Alarmados, seus colegas missionários providenciaram seu retorno aos Estados Unidos. No entanto, Moon morreu a caminho, aos 72 anos, em 24 de dezembro de 1912, no porto de Kobe, no Japão. Seu corpo foi cremado e as cinzas foram levadas para sua família na Virgínia.
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0: Lottie Moon tornou-se um símbolo do espírito missionário para as mulheres chamadas e a muitos outros cristãos. A oferta de Natal Lottie Moon para missões internacionais é realizada anualmente, arrecadando milhões de dólares para missões. Desde 1888 e até hoje, financia boa parte do orçamento de missões. Conhecemos a vida e obra de Lottie Moon. Eu sou Samuel Matos, na produção e locução. Direção, André Castilho. Envie seu e-mail se tiver alguma dúvida. rtm@rtmbrasil.org.br. Um abraço e até o próximo.
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3: 6:48, RTM Brasil, para todo mundo ouvir. Deixa eu agradecer aqui mais participações das nossas amigas e amigos. Quem está participando com a gente, a Lucélia, lá em João Mulevade, Minas Gerais, está marcando presença, levantou a mãozinha, falou, tô aqui, Cacá. Amei o programa Entre Gerações, eu também. É muito bom, né, Lucélia? Um beijo para você. Obrigado aí pelo carinho, muito obrigado pela audiência. Odete de Caiapônia, Goiás. Odete, você pediu a música aqui, Nenhuma Condenação Há, com Samuel Miranda e com Isaac Marins. Eu não tenho essa música com eles, mas eu tenho essa música também numa versão linda com o Armando Filho. Então eu quero tocar especialmente para você. Obrigado, um grande abraço, Odete. Alô, Caiapônia, Goiás. Uma ótima tarde para todos vocês. Faltando 11

0: nenhuma. Condenação a Armando Filho. 4:54, RTM Brasil, para todo mundo ouvir. Especialmente para nossa querida ouvinte lá de Goiás, Caiapônia. Alô, Odete, obrigado aí pelo carinho, pela audiência. Continue participando com a gente. Lembrando que logo mais, às 18h, nós teremos mais uma edição do programa Através da Bíblia, onde a gente estuda a Bíblia capítulo por capítulo, versículo por versículo. Ainda estamos na fase dos programas de introdução, tá? E durante 5 anos, nós iremos estudar a Bíblia completa. Então, estamos iniciando do zero. Se você não teve a oportunidade de acompanhar os estudos com o professor Itamir, então fique tranquilo, porque nós iniciamos toda a série. Vamos estudar a Bíblia de Gênesis a Apocalipse, logo mais, às 18h, com o programa Através da Bíblia. E eu quero muito a sua participação nesta sexta-feira. Hoje é dia 18 de setembro de 2026. Participe com a gente, 0 operadora 11, para você que está participando com a gente, né? Para você que quer interagir conosco, 0 operadora 11, 97411, 181456. Então, você pode enviar a sua mensagem de texto, ou, se você preferir, a sua mensagem em áudio. O que for melhor, o que for mais fácil para você, fique à vontade. O importante é você participar conosco, mandando a sua mensagem, interagindo com a programação da RTM Brasil. E eu vou para um rápido intervalo, já eu estou de volta, porque daqui a pouquinho também, sabe o que vai acontecer? Nós teremos um momento de oração do Ministério Mulheres de Esperança, teremos também o querido Kleber Lima e mais um episódio do programa Família Hoje, teremos também o nosso querido Vitor Quevedo com o programa Palavra Viva. Ou seja, na RTM você tem uma programação diferenciada, uma programação muito, muito especial. Então não saia daí, daqui a pouco eu volto. É rapidinho, eu volto já.
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2: Em ponto, boa tarde para você, menino, boa tarde, menina, boa tarde para você, senhor, boa tarde, senhora, tudo bem contigo? Que bom, sexta-feira, final de semana tá chegando e eu tô, amanhã é minha folga, gente, é verdade, amanhã, dia 19, eu estarei de folga, sabadão, vou poder curtir um pouco mais a família, obrigado. Para você que não me conhece, muito prazer, eu sou o Cacá Rodrigues, vamos juntos até às 7 da noite, com essa programação nota 10 do rádio. Nota 10 não, Cacá, nota 1000. Então tá certo. Programação nota 1000 com os melhores ouvintes do rádio, porque você tá sempre participando com a gente. Deixa o seu recado, pede música, manda abraços, interage conosco através do nosso WhatsApp 11974181456. Por falar nisso, tá liberado, hein? Para você mandar a sua mensagem de texto ou, se você preferir, você pode enviar um áudio. Você já imaginou ouvir a sua voz aqui na programação da RTM? O que você tá esperando? Vai lá, 0 operadora 11974181456. E agora tá chegando esse momento tão especial, momento de oração do Ministério Mulheres de Esperança.
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4: Eterno, nós intercedemos nesta hora pelas mulheres na Turquia. Em um contexto de forte opressão e violência de gênero, elas enfrentam o grande desafio de se posicionarem com coragem. Mesmo sem o apoio governamental, a nossa oração é que as turcas sejam destemidas e descubram em Ti, Senhor, a verdadeira segurança, uma fortaleza nos momentos de tribulação. Coloque em seus corações convicção e propósito para caminharem livres e com objetivos claros em suas vidas. Proteja ainda as cidadãs do país transcontinental de agressões físicas e psicológicas. Pai, incomode também a igreja presente na Turquia para que seja promotora de mudança naquela sociedade. Rogamos que transforme essa realidade, Altíssimo, para a Tua glória. Oramos em nome de Jesus. Eu, Israel Mazacorati, agradeço a Deus pelo privilégio de orarmos juntos.
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1: Mais perto quero estar, Wesley e Marlene. E tá chegando mais um episódio do programa Família Hoje. Programa que busca auxiliar e orientar as famílias em questões conjugais, criação de filhos, relacionamento, família ampliada, dependência, desordens psíquicas, psicológicas e até mesmo espirituais. Tudo dentro da perspectiva bíblica cristã. E o tema de hoje, que o pastor e psicólogo clínico Kleber Lima traz pra gente, o tema é Corações Reconciliados.

0: Olá, eu sou o Cacá Rodrigues e no programa de hoje o pastor Kleber Lima traz um tema muito interessante. Acompanhe.
1: Corações reconciliados. Vejam, eu enviarei a vocês o profeta Elias antes do grande e temível dia do Senhor. Ele fará com que os corações dos pais se voltem para os seus filhos e os corações dos filhos para os seus pais. Do contrário, eu virei e castigarei a terra com maldição. Malaquias, capítulo 4, versos 5 e 6. Malaquias encerra sua profecia com uma promessa. Antes do dia do Senhor, Deus enviaria um mensageiro com uma missão que alcançaria não apenas a vida espiritual do povo, mas também seus relacionamentos. Ele fará com que os corações dos pais se voltem para os seus filhos e os corações dos filhos para os seus pais, é o que diz o texto bíblico. Séculos depois dessa profecia, relacionada ao ministério de João Batista, a gente vê esse relato lá em Lucas capítulo 1, versos 16 e 17, a mensagem do profeta chamaria o povo ao arrependimento e prepararia o caminho para a chegada do Messias. Séculos depois, essa profecia seria relacionada ao ministério de João Batista. O relato está lá em Lucas, capítulo 1, versos 16 a 17. A mensagem de João chamaria o povo ao arrependimento e prepararia o caminho para a chegada do Messias. É significativo que um dos sinais dessa preparação fosse justamente a reconciliação dos corações dentro das famílias. Algumas verdades a esse respeito. Relacionamentos podem continuar próximos enquanto os corações estão distantes. Malaquias não fala simplesmente de pais e filhos voltarem a estar juntos, mas de seus corações se voltarem uns para os outros. É possível compartilhar a mesma casa, a mesma mesa e até a mesma fé, enquanto mágoas, ressentimentos e silêncios criam distância emocional. Por isso, observem não apenas se a família está reunida, mas se os corações continuam próximos. Conversem sobre aquilo que criou distância, escutem uns aos outros e não permitam que mágoas antigas se transformem em muros permanentes. Uma família verdadeiramente unida precisa de mais do que proximidade, precisa de corações conectados. Segundo lugar, a reconciliação começa quando alguém decide voltar o coração em direção ao outro. A expressão utilizada por Malaquias é profundamente ativa. Fará com que os corações se voltem. Verso 6. Reconciliação pressupõe mudança de direção. Em vez de permanecer preso à mágoa, ao orgulho e ao afastamento, alguém precisa dar os primeiros passos em direção ao outro. Por isso, não esperem sempre que o outro tome a iniciativa. Quando houver distanciamento, estejam dispostos a procurar, conversar, pedir perdão e também perdoar. Nem sempre será possível resolver tudo imediatamente, mas alguém pode decidir começar. Muitos relacionamentos são restaurados quando um coração decide dar o primeiro passo. Em terceiro lugar, corações voltados para Deus também devem aprender a voltar-se uns para os outros. A missão anunciada por Malaquias prepararia o povo para a chegada do Senhor. João Batista chamaria pessoas ao arrependimento e nesse processo também faria voltar o coração dos pais aos seus filhos. A restauração da relação com Deus deveria produzir mudanças nos relacionamentos. Por isso, não separem espiritualidade de reconciliação. Orem juntos, mas também conversem. Busquem a Deus, mas também peçam perdão. Leiam a palavra, mas permitam que ela transforme a maneira como tratam uns aos outros. Quando Deus transforma o coração, essa transformação deve alcançar também nossos relacionamentos. Agora pense, as últimas palavras proferidas do Antigo Testamento nos lembram de que Deus deseja mais do que famílias simplesmente reunidas. Ele deseja corações reconciliados. Por isso, onde houver distância, mágoa ou silêncio, permitamos que Deus volte novamente nossos corações uns para os outros.
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1: O jogo é para valer. Céu na boca. 5:17. Boa tarde.

será que só eu gostei demais dessa música? O jogo é pra valer. Céu na Boca é a programação da RTM Brasil pra todo mundo ouvir. 5h20. Deixa eu agradecer aqui a participação do Jonathan. Ele tá curtindo a gente lá em Manhumirim, Minas Gerais. Oi, Cacá. Boa tarde. Eu falo daqui de Manhumirim, Minas Gerais. Tô sempre com vocês acompanhando as transmissões da RTM. Ó, toca aí a música. Jesus, em tua presença, reunimos-nos aqui. Essa, né? Essa música é boa, é boa. Vou tocar especialmente para você, Jonathan. E muito obrigado aí pelo carinho, muito obrigado pela audiência. Jesus.

0: 5h25, Morada, aqui na programação da RTM Brasil. A música Jesus em Tua Presença. 5h26 agora. É, neste momento eu quero fazer um convite. 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
2: Horas 30 minutos em São Paulo, 5 horas e 30 minutos. Agradecendo aqui a participação do nosso querido Simval Sidney de Medeiros, ele que está em Mossoró, Rio Grande do Norte, está acompanhando a programação. Obrigado, Simval. Bom demais ter você com a gente. Divulgue a programação da RTM aí para todo o pessoal de Mossoró. Você vai ser o meu assessor para assuntos da RTM Brasil. Tá bom, Simval? Obrigado, querido. Tudo de bom para você. E neste momento tá chegando mais uma edição desse programa que eu gosto demais. Sou suspeito para falar, porque é um programa que mexe com o meu coração. Imagina, eu sou apaixonado por moda de viola. Gosto mesmo de moda de viola, música sertaneja raiz. Eu lembro, quando eu falo de música sertaneja raiz, eu lembro que eu ia para Minas, ficava um período de férias na casa da minha avó, que morava lá em BH, e sempre que a gente ia para lá, eu lembro que minha avó ficava ouvindo Tonico e Tinoco, meu avô pegava o violão e cantava essas modas de viola tudo, Tonico e Tinoco, tinha um Carreiro e Pardinho, Ziglo e Zalo, né? Só quem é mais antigo vai lembrar dessa época. E eu cresci ouvindo essas músicas. Depois, eu trabalhei numa emissora de rádio em São Paulo que era conhecida como a Casa da Música Sertaneja. E tocava só isso. Era só moda de viola, só música sertaneja mesmo. Então eu tenho um carinho, tenho uma paixão muito grande por esse gênero musical regional. E o programa Palavra e Viola, que é apresentado pelo Vitor Quevedo, é um programa que traz isso, só que traz louvores ao som da viola caipira, né? Eu já gosto de moda de viola, agora imagina louvores ao som da viola caipira. Esse é o princípio do programa Palavra e Viola. E hoje o Quevedo traz como tema Sons do Sertão. E a gente vai ouvir louvor com viola, cantada pelo Vitor Quevedo. Depois tem os Peregrinos cantando Cowboy de Cristo. E finalizando a parte musical, o Quevedo canta pra gente Vencendo Vem Jesus. Então, aumente o volume do rádio e curta o programa Palavra

Seja muito bem-vindo, muito bem-vinda a mais uma edição do Palavra e Viola, seus minutinhos de fé e esperança ao som da viola caipira. Eu sou o Vitor Quevedo e te faço companhia. Bom, que alegria imensa estar ao lado de você mais uma vez. E eu convido você que já está ligado para mandar um recadinho para nós lá no Instagram, @VitorQuevedo, dizendo de onde você ouve o Palavra e Viola, @VitorQuevedo no Instagram. Diga de onde você está ouvindo o programa Palavra e Viola. Nós vamos ficar muito felizes com a sua mensagem. Leitura de hoje no Salmo 34, a partir do verso de número 5. Na edição anterior, lemos até o 4. Nós vamos ler todo esse Salmo aqui nas próximas edições. E agora uma seleção musical abençoadíssima para a sua vida. Vamos ouvir Louvor com Viola. Está no ar o nosso programa de hoje.

Dupla, os peregrinos cantaram pra gente Cowboy de Cristo. Lá no comecinho teve Louvor com Viola, canção de minha autoria. E agora no nosso programa, uma memória do cancioneiro cristão.

0: Vencendo vem Jesus na memória do cancioneiro cristão de hoje. E agora a leitura da palavra de Deus no Salmo 34, a partir do verso de número 5. Contemplai-o e sereis iluminados, e o vosso rosto jamais sofrerá vexame. Clamou este aflito, e o Senhor o ouviu, e o livrou de todas as suas tribulações. O anjo do Senhor acampa-se ao redor dos que o temem e os livra. Ó, provai e vede que o Senhor é bom. Bem-aventurado o homem que nele se refugia. Temei o Senhor, vós, os seus santos, pois nada falta aos que o temem. Leitura da palavra de Deus, Salmo 34, versos 5 até o 9. Que lindo, né? E assim a gente caminha para o encerramento de mais uma edição do programa Palavra e Viola. Muito grato a Deus pela sua companhia, convidando você para que você possa ouvir e continuar ouvindo as nossas canções nas plataformas digitais. Coloca lá Vitor Quevedo e busque o nosso perfil nas plataformas, bem como no YouTube, Vitor Quevedo TV, e lá no Instagram, arroba Vitor Quevedo. Você acompanha o nosso trabalho e nos segue lá também, beleza? Combinado? Foi uma grande alegria contar com a sua presença, com os seus ouvidos atentos ao nosso programa. Espero que tudo que cantamos e meditamos tenha edificado a sua vida. Eu quero te aguardar muito bem na próxima edição do Palavra e Viola. Jesus te abençoe. Até lá. Tchau, tchau.
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2: Cinco e quarenta e sete, 5:47. Ontem nós tivemos mais um episódio da série Disciplinas Espirituais, série que nós estamos estudando no programa Nos Caminhos da Fé. Ontem nós falamos sobre o que é adoração. E foi um programa, gente, muito legal. Ele está disponível no site, está disponível nas plataformas digitais Deezer, Spotify, Apple Podcast e também no nosso canal do YouTube. Inclusive, eu estou com o canal do YouTube aberto aqui no meu computador porque eu quero apresentar para você um trechinho do que nós conversamos ontem com o pastor João Paulo Gouveia sobre o que é adoração. No 12º e penúltimo episódio, na terça-feira, teremos o último episódio. Ontem foi o 12º, penúltimo episódio dessa série Disciplinas Espirituais, e mergulhamos no verdadeiro coração da vida cristã para responder a uma pergunta fundamental. Você sabe o que é adoração? Pois é, neste estudo, nós desmistificamos a ideia de que a adoração se limita a momentos musicais, liturgias ou sentimentos passageiros. Descubra como a Bíblia define o ato de adorar em espírito e em verdade e entenda como a adoração se torna uma postura diária, expressa em nossas atitudes, escolhas, pensamentos e em cada detalhe da nossa rotina. Então eu quero soltar um trecho do bate-papo que nós tivemos ontem, eu, a Michele Gomes e o pastor João Paulo Gouveia, programa Nos Caminhos da Fé, que fala sobre o que é adoração. Vamos ouvir só um trechinho.
3: Muito bom, muito bom. O difícil é a gente definir ele, porque...
4: Complexo.
3: Eu entrevistei o pastor Nelson uma vez, Bumilker, e ele disse assim, talvez o maior equívoco da igreja seja entender que a adoração ela está limitada à música na igreja. Sim. Talvez o maior equívoco da igreja seja entender que a adoração é música, é cantoria. A cantoria, a música que a gente faz na igreja, ela é um dos elementos da adoração. Mas a adoração não pode ser confundida com apenas um momento de música na igreja.
2: Ah, eu ia perguntar até para você, João Paulo, essa questão. Qual a diferença de adoração e louvor, né? Quando eu estou louvando a Deus ou quando eu estou adorando a Deus? Aquilo que você disse, as pessoas confundem muito isso, né?
3: É, também assim, a gente está falando de música, você está falando para mim também de louvor como uma questão daquele momento onde tem música, né, que eu estou cantando. É isso, exatamente esse alerta que ele está fazendo para a gente, pastor Nelson. a gente confunde louvor e adoração com momento de música, e não é. A música é um dos elementos do nosso louvor e da nossa adoração. A adoração, me parece que está muito mais ligada ao processo da vida como um todo, no reconhecimento de quem Deus é, e o louvor é a expressão dessa minha adoração.
2: E aí, gostou? Bom, foi só um trechinho, só para aguçar a sua vontade, para que você possa assistir no nosso canal do YouTube, youtube.com/RTM Brasil. Você vai clicar, vai assistir e aproveita, já se inscreva no canal. Também tem a opção de você ouvir pelo nosso site, rtmbrasil.org.br. Você vai em programas, procura por Nos Caminhos da Fé, e lá você vai encontrar toda a série que nós já fizemos, todos os episódios desta série Disciplinas Espirituais. E na terça-feira, nós vamos encerrar esta série falando sobre como ter uma vida devocional. Como ter um devocional. É o tema que nós iremos falar na terça-feira, a partir das 16h, no programa Nos Caminhos da Fé. Então, você também tem a opção de ouvir nas plataformas digitais, Deezer, Spotify, Apple Podcasts, enfim. Gente, muito legal mesmo, essa série Disciplinas Espirituais. Se você não teve a oportunidade de acompanhar os estudos, vale muito a pena. Acesse rtmbrasil.org.br, acesse também o nosso canal do YouTube, youtube.com/RTM Brasil.
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0: RTM Brasil, para todo mundo ouvir a música do Vocal Livre, Vou Pescar. RTM, você participa com a gente através do nosso WhatsApp 11974181456 e daqui a pouquinho nós teremos o programa Através da Bíblia, onde a gente estuda a Bíblia capítulo por capítulo.
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0: O Banco Central anunciou novas regras para o Pix, para reforçar a segurança e evitar fraudes no sistema. A partir de fevereiro do ano que vem, entra em vigor a cobrança híbrida, que vai reunir boleto e QR Code do Pix no mesmo documento para evitar pagamentos duplicados. Além disso, a partir de julho de 2027, o Pix automático poderá ser usado também em contas salário. O Banco Central também endureceu as regras para bancos e instituições financeiras. Quem descumprir as exigências de segurança poderá ser suspenso do Pix de forma imediata. Fiji, país insular localizado no Oceano Pacífico Sul, declarou emergência nacional devido ao crescimento acelerado de casos de HIV. Segundo o Ministério da Saúde do país, hoje uma em cada 60 pessoas no arquipélago vive com o vírus há 5 anos. A proporção era uma para 167. O número de diagnósticos anuais aumentou 16 vezes em comparação com 2019. O avanço da infecção entre grávidas também preocupa as autoridades, com casos registrados de transmissão para os bebês. Para tentar conter o surto, o governo ampliou a testagem gratuita, o acesso a medicamentos de prevenção e tratamento, além da distribuição de agulhas descartáveis.
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0: O Santos entra em campo com desfalques importantes para o confronto deste sábado contra o Remo, às 18h30 no Mangueirão, pela 28ª rodada do Brasileirão. O goleiro titular Gabriel Brazão, com dores no ombro esquerdo, passará por cirurgia e está fora. Outra baixa confirmada é o volante William Arão, que sofreu uma lesão na região abdominal. A lista de ausências no Peixe ainda conta com Neymar e Barreal, que seguem no departamento médico, além de Everton Cebolinha suspenso. O time busca se reerguer no campeonato após a eliminação na Sul-Americana. Com fontes CNN Brasil e Agência Brasil, estes foram os destaques da hora.
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5: Estamos de volta, senhoras e senhores, ladies and gentlemen. Muito prazer, eu sou o Cacá Rodrigues, vamos juntos até às 19h. E está chegando o professor Itamir Neves em mais um episódio do programa Através da Bíblia. A Bíblia é estudada capítulo por capítulo, versículo por versículo. E o tema de hoje, como estudar a Bíblia com êxito.

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1: Querido amigo, como você deve estar lembrado, estamos apresentando nesses programas iniciais algumas sugestões de como você poderá estudar a sua Bíblia. Já mencionamos algumas delas, mostrando os requisitos para termos um bom estudo bíblico. Espero que vocês recordem que nós já dissemos que um dos requisitos importantes é começar sempre com oração. O segundo, é claro, é ler a Bíblia. O terceiro é estudar a Bíblia. O quarto requisito é lê-la de um modo devocional, pedindo que Deus fale ao nosso coração. Um quinto requisito, que nós já tínhamos mencionado, é meditar na Bíblia, ocupando com ela a nossa mente. Hoje eu gostaria de apresentar mais dois requisitos fundamentais para que o seu estudo bíblico seja abençoador para você e para aqueles que convivem ao seu redor. Então, em sexto lugar, um outro requisito importante para estudarmos a Bíblia é a obediência. Eu vou repetir. O sexto requisito para estudarmos a Bíblia, para termos um bom estudo bíblico, é obedecer. Obediência é essencial no estudo da Palavra de Deus. Você certamente se lembra do incidente da vida de Abraão. Nesse tempo, ele ainda se chamava Abrão. Abrão obedeceu e assim Deus o levou para a terra prometida. Surgiu, no entanto, uma grande fome nessa terra. Abraão, a quem Deus havia aparecido em Harã, nessa nova terra, correu para o Egito, procurando escapar da fome. Mas Deus nunca lhe disse que deveria fazer isso. Será que Abraão estava sendo obediente? Provavelmente não. Bem, alguém pode dizer que era muito natural que ele fosse para o Egito, como muitos estavam fazendo. Mas o ponto é que não vemos nenhuma ordem de Deus para que ele saísse de onde ele estava. Deus colocou Abraão ali para que lá ele permanecesse. Todavia, Abraão agiu por conta própria e saiu. E como resultado, Deus não lhe apareceu durante todo aquele tempo no Egito. E em razão de agir por conta própria, Abraão teve medo de morrer nas mãos dos egípcios. Mentiu para salvar a sua vida e colocou Sarai, sua mulher, numa situação complicadíssima, quando a expôs como sua irmã e não como sua mulher, como sua esposa. Veja que, por ter agido por conta própria e não conforme a vontade de Deus, Abraão tornou-se rico, muito rico, mas complicou também a vida e o reino de Faraó, pois esse foi penalizado por Deus com grandes pragas. A pergunta que a gente deve fazer é: será que valeu o sacrifício? Será que vale mentir, expor a esposa, ficar rico, salvar a própria vida, causar problemas a outros e não contar com a presença de Deus? Olha, sinceramente, eu creio que não. Eu creio que a obediência é fundamental em nossa relação com Deus. A obediência é essencial para conhecermos o valor da Palavra de Deus. Porém, se você pensa que essa é uma história muito antiga, que se refere ao patriarca de Israel e que não tem nada a ver com você, me desculpe, eu sinto lhe dizer que é um engano nessa forma de pensar. Na verdade, é isso que acontece com cada um de nós. Temos que levar em conta que o Evangelho nos é dado para salvar. Esse evangelho é o evangelho que exige de nós obediência completa. O evangelho foi nos dado para ser obedecido. Certamente você sabe que o maior documento já escrito sobre o evangelho é, por exemplo, a epístola de Paulo aos Romanos. Pois bem, ali o apóstolo Paulo enfatiza a obediência. Escute bem essas palavras, bem na introdução da carta. Romanos capítulo 1, versículo 5. Romanos 1, 5. Ele diz assim, o apóstolo Paulo: Jesus Cristo, nosso Senhor, por intermédio de quem viemos a receber graça e apostolado por seu amor, por amor do seu nome, para a obediência por fé entre todos os gentios. Mas veja que interessante, nessa carta de Paulo aos Romanos, encontramos também, no último capítulo, o apóstolo falando novamente de obediência. Ouça essas palavras de Paulo. Ora, aquele que é poderoso para vos confirmar, segundo o meu evangelho, e a pregação de Jesus Cristo nosso Senhor, conforme a revelação do mistério guardado em silêncio nos tempos ocultos, e que agora se tornou manifesto e foi dado a conhecer por meio das escrituras proféticas, segundo o mandamento do nosso Deus eterno, para a obediência por fé entre todas as nações. Essas são palavras de Paulo em Romanos 16, 25 e 26. Eu repito, Romanos 16, 25 e 26. Então, essas palavras do apóstolo Paulo mostram a importância da obediência por fé. E é isso que nós devemos fazer. Essa deve ser a nossa prática. A verdade é que a desobediência pode tanto nos separar de Deus como também da Bíblia. Se deixarmos que o pecado entre em nossas vidas, ele nos separará da Bíblia e de Deus. O pecado da desobediência é algo terrível. Mas deixe-me compartilhar um pouco mais sobre essa questão. Afinal, o que é obedecer? Obedecer é o ato de executar a ordem ou a vontade de uma outra pessoa superior. No nosso caso, obedecer é executar a ordem e a vontade de Deus. O apóstolo diz que a palavra de Deus nos foi dada para a nossa obediência, para a prática da fé. Que essa é uma séria recomendação, é muito sério isso. Nós recebemos a palavra de Deus para obedecê-la. Querido amigo, espero que você esteja certo de que para colhermos os melhores resultados do nosso estudo bíblico, é necessário também obedecermos à voz do Senhor. Esse é o nosso sexto requisito. Agora vamos para o último requisito, isso é, o requisito número 7. Para que tenhamos um bom proveito no nosso estudo bíblico, nós devemos ter uma outra atitude. Qual é? É compartilhar os nossos conhecimentos bíblicos com outras pessoas. Então, além de obedecer, agora é necessário também compartilhar. Querido amigo, se nós cumprirmos esse requisito, os resultados serão excelentes. É isso o que todos nós devemos fazer. Você talvez possa sentir-se desmotivado se só estudar a Bíblia, sem ter a possibilidade de compartilhá-la com outros. Quando você passa os seus conhecimentos aos outros, aí sim você se sente útil, você se sente alegre. É importante que nos coloquemos à disposição do Senhor para essa tarefa. Você sabe que Deus não quer que fiquemos isolados na humanidade, num mosteiro, ou que nos tornemos uma espécie de enciclopédia humana e ambulante, conhecendo tudo, repousando em algum lugar, deixando os outros na ignorância da palavra de Deus. Certamente, essa é uma das razões porque Deus mesmo diz na sua palavra, em Hebreus 10, 25, que não devemos abandonar a nossa congregação, como é costume de alguns. E ele ainda acrescenta, antes, façamos admoestações e tanto mais quando vedes que o dia se aproxima. Amigo, não se esqueça de juntar-se a outros irmãos ou amigos onde você poderá compartilhar a sua fé e aquilo que Deus tem lhe dado. Eu creio que uma das razões porque Deus tem abençoado esse programa é exatamente essa, porque por meio dele procuramos transmitir aos outros aquilo que nós já aprendemos. Um pregador escreveu e perguntou ao Dr. Magui o seguinte: olha, eu estou usando esse programa, você não se importa se eu usar as suas notas? Naturalmente que não, respondeu-lhe Dr. Magui. Se isso pode ajudar você, eu fico muito feliz em saber disso. Isso é exatamente o que eu quero fazer. Eu quero compartilhar a palavra de Deus com os outros. Compartilhar a palavra com os outros nos faz sentir úteis, porque fazendo assim, sabemos que o Evangelho está abençoando um número maior de pessoas. Querido amigo, de fato, quando estudamos a Bíblia e depois compartilhamos com outros, nós mesmos somos beneficiados. Eu tenho dito aos meus alunos que quem ensina recebe de Deus a melhor parte. Ao estudarmos com diligência a palavra de Deus e meditarmos em como vamos

E aí depois, então, compartilhe aquilo que você tem estudado. Eu creio que você vai experimentar uma grande alegria. Quero dizer a você o seguinte, que o início pode ser difícil. Talvez você não saiba exatamente o que estudar na Bíblia. Diante de tanta riqueza, o que nós vamos estudar? Mas não desista, não. Anime-se e utilize os mais diversos recursos que você tem à sua disposição e nas suas mãos para começar a obra. Eu quero sugerir, por exemplo, que você use os nossos próximos programas, os próprios programas que nós fazemos aqui, para que a partir deles você comece a ensinar. Por isso mesmo, com o alvo de ajudá-lo no seu estudo pessoal e na sua preparação daquilo que você vai ensinar, eu quero compartilhar agora, estamos já quase no meio do programa, quero compartilhar com você mais algumas verdades sobre a Bíblia e a maneira correta que devemos ter no seu estudo. Então, vá anotando se você quiser, para que depois você possa compartilhar com outras pessoas também. Então, nós temos que estudar a Bíblia demonstrando dependência do Senhor. Nós já tínhamos falado isso anteriormente, mas eu quero reforçar, precisamos depender do Senhor. Se devemos estudar a Bíblia profundamente, procurando compreender os seus desígnios, procurando entender os detalhes do seu significado, é necessária também uma atitude de dependência diante da palavra de Deus. Então, em primeiro lugar, essa atitude dependente vai se evidenciar em nos humilharmos e nos dispormos a ser examinados pela palavra. Eu vou repetir. Em primeiro lugar, nós demonstramos essa dependência do Senhor quando nos humilhamos e nos dispomos a ser examinados pela palavra. Não estamos examinando a palavra apenas, mas deixamos-nos livres para que ela possa nos examinar. Não devemos somente examiná-la para conhecer os seus detalhes, devemos sim deixar que ela examine o nosso interior, ela revele os detalhes da nossa vida, do nosso íntimo. Eu creio que a Bíblia é a palavra escrita de Deus, e isso a torna diferente de qualquer outro livro. Por isso, quando nos aproximamos dela, devemos fazê-lo de uma maneira única. Nós nos submetemos a ela, não porque a adoremos, mas porque adoramos o Deus que a escreveu pelo seu Santo Espírito. Ao nos humilharmos diante da palavra de Deus, estamos reverenciando o Deus inspirador, o autor das Escrituras Sagradas. É interessante, então, lembrar alguns textos bíblicos que ilustram aquilo que nós estamos dizendo. Eu queria que você se lembrasse das palavras de Jesus quando ele disse que, de certa maneira, Deus se esconde de alguns, isso é, os orgulhosos e os arrogantes, e enquanto isso, ele se revela aos pequeninos. Você se lembra desse texto? O texto é Mateus 11, 25. Eu vou repetir, Mateus 11, 25. E, na verdade, o texto significa que aqueles que se achegam a Jesus com humildade, ele se deixa conhecer, mas os que são soberbos e orgulhosos, ele não se mostra com clareza. Ora, por isso é melhor que nos assentamos aos pés do Senhor, como fez Maria de Betânia ao ouvir as suas palavras, ao invés de termos atitudes como a de Marta, que não parava de se mexer e fazer as coisas no lar. Maria, e essa deve ser a nossa atitude, conforme o Senhor Jesus mesmo disse, Maria escolheu a melhor parte. Ela teve a atitude correta, nos humilharmos, nos assentarmos aos pés do Senhor Jesus e ouvir dele a sua palavra. Em segundo lugar, um outro detalhe dessa postura dependente, isso é, que revela a nossa dependência, é clamarmos pela inspiração, pela ação, pela iluminação do Espírito Santo. Por quê? Porque ele é o autor do livro sagrado. Ele é o autor do livro que nós estamos estudando. Então, quando clamamos pelo Espírito Santo, nós estamos pedindo para que ele seja o intérprete e também o iluminador das nossas mentes, que muitas vezes são obscurecidas. Devemos pedir a Deus
que quebre as nossas defesas,

0: até que estejamos prontos para ouvir a sua voz, e não os lamentos do nosso próprio coração. Devemos pedir a Deus que não ouçamos os ecos brandos e suaves do nosso preconceito cultural, mas sim que ouçamos o trovejar da sua poderosa, mas amorosa palavra de graça que alcança a todos. Devemos buscar o Espírito Santo para que entendamos corretamente a sua palavra. É essa a humildade que devemos ter na presença do Deus vivo, mas que infelizmente não está presente na vida de muitos estudiosos e até pregadores dessa bendita palavra. Então, como só podemos conseguir uma compreensão verdadeira e equilibrada das Escrituras Sagradas, combinando os seus elementos divinos e humanos, vendo-a como palavra de Deus, expressa por intermédio de autores humanos, assim também, para uma aproximação verdadeira e equilibrada das Escrituras, precisamos combinar o exame minucioso da palavra com a reverência pela palavra, achegando-nos a ela com oração honesta, com coração sincero, com o desejo de compreendê-la, praticá-la e ensiná-la. Dois exemplos, um no Antigo e outro no Novo Testamento, podem nos ajudar a ilustrar esse ponto. Quando Daniel teve sua visão às margens do rio Tigre, o ser que apareceu a ele nessa visão disse o seguinte: "Não temas, Daniel, porque desde o primeiro dia em que aplicaste o coração a compreender e a humilhar-te perante o Deus do céu, foram ouvidas as tuas palavras, e por causa das tuas palavras é que eu vim." Você observou a postura de Daniel? Ele aplicou seu coração a compreender a palavra e humilhou-se diante de Deus. Então, querido amigo, essa deve ser a nossa postura: humilhação e súplica ao Senhor para que possamos compreender a sua palavra. Da mesma maneira, Paulo, ansioso para que Timóteo entendesse e obedecesse às instruções que ele estava lhe dando, exortou-o a combinar sua própria reflexão com uma dependência da iluminação do Espírito do Senhor. Por exemplo, ouça essa palavra de Paulo dada a Timóteo em 2 Timóteo 2:7. Eu vou repetir. 2 Timóteo 2:7. Paulo disse a Timóteo: "Pondera o que acabo de dizer, porque o Senhor te dará compreensão em todas as coisas." Observe também que Timóteo deveria ter essa atitude reverente. Essa atitude seria mostrada através do quê? Da reflexão e da súplica pela iluminação do Espírito Santo. Meu amigo, eu e você somos desafiados a ter essa atitude humilde e reverente diante da Bíblia, e quando nos posicionamos dessa maneira, certamente seremos alimentados pela palavra viva de Deus. Mas temos uma outra atitude ainda que devemos ter, que devemos desenvolver, demonstrando a nossa dependência do Senhor. Isso é reconhecer a autoridade que a Bíblia, que a palavra de Deus tem sobre nós. Ela tem autoridade sobre nós. Então, acompanhe o meu raciocínio. Se a palavra revelação enfatiza a iniciativa de Deus em deixar-se conhecer pelos homens, e a palavra inspiração significa o processo que ele usou para registrar a sua revelação, então temos que considerar a autoridade da palavra de Deus como resultado, como efeito dessa manifestação divina para nós. Pense comigo, eu sei que você vai concordar. Já que as Escrituras são a revelação de Deus através da inspiração do Espírito Santo, elas têm autoridade sobre nós. Eu acho que você concorda com isso. Mas observe que dificuldades nós enfrentamos. Nós vivemos numa época que detesta a autoridade. O homem de hoje está sempre em busca da liberdade. E em todos os lugares se pensam que toda e qualquer autoridade não só iria inibir nossa busca pela liberdade, como iria nos reprimir. O que se tem dito é que a autoridade e a liberdade são incompatíveis. Isto é, elas são opostas, estão uma contra a outra. Mas eu não sei se esse pensamento é correto. Desde que lá pelos anos 60, quando tivemos esse movimento chamado Livre Expressão. Ele surgiu lá nos Estados Unidos e os estudantes ergueram trincheiras nas ruas de Paris, também revoltando-se contra a sociedade de então. Estados Unidos, França e Europa, esse movimento começou a crescer. Passou a prevalecer uma forte tendência contra qualquer autoridade. E a partir daí, esse sentimento passou também para dentro da igreja. Esse posicionamento contrário às autoridades tem se espalhado pelo mundo e as suas implicações são as mais diferentes possíveis. São os filhos desrespeitando os pais, é o povo desrespeitando o governo, o empregado desrespeitando o patrão. E como não podia deixar de ser também, infelizmente, temos os cristãos desrespeitando a Bíblia como palavra absoluta de Deus. Numa sociedade que não aceita mais as autoridades, nós somos convocados a nos mantermos firmes em obediência à palavra de Deus, porque com certeza assim nós seremos abençoados por Ele. Querido amigo, estamos chegando ao final de mais um programa. Nós somos agradecidos pela sua companhia e eu quero convidá-lo para estar conosco numa próxima ocasião. Deus te abençoe.
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1: Que bom, né? Que legal essa aula com o professor Itamir Neves, através da Bíblia. Agradecendo aqui a participação do pastor João Costa. Alô, pastor João Costa. Olá, pastor. Tudo bem?
2: Olá, Cacá Rodrigues. A paz do Senhor Jesus.
1: A paz.
2: Estamos na escuta. Eu e a minha esposa, a missionária Zilda, estamos na escuta da RTM. A gente sempre está na escuta, né? A gente não posta todo dia, não passa todo dia, mas hoje eu estou passando aí. Manda um alô pra gente, um hino daquele lá do fundo do baú pra nós. Ô, Cacá, eu tô ligadinho aqui, aí vi o trechinho aí.
1: Ah.
2: Eu, pra mim, adoração é você expressar uma intimidade com Deus, adorando a Ele com todo o seu ser.
1: Legal, obrigado, pastor João Costa. E quando puder, assista ao programa Nos Caminhos da Fé, no nosso canal do YouTube, tá muito legal. Ramona tá lá em Bonito, acompanhando a gente. Oi, Ramona, um grande abraço. Elcinete Coutinho também conosco em São Luís, Maranhão. Genésio Rodrigues em Itapecerica da Serra. A nossa querida Ana Paula tá curtindo a gente em Atibaia, São Paulo. Ela quis saber qual é o nome da música, né? Que eu toquei aqui, é o Grupo Vocal Livre, e o nome da música é Vou Pescar. E a gente vai para um rápido intervalo, porque na sequência está chegando o professor Luiz Saião em mais um episódio do programa Rota 66.
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1: Estamos de volta com a programação da RTM Brasil para todo mundo ouvir. E está chegando mais um episódio do Rota 66. Programa que é 100% brasileiro, que traz comentário bíblico em áudio e trilha um caminho aí pelos 66 livros da Bíblia, de maneira não sequencial, para que haja uma compreensão do texto bíblico em sua totalidade. E o tema de hoje é Um Pior que o Outro, com base em 2 Crônicas, do capítulo 21 ao capítulo 25.
5: Rota 66. como se você vai jogar com um time fraco, ganha de 6-0 e depois joga fora a camisa do seu time e sai, né, com a camisa do time de Chipre na eliminatória da Europa, né? Não tem sentido, né?
6: Rota 66, o programa de estudo bíblico está começando. Peço a sua atenção para continuarmos nossa meditação no segundo livro de Crônicas, que vai mostrar como os líderes de uma nação foram se corrompendo e se vendendo. O professor Luiz Saião preparou o tema É um pior que o outro. São os capítulos 21 até 25 do segundo livro de Crônicas. A corrupção dos governantes quase sempre começa com a corrupção dos seus princípios. Você não concorda? Mas não é só em nível de governo que a corrupção existe. Ela também está presente, infelizmente, em toda a sociedade e bem pertinho de você. Cuidado! Ela pode te pegar, hein? Saião, é a sua vez.
5: Rota 66, prosseguindo no nosso estudo do livro de Crônicas. Sim, o segundo livro de Crônicas. Hoje nós vamos estudar do capítulo 21 até o capítulo 25. E o tema do nosso estudo hoje será É um pior que o outro. Você já observou que, apesar de Crônicas estar falando apenas de Judá, muita gente no Reino do Sul, muitos reis eram realmente reis maus e perversos. E esses próximos capítulos vão nos falar a respeito desse período histórico difícil de Judá, quando Deus, na sua misericórdia, preserva ainda a monarquia, mas foram dias complicados. Olhando para os reis, os monarcas desta época, nós vamos ver que é fato absolutamente seguro que aqui encontramos um rei pior que o outro. É isso mesmo, é um pior que o outro. Depois do reinado de Josafá, nós vamos ter aí uma lista de governantes simplesmente difíceis e terríveis. Nós vamos aqui pegar a época que vai mais ou menos de 853 até 767, mais ou menos um pouco antes da metade do oitavo século. E aqui nós vamos, então, falar de Jeorão, de Acasias, que tem um reinado muito breve, de Atalia, a rainha perversa, filha de Acabe, Joás, que foi, na verdade, orientado pelo sacerdote Joiada, e, finalmente, o reinado de Amazias. E olhando para o que a Bíblia nos fala a respeito desses reinados, nós vamos encontrar inicialmente a história de Jeorão. Jeorão assassinou seus próprios irmãos. Ele, que era casado com a filha de Acabe, você lembra, a Atalia, foi muito perverso, um dos piores reis que seguiu os caminhos dos reis de Israel. O Senhor acabou prejudicando o seu reinado. Muitos inimigos trouxeram problemas para o seu reino. Aqui nós vamos ver também que o profeta Elias mandou uma carta repreendendo a sua postura e vamos encontrar aquilo que a Bíblia nos fala no segundo livro de Crônicas sobre esse reinado tão difícil e tão perverso. A Bíblia nos diz aqui que ele andou nos caminhos de Israel, dos reis de Israel, como a família de Acabe havia feito, pois se casou com uma filha de Acabe, diz o verso 6, conforme a NVI. Entretanto, apesar dele ter feito o que ele fez e o que o Senhor reprova, por causa da aliança que havia feito com Davi, o Senhor não quis destruir a dinastia dele. Ele havia prometido manter para sempre um descendente de Davi no trono. Então observe a misericórdia de Deus ainda preservando aí o reino do sul, Judá. E as suas dificuldades foram muitas. Ele acabou enfrentando uma rebelião dos Edomitas, que acabaram ficando absolutamente independentes de Judá. Depois também acabou enfrentando uma espécie de atitude hostil, diz a NVI, a hostilidade dos filisteus e dos árabes que viviam perto dos etíopes, mais para o sul. E então o seu reinado foi muito conturbado, perdeu muita força e muito poder. E a carta do profeta Elias, que aparece aqui em Crônicas, traz uma repreensão muito séria, porque ele andou nos caminhos dos reis de Israel, levando Judá e o povo de Jerusalém a se prostituir na idolatria, como a família de Acabe. E o que Deus diz é que ele haveria de ferir o seu povo, seus filhos e suas mulheres e tudo o que era do rei Jeorão. E a palavra divina foi muito dura: você ficará muito doente e terá uma enfermidade no ventre que irá piorar até que saiam os intestinos. E infelizmente, de maneira terrível, é isso que o final do capítulo 21 vai nos dizer, que a doença dele fez com que os seus intestinos saíssem e ele morreu sofrendo dores horríveis, de modo que o seu povo nem fez uma fogueira em homenagem como tinha feito com os antepassados. Então veja que caminho triste deste rei, que era muito ruim, mas você sabe, aqui nessas histórias temos um rei pior do que o outro. Em seguida, no capítulo 22, nós vamos ouvir falar do rei Acasias, que era o filho mais novo de Jeorão, que reinou em seu lugar. E reinou apenas um ano em Jerusalém. E, como você sabe, a sua mãe era Atalia, ali filha de Acabe, neta de Onri, de Israel, do Reino do Norte. Ele também andou nos caminhos da família de Acabe, e veja só a referência de Crônicas, pois sua mãe lhe dava maus conselhos. Ele seguiu também o conselho quando se aliou a Jorão, filho de Acabe, rei de Israel, e saiu à guerra contra Azael, rei da Síria. Procedimento de Acasias, semelhantemente a Jorão, também é absolutamente reprovável. Acasias depois foi a Jezreel visitar Jorão, que se recuperava de seus ferimentos, e por meio dessa visita Deus provocou a queda de Acasias. Então veja que em Crônicas a gente observa que os reis de Judá, à medida que se aproximam dos reis de Israel, do Reino do Norte apóstata, e se envolvem com eles, recebem um julgamento da parte de Deus por causa dessa atitude impensada e irrefletida, que é condenada nas Escrituras aqui por causa da atitude de apostasia, de distanciamento de Deus que vamos encontrar aqui. O texto bíblico ainda vai nos falar que depois dessa situação, quando Jeú estava executando juízo sobre a família de Acabe, você lembra, o profeta Jeú recebeu essa incumbência, ele encontrou os líderes de Judá e os filhos dos parentes de Acasias que o serviam e os matou. Acasias também acabou sendo morto por Jeú, e então esse foi o triste fim desse rei perverso que acabou fazendo coisas terríveis. Observem que essa história nos mostra até que ponto a fragilidade e a maldade humana pode chegar, mas isso não quer dizer que Deus venha perder o controle da história. Em seguida, aparece no cenário a rainha Atalia. Quando Atalia, mãe de Acasias, soube que o filho tinha morrido, observe, veja só, mandou matar toda a família real de Judá. Mas Jeoseba, filha de Jeorão, pegou Joás, um dos filhos do rei, Acasias, e escondeu num quarto junto com a sua ama. E assim Joseba, filho do rei Jeorão, mulher do sacerdote Joiada, e irmã de Acasias, escondeu Joás de Atalia de forma que ela não pôde matá-lo. 6 anos ele ficou escondido com elas no templo de Deus, enquanto Atalia governava o país. Então, a situação do reinado, de fato, é uma situação que vai de mal a pior, é um rei pior do que o outro. E agora, parece que as coisas vão melhorar um pouco, porque depois do reinado terrível de Jeorão e de Acasias e de Atalia, rainha perversa e criminosa, ela não consegue matar toda a casa real de Judá e Joás consegue escapar. Uma conspiração, na verdade, que quem teve todo o papel de fazer isso foi o sacerdote Joiada. Esse sacerdote Joiada é que foi o principal nesse processo de manter a casa real de Judá. Interessante observar que o livro de Crônicas, como nós estamos percebendo, enfatiza bastante o papel dos sacerdotes. Os levitas e os sacerdotes é que reúnem o povo aqui no capítulo 23, e eles então fazem esta aliança com o propósito de tornar Joás rei de Judá. E aqui, então, eles fazem essa conspiração e vão depor Atalia do reinado. Ela grita, inclusive, traição, traição, e ela é executada. E aqui nós vemos um pequeno momento de refrigério na história de reis que vão de uma situação quando um é pior do que o outro. E aqui, então, as coisas começam a melhorar um pouquinho. Você vai ver no capítulo 11 que Joiada e seus filhos trouxeram o filho do rei e o coroaram. Entregaram-lhe uma cópia da aliança e o proclamaram o rei, ungindo-o e gritando: viva o rei! Diz o texto da NVI, quando Atalia ouviu o barulho do povo correndo e aclamando o rei, foi ao templo do Senhor onde estava o povo, e lá viu o rei à entrada, em pé junto à coluna. Os oficiais, os tocadores de corneta, estavam ao lado do rei. Todo o povo se alegrava ao som de cornetas. Os músicos, com seus instrumentos musicais, dirigiam os louvores. Então Atalia rasgou suas vestes e gritou: traição, traição. E é nesse contexto que ela é executada. E aí Joiada acabou, então, assumindo um papel importante nesse reinado, conduzindo e ajudando aí o rei Joás, que era muito novo, que começa a reinar aos 7 anos de idade. E, na verdade, Joás vai fazer coisas importantes, significativas, conforme vamos ver no capítulo 24. O texto vai nos dizer que ele empreende uma restauração do templo, que tinha sido abandonada nos tempos anteriores, quando os reis eram muito maus e contrários à lei de Deus. Ele teve a grande ajuda dos levitas, inclusive colocaram uma caixa lá no templo, onde eles receberam bastante ajuda para tal finalidade. E no início o reinado de Joás é bastante positivo e bastante favorável, mas o texto vai nos dizer que depois da morte de Joiada, os líderes de Judá foram falar com o rei e lhe prestaram reverência, e ele aceitou o que disseram. Eles abandonaram o templo do Senhor, prestaram culto aos postes sagrados e aos ídolos, e por culpa deles a ira de Deus veio sobre Judá e Jerusalém. Quando a gente pensou que a coisa ia melhorar, veja só, as coisas começam a ir de mal a pior novamente, de modo que o texto vai nos falar que Joás vai ter também um fim muito triste. Diz o texto que alguns conspiraram contra ele e, por ordem do rei, apedrejaram-no até a morte no templo, no pátio do templo do Senhor. O rei Joás não levou em conta que Joiada, pai de Zacarias, tinha sido bondoso com ele e matou seu filho. Este, ao morrer, exclamou: veja isto, o Senhor, e faça justiça. Porque o texto vai nos mostrar que o próprio filho do sacerdote Joiada é assassinado aqui. O Espírito de Deus se apodera dele, seu nome era Zacarias, e aqui o próprio Joás é responsável e culpado disso. Por causa disso, o exército arameu então marcha contra Joás, invade Judá e Jerusalém. Embora esse exército não fosse tão forte, aqui nós vemos o juízo de Deus sobre Joás. Os arameus então deixaram Joás seriamente ferido, os seus oficiais conspiraram contra ele, porque ele tinha assassinado o próprio filho do sacerdote Joiada, e o mataram em sua cama. Assim ele morreu e foi sepultado na cidade de Davi, e não foi nos túmulos dos reis. E finalmente, o último reinado que aparece no capítulo 25 é o reinado de Amazias. Amazias começou aí o seu reinado vingando-se dos assassinos do seu próprio pai, que você acabou de ver a história de Joás. Amazias é filho de Joás e eles então partem para isso. Mas no seu reinado os edomitas representaram uma grande dificuldade, porque se rebelam contra ele, e ele também tem um reinado bastante difícil nessa época. O texto nos diz que essa rebelião é contornada, ele vence os edomitas, mas imagine só que tristeza. Apesar disso, Amazias vai cometer o absurdo de confiar nos deuses dos próprios edomitas. Por isso, um profeta aparece aqui da parte de Deus dizendo: por que você consulta os deuses desse povo, deuses que nem o seu povo puderam salvar? E então, enquanto ele ainda falava, o rei o interrompeu: por acaso nós o nomeamos conselheiro do rei? Pare, porque você quer ser morto? E assim, o profeta foi rejeitado e, como também os outros reis, Amazias é reprovado por Deus por causa do seu comportamento absurdo. Deus queria entregar Amazias e seu povo a Jeoás, que era o rei de Israel, porque eles pediram conselho aos deuses de Edom. E assim, o rei Amazias também aparece aqui como alguém rejeitado por Deus, e o resultado do conflito foi a destruição das defesas de Jerusalém, quando Amazias perde a guerra para o Reino do Norte. E que coisa complicada e triste. A grande verdade é que neste cenário vimos que um rei era de fato pior que o outro.

0: mais um pouquinho e o professor Luiz Saião continua. Este é o programa Rota 66, o caminho para entender o ensino teológico dos 66 livros da Bíblia. Esta é a série no segundo livro de Crônicas, nos capítulos 21 até 25, com o tema É um pior que o outro. 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
1: Agora a aula prática aqui no Rota 66, no segundo livro de Crônicas. Você está acompanhando os capítulos 21 até 25, é um pior que o outro. Professor Luiz Saião, o capítulo 21, lá no verso 15 em diante, a gente já encontra uma situação que requer uma explicação. Deus pode enviar doenças destruidoras, como nesse caso?
2: Pois é, pastor Alberto, de fato, as doenças que aparecem aqui assustam a gente. A gente ouve lá a história do Jeorão no capítulo 21 e sabe que ele foi afligido com doença no intestino. Seus intestinos saíram, ele sofreu dores horríveis. Foi algo muito triste e complicado, conforme a palavra do Senhor. E quando a gente pensa sobre isso, muita gente pensa que, olha, doença ruim, isso deve ser coisa do diabo. Como é que pode ser uma coisa dessa? Veja, não há dúvida, a gente sabe muito bem que as doenças são aí resultado de elementos ligados à nossa condição física, humana, à nossa fragilidade. A gente fica doente porque nós temos, né, um mundo com problemas aí, com os micróbios e outras coisas mais que causam as nossas dificuldades. Agora, o universo bíblico não é um universo que se explica apenas naturalmente. Por trás disso, temos outras coisas que possibilitam isso também. E a Bíblia vai nos falar que Deus permite ou até envia pragas e doenças porque Ele é o Senhor, Ele é o dono de tudo. Isso não quer dizer que uma pessoa que tem problema de saúde ruim deva ser aí considerada uma pessoa que é alvo da ira de Deus, mas Deus pode permitir uma situação assim. Aqui no caso, como Jeorão estava tão longe, afastado de Deus, essa doença mortal foi avisada por Deus e sim tem a sua última instância de responsabilidade no próprio Senhor, que é, afinal de contas, o Senhor da vida e da morte.
1: Bom, nós temos aprendido aqui que o cronista, ele escreve exatamente para o povo que está voltando do exílio da Babilônia, para encorajar, para motivar na construção do templo, da cidade, etc. Mas qual a intenção do autor aqui com tantas histórias ruins, tragédias, doenças?
2: A gente fica imaginando, né? E que história, assim, alguém que quer encorajar o povo, será que não dá para escolher histórias mais interessantes, né? O cronista podia pegar só os melhores reis, os melhores momentos de Judá, né? E fazer uma boa edição dos melhores gols da época, né? E ficar passando essas coisas, que história difícil, mas veja bem, a coisa não pode ser feita assim também, só para satisfazer o gosto do leitor. O que precisava ficar claro? Fica claro que a decadência de Judá teve muito relacionada com a sua aliança e incorreta com o Reino do Norte. Então a gente vê no final das contas que a casa de Acabe é que acaba infiltrando no Reino do Sul e trazendo toda essa desgraça. Então, apesar da história ser negativa, ela elucida muito bem como é que foi esse processo de decadência e a sua causa e a sua situação. Mesmo que a história seja amarga, a lição dela é muito importante e especial, porque mostra como a aliança com a idolatria é que trouxe todo o problema, e agora eles entendiam isso e o povo, depois do exílio, passou a pensar de maneira mais adequada com relação a esse assunto.
1: Bom, para terminar então a nossa exposição de um pior que o outro, chega a vez de Amazias. Que loucura é essa aqui? Como entender um rei que ganhou uma vitória extraordinária contra os edomitas, de repente começa a adorar os ídolos, os deuses deste mesmo povo. Tem explicação um absurdo desse?
2: Pastor Alberto, olha, é surpreendente. O Amazias reinou 29 anos em Jerusalém, teve um reinado longo, ele até começou assim com alguma expectativa, ele tentou fazer uma aliança com Israel, ele foi repreendido, e aí ele mandou as tropas de Israel embora, perdeu 3,5 toneladas de prata por causa disso, e de repente ele vai lá, conquista os edomitas. Alguma coisa interessante parece que ele viu, ele admirou lá dos edomitas, achou que eles tinham alguma coisa de especial e passou a adorar os deuses edomitas. A história, ela é absurda, e a grande verdade é que a gente não tem lógica e racionalmente explicação para isso. É muito estranho, é como se você vai jogar com um time fraco, ganha de 6-0 e depois joga fora a camisa do seu time e sai, né, com a camisa do time de Chipre na eliminatória da Europa, né? Não tem sentido, né? É um negócio assim absurdo. Isso vem reforçar para a gente como o ser humano é imprevisível, frágil, como ele tem as suas limitações, e aqui mais uma vez esse comportamento assim sem sentido do povo de Judá e também de Israel é destacado no texto para mostrar que só mesmo do Senhor vem a nossa esperança, a nossa salvação, e nele está a nossa única e plena confiança.
1: Bom, você que está nos acompanhando, você vê que assim fica muito mais fácil entender e ler o livro de Crônicas. Mas ainda não terminamos, fique com a gente. Vem agora a aplicação desse estudo para você.
2: Hoje no Rota 66, você até se assustou conosco no estudo de hoje de 2 Crônicas, capítulos 21 a 25. O nosso tema foi: é um pior que o outro. Sim, você viu aí as histórias de alguns reis de Judá. Falamos sobre Jeorão, sobre Acasias, sobre a rainha Atalia, sobre o rei Joás e também sobre o rei Amazias. Você viu, talvez você até agora ainda está em dúvida, quem é o pior aqui? Pois é lamentável, mas é verdade, a experiência humana é triste. Nós vemos tantas guerras, mortes, revoltas, batalhas, conflitos, desentendimentos, problemas que não acabam mais. Você mesmo pensa, puxa, mas olha como eu olho para o meu cenário próximo à minha volta e como tem problema que não acaba mais e como isso é difícil. Pois é, se Deus fosse usar simplesmente da sua justiça, certamente ele teria exterminado Israel, exterminado Judá e certamente até mesmo a própria humanidade. E aqui, por diversas vezes, nós vemos que Deus ia até acabar com aquela dinastia, mas por causa da sua bondade, porque o seu amor dura para sempre, porque ele prometeu trazer a dinastia de Davi para sempre, e Deus não fez isso. Qual é a grande lição que a gente deve guardar hoje no coração? Se não fosse pela bondade de Deus, ninguém seria poupado. Graças a Deus pelo seu amor, pela sua bondade e pela sua misericórdia.
0: Encerramos mais um programa Rota 66. Voltamos nessa sintonia e horário para mais um estudo no segundo livro de Crônicas, que está nos capítulos finais. Não vai perder, hein? Veja o site transmundial.com.br e um forte abraço e tchau.
3: Mais uma aula, mais um estudo com o professor Luiz Saião. Jim Oliveira, Marcos Olivares estão chegando para comandar a programação da noite da RT no Brasil. E eu volto segunda-feira. Amanhã estarei de folga, então segunda-feira estarei de volta, se Deus quiser, a partir das 14h. Um grande abraço para você, um ótimo final de semana e que Deus te abençoe abundantemente.
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Muito bem, boa noite para você que acompanha a programação da RTM Brasil. Estamos chegando aqui para mais uma edição do nosso Noite RTM. Hoje é sexta-feira, meu amigo, chegou a sexta-feira. Hoje é dia 18 de setembro de 2026. E olha, hoje...

0: Brasil. E lá está ele, Dinho Oliveira. Boa noite, meu caro Dinho Oliveira. Como é que você está, meu jovem? Tudo bem contigo?
1: Feliz da vida, Olivares. Ah, nunca estive tão feliz como estou hoje. Ah, que alegria estar aqui nessa missão maravilhosa, né? É muito bom vê-lo e muito bom ouvi-lo. Boa noite também para os nossos ouvintes queridos, viu? Que alegria. É, para você que está chegando agora, para você que estava acompanhando, nosso querido Cacá Rodrigues, receba então o meu boa noite.
0: Muito
1: tudo bem por aí, Olivares? Como tudo é que está o clima, tempo
0: Deus,
1: hoje,
0: hein? Olha, o tempo foi bom hoje, o dia todo, viu? O sol apareceu desde cedo, né? Não teve nenhum indício de que poderia chover, o tempo ficou bom. E agora, deixa eu conferir aqui. 22 graus é a temperatura nesse momento, 0% de chance de chuva. Olha que bacana. Então o tempo tá bom por aqui, viu, meu jovem?
1: Bom demais, hein? Pois é, aqui em São Paulo estamos com 17 graus, sensação térmica de 15, né?
0: Tá friozão.
1: E o bom é que não tem previsão de chuva também não, viu, Olivares?
0: Pois é, né? Mas bem mais gelado aí, hein? Tá bem mais gelado do que aqui. Que bom, que bom.
1: Que bom. Que bom que você tá longe, né?
0: Que bom que eu tô longe daí.
1: Ah, é, pois é. Mas você sabe que eu vim com tanta jaqueta, tanta blusa aqui.
0: Nem sentiu frio, né?
1: Frio, é.
0: Tá certo.
1: Acho que é. Hoje teve motivos especiais pra ficar fervendo.
0: Aquecido, né? Exatamente. Aquecido. Tava ali quente, né? O dia todo. Ah, que dia alegria. Foi quente. É, mas é meu verdade. Amigo, é assim mesmo, viu? Nada como um dia após o outro.
1: Que
0: depois,
1: alegria.
0: Ó, fica tudo gostoso, tudo legal.
1: É,
0: enfim,
1: é.
0: Não é?
1: Hoje tá frio, amanhã pode estar muito mais frio. E depois,
0: exatamente.
1: Muito mais quente.
0: E pode até nevar.
1: É.
0: Não é?
1: É. Exatamente.
0: Enfim, olha, tô vendo que tá tudo bonito, tudo limpinho, tudo cheirosinho. Isso. Aí no Estúdio C da RTM Brasil, né, como é uma característica de Cacá Rodrigues, deixar assim o estúdio brilhando, né, para quem vem na sequência. Então, obrigado, Cacá, mais uma vez a você, né, um grande abraço ao Cacá Rodrigues. E meu querido Dinho Oliveira, então, por gentileza, aperte o rec e vamos à edição de hoje do nosso Hinos que Tocam.
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0: Olá, no Hinos que Tocam de hoje vamos conhecer um pouco da história e biografia do compositor Henry Maxwell Wright. Nascido em Portugal em 1849, era filho de missionários ingleses, cantor, dono de uma potente voz, era também compositor, escritor e tradutor de hinos cristãos. Depois de auxiliar o célebre pregador Moody em uma grande campanha de evangelização em Londres, abandonou a carreira comercial para dedicar-se à evangelização. Como era português de nascimento, sentiu a necessidade de evangelizar em Portugal. Wright veio muitas vezes ao Brasil e sempre lia os hinos antes de cantar, de maneira muito expressiva, ressaltando o conteúdo do texto e tomando-o como tópico para o sermão. Escreveu e traduziu mais de 200 hinos. Em uma das vezes que esteve aqui no Brasil, Wright foi preso sob acusação de ser inimigo da religião oficial. Após suas mensagens, aconteciam muitas conversões. Era possuidor de uma bela voz e é atribuída a ele a iniciativa de cantar corinhos em nosso país. Vamos então ouvir uma de suas composições, Vivifica, na voz de Guilherme Vasques.

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1: Muito bem, nós ouvimos aqui no nosso Hinos que Tocam de hoje, na voz de Guilherme Vasques, filho de Wesley e Marlene, o hino Vivifica, de autoria de Henry Maxwell Wright, o hino que nós destacamos na edição de hoje aqui do nosso Hinos que Tocam. Mas este é apenas o primeiro hino do programa de hoje, ouviremos ainda outros belos hinos clássicos na nossa programação, e é claro que você pode nos ajudar a fazer o nosso Hinos que Tocam de hoje, solicitando seu hino, sugerindo um belo hino para o nosso programa, através do WhatsApp 5511-974-181-456. Enquanto você vai participando, já vamos ouvir o próximo hino do programa de hoje. Meu caro Dinho Oliveira, qual é o hino que vamos ouvir então agora?
2: Olivares, antes de falar o hino que vamos ouvir, os ouvintes ouviram eu perguntando para você fora do ar. Você conhece Miles Davis, né? Estão me perguntando aqui quem é Miles Davis, né? Então, é um grande trompetista, né? De isso. Jazz, que já é falecido.
1: Exatamente.
2: Americano, né? E que...
1: muito famoso, né?
2: É... o arranjo desta música que o Guilherme Vasques, né, cantou, ele lembra muito Miles Davis, né? Para você
1: exatamente.
2: Ver o nível de qualidade que tem, né? O casal, Wesley Marlene, a família toda,
1: a família, né?
2: Né?
1: Exatamente.
2: Muito. Então, só fazendo um
1: adendo. Entendem de aqui, música, né? E fazem algo refinado, verdadeiramente refinado. Não é isso?
2: E a história do hino também é muito bonita. Então, agora sim, Olivares, vamos ouvir o hino, se ele não for o primeiro. Nas vozes de Arautos...

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1: Hinos que nós temos essa boa oportunidade de ouvi-los aqui no nosso Hinos que Tocam, não é? E que tanto nos abençoam, não é? São hinos que falam verdadeiramente aos nossos corações e nos edificam. Vamos então já ouvir o próximo hino do programa de hoje. Dinho Oliveira, que hino vamos ouvir agora?
2: Olivares, vamos ouvir agora o hino Mensagem da Cruz, por Aline Barros.

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1: E olha, daqui a pouquinho nós vamos agradecer a você que está sugerindo o seu hino, né, através do nosso WhatsApp, participando com a gente, nos abençoando aí com essa interação. Mas antes disso, dá tempo de ouvirmos mais um belo hino ainda no programa de hoje. Dinho Oliveira, que hino vamos ouvir então agora?
2: Olivares, vamos ouvir o hino agora, Se Cristo Comigo Vai, na voz de Cassiane.

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1: Chegou a hora de agradecermos a você que participa com a gente, que nos sugere belos hinos para o nosso programa e nos abençoa com a sua participação. O nosso muito obrigado de hoje, então, vai para quem? Dinho Oliveira.
2: Olivares, o nosso muito obrigado de hoje vai para Elis Regina, ela que está aqui em São Paulo, capital. Também a Esther Marques, né? Ela que está em Madeira, no Pará. E lá de São Luís, no Maranhão, nosso querido Lima Taxista, acompanhando a programação, e também a nossa querida Elcinete Coutinho, sempre participando aqui, e ela fala, continua no ar, hein?
1: Que bom.
2: Olha só, o Josias aqui de São Paulo, capital, também está por aqui registrando participação. E lá do Rio de Janeiro, Olivares, deixa eu carregar aqui a mensagem dele.
1: Ah, pois não. Sim,
2: já deu. Ele fala assim, olá Marcos Olivares de Oliveira. Boa noite, né? A graça e a paz do Senhor esteja com vocês, viu? Ele pede hino pra gente e ele disse assim, que Deus continue abençoando vocês, né? Como instrumento nas mãos dele para abençoar nossas vidas.
1: Né? Amém.
2: Eu, Marco Antônio, né? Que está em São Cristóvão, no Rio de Janeiro. Cidade maravilhosa.
1: Grande abraço. Sem
2: gosto
1: dúvida,
2: demais,
1: né?
2: Do Rio, viu?
1: Eu também.
2: Olha, a de Fortaleza, no Ceará, que Olivares conhece, né?
1: Eu conheço. Linda cidade também, viu?
2: A Mara Beth também está por aqui. Deixa uma mensagem bonita aqui para a gente, viu, Olivares? Ela fala assim, esses hinos enchem a nossa alma da vontade de adorar. E as histórias dos compositores são inspiradoras. Obrigada, né, diz ela aqui, a dupla Olivares e Dinho Oliveira, por nos abençoar com seu bom humor e a qualidade de cada louvor.
1: Amém. Que bom, muito obrigado.
2: Né, a mensagem da nossa querida Marabete. Quem está por aqui também já nos considera amigo aqui também, viu, Olivares? É o nosso querido Gilvan Moreira, de Tianguá, no Ceará.
1: Sem dúvida. Fala,
2: boa noite, meus amigos.
1: Oliveira, boa noite, claro.
2: E Olivares, que Jesus lhes guarde e ilumine, viu, seus caminhos. Aqui é o Gilvan Moreira, de Tianguá, no Ceará. Tamo juntos. O Osemar, né, ele fala assim, boa noite, Osemar Mourão da Silva, aqui da cidade de Goiatuba, Goiás, também por aqui, ouvindo a programação e também pedindo, viu?
1: Muito bem.
2: A Márcia de Madureira, olha o povo do Rio de Janeiro, carioca, ouvindo bastante também a programação.
1: Que bom.
2: Márcia. Ela que fala assim, boa noite, irmãos. É uma grande bênção ouvir esses louvores. Participação aqui da nossa querida Márcia de Madureira, no Rio de Janeiro.
1: Concordo, viu, Márcia?
2: Essas são as participações de hoje, viu, Olivares? Pessoal bem inspirado hoje ouvindo a programação do Hinos que Tocam.
1: Bênção, né, para todos nós. Obrigado por essa interação de todos os nossos ouvintes, pelas palavras de cada um, né, dedicadas aqui ao nosso programa, não é? E lembrando que o nosso Hinos que Tocam, sempre trazendo belos hinos clássicos da programação da RTM Brasil. O programa de hoje vai ficando por aqui. Na próxima segunda-feira, se Deus quiser, a gente volta com uma nova edição, né, para começarmos muito bem a semana juntos aqui na programação da RTM Brasil. Vamos começar com o nosso Hinos que Tocam, tá bom? Então você já está convidado, convidada a estar conosco na próxima edição do Hinos que Tocam, na segunda-feira, a partir das 7 da noite no horário de Brasília, aqui mesmo no nosso Noite RTM. E olha, o programa de hoje fica por aqui, mas o Noite RTM está apenas começando, ainda tem muita coisa para abençoar sua vida nesta sexta-feira, tá bom? Então fica por aí, intervalo é rápido, na volta tem aula do curso básico de teologia e ainda hoje vamos continuar ouvindo boa música, vamos orar pelas mulheres, pelos homens, tem a missionária Dorothy, tem arquivo RTM, então fica por aí, intervalo é rápido, a gente volta já.
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3: Muito bem, faltando 12 minutos agora para as 8 da noite, seguimos com o nosso Noite RTM. Que bom que você participou com a gente do Hinos que Tocam, mas olha, pode continuar participando ao longo de toda a edição do Noite RTM, tá bom? E se você não participou do Hinos que Tocam, também não tem problema, você tem toda a edição de hoje do nosso Noite RTM para participar, para sugerir uma bela música aí para o nosso programa, para oferecer para quem você quiser, para comentar sobre os programas que você vai ouvindo ao longo do Noite RTM de hoje. Não deixe de compartilhar com a gente, né, de contar o seu testemunho, se algum dos nossos programas falar de uma maneira especial o seu coração, tá bom? Vamos deixar combinado já isso aqui no nosso Noite RTM de hoje. Dinho Oliveira, daqui a pouquinho às 8 tem aula do curso básico de teologia, até lá tem boa música, né? Então vamos já nos preparando para a aula de hoje, né? Sendo assim, o que você separou para a gente ouvir agora?
4: Ih, que alto que ficou aqui. Sim, Olivares, boa música para ouvirmos nesta noite. Hoje é sexta-feira, hein?
3: Sexta-feira.
4: E muitas pessoas felizes hoje, que amanhã vai estar de folga, que não é meu caso, mas também vou estar feliz.
3: Pois é.
4: Não é porque não vou folgar que eu vou perder a minha, né?
3: Sua alegria, né?
4: Aqui na rádio amanhã eu folgo.
3: A sua alegria não depende disso, de um dia de folga, certo?
4: Não, mas é amanhã aqui na rádio, né? Eu, Dinho Oliveira, mas às 0 horas de domingo aí o ouvinte...
3: Isso, chega meia-noite só.
4: Isso, chegou meia-noite, que alegria, viu?
3: Eu venho... Meia-noite, sábado para domingo... Meia-noite. Dinho Oliveira,
4: mas meia-noite é aquele horário de tomar café com os ouvintes, viu, Olivares?
3: Aí café, sim, hein? Você sabe que eu posso tomar um café meia-noite tranquilo, depois vou dormir, durmo numa boa. Mas tem gente eu que também. Não pode tomar café, diz que não fica acordado assim, né?
4: Pois é, não tem esse problema, viu?
3: Então, tem gente que diz assim, olha, se eu tomar café depois das 3 da tarde, já não durmo à noite. É, meu amigo. Pois é. Se eu começar a tomar café a partir das 3 da tarde, meia-noite, eu vou lá e durmo.
4: É, se eu começar a tomar café 3 horas da tarde...
3: E só parar meia-noite?
4: Não. Ao contrário. Se eu tomar café 3 horas da tarde e não tomar mais café, eu não durmo. Sem antes tomar
3: um cafezinho, meu Jorge. Tá certo.
4: Não, mas aqui,
3: muito bom.
4: Eu tomo um cafezinho aqui com os ouvintes, viu? O outro dia, fala rapidinho, tá? Outro dia teve um embate aí, porque eu não sei o que eu falo. se é bom dia, se é boa noite, se é boa madrugada. Dê uma leve discussão ali, porque um ouvinte falou, Dinho, o certo é você falar boa noite, porque eu ainda não dormi. Então a noite é noite, dia é dia. Aí um outro ouvinte falou, não, eu tô levantando agora porque vou trabalhar agora, então para mim é bom dia. Aí outra ouvinte falou assim, não, para mim é boa madrugada. E agora, para não ter mais esse tipo de problema, eu falo, bom dia, boa noite, boa madrugada.
3: Isso, já fala tudo, que aí você agrada a todos.
4: Dia tá certo? Que são do dia, noite para os que são da noite, são da e noite. Madrugada dos que são da madrugada. Pronto, tá resolvido.
3: E tá tudo bem. Certíssimo, meu jovem. A melhor decisão.
4: Sabedoria de Salomão, né?
3: Não é?
4: Diz que Salomão perguntava pra Deus assim, o que eu faço, hein?
3: Aí ele fala assim, Deus fala pra ele, mas já te dei sabedoria, resolve aí, pô.
4: Ele fala, não, é mesmo,
3: não,
4: né?
3: Adianta nada.
4: Então, o que eu falar aqui vai ser sábio.
3: Não é?
4: Aí Deus fala assim, como você é tão sábio, eu vou te dar um pouco de riqueza também.
3: Exatamente. Você sabe que foi Salomão que inventou o pedágio no mundo, né? Tá sabendo disso?
4: É? Esse é novo, hein? Já é?
3: É.
4: Por quê?
3: É porque durante o reinado dele, né, as pessoas passavam de outros locais por dentro ali da cidade, né? E aí ele começou, principalmente quando tinha festas, né? Muita gente passava. Aí ele falou assim, não, peraí, você tem que passar por aqui? Tem. Se não passar por aqui, faz como? Ah, dá uma volta de não sei quanto tempo. Então eu vou cobrar uma taxinha, porque vocês, muita gente aqui, sujeira, estragando a rua, eu vou cobrar uma taxinha de vocês. E ele começou a cobrar pedágio.
4: Ou senão ele poderia fazer assim, para você não pagar pedágio, você tem que comprar alguma coisa aqui. Aí você não paga...
3: Não tem shopping. Essa parte assim? Não sei se tinha, mas eu sei que ele. Que ele
4: se fosse hoje.
3: Na verdade, né? Ele, como administrador, foi ele que implementou muitas coisas, né? Que se usa até hoje, né? Principalmente na questão do comércio e da relação comercial entre os estados, entre os países. Naquela época não eram países, né? Quer dizer, era um país, mas não como a gente tem hoje, né? Eram nações, né? Eram tribos, nações, né? Que tinham ali a sua terra, enfim, né? Mas a forma como ele começou a fazer negócios, né? É uma forma que a partir dali, claro que muita coisa evoluiu, mas a partir o ponto inicial foi com Salomão, né? Incluindo pedágio.
4: Para você ver. O problema é que desvirtuaram, né?
3: Exatamente, né?
4: Mas enfim. Porque assim, mas é outro tema por revista. Bom, Olivares, então vamos ouvir então o Grupo Logos, né? Com Paulo César cantando ao vivo, autor da minha fé. Vamos ouvir?
3: Vamos ouvir.

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3: Olha, são 8:05, vamos lá então para mais uma hora juntos aqui no nosso Noite RTM desta sexta-feira. Hoje é dia 18 de setembro de 2026 e você segue comigo, Marcos Olivares, e com ele, Edinho Oliveira. Estamos juntos aqui levando para você então, olha, esta programação. E agora, para a gente começar muito bem mais esta hora, nós vamos acompanhar mais uma aula do curso básico de Teologia. Lembrando que estas aulas são fruto de uma parceria entre a RTM Brasil e a Faculdade Teológica Batista de São Paulo, que nos proporcionam todas as aulas deste curso livre, tá certo? E olha, você que acompanha sempre as aulas, faz aí as suas anotações, tá com tudo pronto, só esperando a aula de hoje começar? Vamos lá então? Uma boa aula para você!
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5: Como você viu, nós estamos falando sobre a proposição. A composição da proposição, a importância, os critérios de qualidades. E agora nós vamos para a parte que vem logo a seguir a proposição, que são as divisões maiores. Então, diante disso, pelo que nós mencionamos, nós temos 5 atitudes, palavra-chave atitudes, 5 maneiras de provar que essa nossa afirmação é correta. Então, eu vou dar as 5 atitudes que um cristão deve ter para viver de modo digno da sua nova posição em Cristo, da sua vida cristã. A primeira atitude aparece nos versículos 1 até 5. E lembre-se bem, as palavras que nós usamos aqui no texto são muito claras. Então, em primeiro lugar, o cristão é desafiado a não ignorar que está unido com Cristo pelo batismo. Isso significa o quê? Que o cristão deve saber que ele está unido com Cristo pelo batismo. O cristão, então, é desafiado a não ignorar a sua nova posição, e essa é a primeira atitude que o cristão deve ter para desenvolver a sua vida cristã. Isso é, não deve ignorar que a sua união com Cristo se deu através do batismo. O cristão não deve ignorar que tem uma nova vida em Cristo Jesus. O cristão não deve ignorar que está unido com Cristo. Uma vez que o Senhor Jesus entrou na sua vida, ele está completamente unido com Cristo. E ele não pode esquecer, não pode deixar de saber de que agora ele vive uma vida semelhante à do Senhor Jesus Cristo, que já morreu e agora ressuscitou para viver uma vida nova com Deus. Em segundo lugar, a segunda atitude que o cristão deve desenvolver é saber, veja o verbo, é saber que foi crucificado com Cristo, versículos 6 e 7. Então veja bem, do versículo 1 até o 5, nós temos a primeira atitude, que é não ignorar, e agora a segunda atitude, nos versículos 6 e 7, o cristão deve desenvolver uma vida em que ele mostre que ele sabe, veja bem, verbo saber, que ele foi crucificado com Cristo. Então, o cristão é desafiado a saber, veja só no versículo 6, exatamente isso. Pois sabemos isso, a nossa velha natureza humana foi crucificada com ele, para que o corpo sujeito ao pecado fosse destruído, a fim de que não mais sirvamos ao pecado. Então, o cristão, em segundo lugar, deve saber que foi crucificado com Cristo. O cristão deve saber a sua relação com o pecado, isso é, não tem mais relação. O pecado foi destruído, o pecado foi aniquilado. O pecado pode acontecer ainda, mas não deve mais dominar o cristão. Então, em segundo lugar, nós temos que desenvolver essa maneira de viver. A segunda atitude que o cristão deve desenvolver é saber que foi crucificado com Cristo, versículos 6 e 7. Em terceiro lugar, nós encontramos mais uma atitude, a terceira atitude que o cristão deve desenvolver, novamente, no versículo agora 8, 9 e 10, é saber que viverá com Cristo. Veja bem, saber que foi crucificado é uma coisa, versículos 6 e 7. Agora, saber que vai viver com Cristo, versículos 8, 9 e 10, é outra coisa. Então, exatamente no versículo 9, sabendo que, tendo sido ressuscitado dentre os mortos, Cristo já não morre mais, não tem mais domínio a morte sobre ele, assim também nós vamos viver, de uma vez para toda, uma vida nova em Cristo Jesus. Então, em terceiro lugar, o cristão deve saber que viverá com Cristo e viverá como Cristo também. O cristão deve saber, em relação à sua união com Cristo, que ele estava morto, mas agora está vivo. O cristão deve saber que morreu uma vez para sempre para o pecado. O pecado não tem mais domínio. O pecado pode acontecer, mas não tem mais domínio sobre nós. O cristão deve saber que Cristo ressuscitou. E se o Senhor Jesus Cristo ressuscitou, assim também o cristão ressuscitou e vive com Cristo. Portanto, morto para o pecado, mas vivo, ressurreto, uma nova vida para servir a Deus. Como consequência, ele vai viver uma vida agradável a Deus, uma vida, de fato, abençoada e que glorificará o nome de Deus. Então, essa é a terceira atitude. E eu repito, a terceira atitude que o cristão deve desenvolver é saber que viverá com Cristo, versículos 8, 9 e 10.
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5: Então, chegamos agora na quarta atitude que o cristão deve desenvolver. É, olha só, a palavra está no versículo 11, o verbo está no versículo 11. Ele deve considerar-se morto para o pecado e vivo para Deus. A quarta atitude que o cristão deve desenvolver é considerar-se morto para o pecado e vivo para Deus, versículos 11 e 12. O cristão, então, é desafiado a se considerar de uma nova maneira. Ele, olhando para a própria vida, ele tem que saber, ele tem que meditar, ele tem que refletir. O verbo é um verbo no imperativo. O cristão deve considerar a sua nova posição. Ele se considera morto para o pecado, mas vivo para Deus em Cristo Jesus. O cristão deve considerar quem é que domina a sua vida. Quem é que domina? O pecado ainda? Não. Não deve ser mais o pecado. Quem domina a sua vida agora é o Senhor Jesus. Portanto, em quarto lugar, a quarta atitude que o cristão deve desenvolver é considerar-se morto para o pecado e vivo para Deus, versículos 11 e 12. Então veja só, nos três primeiros pontos do nosso sermão, a ideia de saber, de não ignorar, e agora atitudes mais positivas.

0: está e vive com Cristo. Em quarto lugar, o cristão deve considerar-se morto para o pecado, mas vivo para Deus. E agora, em quinto lugar, versículos 13 e 14, o cristão deve desenvolver uma vida oferecendo-se a Deus como ressurreto em Cristo Jesus. O cristão, então, também é desafiado a fazer o quê? A oferecer-se, apresentar-se, é entregar a sua vida, é deixar o velho eu e seguir os passos de Jesus, é doar-se, oferecer-se a si mesmo, é entregar-se, é apresentar-se a Deus. Por isso Paulo lá em Romanos 12, ele fala, apresentai-vos a Deus, apresentai-vos o vosso corpo como sacrifício, como um culto racional. É dessa maneira então. E o cristão então deve se oferecer a Deus de um modo adequado, isso é, oferecer-se a si mesmo e os seus membros a Deus e não ao pecado. Uma vida bonita, uma vida que glorifique a Deus, uma vida que possa trazer edificação para o corpo de Cristo e testemunhar para aquelas pessoas que ainda não têm o Senhor Jesus, como eles poderiam ter uma nova vida em Cristo Jesus. O cristão deve se oferecer-se como ressurreto dentre os mortos, como instrumento de justiça e não como instrumento de iniquidade. A vida justa é a vida ressurreta, é a vida bonita que Deus quer que nós vivamos. O cristão, então, deve se oferecer a Deus como ressurreto por razões específicas. Primeira razão, porque o pecado não tem mais domínio sobre ele. Segunda razão, porque não está mais debaixo da lei, mas está sim debaixo da graça. Então, em quinto lugar, a quinta atitude que o cristão deve desenvolver é oferecer-se a Deus como ressurreto. Esse é o desafio. Oferecer-se como ressurreto, como alguém vivo. Alguém que possa viver uma vida justa, uma vida livre, porque não está mais debaixo da lei, mas está debaixo da graça. E como conclusão, então, a nossa frase seria a seguinte. Que essas atitudes sejam padrão da vida justificada de cada cristão. Muito bem, o que nós fizemos aqui é passar para vocês algumas dicas importantes sobre essa matéria. A matéria foi pregação expositiva temática e princípios homiléticos. Vimos vários desses princípios. E o meu desejo é que você tenha aproveitado essa matéria e que você possa, então, fazer dela uma parte prática para o seu ministério, para a sua vida. Você que será um expositor da palavra, você que será um pregador, você que será um proclamador do Evangelho de Cristo, faça isso, por gentileza, eu faço esse pedido a você. Não pregue sermões tópicos ou temáticos. Não pregue sermões textuais. Pregue sim sermões expositivos temáticos, isso é, expõe a palavra de Deus. Eu recorro novamente a Atos capítulo 20 para encerrar esse curso, dizendo o seguinte: Deus tem nos dado um ministério, e eu e você temos que desenvolver esse ministério, proclamando todos os desígnios de Deus para o nosso povo, para o povo de Deus que o Senhor colocou nos como líderes, como pessoas que vão capacitar. Então, muito obrigado por essa oportunidade de estar com você. Esse é o curso de Teologia Básico da Faculdade Teológica Batista e da Rádio Transmundial. E foi um grande prazer estar com você durante essas aulas. Que Deus te abençoe.
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Tá aí, acompanhamos mais uma aula do curso básico de teologia. Próxima aula, segunda às 8 da noite. A gente segue sempre aqui no nosso Noite RTM, tá certo? São 8:21. Hoje é sexta-feira, é dia de conexão missionária e a gente, junto com o pastor Marcos Grava, não é? Nós vamos acompanhando o trabalho missionário no Brasil e no mundo, as estratégias, não é? E tudo aquilo que vai acontecendo, como é que Deus vai trabalhando, né? Usando a vida dos missionários para que vidas possam ser alcançadas. Vamos acompanhar então mais este Conexão Missionária.

0: 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E em seguida, a nossa parceira Cris Caldas entrevista a missionária Ana Paula Dumas, que nos conta um lindo trabalho do MAS, Ministério de Assistência Social da Conexão Primeira Batista, em Santo André.
1: Uma alegria e um privilégio imenso conversar com vocês. Gente, o tempo é curto, mas a gente quer ouvir vocês, quer saber o que Deus está fazendo e o que Deus tem movido e tem levado vocês, quais os sonhos, projetos que Deus colocou no coração de vocês. João e Luzia, fiquem à vontade na presença do Senhor. A igreja está nos acompanhando e quer ouvir vocês. Então, fiquem à vontade. Queridos, como é que vocês estão e o que Deus colocou no coração de vocês?
2: Nós estamos bem, graças a Deus. Muito bem, o trabalho está indo, né, influenciando, e tem novos projetos para o final do ano.
3: O desafio é grande, né? Nós temos enfrentado algumas intempéries aí, mas o Senhor está no controle de todas as coisas. Nós temos visto a obra avançar, né? Pessoas que nem imaginávamos que chegaria até a igreja estão chegando, né? Mesmo que timidamente, mas estão se aproximando. Recebemos até assim um elogio da cacique, né? Que é uma senhora, e ela falou para mim que mudou, né, a história da aldeia depois que nós chegamos lá. No primeiro momento ela não aceitava, não queria que nós estivéssemos lá. Ela teve até um atrito com a gente quando fomos inaugurar a igreja. Só que aí ela falou que com o passar do tempo ela entendeu que o que nós estávamos fazendo ali era bom, né? Então ela estava contente com o trabalho, qualquer coisa que a gente vai fazer, porque o único espaço maior que tem é a escola, né? Então a gente vai lá, pede a escola para ela, ela fala assim que nem precisa pedir mais, que a escola já é nossa, está liberado para usar o que for necessário. Então, essa conquista, confiança, né, que eles estão tendo na gente, ajuda, né, a avançar o trabalho.
1: Querida, conta pra gente, depois que a caravana dos nossos jovens esteve aí, marcou a vida dos indígenas aí na aldeia? Como é que foi isso?
2: Então, pastor Betão, foi muito bom, né, foi maravilhoso. Inclusive eles perguntam, né, quando vão voltar, né? Porque isso para eles é uma coisa diferenciada, né?
1: Uhum.
2: Porque eles vivem assim, como eles vivem assim, separados, discriminados do homem branco, então quando vem essa caravana que traz as coisas, novidade, traz para o Senhor Jesus também, um jeito deles, vem fazer o teatro, vem fazer as brincadeiras, então, e também os jogos, para eles, eu gosto muito de jogos, então foi uma benção, né? E olha, para eles estão sendo assim, muita alegria que eles recebem, porque é igual eu falo, né? É diferenciado para eles, né? Hoje em dia, né? É muito difícil a igreja deslocar, né? Um pessoal, né? Que veio aí, porque o tudo é um curso, né? Para fazer esse evento junto com eles, né? Então, eles sempre perguntam, né? Quando vai voltar e fico muito contente, a verdade é essa.
3: Eu preciso elogiar esses meninos do Connect, porque eles fizeram com uma excelência extraordinária.
2: Isso é verdade,
1: graças
3: a Deus, que meninos dedicados. Teve um dia que isso eu tenho que destacar. Estavam numa sala, a gente estava na igreja, eu estava de longe observando os meninos pro lado de fora da janela, fazendo um teatro, né? De boneco. E eu achei que a sala estava cheia, né? Eu falei, eu vou lá dar uma olhada, porque eles estavam fazendo com tanta excelência. Quando a gente chegou lá, tinha duas crianças. Eles estavam fazendo como se fosse para 200. Então, isso é maravilhoso. Com tudo, com muita excelência, a liderança, então, Priscila e Fabiano, sem palavras.
2: Um amor de pessoas. Nossa.
1: Muito, muito, muito bom. É que a gente tem um conceito aqui que o maior sermão do mundo, que é o texto da Bíblia, foi pregado por um homem só. Então, a gente... esse trabalho nessa direção. Querida, conta pra gente aí, queridos, conta pra gente, agora que a igreja está nos acompanhando, e tem muitos jovens também que estão ouvindo isso, qual é o maior desafio que vocês enfrentam hoje no meio, assim, trabalhando com o povo indígena?
3: Jovens.
2: Pastor, é os jovens, trazer os jovens para a igreja.
3: Atrair os jovens.
2: Atrair os jovens. E também, é lógico, através do jovem, vem as crianças, vem os pais. Mas a dificuldade hoje para nós é trazer os jovens para a igreja.
3: Como a gente tem um culto único e não tem muita habilidade com essas coisas, né? Que já são
2: a juventude, né?
3: Então a gente tem essa grande dificuldade. Então um culto único para todos, criança, adulto e jovem, né? Então não fica muito atrativo para eles. Não que a gente tenha que enfeitar Jesus para alguém aceitar, né? Mas é necessário um espaço para eles, para falar a língua deles, né? Então, a nossa maior desafio hoje é encontrar essa parceria com alguém que venha nos ajudar nesse sentido.
4: Pastor, o ministério de vocês, ele sempre tem novidades em termos de projetos, congregações, não é? E como tem sido o desenvolvimento dos novos projetos e congregações que vocês têm coordenado? E assim, ó, já vou emendar a segunda pergunta, que aí o senhor já responde as duas na sequência, combinado?
1: Okay.
4: Como vocês capacitam novos líderes das diversas gerações?
5: Ok, boas perguntas. Meus irmãos, é um privilégio poder, de primeira mão, compartilhar isso com vocês. Já há alguns anos, arde no meu coração desenvolver um projeto de capelania escolar. Né? Só que aí vocês sabem que existem várias barreiras, principalmente no momento atual que nós estamos vivendo. Há 15 dias atrás, aproximadamente, nós fizemos uma ação em uma das escolas aqui da nossa cidade e foi um tempo muito especial pela manhã e também no período da tarde. E eu desafiei aquele diretor a ter uma capelania funcionando ali na escola. E ele me falou que estaria conversando com a Secretaria de Educação aqui da cidade, e de fato isso aconteceu, e hoje pela manhã, né, por isso que é uma notícia de primeira mão, eu pude sentar com ele e tive um feedback positivo. Então, para o próximo mês, a gente vai desenvolver dentro da escola, com mais de 1000 alunos, uma capelania escolar ali dentro da escola. Né? Então, é algo assim que me deixou muito feliz, porque era algo que eu já estava almejando há muito tempo. Eu sei que é importante o trabalho discipulado da igreja local, o treinamento, mas o meu coração arde muito quando a gente está compartilhando o evangelho com aquele que não conhece a Cristo. né? Então, Deus nos abriu essa porta. Eu entendo que foi Deus que está fazendo isso. Então, no próximo mês, estamos fazendo agora alguns ajustes juntamente com o diretor da escola. Se tudo der certo, na última semana de setembro, então esse projeto ele começa a rodar dentro da escola. Então, orem por isso, amados, porque eu entendo que a escola é um grande campo missionário, né? E nós precisamos alcançar esses lugares, que muitas das vezes é alcançado aí pelo crime, pelas drogas, violência e tantas outras coisas. Então, penso que agora é o tempo, Deus tem aberto esta porta e precisamos entrar e valorizar isso. Nós estamos com a Manancial, a igreja que é a primeira, né? A primeira igreja Manancial. Nós temos a Pão da Vida, a Congregação Batista Pão da Vida, que é a plantação da Manancial. E agora, no início desse ano, né? Mais especificamente fevereiro para março, nós recebemos uma congregação. Essa congregação não foi organizada em igreja e me pediram ajuda, né? E nós assumimos para ajudar no trabalho de revitalização com 13 membros dessa congregação, né? Na época tinha cerca de 60 membros e a gente pegou aí para trabalhar a revitalização. Então agora nós temos também a Congregação Batista Água Viva, tá? Então Manancial é a primeira, Pão da Vida é a segunda e a terceira agora, Água Viva, né? Então, não vai faltar água e não vai faltar pão, né? Então, o negócio tá bom. Então, é isso, meus irmãos. E eu tenho desenvolvido, respondendo a segunda pergunta, um trabalho não só a nível de igreja local, treinamento de líderes, mas a nível de cidade, né? Nós tivemos um curso agora, uns 20 dias atrás, envolvendo cerca de 45 pastores e líderes, batistas e não batistas da cidade de Juazeiro. Então eu tenho trabalhado, é uma porta que Deus me abriu desde o ano de 2023, trabalhar com liderança, trazendo treinamento e capacitação. Então Deus, desde 2023, Deus tem me aberto essa porta e eu tenho, para a glória de Deus, eu entendo que é uma oportunidade de ser, né, mais proativo e ser mais assertivo em algumas frentes. Então, Deus tem me dado esse privilégio e essa oportunidade de servir.
0: Estamos encerrando mais um Conexão Missionária. Eu sou Edson Tauil e junto com os técnicos Samuel Moreira, Tiago Liza, Pedro Campos e Luiz Felipe, preparamos este programa com muito carinho para toda a sua família. As vinhetas foram gravadas gentilmente por Sandra Simões. O meu muito obrigado a você que ama missões e não deseja ficar de fora do que Deus está fazendo. Até o próximo Conexão. Conexão Missionária.
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4: Muito bem, são 8 horas e 38 minutos. Voltamos aqui com o nosso Noite RTM. Muito legal, né? A conexão missionária que a gente acabou de acompanhar. E olha, daqui a pouquinho, então, o Samuel Matos vai passar por aqui, né? Com o nosso arquivo RTM. É já já na nossa programação, tá bom? Então fica por aí. São 8h38, hora da missionária Dorothy Bennett trazer o seu devocional direcionado especialmente para as mulheres. Vamos acompanhar.
5: Olá, aqui é a Dorothy. Nesta manhã eu gostaria de ler novamente no livro de Êxodo. Ele é bem fácil de achar, é o segundo livro da Bíblia, tem Gênesis e Êxodo. É muito importante que continuemos lendo as maravilhosas partes do Antigo Testamento, bem como aquelas que gostamos de ler no Novo Testamento. Eu fico surpresa ao perceber que quanto mais eu leio o Antigo Testamento, eu fico muito mais empolgada, que mal consigo voltar ao Novo Testamento. Vamos ler o texto de Êxodo 14. O Senhor disse a Moisés: fala aos israelitas que se voltem e acampem diante de Pi-Hairote, entre Migdol e o mar. Você pode estar achando estranho o texto que estou lendo nesta manhã. Na verdade, ele está nos dizendo que, depois que Deus milagrosamente libertou os filhos de Israel da mão de Faraó, onde haviam sido escravos, ele também, por intermédio de Moisés e Arão, realizou por diversas vezes milagres impressionantes que Faraó acabou dizendo: claro, eles podem ir. Então, assim que puderam ser libertados, parece que o coração de Faraó ficou novamente endurecido para com Deus. Por fim, depois de todas essas histórias que são surpreendentes, ao mostrar como Deus trabalhou naquele momento, o povo deixou a terra. Quando saíram, parecia que, oba, agora sim, estamos na estrada. Eles foram orientados a acampar em certo lugar. Mas nós lemos nos versículos 3 e 4 do capítulo 14. Então, o faraó dirá sobre os israelitas: eles estão vagando sem rumo na terra, presos pelo deserto. Endurecerei o coração do faraó, e ele os perseguirá. Serei glorificado por meio do faraó e de todo o seu exército, e os egípcios saberão que eu sou o Senhor. Quando olhamos para as nações hoje e vemos tantas coisas tristes que têm acontecido, que causaram um abandono absoluto de certas nações, podemos pensar: o que realmente está acontecendo? Será que Deus está mesmo nesse controle? Deus, muito frequentemente, pegará a situação mais difícil para mostrar sua mão e o seu poder. Aqui estava Faraó com algo como 250 mil soldados disponíveis para perseguir esses que não passavam de pedintes, que haviam saído de Israel mal vestidos de tantas formas e que agora saíram como escravos libertados. Mas o tempo de Deus é sempre perfeito. Às vezes o que está diante de nós é tão assustador que nós nos esquecemos do que Deus já nos fez passar. Você já parou para pensar e para agradecer ao Senhor pelo que Ele nos fez passar? Não valorizamos a forma como Ele nos conduziu naqueles dias difíceis de ontem, porque de alguma forma nos envolvemos demais com o hoje. Mas nessa junção em particular, parece que pelo que sabemos, pelos historiadores e pela parte dos arqueólogos, que esses israelitas, em primeiro lugar, seguiram uma trilha conhecida, do Egito até a península do Sinai. Mas quando chegaram, era como se Deus os tivesse conduzido para o sul, e eles se viram em uma área cercada por grandes montanhas e o leito seco de um rio. Então passaram por esse lugar, e de repente, lá estava o mar diante deles. Aqui estavam eles com água na frente e atrás deles, nesse estreito leito seco de rio e as enormes montanhas ao redor. Os versículos que se seguem mostram algumas dessas coisas. Eles mostram situações no deserto, percebemos pelo que acontece que tinha de haver o mar diante deles. E eles haviam saído do Egito. Neste capítulo, isso é repetido diversas vezes. Deus permitiu que Faraó pensasse que estavam encurralados. Você já se sentiu encurralada? Você sente que todas as circunstâncias ao seu redor mostram que não há saída? Há um versículo maravilhoso que talvez você pudesse abrir na sua Bíblia para ler. É um versículo que já me abençoou muitas, mas muitas vezes. Ele está em 1 Coríntios, capítulo 13, versículo 10. Este versículo é uma promessa para você hoje, que está nessa posição. Não veio sobre vós nenhuma tentação que não fosse humana, mas Deus é fiel. Eu quero que você saiba nessa hora difícil que você está enfrentando. Ele providenciará uma saída. Peça a Ele para fazer isso em seu coração e na sua vida agora mesmo. Pois Ele, e somente Ele, pode fazer com que a situação difícil traga benefícios e seja uma bênção. Obrigada por crer e por pedir isso. No nome de Jesus. Amém.

0: Olha, faltando 12 minutos agora para as 9 da noite. Hoje é sexta-feira e sexta-feira é dia de arquivo RTM para a gente conhecer um pouquinho mais da história da RTM Brasil através de bons programas que já foram ao ar em algum momento dessa história aqui no nosso país, que começou lá em 1970 e segue até os dias atuais, né? Quem produz e apresenta o arquivo RTM é ele, Samuel Matos, né? Ele que é o nosso pesquisador oficial da RTM Brasil. Então vamos acompanhar mais este arquivo RTM.
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3: Olá, sou Samuel Matos, retornando com mais um arquivo RTM. Na história da Rádio Transmundial, tivemos três programas de jovens, começando com o Esquina Jovem, depois o Momento Jovem em quatro fases e o Na Contramão. Quero mostrar no programa de hoje o programa Na Contramão em sua primeira edição, que foi ao ar no ano de 2008. O Na Contramão, originalmente, tinha a apresentação de André Castilho, Rubens Diastiani e Vitor Augusto. Vamos ouvir aí a chamada que convidava os ouvintes a acompanhar o programa Na Contramão, que estrearia naquela semana.
4: Cuidado, você está na contramão.
5: É isso aí, apertem os cintos e tenham cuidado, muito cuidado, porque está chegando o programa que vai levar os jovens a entenderem que o melhor caminho é andar na contramão.
6: Ah, demorou, mas para andar na contramão tem que andar certo, viu galera? Ah, não entenderam nada e ficaram todos curiosos, né?
7: Grande Rubão, na contramão, comigo Vitor,
5: André Castilho
6: e eu Rubão.
5: Todos juntos, na contramão.
8: Sai da frente que eu tô com Jesus!
3: Vamos ouvir então um pouquinho do programa Na Contramão, programa de estreia.
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5: É isso aí galera, começa o primeiro de muitos programas Na Contramão. Como o Elião falou aí na abertura, eu sou o Castilho.
6: E eu sou o Rubão.
7: E eu sou o Vitor.
6: Estamos todos juntos aqui com você, ouvinte, andando
11: Na Contramão.
6: Só que como a gente estava falando durante a semana, que você deve ter ouvido, você vai entender hoje que andar na contramão é o melhor caminho.
5: Porque o assunto do nosso primeiro programa é justamente esse, Na Contramão do Mundo, jovens fazendo a diferença. E para falar desse assunto, nós convidamos o Pastor Leonardo, líder de jovens.
7: Andando na contramão.
6: É isso aí, Vitor, é isso aí, Castilho. Mas agora a gente vai ouvir uma música de uma galera que já tá andando na contramão faz um tempo aqui com a gente. O nome da banda é Rede Ativa e o nome da música é Minha Balada. Toca aí, Castilho.

0: Ah, fala sério, quero saber sua opinião, diz aí.
1: Nós, do Na Contramão, fomos às igrejas e faculdades perguntar aos jovens o que é fazer a diferença para você.
2: Meu nome é Rodolfo, eu tenho 20 anos, eu sou estudante de rádio e televisão. E na minha opinião, fazer a diferença é você fazer o que você realmente quer. Sim, você esquecer qualquer outra influência, você esquecer não ir pela cabeça dos outros, ir pelo que você realmente gosta e fazer o que você quer.
3: Meu nome é Fabiana, eu tenho 23 anos, sou pesquisadora. Para mim, fazer a diferença é você andar contra tudo que o mundo indica.
1: Outra pergunta que fizemos foi, você faz a diferença?
4: Meu nome é Vitor, tenho 21 anos de idade, sou estudante de jornalismo do terceiro ano. Hoje eu creio que eu faço a diferença no mundo. Quando eu mudo a vida de uma pessoa para melhor, eu creio que eu mudei o mundo, porque ela vai passar aquilo para frente, ela vai mudar de outra, ela de outra, de outra. Isso faz a diferença, isso impacta, na verdade, a nossa sociedade.
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1: É isso aí, estamos de volta aqui com o seu programa Na Contramão. Você pode perceber nas entrevistas que nós acabamos de passar o que, que os jovens que estão dentro da igreja e fora da igreja pensam. Afinal de contas, você aí do outro lado do rádio acha que nós temos feito a diferença ou não? Eu acho sinceramente que muitas vezes nós damos mancada, como dizemos aqui em São Paulo. Nós acabamos tropeçando.
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5: Estamos acompanhando o programa Na Contramão, na apresentação de André Castilho, Rubens Giastiani e Vitor. Este programa foi ao ar a partir do ano de 2008 e este é o programa de estreia. Ouçamos mais um pouco.
6: Pastor Leonardo, diante desses depoimentos que você ouviu dos jovens que expuseram a opinião deles de acordo com o que é andar na contramão, o que é fazer a diferença, o que é, na sua opinião, andar na contramão? Como você enxerga isso?
7: Olha, em primeiro lugar, eu quero dizer que realmente, se formos ver na prática, nós não estamos na contramão. Quem está na contramão do propósito, dos valores, da visão de Deus é o mundo. Nós estamos no caminho certo. Realmente, esse programa se chama Na Contramão do Mundo. Realmente, do mundo.
8: É, na contramão de Deus.
7: Realmente, na contramão do mundo nós estamos. Agora, viver na contramão é dizer o seguinte, quando a palavra de Deus diz, convertei-vos, essa expressão converter significa mudar de caminho, mudar de rumo. O que nós vemos aí é o seguinte, que muitas pessoas são convencidas ao cristianismo e não mudam seus valores, não mudam as suas opiniões, não mudam a sua vida, não muda a sua visão. O coração continua ainda arraigado às coisas do mundo. Continuam presos, enraizados a valores passados. A palavra de Deus diz, se alguém está em Cristo, é nova criatura. As coisas velhas já passaram, eis que tudo se fez novo. Eu digo o seguinte, se Jesus estivesse aqui hoje, muitos cristãos iriam acusar, porque não aceitaria os valores e os princípios estabelecidos por ele.
1: Com certeza, muita gente ia dizer, crucifica logo esse cara aí.
7: Crucifica ele, que ele tá louco,
1: novo,
7: né?
1: De novo.
5: Este é o Arquivo RTM apresentando hoje o primeiro programa Na Contramão. Vamos ouvir mais um trecho.
7: Então talvez muitos jovens estão dentro da igreja e estão nos ouvindo hoje, mas os seus valores continuam os mesmos do mundo. Quero dizer para você, arrepende e volta às práticas das primeiras obras, assim diz o Senhor. É um princípio fundamental para você que quer crescer, quer amadurecer na sua fé, é você ter isso no seu coração. A rota que Cristo estabeleceu, e eu digo, ela é bem diferente do mundo.
9: Olha quem tá aqui, grande Eliakim. Mas ó, você é um cara bonito, jovem, cheio de saúde, e por isso queríamos que você fizesse a ficha técnica do programa.
10: Será? Mas então, eu tenho que falar tudo isso aí mesmo?
11: É que...
10: Pode crer.
11: Falou!
5: Ouvimos então o primeiro programa Na Contramão, que foi ao ar a partir do ano de 2008 na programação da Transmundial. Espero que você tenha gostado. Convido você a estar conosco no próximo Arquivo RTM. Eu sou Samuel Matos, deixando para você um abraço e até lá.
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